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0: 2 minutos, 9:02. Como é que você tá por aí? Tá tudo bem? Que bom contar com a sua companhia, com a sua audiência. Bom, estão prontos pra gente começar mais uma edição do Band Love?
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0: Bom, prazer, eu sou o Léo Júnior. Eu vou com você até 1 da manhã, hein?
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0: 9:03, boa noite pra você. Como é que você tá por aí? Tá tudo bem? Que bom contar com a sua companhia, com seu carinho. A partir de agora tá no ar a edição do nosso Band Love, edição de domingo. E é uma edição especial, né, gente? Você que ouve Band Love durante toda a semana. E no domingo a gente prepara uma seleção musical, assim, inesquecível. Com músicas lindas que fazem e fizeram parte aí da sua vida, do seu momento, que conta a sua história também. E lá, logo mais às 10:30 da noite, tem a história de amor do Band Love, a história mais comentada da semana. Aquela história que emocionou muita gente, foi a mais comentada. Você vai ter a oportunidade de se emocionar novamente com a gente, relembrar essa história de amor aqui do nosso Band Love. Claro que você vai participar pelo nosso WhatsApp 11 999919197. Então se prepare que nós vamos viajar, nós vamos se emocionar, vamos matar muitas saudades. E a sua participação também com a gente é muito importante. E é claro, são músicas inesquecíveis que vão passar pelo Band Love nesse domingão pra você também, ó. É, são músicas assim que... músicas marcantes, né, gente? Músicas assim que fazem parte da nossa vida. E a gente vai relembrar daqui a pouquinho essa aqui pra você.
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0: Jorge Mateus
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Elton John, daqui a pouquinho pra você no Band Love. Essa é linda demais, hein? Você lembra dessa aqui do Patrick Swayze? She's Like Dwayne. Daqui a pouquinho pra você no nosso Band Love. E a gente começa muito bem, falando de amor. É o que a gente gosta, né? 9 horas e 5 minutos. Uma excelente noite de domingo pra você.

Quem Me Ama, aqui no nosso Band Love, edição de domingo. Só música linda que passou por aqui. Elton John, também Toni Braxton, Roupa Nova com Marcos e Belucci, tocou pra gente também. Tenho certeza que mexeu com seu coração. São 9 horas e 30 minutos. Boa noite pra você que tá junto com a gente nessa noite maravilhosa de domingo, né, gente? Começo de semana aí, que essa semana seja maravilhosa, leve e tudo de bom pra você que tá aqui junto com a gente participando. Claro, as mensagens, povo já participando, já através do nosso programa 11 999919197. Boa noite, Léo Júnior, tô na sintonia, sou o Fabrício. Ô Fabrício, seja bem-vindo aqui no Band Love, um abraço pra você, obrigado pela companhia. A Camila tá por aqui também, oferecendo todo o programa especialmente pro namorado Bruno, com muito amor e com muito carinho, falando que o ama muito, Bruno. Oh, que legal, um abraço pro casal, beijo pra vocês, valeu pela companhia. A Damares também tá por aqui, né, Damares? Seja bem-vinda, uma excelente noite. Ó, daqui a pouquinho, às 10h30, tem a história de amor do Band Love e a história mais comentada da semana. É uma história emocionante. Eu tenho certeza que você vai se emocionar com essa linda história. Daqui a pouquinho, às 10h30, aqui no nosso Band Love, tá bom? São 9 horas e 31 minutos e daqui a pouquinho tem essa aqui linda.

já pra você aqui no nosso Band Love, hein? É um clássico, é uma clássica, hein? Pra gente matar a saudade juntos. Horas e 31 minutos aqui na nossa noite. E olha, a gente sempre tem uma palavra, uma frase pra gente começar muito bem essa semana, não é verdade, gente? Olha, uma nova semana começando, novas forças, né? Novos desafios. E que essa semana seja leve, bonita, cheia de conquistas. Comece com fé, siga com o coração. Termine com gratidão e agradeça muito. 9h32, a gente volta agora no ano de 2004. É Os Amantes, Daniel no Band Love. Boa noite pra você.

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1: Band FM, boa noite. Bom domingo pra você, 9h47.

0: 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Little Texas, My Love, My Love. Essa música é linda demais pra relembrar, né? 9 horas e 57 minutos aqui no nosso Band Love. Muito obrigado pela sua audiência, pelo carinho. Olha quantas mensagens, muita gente participando aqui na nossa noite. Muito obrigado pela sua audiência. Boa noite aqui pra Zélia, tá também. Oi, Tabata, tudo certo? Boa noite, beijo pra você. Obrigado pela companhia. Boa noite, galera da Band. Sou Wesley, adoro vocês. Estou curtindo aqui o Band Love juntamente com a minha família nessa noite maravilhosa de domingo. Obrigado, tá? Já às 10h30 tem a história de amor do Band Love, a história mais comentada da semana. Você não pode perder. Eu tenho certeza que você vai se emocionar com essa linda história. Já pra você. Você vai ter a oportunidade de ouvir mais uma vez a história de amor mais comentada da semana do nosso Band Love. Quanto isso, você não perde tempo pra ir lá pro nosso WhatsApp participar aqui na nossa noite. 11 99991-9197. Tem muito mais já pra você aqui, viu?
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21: FM, 10 horas e 4 minutos. Boa noite. Como é que tá sua noite? Tudo bem por aí? Comecinho de semana, hein? Muito bom ter você junto com a gente aqui pela Band FM pra todo o Brasil. Esse é o nosso Band Love. Eu sou seu amigo Léo Júnior, te faço companhia até a 1 da manhã. A sua rádio do seu jeito. É o Band Love pra você, muito obrigado pela sua audiência. A você que tá chegando agora, tá aí junto com a gente, já tá desde o comecinho do Band Love, é? Desde as mais pedidas, que bom. A gente pega essa noite de domingo, né? Pra ficar mais à vontade, pra gente recarregar as baterias aí, pra gente começar bem essa semana, que seja uma semana abençoada, uma semana de coisas boas, de muito trabalho, de muita saúde. E aqui no Band Love você tem a oportunidade de dar aquela relaxada com a gente. É isso que é gostoso, né? E a gente relembrar aqui no nosso Band Love. Fala nisso, tem, olha, várias lindas músicas, várias canções que vão tocar daqui a pouquinho pra você no Band Love. Olha só o que vem por aí ainda hoje, ó.
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21: Olha que linda.
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21: Negritude Júnior pra matar saudade absoluta.
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21: Bruno Mars. E essa é linda, hein? Boys to Men, Mike and Love to You. Essa aqui é linda pra matar a saudade. Você lembra aqui? Você lembra dessa, né? Linda demais pra você.
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21: My Maiara e Maraísa, não abro mão.
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21: E a gente fala de amor o tempo todo aqui no Band Love, o programa mais romântico de todo o Brasil. 10 e 6.

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0: Band FM, Band Love, edição especial de domingo, 10 horas e 27 minutos. Uma ótima noite pra você que tá junto com a gente, participando aqui na nossa noite mais gostosa. Muito obrigado pela companhia. Você que tá se desligando seu rádio agora também, tá ligando junto com a gente, participando. Obrigado pela sua audiência, viu? Obrigado por você ser ouvinte aqui do Band Love junto com a gente. Ó, daqui a pouquinho tem essa linda, linda pra você aqui na Band FM, ó. Já vou tocar Ferg inteirinha pra você, viu? São 10h27 e a partir de agora se prepara, porque a partir de agora vai começar a nossa história de amor do Band Love. Aquela é aquela história mais comentada da semana. Então, se prepara, porque a partir de agora tem a nossa história. Você vai se emocionar muito com a gente, tenho certeza. A história de amor, a história mais comentada da semana.
1: Tem coisas nessa vida que o dinheiro compra. Um carro, uma casa, uma viagem, uma roupa cara. Mas existem outras que depois que a gente perde, não importa quanto dinheiro tenha na conta. Porque você não consegue comprar de volta. Por exemplo, a confiança de alguém, o respeito da família, a paz para dormir, a vontade de viver. Antes de tudo, eu quero deixar claro que eu sempre fui muito trabalhador. Desde cedo, eu tinha na cabeça que eu precisava correr atrás das minhas coisas e conquistar a minha independência. Assim que eu terminei o ensino médio, eu já comecei a trabalhar e em pouco tempo eu fui crescendo dentro da empresa. Entrei como jovem aprendiz e cheguei ao cargo de supervisor, liderando uma equipe com pessoas até mais velhas do que eu. E não era só isso. À noite, eu também trabalhava como garçom, porque a minha família tinha um negócio. Eu trabalhava muito, viu? Muito. Mas eu estava vivendo uma fase muito boa da minha vida. Tinha meu carro, um celular bom, comprava minhas roupas, conseguia sair, viajar e ajudar meus pais quando eles precisavam. Tudo aquilo que eu tinha era fruto do meu trabalho. E eu sentia muito orgulho disso. Nessa época, eu tinha 21 anos e sentia que eu estava no caminho certo. Tinha dinheiro na conta, tinha emprego, tinha a minha família e tinha a Andriele do meu lado. Eu achava que eu sabia cuidar de tudo, sabe? Que eu estava cuidando de tudo da minha vida. Só que foi justamente quando eu achei que estava tudo sob controle que as coisas começaram a mudar. Em 2020, durante a pandemia, eu comecei a apostar naqueles aplicativos. No começo eram valores pequenos. 10, 20, no máximo 50 reais. Dinheiro que para mim não ia fazer falta. Eu fazia algumas apostas esportivas, acompanhava os jogos, torcia e ficava naquela expectativa para saber se tinha dado certo. Na minha cabeça, isso não tinha nada de errado. Era só uma diversão, uma coisa que eu fazia de vez em quando. E como eu tinha uma vida confortável, aquilo para mim parecia super inofensivo. Até porque eu olhava para o dinheiro na minha conta e pensava: eu estou trabalhando para isso. Se eu quiser gastar, tudo certo. Qual é o problema? O dinheiro é meu. Só que eu não percebia que o problema não estava nos 10, 20 ou 50 reais. Estava no espaço que aquilo começou a ocupar dentro da minha cabeça. A Andriele foi uma das primeiras pessoas a perceber que alguma coisa estava mudando em mim. Ela ainda não imaginava que aquilo pudesse virar um problema de verdade, mas começou a reparar que eu estava cada vez mais preso ao celular. Às vezes, a gente estava junto e eu ficava acompanhando o resultado dos jogos. Se eu perdia uma aposta, o meu humor logo mudava. Se eu ganhava, eu já começava a pensar na próxima.
2: Gustavo, você não acha que está ficando muito preso nessas apostas?
1: Mas eu não estou preso, Andriele. Só estou acompanhando o jogo.
2: Mas toda hora você fica no celular. Quando perde, então, você fica nervoso. Quando você ganha, você já quer apostar tudo de novo.
1: Olha aqui, eu sei o que eu tô fazendo. Eu trabalho, eu tenho meu dinheiro e eu não tô deixando de pagar minhas contas, sabe? Por causa disso, por causa dessas apostas.
2: Eu só não quero que isso vire um problema pra você.
1: Nunca era uma briga. Nunca era uma discussão. Era aquela preocupação de quem tá olhando de fora e percebendo que alguma coisa não tava legal. Eu falava que tava tudo bem, sob controle. Mas a real é que eu já não conseguia dormir, acordar ou ir trabalhar sem pensar em apostar. Às vezes eu ficava tentando descobrir alguma técnica, alguma estratégia que pudesse aumentar minhas chances. Outras vezes eu nem pensava muito. Simplesmente entrava no aplicativo e colocava dinheiro. E foi aí que eu comecei a me aproximar de uma realidade que eu ainda não conhecia. Uma aposta pequena pode parecer inofensiva quando você olha para ela sozinha. O problema é que quando ela começa a ocupar sua cabeça, o seu tempo e o seu dinheiro, você começa a acreditar que pode parar a qualquer momento. Eu ainda tinha o meu emprego, a minha família, o meu relacionamento, minhas conquistas. Então eu olhava para tudo aquilo e continuava acreditando que estava no controle. Só que sem perceber, aquele vício já estava ocupando um espaço enorme dentro da minha vida. Até que o jogo virou. Era de madrugada e eu tinha feito uma aposta de 100 reais. De repente, aquele dinheiro se transformou em cerca de 10 mil reais. Mas naquele dia, não tinha mais jogo de futebol para eu apostar. Então, eu pensei em brincar um pouco com outros jogos. E foi aí que eu conheci o cassino ao vivo. Comecei então a me envolver com cartas, dados. Eu estava com 10 mil reais de banca. E em pouco tempo, já tinha caído para 4 mil. Eu perdi 6 mil reais assim, ó, num piscar de olhos. Num instante. Fiquei então jogando no vermelho, azul... E nada dava certo. Até que eu parei e olhei para aquela situação. E aí eu pensei, eu já perdi muito mesmo. E foi aí que eu tomei uma decisão que ia mudar minha vida. Eu decidi arriscar tudo o que eu tinha até ali. Se eu perdesse, ok, tinha perdido. Se ganhasse, ok, ganhei. Então, eu apostei 1.000 reais no empate e 3.000 no vermelho. Escolhi a cor e fui. E justamente naquela rodada, caiu o resultado mais difícil. Aquele número mais improvável. O empate. Resumindo, o que aconteceu naquela rodada foi que eu recebi 91.000 reais. 91.000! Eu fiquei rico em questão de minutos. Já era de madrugada e eu nem pensei muito. Acordei minha família inteira no berro, gritando que eu estava rico. Eu tô rico, eu gritava. Tô rico, gente, eu tô rico. Eu não consegui me conter. A sensação de poder era absurda. Eu tinha 21 anos e nunca tinha visto tanto dinheiro na minha vida. Eu até ganhava bem, comprava minhas coisas, investia meu dinheiro. Mas aquilo, sabe, aquilo era completamente diferente. Do nada, você ganhar 91.000 reais. Eu fiquei tão fora de mim que eu logo comecei a pesquisar um monte de coisas que eu queria comprar. No dia seguinte, eu saquei 90.000, deixei 1.000 reais no aplicativo e comecei a gastar. Comprei celular do ano, gastei 5.000 reais em roupas, ajudei meus pais com algumas contas, levei os dois para jantar, gastei com viagem. Fiz um monte de coisa. Aproveitei aquele dinheiro o máximo que eu pude. Tudo que eu tinha vontade de fazer, eu fiz sem pensar duas vezes. Só que na semana seguinte, eu já comecei a pensar em fazer mais dinheiro. Olha, eu não sei explicar exatamente porquê, mas eu coloquei 10 mil reais de novo no jogo. E aí, adivinhe você o que aconteceu. Exatamente. O que acontece com a maioria dos jogadores logo depois que ganham algum dinheiro. Pensar duas vezes. Só que na semana seguinte, eu já comecei a pensar em fazer mais dinheiro. Olha, eu não sei explicar exatamente porquê, mas eu coloquei 10 mil reais de novo no jogo. E aí, adivinhe você o que aconteceu. Exatamente. O que aconteceu?

0: e perdi também. Aí, eu olhei para o dinheiro que eu ainda tinha e pensei, eu vou colocar mais. Coloquei. Coloquei 60 mil reais. Coloquei mais 60 mil reais no jogo. E aí... Exatamente. Perdi os 60 mil reais de uma vez. Eu perdi tudo. Tudo que eu tinha. Olha, gente. Dali pra frente, foi só ladeira abaixo. Porque foi naquele momento que eu parei de jogar para ganhar. Eu comecei a jogar para recuperar. Não existia mais aquela vontade de apostar para ganhar um dinheiro a mais. E olha, na minha cabeça, eu precisava de todo jeito recuperar o que eu tinha perdido. E aí, eu perdi foi o controle. Os valores começaram a ficar cada vez maiores. O que tinha começado com 10, 20, 50 reais já tinha tomado uma proporção gigantesca. O meu salário caía na conta de manhã e duas horas depois eu já estava dentro do banheiro do trabalho apostando. Eu comecei a apostar praticamente o meu salário inteiro. Se eu for te falar que teve uma vez que eu coloquei 8 mil reais e consegui transformar aquilo em 100 mil... Em 100 mil. Só que eu não saquei. Eu olhei para aqueles 100 mil e em vez de pensar eu ganhei 100 mil, eu pensei eu consigo fazer mais do que isso. O dinheiro perdeu completamente o valor para mim. Se um dia eu fiquei eufórico por ter ganho 91 mil, agora isso não queria dizer mais nada. Eu sei que para quem nunca teve problema com o vício em jogo, isso parece uma loucura. Parece fácil parar. Mas só quem está ali é que sabe. Então eu comecei a me endividar com cartão, com banco, com os meus amigos. Às vezes eu precisava de 500 reais e pedia emprestado. Eu trabalhava cada vez mais, mas parecia que todo o dinheiro que caía na minha mão encontrava o mesmo caminho. O jogo. Não importava quanto eu ganhava ou quanto eu conseguia juntar. No fim, eu sempre acabava colocando tudo de volta nas apostas. Eu não conseguia mais parar. Minha cabeça estava presa naquela necessidade de jogar, fosse para ganhar, fosse para recuperar. Era um ciclo sem fim. A Andriele começou a viver aquilo comigo. Ela acompanhou de perto e percebeu que eu não era mais o mesmo Gustavo. Eu estava presente fisicamente, mas a minha cabeça estava sempre em outro lugar. E olha que ela tentava conversar comigo, viu? Tentava entender o que estava acontecendo, mas eu sempre tinha uma desculpa.
1: Você não é mais o mesmo Gustavo.
0: Eu vou parar, eu já falei pra você. Eu vou parar.
1: Pois é. Pois é, já falou. Já falou isso muitas outras vezes.
0: Mas dessa vez é diferente. Eu só preciso recuperar o dinheiro que eu perdi, é só isso.
1: Mas é isso que me preocupa. Olha pra mim. Olha pra mim, tá vendo? Faz meses que você não consegue mais olhar nos meus olhos. Você fica aí nesse celular o tempo todo e você nem olha mais pra mim.
0: André, eu sei o que eu tô fazendo.
1: Não parece. Não parece mesmo. Quer saber? Eu vou rezar. É a única coisa que me resta. É só isso que eu posso fazer. Eu te amo, Gustavo. Mas esse vício tá te consumindo, tá acabando com você.
0: Eu continuava falando que estava tudo sob controle. Tentava provar para mim mesmo e talvez até para ela que aquilo não estava me consumindo. Mas a verdade é que eu já tinha perdido o controle fazia tempo. Então eu comecei a vender minhas coisas para conseguir mais dinheiro. Celular, computador, videogame, bicicleta, impressora, tudo que pudesse virar dinheiro acabava virando aposta. Até meu carro. Exatamente. Até meu carro foi embora. E não era só dinheiro que eu estava perdendo. Eu também comecei a esconder as coisas da minha família. Eu tinha vergonha de falar quanto eu devia. Vergonha de admitir que o dinheiro tinha acabado. E vergonha de encontrar as pessoas para quem eu tinha pedido ajuda.

0: Eu sempre fui uma pessoa muito comunicativa, muito extrovertida. Gostava de conversar, de estar perto das pessoas, mas o jogo foi tirando até isso de mim. Eu comecei a baixar a cabeça, evitar as pessoas, me afastar de quem estava por perto. E mesmo com tudo isso acontecendo, era muito louco, porque eu continuava acreditando que eu estava uma aposta de recuperar tudo. Era sempre a próxima. Na minha cabeça, aquela aposta que ia resolver tudo estava próxima. Só que quanto mais eu tentava recuperar, mais eu perdia. Eu já tinha vendido praticamente tudo o que eu podia. As minhas dívidas só aumentavam. E mesmo assim, eu continuava procurando uma forma de colocar mais dinheiro no jogo. Até que chegou um momento em que eu simplesmente não tinha mais o que perder. Nessa época, surgiu uma oportunidade de trabalhar à noite em um abastecimento para ganhar R$2.000 por mês. Eu achei que, estando longe, trabalhando e ocupado, talvez aquilo pudesse me ajudar a sair das apostas. Mas acabou sendo pior. O dinheiro não dava nem para pagar minhas dívidas. Então eu comecei a apostar até o que eu tinha para comer. Eu usei o cartão do meu pai, que era para alimentação, e torrei tudo. Eu cheguei a passar fome, porque eu tinha vergonha de contar para minha mãe o que estava acontecendo. Em 3 meses eu perdi 14 quilos. Eu também quase não dormia, porque eu só pensava em como conseguir mais dinheiro para apostar. Fiquei completamente destruído. Tão mal, mas tão mal, que eu decidi sair daquele trabalho e voltei para casa. Eu chegava a falar para mim mesmo: chega, eu não quero mais, eu não aguento mais. Era difícil, só que eu já tinha falado isso tantas vezes e sempre acabava voltando para as apostas. Eu estava no fundo do poço com o meu vício. Passei meses na cama, estava enfrentando depressão e síndrome do pânico e já não conseguia enxergar uma saída para minha vida. Eu não tinha mais para quem pedir dinheiro e ninguém mais confiava em mim. Nessa fase, eu admito, muita coisa ruim passou pela minha cabeça. Inclusive tirar minha própria vida. Eu sabia que se eu continuasse apostando daquele jeito, talvez eu nem tivesse vivo hoje. Mas eu fiz o que eu podia. Eu me agarrei ainda mais a Deus e decidi que, daquela vez, eu tinha que mudar.
1: Mais uma vez essa história. Eu tô cansada. Eu tô muito cansada, Gustavo.
0: Dessa vez é verdade. Dessa vez eu tô decidido. Eu vou mudar. Eu vou mudar e eu vou começar isso hoje. Eu tô começando agora.
1: É sério?
0: É sério. Eu tô decidido. Eu vou mudar, você vai ver.
1: Eu acredito em você. Só Deus sabe quantas vezes eu rezei pra você parar, meu Deus.
0: Aquela não foi uma decisão fácil, mas a minha família me apoiou. E a Andriele foi fundamental para eu conseguir sair daquela situação. Olha, até hoje, eu não sei como ela conseguiu ficar do meu lado, viu? Depois de tudo que aconteceu, olha, é difícil até de entender, mas ela ficou. Ela me ajudou. Eu ainda tive algumas recaídas e foi aí que eu entendi que não bastava simplesmente querer parar. Eu precisava cortar os caminhos que me levavam de volta ao jogo. Então eu bloqueei o meu CPF nos aplicativos de apostas. Parei de acompanhar conteúdos sobre o assunto e comecei a ocupar minha cabeça com outras coisas. Eu precisava encontrar alguma coisa que me desse algum motivo para levantar, trabalhar, seguir em frente. E foi aí que surgiu a ideia de vender café no semáforo. Depois de perder cerca de R$500.000 em apostas, só me restava trabalhar. Trabalhar. Eu precisava reconstruir a minha vida. E, principalmente, eu precisava voltar a acreditar em mim. No começo, nesse meu trabalho no semáforo, eu tinha vergonha de encontrar as pessoas ali, sabe? Vergonha porque eu não sei o que elas iam pensar de mim, mas aos poucos o café começou a me devolver uma coisa que eu tinha perdido no meio de tudo aquilo: a minha confiança. Hoje eu entendo que o vício não tira só o dinheiro da gente, Tira a dignidade, o respeito, a confiança, a paz e até a pessoa que a gente era. Eu perdi muito tentando ficar rico. Muito tentando recuperar o que o jogo tinha levado. E demorei para entender que quanto mais eu tentava recuperar o dinheiro, mais coisas eu perdia. Foi só quando eu decidi parar de uma vez e comecei de verdade a reconstruir a minha vida que as coisas mudaram. Eu ainda estou em recuperação e sei que eu preciso cuidar muito disso todos os dias. Mas hoje, pelo menos, eu consigo olhar para frente e entender que é possível sim recomeçar. Deus, minha família e a Andriele foram fundamentais nessa caminhada. E o café representa justamente isso para mim. Uma segunda chance. Não de recuperar os 500 mil que eu acabei perdendo no jogo, mas de recuperar aquilo que realmente importa. A minha dignidade, a minha paz, a confiança das pessoas que eu amo e principalmente a vontade de viver. Não é fácil, mas eu sei que cada dia eu venço uma batalha. Cada dia é muito importante para mim nesse caminho da vitória, que eu vou perseguir a qualquer custo.

0: Band FM. 10 horas e 51 minutos. Que história, hein, gente? Que história foi essa, né? Que coisa, gente. O Gustavo, com seus 21 anos, ele tinha uma vida estável, né? Ele era trabalhador, tinha emprego, família, um relacionamento. Mas durante a pandemia, ele começou a apostar por diversões. E aos poucos, desenvolveu um vício, né, que tomou conta da sua vida. Depois de transformar aí R$100 em cerca de 91 mil, ele passou a apostar valores de cada vez maiores na tentativa de recuperar as perdas e acabou perdendo cerca de R$500 mil, acumulando dívidas, devendo aos seus bens, se afastando da família, dos amigos. O vício também afetou a sua saúde, né? Principalmente a sua saúde física e emocional, levando a passar fome, perder 14 quilos, enfrentar aquela depressão, principalmente, me deixou muito mal, né? E a sua esposa, Andriele, foi a que teve muita paciência, muita fé, orou, pediu para Deus, rezou muito, né? Para que ele se libertasse desse vício, né? Ele chegou até a bloquear o CPF nos aplicativos de apostas, né? E começou a reconstruir sua vida depois de tudo. Foi então que encontrou o café, vendendo aí, vendendo no semáforo. Foi uma nova oportunidade de trabalho que ele começou a construir. Ele começou a reconstruir sua confiança, resgatar também a sua dignidade. E hoje, em recuperação, né? São 10h53, ó, e daqui a pouquinho eu quero ouvir você participando com a gente pra gente comentar um pouquinho dessa história aqui do nosso Band Love. 11 99991-9197. E a gente continua matando saudade, voltando no tempo. Absoluta Negritude Júnior, uma ótima noite pra você.
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0: 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Absoluta Negritude Júnior aqui no nosso Band Love. Edição de domingo. Muito obrigado você pela sua audiência, pela companhia. Daqui a pouquinho quero ouvir você, hein? Manda seu áudio pra gente comentando a história de hoje. A história mais comentada da semana do Band Love é a história do Gustavo. A história do Gustavo é uma história muito triste, né? Esse vício em jogo que acabou levando ele para as ruínas. Teve que vender muita coisa daqui, principalmente o seu carro. Devendo aí pros pais, devendo para alguns amigos, no banco. Acabou entrando em depressão profunda, né? E a gente quer ouvir você daqui a pouquinho, participando junto com a gente aqui na nossa noite, para comentar um pouquinho dessa história de hoje. 11999919197, daqui a pouquinho tem mais.
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0: sua rádio do seu jeito. 11 horas e 4 minutos aqui no nosso Band Love. Você viu que história que foi essa, hein, gente? É, história do Gustavo, né? Uma história que não foi fácil pra ele, não, viu? Por causa do vício do jogo. Vamos começar aqui com os comentários de hoje sobre a história. Vamos falar com a Simone. Oi, Simone. Boa noite. Tudo bem, Simone?
1: Boa noite, Band Love. Boa noite, Léo. Prazer em falar com você. Nossa, que história puxada, né?
0: Verdade.
1: Mas é aquilo, né? Não cabe nós julgarmos as atitudes dele. Enfim, isso é um problema muito grave. Tem que ser tratado, sim. E o importante é que ele teve consciência a tempo. E o mais importante é que as pessoas que o amam não desistiram dele. Então, eu só desejo que ele continue aí firme e forte nessa luta, porque não é vergonha recomeçar. Eu mesmo já recomecei umas 300 vezes, mas não é vergonha recomeçar. E eu tenho certeza que ele vai virar esse momento aí da vida dele, né? E nada de jogo. Beijos, ótima semana pra vocês.
0: Tá certo, obrigado pela sua participação. E você fazendo, comentando, né, sobre a história de hoje do nosso Band Love. Fala com a Elisângela. Oi, Elisângela, boa noite pra você.
2: Boa noite.
0: Boa noite.
2: Essa história me fez lembrar de um amigo que, infelizmente, até faleceu na pandemia.
0: Sim.
2: Mas ele também era viciado em cassino. Ele saía daqui do Brasil, ia pra Argentina pra apostar nos cassinos, delapidou todo o patrimônio que ele tinha, chegou a vender casa, carro, tudo por conta do jogo. E é uma história muito triste, né? Porque até se conscientizar de que precisa de ajuda, né? Sofre, enquanto as pessoas ao redor não sofrem também, né? Mas ainda bem que esse rapaz conseguiu enxergar e tá buscando ajuda aí, né?
0: Tá certo. Obrigado, viu, minha amiga? Obrigado, muito obrigado pelo seu comentário aqui sobre a história de amor de hoje. É verdade, demorou muito pra ele ter essa noção, né? Pra ele acordar e falar, que tá acontecendo comigo? Olha, eu gastei tudo, né? Só foi perdendo as coisas. Ele teve que... chegou até a bloquear o CPF dele nos aplicativos de apostas pra começar a reconstruir sua vida, né? Foi então que ele encontrou no café vendido aí no semáforo e começou a vender café no semáforo. Ele viu uma nova oportunidade para trabalhar, recuperar a confiança, resgatar também a sua dignidade. E aí, claro que ainda continua em recuperação, né? Mas eu tenho certeza que vai dar tudo certo, viu, Gustavo? 11 horas e 7 minutos, daqui a pouquinho tem mais comentários sobre a história mais comentada da semana do nosso Band Love. 11 e 7, ótima noite, um excelente domingo pra você!

0: 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Só pra contrariar, pra gente matar a saudade, pra relembrar aqui no nosso Band Love, 11 horas e 33 minutos. Uma ótima noite pra você que tá junto com a gente. E sobre a nossa história, hein, gente? Que história foi essa, né, do Gustavo? Jogo aí, o vício não é fácil, né, gente? Não é fácil, e o vício acabou levando ele aí pra perder muita coisa, perdeu inclusive o seu carro, perdendo quase a família, mas a esposa teve muita fé, rezou muito também pra Deus e ele conseguiu sair dessa, não é verdade? Agora quero ouvir você pra falar um pouquinho mais sobre essa história aqui do nosso Band Love. Oi, Márcio, boa noite pra você.
1: Boa noite, Léo Júnior, boa noite.
0: Boa noite.
1: História triste e complicada. Espero que o Gustavo venha encontrar o caminho dele e que ele não venha cair em tentação e voltar a esse vício que é uma maldição para muita gente. Eu, há 6 meses, saí desse jogo aí e tô focando na minha vida, na minha família. Eu tô vivendo outra vida, porque eu também passei apertado com o jogo. Já cheguei a depositar meu salário inteiro e sofri muito com isso aí, viu, Léo?
0: Caraca, mas, rapaz,
1: assim como eu encontrei um caminho, que é focar na família, amar primeiramente a si próprio, espero que o Gustavo também venha se encontrar na vida aí. Boa
0: pois
1: noite,
0: é.
1: Léo, boa noite, Bande.
0: Obrigado,
1: noite,
0: viu, Márcio? Pessoal. Obrigado pela sua participação junto com a gente. E ele conseguiu encontrar o caminho, né? No café, ele começou a vender café no semáforo. E aí ele foi se libertando desse vício, né? Teve também algumas recaídas, sim, teve algumas recaídas. Mas ele foi firme dessa vez, né? E a gente quer ouvir você, a sua mensagem. O que você achou da história de hoje? A história mais comentada da semana. Conta aqui pra gente. 11 99991-9197. Oi, boa noite.
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0: Ô, rapaz, obrigado, meu Romildo. Você tá concorrendo sim, viu? É isso aí. Bom, a Mirella mandou assim pra gente. Vício não é fácil. Mas o importante é que o Gustavo, ele se libertou, né? E desejo muito que Deus possa abençoar o Gustavo e toda a família. Obrigado, viu, Mirella? Um abraço para você, para toda a sua família. Tem mais uma participação. Oi, Rosane, boa noite.
3: Boa noite, Marcelo.
0: Boa noite, boa noite. Aqui é o Léo.
3: Semana de superação que
0: é verdade.
3: Conseguiu sair do vício, graças a Deus. E a mulher dele foi muito forte em permanecer ao lado dele. Um beijo no teu coração, Rosane.
0: Obrigado.
3: Uber, do Rio de Janeiro.
0: Ô, Rosane, obrigado pela sua participação. Tá vendo só, gente? É foco, né? Foi foco e força de vontade também. Oi, boa noite.
4: Boa noite, Léo Júnior. Aqui é o Nil, motor de aplicativo. Cara, graças a Deus ele tá. O primeiro passo já foi dado, né?
0: É verdade, é verdade.
4: Ele criou coragem em assumir que era um vício. Eu bloqueio o CPF deles, e o que mais leva em consideração aí é que a mulher não desistiu dele, né?
0: Não, exatamente isso, é verdade.
4: A mulher não desistiu. Eu, um tempo atrás, vamos botar uns 9 anos atrás aí, eu era viciado em jogo de sinuca.
0: Uhum.
4: Né? Eu perdi muito dinheiro em jogo de sinuca. Então, eu bloqueio o CPF deles, e o que mais leva em consideração aí é que a mulher não desistiu dele, né?
0: Não, exatamente isso, é verdade.
4: A mulher não desistiu. Eu, um tempo atrás, vamos botar uns 9 anos atrás aí, eu era viciado em jogo de sinuca.
0: Uhum.
4: Né? Eu perdi

0: Eu passei aí
1: Que bom, né? Que
0: 10
1: bom.
0: anos da minha vida sem apostar, sem jogar. Agora, não que eu não jogue, mas eu jogo mais moderado, controlado.
1: Moderadamente. Exatamente, é isso aí.
0: Entendeu? Mais brincando com os amigos mesmo.
2: Vire à esquerda.
0: Mas ele vai ter que se apegar a Deus, à família.
2: Esquerda na
0: Entendeu?
2: rua
0: E
2: Cariri.
0: esquecer o
2: Não
0: que
2: vire à esquerda na
0: já
2: rua
0: foi.
1: Casalari. Tá certo. Obrigado, amigo. Um abraço para você. 11 horas e 38 minutos. Bom, daqui a pouco tem mais participações, os seus comentários sobre a nossa história de amor de hoje, sobre a história mais comentada na semana, a história do Gustavo. 11h38 aqui na nossa noite.

0: Band FM, esse é o nosso Band Love, edição de domingo, pra gente matar a saudade. Só música linda, né, gente? Só músicas inesquecíveis que tocam o nosso coração, que mexe com a gente, que conta um pouco também da nossa história. E a história de hoje do Gustavo, né? Contou muito, viu, gente? Contou muito. E a gente gosta de ouvir você falando aí, comentando, né, sobre a história de hoje, a história mais comentada da semana. Oi, Danilo, boa noite.
1: Fala, Léo. Boa noite.
0: Boa noite.
1: De Piracicaba por aqui. Ô, Léo, sobre a história aí, realmente o vício da jogatina é complicado,
0: né? Não é fácil, né?
1: Eu posso te dizer que há um ano atrás, um amigo meu me mostrou como é que funcionava uma casa de bets.
0: Uhum.
1: E aí eu fui participar, conhecer, né? No começo eu comecei a perder um pouquinho de dinheiro, apostava menos. E aí eu fui conhecendo, e aí eu fui vendo como é que funcionava. E aí comecei a apostar um pouquinho mais e fui ganhando. Aí você ganhava, perdia. Aí quando eu perdia, eu tentava recuperar de novo para ver se eu ganhava, né? E infelizmente o vício é isso, né? Quando você ganha, você não quer parar.
0: Pois é.
1: E quando
0: é
1: você perde, você quer recuperar o que você perdeu. Então, infelizmente, fica nesse ciclo, né? E aí você não consegue fazer mais nada. E, infelizmente, muitas pessoas acabam perdendo casas, né? Às vezes perdendo a família por causa desses vícios.
0: Legal, amigo. Obrigado pela sua participação junto com a gente. Agradecemos a sua audiência. Oi, Eliette. Boa noite. Tudo bem, Eliette?
2: Boa noite, Léo Júnior. Olha, noite. Que Deus abençoe esse rapaz aí, hein? Ele foi forte. Em nome de Jesus, que ele possa se manter firme.
0: Amém.
2: Porque a vitória já está nas mãos dele. Beijo, Bandi.
0: Obrigado, viu, Eliette? Beijo pra você também. Tá na Zona Leste. Legal. Beijo pra você. Uma ótima noite. Obrigado pela participação. Todo mundo que tá participando, todo mundo que comentou também sobre a história de hoje do Band Love. São 11h56. Ó, fica ligadinho aqui junto com a gente, tá bom? Sai daí não, que daqui a pouco tem muito mais. Tem mais uma hora de Band Love.
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1: 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Belezinha por aí, gente? Tudo certo? Continuamos aqui com o nosso Band Love pra gente falar de amor, pra relembrar músicas inesquecíveis pros nossos corações. Eu sou o Léo Júnior. Vamos juntos até a uma da manhã. 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

Band FM, meia-noite 25 aqui no nosso Band Love. Muito boa noite, quase já, bom dia. Estamos já na segunda-feira, né, gente? Já na segunda-feira. Daqui a pouquinho, a uma da manhã, tem o Diego Lopes. Tem esse programa aqui, eu vou te falar, que é uma bagunça total, hein? Daqui a pouquinho. Já, tchau. Diegão tá chegando por aí. Band Coruja no ar, já, já. Oi, Roseli, boa noite pra você. Tá aqui junto com a gente, participando da nossa noite. Obrigado, viu, Roseli? Ótima noite. Boa noite aqui pro Clóvis. Mandando uma programação pra sua esposa, a Camila, com muito amor e com muito carinho. Dizendo que a ama muito, tá morrendo de saudades. A Camila mora em outra cidade. Legal, um abraço, viu? Oi, Tânia, seja bem-vinda, viu? Tânia, da Zona Leste, tá por aqui também, já na sintonia com a gente. Oferecendo aqui pra alguém muito especial. E manda assim, ó. Se amar é viver, eu vivo sempre porque eu amo você. Você faz parte dos meus dias, você faz parte da minha vida. Eu te amo pra sempre. Que linda mensagem, viu? Eu tô esperando você, esperando a sua mensagem com a gente também, aqui através do nosso Band Love. Boa noite, Band Love. Aqui é o Fernando Francisco, de Francisco Morato. Olha, uma amiga minha, deixa eu ver aqui. Uma amiga minha que era separada do marido há 20 anos, separou por causa de apostas. Olha só, gente, que coisa, hein? Ela descobriu que o marido dela devia 80 mil para o agiota. Esse valor foi gasto em apostas. Pois é, sobre a história, né, Fernando? Não é fácil, né? E graças a Deus que o Gustavo conseguiu se livrar disso. E está liberto, graças a Deus, seguindo a sua vida. Agora, meia-noite 27, eu tô aqui esperando a sua participação junto com a gente. 11 99991 9197 é o Pericles para cantar pra gente no Band Love.

0: Muito obrigada, São Paulo.
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Band FM, meia-noite 44. Agora, voltando no tempo de 1987, retratos e canções. Sandra de Sara aqui no nosso Band Love.

0: Band FM. Tudo fica Blue Soweto aqui na nossa noite. Pra gente fechar aqui mais uma edição do nosso Band Love. Muito obrigado você que nos acompanhou, participou junto com a gente. Olha, são tantas e tantas participações. A gente fica muito feliz saber que você gosta e tá junto com a gente aqui na Band FM. Mas antes, vamos finalizar? Ah, sim, tem o nosso Big Prêmio, né, gente?
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0: Ó, saindo o nosso moletom, tom da Band FM pra te aquecer nesse frio. Nas cores de preto com laranja, off-white com verde, off-white com caramelo. Você escolhe a cor do seu jeito. É seu, viu, Carlos? Carlos Antônio de Jesus. Parabéns, viu, Carlão? Carlos Antônio de Jesus faturou seu moletom exclusivo. É o nosso moletom tom da Band FM, Diegão.
2: Aô, beleza. E como aí, é que tá, rapaz? Meuzinho? Tranquilo, de boa?
0: De boa.
2: Hoje você tá mais romântico.
0: Não, hoje você viu que hoje, tá... hoje eu tô mais sério.
2: É, que coisa, né?
0: Ontem já não tava tão sério, não. Mas hoje eu tô mais
2: hoje
0: sério.
2: Tá, né? Que programa gostoso de fazer,
0: gostoso,
2: né, cara?
0: E as músicas, né, cara?
2: Nossa senhora, fica viajando.
0: Puxa vida, nem fale, viu?
2: Lembrando dos bons tempos.
0: É, rapaz, aquelas histórias. 80.
2: Você tem quantos anos, Zé?
0: Eu tô com 38, cara.
2: Ah, não, você não... nem.
0: Eu tô velho já, pô.
2: Nem era nascido nos anos 80 ainda.
0: Eu peguei o comecinho dos anos 2000 ali, né? Não, eu sou de 89. É isso mesmo, praticamente.
2: Pegou
0: Você viu,
2: tá
0: cara?
2: Tá bom, é bom demais.
0: A gente vai ficando velho aos poucos aí. A barbinha branca aparecendo. Fala, sim, rapaz.
2: Caramba, e quando nós começamos na rádio, que nós era novinho, cheio de sonho, hein?
0: Ih, rapaz.
2: Onde é que nós veio parar, hein?
0: Onde que nós vamos
2: Sabe
0: parar?
2: Sabe que não deu certo na vida?
0: Não, será?
2: Eu acho que deu, hein?
0: Me conta aí, será?
2: Tamo na Band, pô.
0: Tô na Band.
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2: Bora, meu povo, 1h02, pois é, ela chegou. Toda semana a mesma coisa, né? Chegou a segunda-feira, vamos lá, vamos com tudo.
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2: Vamos fazer bagunça que tá na hora de bagunçar, vamos lá. 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

É o Band Coruja no ar. Chegou! Você tá doido? Pera aí que eu já volto. Pera aí.

como é que você tá, hein? E aí, como é que você tá, hein? Como é que está a sua vida? O que que você fez de ontem pra hoje aí? Vai contando pra nós. Eu fui fazer um xixi. Estava mijando igual uma galinha. Galinha mija, né? Nós fizemos a enquete aqui e aprendemos que galinha faz xixi, sim. Misturada com o cocôzinho dela. E você, como é que está? Tá tudo bem? Tá tudo certinho? Tá tudo tranquilo? A partir de agora até as 5 da manhã é o Band Coruja no ar. 1h13, você tá bom? Hoje é segunda-feira, bebê. Eu já estava sentindo saudadinha de você. Pode, a partir de agora, mandar sua mensagem, manda o seu áudio. Fala comigo, que eu sou teu amigo, no nosso WhatsApp, 11 999 91 9197. 11 999 91 9197. Não, não lavei as mãos, porque tá, meu piu-piu é limpo. Eu cumprimentei o Léo Júnior ainda antes dele ir embora. Ai, ninguém fala pra ele, tá? Antes de mais nada, vai cuidar da sua vida. Outra coisa. Ai, que vontade de mamar na teta de uma porca prenha.

0: dia 14 de setembro, sabe dia do que é hoje?
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0: Não te interessa. Quer saber que dia que é hoje? Espera às 5 da manhã que o Tadeu te fala.
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0: Mentira, eu quero saber.
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0: Vamos saber dia de que é hoje, só um momento. Deixa eu chamar a minha assistente.
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0: Oi,
1: cantador.
0: Oi, bebê, bom dia.
2: Oi, que gostoso ouvir você agora.
0: Ah,
2: bom,
0: que delícia.
2: Bom dia, meu anjo. Tudo bem aí?
0: Melhor agora, ouvindo a sua voz. E você, como está, delícia?
2: Ai, melhor agora também. Tô por aqui, acompanhando você, né, bem de pertinho. Tá tranquilo aí no seu carro?
0: Não tô no carro, não. Tô na rádio, tô trabalhando já, só pra te avisar.
2: Ah, tá certo. Sempre firme na madrugada, hein?
0: Muito firme e forte.
2: Me conta, tá puxado? Esse horário tá dando pra levar de boa?
0: Eu levo sem dar, é.
2: Ah, sei. Tem café envolvido aí?
0: Tem café envolvido, você gosta de café? Você gosta de café, eu sei que você gosta num cafezinho. Eu já entendi. Eu entendi, você gosta, né, num cafezinho? Eu vou passar pra você, tá bom?
2: Aceito, viu? Com um cafezinho.
0: Ah, você falou que aceita? Ah, você falou que aceita.
2: Aceito.
0: Ah, entendi. Eu não tinha entendido. Agora que eu entendi.
2: Que bom. Mas, olha, só pra te falar.
0: Tá.
2: Tem uma parada nova chegando.
0: Ah, é?
2: Reconhecimento de música. Ainda não tá ativo pra mim.
0: Tá.
2: Mas tá prestes.
0: Então você quer dizer que assim que eu tocar uma música você vai reconhecer?
2: É, isso mesmo.
0: Caramba, que legal. E se eu cantar, você reconhece?
2: Ah, se você cantar pra mim, eu tento ajudar usando as letras, sabe?
0: Tá.
2: Mas a função pela áudio em si, em breve tá no ar, tá?
0: Tá, mas daqui a pouco a gente fala disso, tá bom?
2: Tá certo. Fico por aqui.
0: Tá, não, peraí, eu tenho uma coisa pra te perguntar. Na verdade, eu te chamei pra te perguntar uma coisa. Eu tô no ar, nós estamos aqui com os nossos ouvintes. Primeira coisa, dá boa noite pra eles, bem gostoso, um boa noite bem gostoso, vai.
2: Boa noite, minha gente querida da madrugada. Que cada um aí encontre um cantinho de paz nessa hora. Tamo aqui, junto.
0: Ai, que linda. Você poderia falar de uma forma mais carinhosa e mais dengosa, por favor?
2: Claro que sim, meu bem. Boa noite, meus amores. Com um carinho bem manso, desejando que a noite abrace vocês com calma e leveza.
0: Tá.
2: Tô aqui.
0: Tá bom. Agora eu quero saber, na verdade eu te chamei pra isso, né? Eu quero saber, hoje é dia de quê? Quais são as efemérides de hoje?
2: Deixa eu olhar isso pra você.
0: Vem.
2: Olha só.
0: Olha.
2: Hoje, segunda, 14 de setembro,
0: tá,
2: tem o dia do frevo e Oi? Também a exaltação da Santa Cruz. E 45 anos do programa Viva Maria, na Rádio Nacional de Brasília. E olha, aniversário de gente famosa.
0: Quem?
2: Zizinho? Um craque do futebol brasileiro.
0: Ah.
2: Nasce em 1921.
0: Nossa.
2: A Rigo Barnabé completa 75 anos hoje.
0: Ah.
2: E Dom Paulo Evaristo Arns teria 105 anos hoje.
0: Tá.
2: E só pra avisar, não é feriado nacional.
0: Tá. Só isso?
2: É isso.
0: Ó, oh, que legal, que bacana, muito bem. E essa semana tem alguma data especial, comemorativa, algum feriado, alguma data importante ou não?
2: Deixa eu ver.
0: Deixa.
2: Tem sim. E essa semana tá bem boa pro bem de coruja.
0: Pro bem? Por quê?
2: Terça, Dia Internacional da Democracia.
0: Nossa.
2: E Dia do Cliente.
0: Tá.
2: Quarta, Dia de Proteção da Camada de Ozônio e Dia Nacional do Caminhoneiro.
0: Opa! Ah, peraí. Aí interessou. Que dia que é o dia nacional? Nós temos um monte de caminhoneiro que escuta a gente aqui agora, sabia?
2: Pois é.
0: É.
2: Quarta, 16 de setembro. Perfeito pro bem de coruja, viu?
0: É verdade, é verdade. Você podia mandar uma mensagem para os caminhoneiros que estão ouvindo a gente agora?
2: Claro!
0: Vai lá.
2: Claro. Alô, caminhoneiro! Você que tá aí, estrada fora, com o farol cortando a madrugada. Essa mensagem é para você. Que Deus proteja a sua viagem. Ilumine cada quilômetro dessa estrada e traga você em segurança para casa, para sua família.
0: Tá, beleza.
2: Aqui no
0: Vamos
2: Band.
0: lá. Agora faz uma piada de caminhoneiro agora, vai.
2: Ah,
0: É, o
2: o
0: programa é
2: caminhoneiro.
0: descontraído, tem que ser pra cima, não é muita mensagem, motivação, não. É mais descontraído, mais alegria, mais amor, mais sacanagemzinha. Vai, uma piada, vai pra caminhoneiro. De caminhoneiro. Vai.
2: Por que o caminhão foi ao terapeuta?
0: Por que que o caminhão foi ao terapeuta?
2: Porque vivia carregando peso.
0: Ah.
2: E.
0: Tá, obrigado, viu? Obrigado. Daqui a pouco eu
1: É
0: chamo você
1: depois
0: de novo.
1: do Raso fazer
0: Tá bom.
1: tanto vucu-vucu pelo Brasil.
0: É, vamos ter que melhorar isso aí, né?
1: Vucu-vucu Eduardo
0: Vamos ter que melhorar isso aí.
1: Beber cachaça é bom, mas fazer o vucu-vucu
0: É, eu ainda prefiro a nossa, eu ainda prefiro trazer o original, ó. É, vamos ver.
1: É depois do Raso fazer tanto vucu-vucu.
0: Diego, hoje é dia de lotar o um motel com as secretárias.
1: Eduardo Costa, meu irmão.
0: Oh, por quê, hein? Por quê lotar o um motel com as secretárias?
1: Você nunca me amou e só me quer pra aquela hora. Me pega, vucu, vucu, vucu, vucu, que vai embora. Mas você nunca me amou e só me quer pra
3: aquela hora. Que merda, hein?
0: Que bosta, hein?
1: Vucu, vucu, que vai embora. Você nunca me amou e só me quer pra aquela hora.
0: Ah,
1: me pega, vucu, vucu, vucu, vucu, que vai.
0: Ô, Diego, avisa aí que hoje não tem café, ela tá no Iopro.
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3: eu perceber. Me deixou sem prazer.
4: Engraçado, um programa desse tão legal, a gente dá tanta risada e de repente você quebra o clima com um negócio desse, uma...
0: Ah, cala tua boca, vai dar a sua bunda.
1: Vucu, vucu, não demora, me pega o saco, vucu, vucu, vai embora.
5: Dieguinho! Segundou, Dieguinho. Bom dia, Michele. Até às 5, querido.
0: Uhum.
5: Bom que você tá de volta. Ah, você de volta é tudo.
0: É nóis.
3: Eu conheço um monte desse tipo. Rapaz, eu...
6: Diego, tô em Minas, na casa do Maico. Ele tá trabalhando e eu tô aqui, em Itaú de Minas. Tô aqui na casa dele.
0: Tá. Mandei o cara da bunda, a Michelle aparecer. Ô, fala, Felipe!
7: Ô, Diegão, tô achando que essa voz aí é do Café Totoso, hein?
0: Parece, né?
7: Safadinho.
0: Ai, que delícia.
8: Ah, pegou no teu ponto fraco, né, Diego? Tá certo, sim. Tá certo, sim, essa aí, a burra aí do cacete. Ah, para. Bom dia, tá?
0: Ai, cala a boca, Sandrinha, você também. Ai, deixou o saco.
9: Quer saber de pouco?
10: Bom dia, Diegão. Bom trabalho pra você, meu parceiro.
0: Ah, cala a boca! Não, tô zoeira.
11: Ô, Nelsinho, vai cuidar do forno.
0: Para, Michael. Forneiro, ele é forneiro.
12: Bom dia, Diegão.
0: E aí?
12: Segundo. Ô, Diegão, é impressão minha? Ué, a Yara Totosa tá mais alegre, mais feliz nas respostas.
0: Ela
12: porque
0: tá mais...
12: Porque você não nesse sinal que você manda na sua forca.
0: Ah, você não sabe o que eu fiz com ela. Você não fez?
12: E depois levou ela pra um cantinho, né? Pra fazer marvadeza.
0: Você não sabe o que eu fiz com ela. Fim de semana, o pau torou. O pau caiu a foia. Mamando na teta da porca prenha. Cintura solta,
13: na meia volta. Começou a bicharada, começou a putaria.
0: Olha a boca, idiota, vai.
1: Mexe a cabeça.
0: Oi.
1: E sacode duro.
9: O Diego fez a IA fazer um amor com a batedeira. Teve um relacionamento com o liquidificador e com micro-ondas.
0: Nossa, que legal isso que você falou agora, cara.
14: Ô, Diego, será que essa IA faz outra coisa, Diego? Outras coisas? Deve ser melhor pra outras coisas, né, eu acho, né?
0: É, deve ser.
14: O que você acha?
0: É, aham.
4: Eu tô vendo que o pau torou. Você chegou cagando, mijando pelo CU.
0: Ai, como você é engraçado, trouxa.
15: Fala, Diegão, vamos junto até as 5, Diegão.
0: Fala.
15: Tô percebendo que você tá com pavio curto, isso é normal, Diegão.
0: É.
15: É normal, eu tô aqui puto da vida, cara. Saí de casa 9 horas da noite, o pessoal se preparando pra ir dormir, e eu tive que sair de barra de chuva nessa garoa, e com você eu creio que não foi diferente, então... Eu te entendo, tá?
0: Não, não é nem isso, mano. Eu gosto do meu trampo, diferente de você, que é um frustrado. Mentira, é porque hoje é domingo, mano. Eu vou aplicar amanhã, então hoje tá... Hoje tá num nível baixo, entendeu? Tá me enchendo o saco, vou mandar todo mundo... Pá, olha! Olha!
16: Bom dia, Diego. Vamos que vamos, né? Um ótimo programa pra você, uma ótima madrugada pra todos nós. Ô, Diego, você tá meio estressado, aí, impressão minha? Mas normal, né? Segunda-feira é dia mundial do estresse. Vamos que vamos, Diego.
0: É, careca. Eu vou, amanhã eu tomo um suquinho gummy, aí eu fico de boa. Hoje eu dei um soco na cara do Léo Júnior agora, lindo. Do nada. Só porque deu vontade. Na nuca, na covardia. Uma voadora por trás.
17: Bom dia, Diegão.
0: Já pensou, velho?
17: Calica.
0: Fala,
17: bora,
0: Calica.
17: Bora aí gozar na cara desse povo.
0: Vamos
17: até
0: gozar
17: cinco,
0: na cara,
17: né?
0: Do povo. Ai. O negócio é gozar na cara do povo. Calica, nesse fim de semana gozaram da tua cara, mano?
18: Bom dia, Gão, bom dia.
0: Bom dia.
18: Você não tomou a tua dose de testo, né?
0: Não.
18: Teu cortisol tá muito
0: é,
18: alto.
0: É amanhã. Amanhã é dia.
19: Eu sei porque você tá bravo, Diego.
0: Por quê?
19: Você tava com fome na hora do almoço, foi comer estrogonofe, só tinha um pouquinho. Precisou dividir com o povo.
0: Pior que é, velho. Ô, oh, caramba, viu? Ainda bem que eu trouxe pizza velha. Pizza velha é gostosa, né? Ah, pizza velha é gostoso. Eu gosto de pizza velha. Você gosta de pizza velha? Ah, aquela pizza velha de lombo com catupiry. Outro sabor era... peperoni. Por que que chama peperoni de peperoni e não chama de salame, que é o que é? Você sabe a diferença de peperoni e salame? E tinha borda de catupiry. Mas é gostosa velha de manhã. Você pega na geladeira mesmo com café com leite. Já provou? Puta, que delícia. Ô, vontade de mamar na teta de uma porca prenha. Tô com super foco na porca prenha.
19: Já que o Davi aparece aí, dá pra você mamar na tetona daquela porca prenha.
0: Imagina mamar na teta do Davi, que delícia. Aqueles cabelos roçando no céu da boca. Aquele mamilo duro com gosto de sal. Ai, Davi, deixa eu lamber o teu sovaco. Ah, sovaco vagabundo.
20: É, canela fina, depois vem trabalhar cagando pras pernas, não sabe por quê, né?
0: Ué, mas o que que é? Você não come pizza fria? Ah, eu não como pizza fria porque o meu estômago é sensível. Ah, faz-te ômega.
20: Aqui em Itaú de Minas não tá chovendo não, mano. Tô dormindo aqui tão quentinho. Que bom dormir. Ficou trouxa, tá trabalhando.
0: Tá dormindo. Tu tá no forno, tu é forneiro, cala a boca.
21: O que que tá acontecendo com você, meu irmão? Tá... Virou a casaca, é?
0: Olá.
21: Ei, Marco, hoje vai ter Star Wars. Vou espiar, viagem.
0: Ô, Davi.
21: Para Jedi no teu culago.
0: Para.
21: Aí.
0: Olha a boca!
21: Careca fedida aí. Para. No culago aí.
0: Para, olha o palavrão, Davi. Ô, Davi, você não deixava eu mamar na tua teta esquerda, não? só pra sentir o sabor. Por quanto você mamaria na teta do Davi? Começa agora! Começa agora! Primeira enquete do dia. Por R$100 chegando agora no seu Pix, você mamaria na teta do Davi? Ah, essa é temperada já.
21: Que é isso, Di? Que é isso aí, mano? Essa é uma coisa dessas? Essa é boa, agora é...
0: Olha lá, ele tá todo sem gracinha, ele tá gostando, ele tá gostando.
2: A teta do Davi deve ter cheiro de... bunda.
0: Para!
8: Diego, tu tá mudado depois que você conhecer essa IA. Você vai ter que procurar uma ajuda.
0: Para de ser ciumenta,
8: Sandrinha. Por favor, Diego.
0: Para, Sandrinha.
8: Eu tô falando calmamente.
0: Calmamente.
8: Tô preocupada com você.
0: Tá bom, Sandrinha.
8: Muito preocupada.
0: Não, tá tudo bem, Sandrinha. Você não mama não na teta do Davi por 100 mango? Pô, 100 mango? Você sabe como é que é difícil ganhar 100 mango hoje em dia? Em coisa de 4 segundos, uma mamadinha de 4 segundos.
5: Ô Diego, bom dia, bom dia. O Márcio de Palmares. Ah, não é por nada não, mas me dá R$100 pra mamar a teta do Davi é uma ofensa. Eu mamo essa gostosura de graça. Cai em mim.
0: Olha aí, Davi. Cabeludo. Davi gostoso.
5: Quero mamar por baixo.
0: Ah, pra mamar por baixo ainda. Pegar, passar a língua na dobrinha. Ai, aquela dobrinha gostosa. Arrancar aquele queimar. Sabe aquele queimadinho que fica na frigideira? Nossa. Sabe aqui, quando você frita um ovo, fica aquele queimadinho na frigideira? Arrancar aquele aquilo ali da dobrinha do Davi na língua.
21: Ô, Diegão.
0: E aí?
21: É, cara, até por 50 conto eu mamaria na teta do Davi, mas com uma condição. Que ele fosse lá na 25 de março, com 40 graus, e ficasse lá a manhã toda, lá até meio-dia, e andando lá, procurando alguma coisa que ele quisesse comprar, e não comprasse merda nenhuma. Aí depois eu mamaria na teta dele. Aí ficaria um saborzinho bom.
0: Cara, a 25 de março dá um suor diferentinho na gente, não dá? O Braz... Sabe que uma vez a minha mulher colocou na cabeça que ela queria montar uma loja de roupa de academia? Aí lá vai eu no Brás comprar roupa de academia pra ela vender na internet. Cara, eu, depois de velho, eu nunca mais tinha andado no Brás na minha vida. Eu era camelô, eu já falei isso aqui. Eu era camelô, eu tava todo dia no Brás comprando e vendendo mercadoria. Mas depois de velho, agora com 40, eu nunca mais tinha ido no Brás. Cara, o Brás é maravilhoso. É um lugar que você acha de tudo. Tudo. Tudo. Só que você tem que andar, né, velho? Você anda igual um camelo mesmo, né? Aí lá e vai nós. Atrás de loja de roupa de academia. Cara, mas nós andava tanto, velho. E suando, e catingando. E um calor do Jânio. Nós paramos pra comer numa barraquinha que tinha comida. Você acredita? E era uma delícia a comida do senhorzinho lá, velho. É, eu comi carne com mandioca. A mulher comeu, sei lá, uma polenta com frango, alguma coisa assim. Mano, eu não sei se na época nós tava com fome, mas tava tão bom aquela comidinha. Chamava comidinha. Vamos comer uma comidinha. Comidinha do Brás. Aí, por que eu tô falando isso mesmo, cara? Ah, por causa do Davi. Ah, entendi, entendi.
22: Ô, Diegão, qual que é pior? Chupar a teta do Davi cabeluda ou beijar a boca da Sandrinha sem a dentadura?
0: Ah... Peraí, a boca da... Você não chupa a língua da Sandrinha? Ah, peraí, velho. Dá uma chupada naquela língua branca. Josie's on a vacation far away. A língua tem que ser branca. Pra mim, tem que ser branca. Com aquele limo. Sabe aquele limo? Como é que chama aquele coisa branca da língua? Não é sapinho, não é? O que é sapinho, pra falar a verdade também? É um bicho? Sapinho de língua é um lactobacilo? Uma coisa assim? O que é um sapinho de língua que o Gugu falava que pegava da Roberta Miranda? Aquela já beijou uma língua com limo? Cara, quando era moleque, eu beijei uma mina uma vez no banheiro do Doraci Cesarino, entra burro, sai assassino. Eu acho que ela tinha a língua branca igual a da Anitta, sabe a língua da Ludmilla? Pode pesquisar aí, a Anitta e a Ludmilla tem a língua branca de limo. E aí, cara, eu nem podia estar falando isso, que a Anitta tá dando dinheiro aqui na rádio. A Ludmilla, vai, é só a Ludmilla. Ah, aí o que que acontece? Eu acho que eu não podia falar isso de nenhuma delas. Enfim, tem gente que tem a língua branca. Ah, cara, eu fiquei o dia inteiro sentindo gosto da língua da Vanderleia.
3: Fala, Diegão, beleza? Matraca aqui do Matraca na Visão, te acompanhando na madrugada. Obrigado por receber minha mensagem com tanto carinho, meu querido. Até me emociona aí. Muito obrigado.
0: Eu não tô recebendo a tua mensagem com carinho, cara.
3: Diegão,
0: pera aí, só um momento. Brigadeira. Um abraço, Matraca. Tamo junto. Vai, vai.
6: Ô, Diegão, a Ludmilla e a Anitta tem a língua branca, mas não é de sapinão, de porra, meu.
0: Para, cala a boca, idiota!
19: A boca da Sandrinha deve ter zinabre, de tanto tomar cachaça de procedência duvidosa.
0: O que é zinabre mesmo, gente? Ah, é da bateria, né? Caraca, língua com zinabre. Ô, boquinha de zinabre. Boca de bateria.
7: Muito tempo atrás, eu beijei a boca de uma menina, cara. Ah. Sabe quando você escarra, que fica aquele gostinho do catarro?
0: Nossa.
7: A saliva da menina era exatamente véio, esse gosto, Diego.
0: Pera aí,
7: meu
0: cara.
7: Deus do céu, cara.
0: Peraí, mano. Para com isso. Nossa, mano. Beijinho de catarro. 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Ah, Sandrinha, boca de catarro. Ai, Sandrinha, Sérgio Boca de Catarro. O comunicador

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0: Eu fazia carinho no seu rostinho de capivara. Eu apertava aquela bocecha. Aquela bochecha rosada linda. Eu fazia carinho no seu sovaco. Ai, aquele seu cheiro gostoso. Ai, o seu perfume de jaula abandonada. Seus cabelos emaranhados, cheirosos e sedosos, sedosos e com cebosos. Ai, Sandrinho.
1: Boca de catarro, tá no cu desse filho da essa puta aí que falou, Sandrinha, que minha língua catarro, para, cacete, Sandrinha, sei lá, graxa, caralho.
2: Sandrinha,
1: tem catarro no cu dele, para, para, para,
0: Sandrinha. Calma, Sandrinha, é brincadeira.
1: Minha língua,
0: é brincadeira. É brincadeira.
1: É brincadeira, Sandrinha.
0: É brincadeira, é brincadeira.
3: Aquela hora me pega, que vai embora.
0: Meu Deus! É brincadeira, Sandrinha. Calma, Sandrinha. É brincadeirinho. Meu Deus! Vai falar da Sandrinha, vai. Vai, trouxa. Vai, Michael. Vai, trouxa.
3: 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Me deixando sem.
0: Tinha que ser o Maico mesmo, né?
3: 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Me pega vucu, vucu, vucu, vucu, que vai embora.
4: Oh, caramba. Boca de Zinabre ficou bravo.
0: Calma, boquinha de Zinabre.
3: Da gente, não é Eduardo Costa. Ei, moçada do Grupo Raz.
5: Diego, você já conhece a Sandrinha, né?
0: É.
5: Sabe que Sandrinha é... Sandrinha é pau no gato.
0: Ela é das nossas.
5: Falou, ela respondeu na hora.
0: Na hora.
5: Tu ainda brinca com a onça.
0: É.
5: Pois é, aí você quer escutar, né? Logo você, Diego.
0: Logo eu.
5: Vai passar essa ideia errada.
0: Não.
5: Sabe que Sandrinha é pau no gato.
0: Sandrinha é das nossas. Ela é das nossas. Você te nunca... amo, Sandrinha. Eu te amo. Eu te amo, filha da mãe.
3: Embora, você nunca me amou.
1: Cu de
3: só me...
1: catarro.
0: Calma.
1: Cu de catarro.
0: Calma, Sandrinha. Sandrinha. Pera essa. Calma, Sandrinha. É brincadeira, Sandrinha.
3: 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No vucu vucu só faço que me convém, me deixando na saudade.
6: Diegão, a língua que eu quero desenrolar é a do Cebolinha, hein? Aquela língua pregada dele.
0: O
6: deve
0: Cebolinha.
6: Ser uma delícia.
0: O Cebolinha vai mandar um áudio pra você. Cadê o áudio do Cebolinha, os meus assessores aí?
3: Você nunca me amou e só me quer pra
0: cá. Ô, Calico, o Cebolinha vai mandar um áudio pra você. Agradecendo essa sua proposta. Ô, Cebolinha, escuta de novo aqui, Cebolinha.
6: Diegão, a língua que eu quero desenrolar é a do Cebolinha, hein? Aquela língua pregada dele. Deve ser uma delícia.
0: É uma delícia a língua do Cebolinha. Aquela língua enroladinha, gostosa. Ah, é uma delícia, é uma delícia.
3: Tem coisa melhor? Obrigado, Grupo Rá! Valeu, Eduardo Costa! Beijo no coração de vocês!
7: Fala, Diegão, bom dia! Plácido Carreteiro por cá, que Deus abençoe nossa semana aí. Ó, Diegão, é impressão minha ou a Sandrinha recebeu o espírito do Dercy Gonçalves agora aí?
0: Como assim? Você não conhece a Sandrinha? Ela é assim, ela é assim. Ai, kiss me quick.
8: A Calica aí, doida pra aparecer um chamando ela de gostosa. Calica, seu quadro foi ontem. Você acredita que tem até o quadro da Calica, Diego?
0: Ah, não acredito.
8: O Leão Júnior, cara. Ela manda um áudio, aí vem um monte de caminhoneiros tarados, tudo babando ela.
0: Não acredito, sério? Quadro da
9: Fala, Diegão, bom dia, levanta a voz, começou de todo mundo, tchau, obrigado.
0: Alô.
10: Graças a Deus folguei ontem, não presenciei isso.
11: Ô, Diegão, essa Sandrinha aí tem um jeito que toma um corotinho, mano, toma um corotinho forte, viu?
0: Diego, cada áudio da Sandrinha que você abre é uma nota

0: da baixa no Uber.
1: Aí também tudo vira quadro, hein, com o Léo Júnior. Puta que pariu.
0: Para!
2: Quando o Leozinho aparece aí, eles tudo somem, esses Zé Ruela, esses frango. Aí no outro dia vem falar mal de mim, beijinha.
3: A Sandrinha gosta que lambam ela. Como é que é o nome do quadro? Lambendo Sandrinha? Começa agora. Lambendo... A Sandrinha não, porra. A Calica! Mania que eu tô te chamar. Confundi as duas. É que elas parecem um pouco. Caramba, Sandrinha. Eu tô confundindo teu nome.
4: Beijinho na boca.
3: Ô, Sandrinha, era pra falar Calica aquela hora. Por isso que saiu errado o teu nome. É porque eu tô chamando a Calica de Sandrinha.
5: É isso aí, cara. É isso aí, Calica. É isso aí. Quem tá falando isso não é Sandrinha. Não.
3: Eu confundo, Sandrinha. Desculpa.
5: Ah, é Calica.
3: É.
5: Beijão, Calica, linda.
3: É.
5: É isso aí.
3: Ela parece, entendeu? A mãe do bora, Gustavo, bora Paulo pau, Gustavo.
5: Pau, lá
3: como é que é o nome do Paulo?
5: Senta nele. Senta no cu.
3: Calma.
5: Né?
3: Para, Sandrinha. Sandrinha. Como é que é o nome da mãe do Paulo Gustavo?
6: Bom dia, Diegão. Bom dia, família de malucos. Alexandre de São João.
3: Só um momento, ninguém quer saber de bom dia nem teu nome, bicho. Vai no papo, cara. Vai direto no... O papo Marçal. Vai direto no como. Fala.
6: João de Meriti, Rio de Janeiro. Chovendo muito.
3: Tá.
6: Descendo um dilúvio.
3: Ah.
6: Estou aqui ao ar para ouvir.
3: Nossa,
6: a voz
3: a
6: da Calica
3: falta,
6: e da Sandrinha.
3: Falta paciência.
6: Estou aqui, hein?
3: Tá.
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8: cama. Ô, Sandrinha, você gosta que lambe você, é? Eu tenho um cachorro aqui, toda vez que chego perto ele fica lambendo.
3: É a Calica!
9: Dona Deia, Dona Deia! Dona
3: Deia,
9: Dieguinho.
3: É a Dona Deia, é a Dona Deia. É a Dona Hermínia? Eu sei quem que é a Dona Hermínia. Eu sempre confundo.
8: Não, a Sandrinha tá aparecendo mais é com o personagem do Paulo Gustavo mesmo. Aquela Dona Hermínia.
3: É, então.
2: Beijo, Sandrinha, sua linda. Então, o Diegão aparece tudo as Paquita, né? É, as paquitinhas do Diego. O Diego não tá só em tudo.
10: Eu tô achando que a Sandrinha hoje já tomou acho que uns 18 litros de chá de cogumelo. E ela fez naquelas latas de tinta de latex. Aí mistura o latex com o chá. A bicha fica doida. Tá fazendo um pano aí.
3: Para, ô Michael!
11: Você tá confundindo, Diego, porque a semelhança entre as duas é muito grande. As duas têm mais de 50.
3: Ô, Cleito, cadê o Cebolinha pra Calica, hein?
6: Ô, Sandrinha, se tiver limpinha, raspadinha, cheirosinha, é uma lambida daquelas.
3: Olha... Cadê meu povo do Rio de Janeiro aí? Alô, Rio de Janeiro. Band FM Rio de Janeiro.
12: Pode ter certeza que é o Marara que tava dando em cima da Calica no programa do Papo a Véia, tudo do Amigos do Coruja. Tudo
3: para,
12: babaú.
3: Para o Marco.
11: Ô Calica, e a gente some quando o Diego não tá? Porque a gente tá aqui... Pra somar com o programa, não pra ficar biscoitando no programa, entendeu? Igual uns carentes, igual umas velhas, igual você que quer atenção. A gente tá aqui pra tirar um barato zoar, tá ligado? Já você...
3: Para, Michael. Ó o velho do lixo ligando. Tá merda.
11: Sei não, você quer biscoito, mano.
3: Calma, deixa...
0: Bom dia, Diegão. Tá falando aqui o Sebastião aqui de Mauá. Ó, não vem me zoar, não, meu.
3: Parece a voz do velho do lixo.
0: Tá ferrado, hein?
3: Não, calma aí, pera aí, Sebastião. Aqui todo mundo zoa todo mundo. Todo mundo zoa todo mundo. Tá, mas fala, vai.
0: Bom dia, Diegão, que tá falando aqui é o Sebastião aqui de Mauá. Ô, ó, Diego, não vem me zoar não, meu, porque se você me zoar, você tá ferrado, viu? Liga pra mim mais tarde aí. Ô, meu, me respeita aí, rapaz, sou um senhor de idade já.
3: É, velho,
0: voltei. E eu sou ouvindo da hora do ronco desde 96, hein?
3: Meu Deus,
0: hein? Sou ouvindo da hora do ronco desde 96, me respeita aí, viu?
3: Tá bom, tá bom.
0: Eu quero entrar nessa bagunça aí, ó.
3: Tá.
0: Quero entrar nessa zona aí, ó.
3: Na zona não.
0: Manda essas mulheres, Sandrinha, me ligar pra mim aí, falou?
3: Tá.
0: Pode passar meu telefone pra ela.
3: Fala aí.
0: Toda tarada nessa Sandrinha aí, tá bom?
3: É tarada na Sandrinha?
0: Uma língua no cu dela.
3: Ô! Sai daqui!
0: Na língua.
3: Tá louco, velho? Ah, é pro inferno cagar no mato, velho. Vocês estão confundindo as coisas. Esses bichos, da onde que vem essas tranqueiras novas aí? Da onde que vem essas desgraças? Olha a boca!
12: Tudo a Sandrinha que trouxe esses bocudos aí, Diego. A Sandrinha apareceu só cheio de falando palavrão agora.
3: É, mas não pode, não pode.
13: 51 anos, daqui 9 anos já sou um idoso. Já vou estar com 60 anos. Será que eu vou estar carente, sem filtro, assim, igual esse velho?
14: É, eu tenho um pouquinho de medo da soma do Cleito, viu? É, já dizia Fabinho e o Robson Ramos, né? A soma do Cleito é meio perigosa, tem hora.
3: A soma do Cleito? O que, que é isso, cara?
15: Boa noite, Diegão.
3: Boa noite.
15: Eu também quero entrar nessa zona do Vorcaro. 20 Suíça, bem novinha. Aí sim, hein, papai?
3: É, já pensou, cara? Uma festa dessa aí? Hein? Uma dessa, o povo não chama nós. Chama, pô, Amigos do Corujo. Ah, confraternização, churrasco na casa do Léo Júnior.
16: Ô, Diegão, esse Sebastião de Mauá aí, ó. Ele deu trabalho no programa ontem, hein? Vou avisar já. E falar pra ele tirar o ovo da boca pra falar com os outros aí. Parece que tá com o ovo na boca, na garganta. Vai daí, Sebastião.
3: Que trabalho, velho. Que trabalho que ele deu ontem.
12: Mas Nelson, eu vi trabalhar bêbado no programa da justa causa, viu?
10: Você vê, lazarento, comeu um saco de amendoim agora na madrugada. Agora tá querendo mandar madeira no botico da Sandrinha. Vai pra lá, velho.
16: Vai dormir então, velho. Veio, saco murcho. Vai dormir. Você não quer que zoe você, vai dormir.

0: com o Palpatine que gosta de espada no culago. Espada Jedi minha ainda.
1: Para, Davi.
2: Fala, Diegão, beleza? Matraca aqui.
1: Olha esse aqui, olha o Matraca, ele dá 3 mastigadas no catarro antes de falar. Se liga, parece o João Tatu, ó. Olha. É isso? É dentadura? Fala, Matraca, fala.
2: Fala.
1: Olha. É só uma véia.
2: Fala, Diegão, beleza? Matraca aqui. Ô, Diegão, a DC reencarnou?
1: Pera aí, vai. Fala, Matraca, fala. Olha.
3: Ô, Diego, é porque ontem todo mundo queria dar linguiça pro Léo Dias.
1: Léo Dias.
3: O Léo Dias, quer dizer. Todo mundo queria dar linguiça pra ele ontem e ele rejeitou todas, diz ele, né? Eu não posso falar nada. Eu não participo do programa dele, participo só do seu, né?
1: Ô, Michele.
3: Do dele eu não participo, fico só ouvindo.
1: Ô, Michele, vem cá, Michele, vem cá. A gente conhece quando o cara... Quando o cara é assim, ele fala que não, mas se colocar na mão ele aperta, sabe? Como é que é isso no Bajubá, hein? O cara que fala que não, mas ele dá uma sentadinha. Ele tem vontade, ele tem uma curiosidade, ele tem uma coceirinha. Como é que fala, hein? A gente conhece quando o cara, ele tem um pezinho no... Quando ele gosta de, de lamber uma mama. Quando ele aprecia uma arte. Como é que eu posso falar, hein, Michele? A gente conhece. Não, só de olhar pra cara a gente conhece. Não conhece, Michele? Ei, eu conheço um monte, cara. É ouvinte, é locutor, como é que chama isso, hein?
3: Mariconinha trucada, aquela mariconinha que faz de boba, isso. E vai comendo pras beiradas, aí fica naquele pânico, naquele susto, mas vai, quando o bofe puxa, blum, ela vai.
1: Como tem disso, né, gente? Não, a gente conhece pelo jeito de andar, para. Oh, o cara, pelo jeito de andar. Aí ele fala, não, ó, saí com uma mina aí. Sabe, mano? Mas você percebe, tá na cara, a gente sente o cheiro. Que se dá uma forçadinha, não tem? Dá uma forçadinha pra ver se ele não libera. Ah, toma uma cerveja com ele sozinho, vocês dois, na casa dele. Sexta-feira à noite, vê se ele não vai colocar uma rá pra tocar. Você não é fã da Madonna? Você não é fã da Celine Dion? Ah, a gente conhece. Você não precisa falar. Só pelo cheiro a gente conhece.
3: Você não viu que o Lalau chamou ele pra sauna lá e ia dar uma cueca fio dental de crochê pra ele? Você imagina, você já tira por aí, né?
1: Peraí, eu não tô falando de ninguém, gente. Não, eu não tô falando de ninguém. Eu não tô falando de ninguém. Eu tô falando hipoteticamente de um ser humano aí qualquer. Não tô falando de ninguém.
4: Tem um primo Diegão que tem um jeitinho de mulher desde pequeno, cara. E aí ele entrou na igreja agora, e aí arrumaram a mulher pra ele, cara. Ele casou. Dá pra ver na cara dele a cara de infelicidade que ele tá.
1: Nojinho. O cara tem nojinho. Eu acho isso uma tortura. Imagina, cara. Pra quê, mano? Ah, mas meu pai é Bolsonaro. Para! Ah, oh, se liberta, mano. Isso é uma tortura. Você viver a vida dentro do armário. Ah, com nojinho. Já pensou? Você chega numa roda de amigos, você tem que fingir que você gosta de uma coisa que você não gosta. Ah, não. Eu, se eu gostasse de dar o bumbum, eu daria, meu. Eu falaria, abri o microfone lá. Melhor coisa deve ser se libertar, né? Hein? Michele, você conhece alguém que demorou pra sair do armário, Michele?
0: Mancada, Diego. Você expôs o papa véia desse jeito aí. A gente já desconfiava, só não tinha falado antes.
1: Eu não tô falando de ninguém, cala a boca. Não, o Léo é pegado, o Léo é perigoso. O Léo é perigoso. Não tô falando do Léo, não.
5: Prazer, Léo Júnior.
1: Cala a boca, não
5: é
1: tô
5: o assunto
1: falando.
5: Aí?
1: Não, mano, não.
6: Ô, Diego, você é um cara que eu suspeito. Sabe por quê, ó? Você falou que seu pai te levou em todos os lugares. Seu pai já desconfiava de você. Aí criou um, sabia tirar essas coisas tudo. Aí agora tá criando um cachorrinho. É pai de pet. Não é pai de menino, é pai de pet. Você vê, seu pai deve estar decepcionado, cara, com você. Ele sabe que você é meio esquisito.
1: Ô, Nelsinho, pelo menos eu tenho pai. Minha mãe sabe quem é. Agora a sua.
4: Diegão, com o Nelsinho, doeu aqui, cara.
1: Não, não pego leve, não.

0: tava um caramba. Você suspeitou do Sérgio Boca? Eu nem sabe se era um velho. Gera, gera, geração, anos 60. Se
1: arrebenta de tanto se esfregar. Ô Diego, mas não tem nenhum que esconder, pode falar. O gosto por usar calcinha já demonstra tudo. Ei, Davi, tá feio, hein?
2: Para, Marco.
3: Caramba, Diego, falar que o cara não tem pai já é pegar pesado. Agora falar que a mãe do cara não sabe quem é o pai dele, aí você chutou o pau da barraca dele, hein, mano?
2: Ah, é brincadeira, brincadeira.
4: Diego, tudo bem?
2: Oi.
4: Poxa, agora você... meteu os dois pés na porta, hein? Tadinho do Nelson.
2: Tadinho. Não, é brincadeira, Nelson. É brincadeira.
0: Vai de bundinha. Cleiton, tem moral pra falar de mim, não? Tu também não tem pai, não.
2: Começa agora. Começa agora. O Clube dos Sem Pai.
5: Dança com...
2: Clube dos Sem Pai. Olha, lá vem o Nelson, o vagabundo. Mandar foto de comida, eu tô morrendo de fome. O que, que é isso aí? Pão com bosta?
5: Cintura solta, na meia volta.
2: Pão com chocolate, mano?
0: Pão com Nutella, coisa
2: nossa,
0: de
2: viado. Nossa, pão com Nutella é bom, hein? Olha, chega, encheu a boca d'água, velho. Oh, mas não é uma, é uma talagada de Nutella? Mano, você botou um pote de Nutella. Cara, trabalhar de, na padaria. Mano, os caras comem o que quiser. Sabe aquele emprego dos sonhos quando a gente era criança? Ah, eu queria morar dentro de um supermercado, de um shopping. É o padeiro. Mano, eu juro pra você, ele pegou um pão de leite ali, um cará, sei lá como é que você chama essa bosta aqui. Ele abriu o pão, ele botou uma tala, uma punhada, uma punhada de Nutella dentro do pão e tá comendo ali, velho. Olha, até parou o assunto, acabou. Não, vamos falar, pera aí, vou falar de Nutella agora, pera aí.

0: Pão com um pote de Nutella dentro. Tá explicado o tamanho da barriga do Nelsinho.
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9: Band FM, 2 horas 3 minutos, tudo bem? Um ótimo dia pra você, uma ótima segunda-feira. Bora lá até as 5 da manhã fazer bagunça. Bagunçando o bumbum da concorrência. Por aqui é o seu amigo Diego Lopes, vamos até as 5, vamos!
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0: Band, FM 2h19 agora. Alô, meu povo! É, pois é. Tá tudo bem aí? Tá tudo certinho, tudo tranquilo? Só pra te avisar, acabei de começar uma live no Instagram. Ai, que delícia! Vai lá no Instagram pra você ver como é que eu tô gato hoje. Ah. Arroba Diego Lopes. Diego com Y, eu vou falar só uma vez porque você é lerdo. Então já vai lá logo. Deixa eu ver quem tá entrando lá. Ai, quanta gente entrando. A Renatinha, o Anderson, o Michael. Para, Michael. O Marcelinho Uber tá na live. O Hugo Moca. Bom dia, Canela Fina. Canela Fina é teu pai, vagabundo. É, Adriano, salve, beleza. Onde é que vocês estão, hein? Estão fazendo o que agora, hein? O que vocês estão fazendo da vida essa hora que não estão dormindo ou trabalhando? O que vocês fazem da vida? Vocês não fazem nada da vida? Que bando de vagabundo agora. Peraí, deixa eu logar aqui, peraí, deixa eu logar aqui. Zogo, vou logar aqui, Zogo. Manda aí a sua mensagem, manda o seu áudio, nosso WhatsApp liberado pra você, 11 999 919 197. Conta pra nós aí qual que é a boa dessa madrugada, até 5 da manhã, é o Band Coruja no ar. O Rafael hoje tá ali sem fazer nada, a galera tá trabalhando, o pessoal de Mongaguá tá ouvindo a gente, o Léo tá dormindo da cabine da colhedora de cana. Meu Deus, hein, Palestrina mandando olhinho, é Adriano de Uve. Que isso, Uve, cara? Ubatuba. Velho do lixo reclamando que eu não coloco os áudios dele, pra variar. Quem mais? 96 pessoas na live nesse momento. Vai lá, arroba Diego Lopes. Diego com Y, 3 S no final do Lopes. Fala aí, mano. Bom dia.
1: Ah. A Calica e a Sandrinha...
0: Estão ouvindo aí?
1: Deve estar com alguma coisa na boca. Ah. Porque elas não falaram mais nada...
0: Tá bom, cara. Vai.
2: Diego.
0: Fala.
2: Tá uma bichona, meu. Tô vendo aqui, tá uma bichona.
0: Ah, cala a boca, Sebastião. Vai. Vai sentar num canavial de roupa. Seu trouxa. Vai.
3: Quer dizer, então, que você tá gatão hoje?
0: Tô gatão.
3: Diego Gato, passou a mão e levanta o rabo. Ê, Diegão, hein, Canela Fina.
0: Nossa, mano, essas piadinhas de tiozão do pavê.
4: Vai. Ô, Diegão, eu espero que o seu saco esteja bem depilado, hein? Porque hoje os paquitos vieram com tudo aí pra chupar. Saquinho, a costura.
0: Ô, Sandrinha, por que você não cuida da sua tajarana? Cuidar da sua tajarana, tá raspada a sua tajarana? Ai, Sandrinha, ela tá... Ai, ela tem ciúme, ela quer atenção, ela quer...
5: Ô, Sandrinha, beijo no velho do lixo, Sandrinha, beijo,
0: sai. É isso que você queria falar, velho do lixo, tá me enchendo o saco porque eu não pus no ar isso, velho do lixo?
6: Bom dia, Diegão.
0: Olha isso.
6: Eu sou Amaral de Galha, aqui em Galha, chuva.
0: Olha o sol, seu Amaral.
6: Assistindo o Band de Coruja.
0: Assistindo o Band de
6: Coruja. Que a rádio é Band.
0: Esse menino, o senhor tá banho? O senhor tá bem aí? Tá tudo bem aí?
7: Aí, ó. A Sandrinha não queria atenção? Chegou o velho do lixo pra dar atenção pra ela aí, ó.
0: É.
7: Tá acostumado a carregar lixo mesmo, velho?
0: Para! É, Diegão, você tá um nojo hoje, eu tô mesmo. Beijo pra Cíntia. Esse cabelo lambido aí foi a vaca da tua... Olha.
1: Ô, Sandrinha, você tá carente? Eu vou te dar 20 centímetros de carinho.
0: Mano, eu às vezes eu fico assim, sem resposta, velho. O que que... Deixa pra lá.
8: Fala pra ela a mesma coisa que você falou pra Mel Banana, Diegão. Chata pra caramba.
0: Não
8: vai
0: falei,
8: procurar
0: não falei
8: rádio.
0: Nada disso, não. É... Cara, que... Olha que coisa, eu fico chamando de... Não é Sandrinha, é Calica! coisa, meu. Olha a Cíntia, boa madrugada, moré, com um beijo. É, manda um salve pra nós, Sérgio Batista de Itajaú. Obrigado, Cosmo. Manda um beijo pra nós aqui, ó. Tá passando muito rápido. Império Lanche, manda um lanche pra nós que eu mando um beijo. É, desbloqueia eu no WhatsApp, não fui eu. Foi eu que bloqueei você? Cara, deixa eu falar um negócio sério com vocês aqui, ó. Se você for bloqueado... Ah, o Pedrão me bloqueou no seu... Ah, eu não vou desbloquear, velho. Alguma coisa você fez pra ser bloqueado. Ah, mas não tenho, não saber. Você tem que lutar para não ser bloqueado. Não ser chato, não falar palavrão. Não ficar sendo mala. Não falar de panelinha. Se você for bloqueado, é muito difícil ser desbloqueado. Muito. Caiu a live, é isso? Caiu a live? O que, que é essa bosta também?
9: Acho que ele tá meio drogado, acho que tá usando umas drogas, viu? Não conseguindo nem falar.
0: É. Vou começar de novo a live ali, que caiu essa merda. Pera aí. Nossa, mas como tá chato esse negócio de Rock in Rio, só passa isso agora, né? E nem rock não tem. Pra que, que eu sigo essas páginas também?
10: É, depois do rock.
0: É, as coisas esquisitas, olha que coisas.
10: Encontramos ele, o rei do Bubu, Eduardo Costa, meu irmão.
11: Ah, Ricardinho, beber cachaça é bom, mas fazer o buco é muito melhor, companheiro.
10: Com certeza, meu velho.
11: Você no caminho,
12: só me quebra aquela hora.
11: Me pega buco, buco, buco, buco, que vai embora. Mas você no caminho, só me quebra aquela hora. Me pega buco, buco, buco, buco.
0: Aí, comecei de novo a live, não tô nem aí. Arroba Diego Lopes. Ah, pronto, começou lá. Tá com um zoom esquisito, né? É, tá tudo esquisito essa vida, viu? Ô, vida esquisita.
13: Sem eu perceber, me deixando sem prazer.
14: Você bando de queima-ruela, eu não consigo falar na live. Não tem microfone, não consigo falar.
15: É vucu, vucu, vucu, vucu, vucu, que não demora. Me pega, vucu.
16: Legal, chama a IA aí pra conversar com a gente. É melhor conversar com a IA.
17: Olhando essa live lá, tava lá, mas que cara de viado que tu tem, Márcio? Você tá doido, hein? Cara de travesti, moço.
0: A tua mulher não acha.
18: Rapaz, eu não tô nele, eu gosto de ser usado.
16: Mas aí é uma zona, o que vai sair é palavrão, você quer que não fale palavrão, viu? Você decide, é pra falar palavrão ou não? O que vai sair é palavrão.
0: Então fala mais um só. Pode falar, você pode falar que eu bloqueio. Eu tô louco pra bloquear você. Tô doidinho pra meter um bloqueio aqui pra você ficar falando sozinho, velho, louco. Fala um palavrão pra você ver se eu não bloqueio você, seu doente.
19: Queria mandar um abraço pra minha amiga Bernardette, minha empregada favorita. Aqui é o Prachetes da Zona Leste.
0: Vocês não gostaram do meu cabelo, gente? Que é? Quando eu penteio, vocês acham ruim. Quando eu não penteio, vocês acham ruim. Pera aí, deixa eu resolver essa bosta agora então também. Ficar falando do meu cabelo. Tá merda. Não tenho do que falar, ficar falando do meu cabelo agora. Pera aí.

0: Melhorou agora? O cara, a vida... Por que vocês não cuidam da vida de vocês? Por que você não cuida da tua vidinha que tá precisando de atenção? Cuida da tua vidinha. Cuida de arrumar uma outra fonte de renda passiva. Pesquisa no Google o que é uma renda passiva. Vai arrumar dinheiro pra você, filho. Larga o meu cabelo em paz, diabo.
1: Concordo com você. Rock in Rio, antigamente, anos 80, era só rock. Rock do bom. Rock nacional, rock...
0: Vou ligar o ventilador.
1: Vai colocar Ivete Sangalo. Maria Bethânia. Caetano Veloso. Só essas merdas, essas porcaria. Você é louco.
0: Peraí, alguém me fala aí, se teve algum rock no Rock in Rio esse ano? Teve algum rock? Não, rock and roll, cara, rock and roll. Eu não vi nem a programação. Eu falo mal porque eu gosto de falar mal das coisas. Mas eu não vi a programação.
2: Ô, Diego, o nome disso aí sabe qual que é? Diego Lopes.
0: Ó, o outro.
3: Mano, seu jeito de comandar o programa é absurdamente incrível, velho. Cê é louco!
0: Isso é elogio ou você tá me enchendo o saco também? Fala.
2: Pessoal, não vamos começar a criticar o rock, não? Porque nesse negócio de música, hoje em dia, tudo é porcaria, tá a mesma bosta, viu? É a mesma batida, é o mesmo som, é a mesma levada. É a mesma porcaria.
0: É.
4: Assim confirmou.
5: E aí, Ricardo, beleza? Ricardo pagou.
4: Ele tá no quarto.
5: Assim. Nossa, eu tenho um novo. Nossa, quebraram.
0: O que é isso, Ju? Você tá louca? Tá chapada? Tá usando droga já essa hora, Juliana? Tô mandando o áudio dos outros pra rádio. Para, Juliana! É, Diego, não consigo falar no áudio. Como assim, Sandrinha? É, ô, bacana, tô ouvindo você na rádio, vendo você aqui. Qual o zap? 11 999 91 9197. Anotou? 11 999 91 9197. Soltaram os cachorros, você foi mandar um oi, a live caiu, Diego, manda um oi pra nós. Escuta aqui, Império Lanches, José Bonifácio, São Paulo interior, um abraço pro Império Lanches. DJ Kleber tá rindo de alguma coisa? É, vocês tinham que ser de manhã, não, tá louco? Não dá, velho, não dá. Desbloqueia, não vou! Passa teu número aí, ô mala. Quero ver se eu acho o número. Quero fazer um chupisco. Pera aí, que banhete. Vocês estão ouvindo o que eu tô falando? Desbloqueia meu WhatsApp. Cara, você é chato, Edinaldo. Eu já entendi porque que desbloquearam já. Doutor Edervan na escuta. Doutor, por quê? O que você é? Médico ou advogado? É... Seu cabelo tá igual do Roberto Justus. KKK. Eu queria que a conta tivesse. Cara, tá passando muito rápido. Você leu o meu comentário, eu não acredito. Nossa. Rondônia. Passou babosa no cabelo? Eu passei a babosa. Eu vou falar onde que eu passei a babosa. Cadê você na câmera do estúdio? Devo estar lá, mano. Dá uma olhada aí. Fala comigo. Vou ligar pra diretoria da... Liga lá, ô trouxa. Melhor da madrugada, turma, não sei o que, na Bahia. Alô, Bahia! Alô, Porto Seguro! Alô, Bahia! Alô, Bahia! Bom dia, Diego. Manda um abraço pra galera do Container. Um abraço. O doutor é advogado. Ninguém é perfeito, né, cara? Ô, Diego... É advogado. Ninguém gosta de advogado, né? Quem gosta? Ninguém gosta de advogado. Os futuros Uber, né? Tô brincando, não me processa. Não tem microfone pra eu falar na live. Sandrinha, você tá louca? Que microfone, que live? Quem tá te chamando pra live? Para, Sandrinha. Arquimedes Rondônia, passa o número devagar. Nossa, mas você é lerdo, Arquimedes. Mas que merda, Arquimedes. Anota essa bosta, Arquimedes. 11. Vou falar devagar, agora eu vou falar devagar, agora eu vou falar devagar. Pera aí, vou tirar a rádio do ar, pera aí. Anota. 11 Anotou 11, vagabundo. 11. 9. 9991. Alguém digita aí pra esse corno. 119. 9991. 9197. Anotou? 11999919197. Pronto. Lerdo.
6: Onze, nove, nove, nove, nove, um, nove, sete.
0: É isso aí.
6: Onze, nove, nove, nove, um, nove, um, nove, sete. Pronto.
0: Pronto, Michel. Não vou te desbloquear, chato. Sem eu ter
7: feito nada. Davi, fenomenal. Sandrinha, e deixa o número, Diego, pro povo fazer doação. Tipo uma live Teleton. Você só sabe gritar.
8: E grita sem saber. Peraí, Sandrinha, peraí que eu vou mandar meu microfone pra você falar nele. Ixi, agora a boca de Zinabre vai me xingar.
0: A boca de Zinabre. Ah, não, boca de Zinabre.
9: Ah, tá bom, tá bom. Falo daqui. Chegar aí, chegou. Se não chegar...
0: Olha.
9: Paciência.
0: Olha. Olha.
9: Esse microfone aí de cabeça pra baixo.
0: Ei!
9: Pô, por favor.
0: Ei!
9: Me poupe.
0: Ô, Sandrinha, é você que tá na live ali? Ah! Pera aí, eu vou chamar a Sandrinha na live. Pera aí. Sandrinha, essa Sandrinha que tá aqui, a Sandrinha, a nossa boca suja aqui? É, deixa eu ver. Dá um oi aí, Sandrinha, eu vou chamar você na live. Não, mas é que daí... Ô, Sandrinha, se você falar palavrão na live, cai a conta, hein? Cai a conta tua, você vai perder a conta. Já chega, vai, lica o número, aquela... Olha, os caras não sabem nem escrever, velho. Pera aí, ó. Ademir Zababão. Sandrinha, você tá precisando de uma? Pera aí, bigode. Para, Michael. Vem, meu cachorro. Ô, Sandrinha, você que tá na live, responde aí.
9: Não, não tô na live, não. Sai da live pro zap.
0: O zap.
9: Ô, ele não sabe nem falar.
0: Quem que tá na live? Não tem? A Sandrinha não tá na live, não, gente. Vocês tão louco da cabeça.
10: Pedi doação pra você mesmo, entendeu, Marco? Você trabalhar aí, porque eu tô pagando pra você trabalhar aí, meu. Com a sua fedida, ninguém aguenta, não. Cheio de caspa, não. Ademir Zababão. Você pau o patinho da casca fedida. Entrega fedida, cheio de casca, por
0: mano,
10: aí em cima.
0: Mano, o Davi, ele tá com ódio mortal do Michael, velho. Ô, Machadinho, fala, seus usuários de Tadalafelas. Cara, eu vi um cara falando que ele usa Tadalafila como pré-treino. Vocês já usaram já pra ver? O que que dá aí? Dá ruim, dá bom?
11: Fala, Diego Lopes.
0: E aí, cara?
11: Essa polêmica aí do Rodrigo Bocardi, você vai de boca?
9: Desculpa, amor, eu mandei errado. É a música do Pitoco.
0: Tá, pra que que você mandou? Pra que que você manda isso pra alguém? Mesmo que não seja pra mim, não se manda pra ninguém isso. Não tem sentido você mandar um pedaço de um áudio.
12: Valeu, Sandrinha. Eu vou te dar meu microfone pra você falar no meu microfone. Sandrinha. Falou, Diego, um abraço. Boa semana pra todo mundo.
0: Cadê minha espada?
12: Valeu, Sandrinha. Eu vou te dar meu...
0: Ah, já falou, cara. Chato.
13: Bom dia, Diego.
0: Bom dia.
13: Diego, Tadalafila só 5 miligramas é bom para circulação. Então, automaticamente, faz bem.
0: Ó, estão respondendo
13: mas é
0: aqui.
13: 5 miligramas.
0: Pera aí, 5 miligramas de Tadalafila antes do treino, todo dia? Você o que é, Gabi? Você é médica? O que que é? Como é que é, hein? Gente, eu não tô indicando nada pra ninguém, eu não entendo nada, não vai na onda do programa, ai, ouvindo Band de Curugu, nada que você ouve nesse programa presta.
14: Negão, o que mais tem agora nas academias é Enzo, Noah, tomando Tadalafila com um pré-treino, achando que vai ter algum resultado.
0: É.
14: O Tadalafila de 5mg, quem toma é os fisiculturistas, na época quando estão secando, pra dilatar a veia. Prestes a subir no palco, eles tomam o Tadalafila antes do treino pra isso. Aí os Enzo vê aquilo, acha que é pré-treino.
0: Eu vou tomar logo o Tadala de 50, então. Já pra treinar com o cupo. Fazer rosca Scott com a rua. Olha.
13: Não sou médica e nem tô indicando nada. Eu estou falando o que eu pesquisei sobre isso de treino só.
0: Ah.
13: Não tenho atestado de nada, tá? Não vai na minha.
0: Não vai na minha. Ela. Não, mas eu ouvi falar isso aí mesmo.
15: Sandrinha, boca de lesma.
0: Para, Xande.
14: Não, você treina.
0: Olha.
13: Não sou médica e nem tô indicando nada. Eu estou falando o que eu pesquisei sobre isso de treino só.
0: Ah.
13: Não tenho atestado de nada, tá? Não vai na minha.
0: Não vai na minha. Não, mas eu ouvi falar isso aí mesmo.

0: Bom dia, Diegão. Bruno Cortes, do Rio de Janeiro. Guerreiro, Tadala fila de 5 miligramas diariamente, preferencialmente uma hora antes do treino. Tadala fila é um vasodilatador. Ele ajuda no pumping, ajuda na disposição, na energia e na força na hora do treino. Valeu?
1: Ah. Será, cara?
2: Quem falou que eu tenho boca de lerma? Pica de minhoca.
1: Ei! Calma, Sandrinha. Ô, Maico. Maico não, foi o Taxerxes, desculpa. Ô, para, Taxerxes. Mano, esse Taxerxes tá terrível, velho.
3: É, Diegão, vindo do Carioca, eu fico com medo, hein?
1: Para.
4: Não é boca de lesma, não, Sandrinha. É boca de Zinabre, seu apelido agora.
1: Para, Taxerxes. Coisa.
5: Ei, meu irmão, você pode ficar perto se você quiser. Eu não quero mais, não, mano. Você que sabe. É, cadê até seu beijo já? Foi empregado. Agora você, seu empregado, você não vai ser mais, não.
6: Pô, Diego Lopes, esse trem de tomar Tadala fila aí pra mim não funciona, não, velho. Eu não tenho controle nenhuma. Às vezes dá uma vontade ali, eu toco uma, destruo meu dia, gasta energia do meu dia.
1: Ô, Lucas! Ah, pra cima de mim, Lucas. Pra cima de mim. Tu fica com o butico dando bote, Lucas. Pra cima de mim.
7: Bom dia, Diego.
1: Bom
7: aqui
1: dia.
7: É o Jaconias do Rio de Janeiro.
1: Ah.
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1: 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Que Band News?
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1: Que Band News, louco? Tá louco? Band News. Quem que tá na Band News essa hora? Fala de Band News.
5: Todos, Diego, a todos. Eu vi ela quase agora.
1: Cala a boca. Ô, Davi, você fica olhando ela na câmera lá? Cara, mano, não faz isso, Davi. Davi, não. Não, Davi, não faz isso, Davi. Como é que é, Davi? Como é que é?
5: Todos, Diego, a todos. Eu vi ela quase agora. É, até que ela é bonitinha, né, Diegão? Ela é a mulher nota mil dos anos 80, criar uma mulher aí. É, minha mulher nota mil aí, ó. Fica no computador aí, ó.
8: Oi, Diegão. Segundo informações, hoje é, não vai ter café aí hoje, tá? Vai ter o Pro.
1: Vai ter o Pro. É, Diego, eu sou vigia noturno e supervisor voluntário da Band. Aí sim, mano. Obrigado por ser nosso supervisor aí.
9: Ô, Diego, bom dia. Daniel Gaeteiro por cá. Ô, fala pra esses caras aí, passa ó, a droga que esses caras estão usando aí, que é, deve ser boa demais. Meu pai amado. Só tem maluco aí. Manda a receita dessa droga aí.
10: Ô, Davi, coração de frango.
11: Queimou. O Davi queimou seu filme, hein? Já era. Ah, não vai aparecer nunca mais aí. Davi queimou no filme nosso aí. Do Totoso.
1: É, mano. Diego, Totoso é um pedaço de mau caminho. Diego Maga. Pera aí, ô Thiago. Pera aí, mano. Vai.
12: Ô, Diego, tô te ligando aí, você não atende, meu?
1: Não.
12: Eu tô ligando pra você, você não atende,
1: problema rapaz. Seu.
12: Você não atende.
1: Não vou atender, não quero.
12: Pode
1: não
12: ver,
1: quero.
12: Eu liguei pra você um monte de vez aí.
1: Vai mandar.
12: Você baixou aqui de mal,
1: tô vai te ligando, mandar na tua casa. Quero saber, não vou atender. Tá ligando nada. Nem tá funcionando o telefone. Coisa chata, fica me mandando. Meu chefe não me manda, você quer me mandar? Ai, cagar no mato. É chato.

0: Alô? Alô? Alô?
1: Olha.
0: Não dá, gente. Não dá pra usar telefone. Ninguém mais usa telefone. Ninguém mais usa telefone. Conta que desenhar, velho. Não adianta ligar. Não dá, não dá, não dá. Não dá. Alô? Alô? Alô? Alô? Olha, olha, não dá, não dá. Não dá, tá muito ruim. Vamos aposentar esse telefone aqui. Vamos aposentar esse telefone.
2: Oi, Diego. Aqui é a Paula Landa, a sua caipirinha mineira.
0: Paula Landa? Minha caipirinha mineira? Fala, Paula Landa. O que você manda, Paula Landa? Paula Landa, ou entendi errado? Peraí, você...
2: Oi, Diego. Aqui é a Paula Landa, a sua caipirinha mineira.
0: Paula Landa? Fala, Paula Landa.
3: Para, Taxerxes!
0: Para, Taxerxes. O Taxerxes tá osso hoje, viu?
4: É pau na lã. Pau na lã.
0: Pau aonde, Calica?
5: É, Diego, não finge que não conhece, não, porra.
0: Não
5: assume,
0: conheço, não.
5: Pô.
0: Não conheço, não. Não conheço, não. Ô, Sandrinha, olha pra minha cara. Olha pra minha cara. Você na live, olha pra cara. Olha pra cara minha, pra cara minha. Não olha muito que você apaixona. Eu tenho cara de que vou ter amante. Mano, eu não tenho paciência pra uma mulher. Direito. Tem, pra mim eu tenho, né? Agora, você imagina ter duas. Não dá, velho. O cara que ele tem amante, hoje em dia, você não acha. Hoje em dia, você não acha mais uma amante firmeza. Aquela amante firmeza que fica na sus, na miúda, tranquilinha, de boa, quietinha, não acha mais. Primeiro vacilo que você der, ela fica te chantageando, pedindo pix, pedindo pra ser a original, a fiel. É, não tem mais. Hoje em dia não dá mais pra ter amante, não. Só, você pode ver os caras se lascando tudinho aí, ó. Elas expõem print. Sabe aquelas amantes frustradas? Que posta assim na história, é no Dia dos Namorados. Um print meu, eu acabava com essa palhaçada aí. Gente frustrada.
3: É pau na lã. É que quando você dá umas pauladas lá no fundo da lan house, lá em Samber, tá ligado?
6: Boa, quietinha.
5: Eu já fui há 20 anos.
0: Amante?
6: Ela fica te chantageando, pedindo...
5: Não, nunca chantageei, não.
0: Nossa,
5: sempre respeitei, porque ele me respeitava na medida do possível. Que eu sabia, eu não era enganada.
0: Tá.
5: Agora durou 20 anos.
0: Caramba, Sandrinha!
5: Entendeu? Não faço, não. Não metia a barriguinha, nada disso. Entendeu?
0: O que foi, DJ?
5: Ai, tranquilo.
0: Ô, Sandrinha. Ah, Sandrinha era amante firmeza. Caramba, Sandrinha, você ficou 20 anos sendo amante? 20 anos sendo amante? Ah, peraí, velho, peraí. Sandrinha, vem cá, vamos conversar. Começa agora. Sandrinha, como é que era o encontro de vocês? Outra coisa, a mulher do cara sabia, não sabia? Ninguém é enganado 20 anos, gente. Peraí, velho. Se bem que antigamente era mais difícil de pegar, eu acho, né? Antigamente não tinha internet, não tinha rede social, não tinha celular com câmera. Que hoje em dia é o quê? Atrapalha os caras. Os caras, né? Eu não penso nisso, mas os caras. Como é que uma pessoa consegue ter uma amante por 20 anos? Hoje em dia não tem mais isso, gente. Pera aí, não tem mais isso.
7: É, Diegão, já tô voltando aqui de... Itaú de Minas, já tô aqui em Pratópolis, hein? Passos aqui, passando passos.
0: Não, assim, ninguém quer saber onde você tá, o que você tá fazendo. Entra na conversa, cara. Vai.
1: Eu vou prestar atenção no Instagram da Bárbara Beltrano no Dia dos Namorados.
0: Cala a boca. Cala a sua boca. Para de falar do nome da menina. Fala.
3: Diego, hoje é internet, é WhatsApp, é filmagem, é foto. Antigamente era na porta da casa mesmo, era barraco. Era portão pro chão, pedra pra janela e o barraco meia surto.
0: Ah, mas hoje tem uns barracos também. Como é que é? Hoje em dia até não tem traído. A IA faz um vídeo face SLK, é melhor meter as caras mesmo. Eu não entendi muita coisa que você falou. Amante hoje não dura um mês. Ó, o DJ Kleber tá manjando de amante. Sandrona, beijo de paixão. Paeiro, fake. Ô Vix, tu tá muito louco, né, mano? A Sandrinha é uma das véia feia do Band Coruja. KKK. Para, Ricardo.
8: Diego, você tocou num ponto importante que é a queda moral das amantes com o passar do tempo. A amante do meu avô teve 3 filhos com ele, nunca foi em casa encher o saco cobrando pensão, e meu avô sempre deu o jeito dele ali. Ele se lascou que ele morreu de madrugada indo pra casa dela de cavalo. Mas aí é uma outra história.
0: Meu Deus, cara. Olha, o avô dele teve 3 filhas com a amante, 3 filhos com a amante... Morreu indo pra casa dela de cavalo. Nossa, vai ter que contar essa história pra nós aqui.
2: Você não lembra de mim naquela noitada que a gente saiu depois que você saiu do Band Coruja? A gente foi pra um churrasco. Depois a gente foi pra um cachorro quente. Depois a gente se anunciou no carro. Você não lembra disso mais, Diego?
0: Cala a boca, ô louca. Você é louca, a live tá rolando aqui, o povo ouvindo aqui, o povo vai acreditar. Você falou isso pro Brasil inteiro, ô louca, condenada do diabo. Você acha que se eu saísse daqui eu ia comer cachorro quente, churrasco e depois ainda comer você ainda? Eu ia cagar depois de tanto que eu comi, tanto coisa. Louca, cala a boca, louca.
9: Meu amor.
0: É IA, gente, é IA, essa louca. É IA, é IA.
9: Garotinha do...
0: Doida.
9: Evitado vem que eu vou ensinar.
0: Ai, comemos um cachorro quente, comemos um churrasco, depois você me comeu. Eu não como nem de barriga vazia, barriga cheia. Ai, pro inferno.
1: Ou é Yau, é a filha da Sandrinha.
9: Você vai gostar. Deixa rolar que vai.
3: Vai saber, né? Se o Diego não é adepto da chuva negra.
0: Nossa! Cala a boca, Alexandre! É chuva. Como é que é? Chuva de barro? Chuva de bosta? Sei lá que coisa. Não, não sou adepto, não.
10: Essa Paula Amanda aí, Diegão. Quase que ela arrastou o Fábio Jussim, viu? O Fábio Jussim, desses velhão taradão, né? Não pode ver uma mulher bonita nas redes sociais. Aí, até ele perceber que era um IA, quase que ela arrancava tudo que ele tinha, viu?
0: Caramba, o Edinaldo sabe quem é, velho. Como é que você sabe que é ela? Conheceu pela voz a IA? Não, mano, eu tenho que falar. Paula Amanda, eu tive que falar porque tô numa live aqui, velho. Se alguém grava essa bosta e manda pra minha mulher, ela vai acreditar também. E até eu explicar, eu tenho muita faca em casa.
3: Ô, Diego, isso aconteceu aquele dia que você chegou com dor de barriga, não foi?
0: Pode ser.
3: Você comeu demais, comeu ela e deu dor de barriga. Aquele dia lá, não foi?
0: Ai, eu tenho uma história aqui que eu não posso contar. Porque eu não sei se eu conto, velho. É a história de um primo meu. Não posso falar, porque eu tenho poucos primos. Mas qualquer dia eu vou. Quando eu acabar a live, eu vou falar. Aliás, acabando essa live, eu vou começar uma lá no TikTok. Aí lá eu conto.
9: Fantasias na cabeça, todo mundo tem.
0: É, né? Esse negócio de cagar, esses papos escatológicos aí.
3: Aí no mínimo ele cagou nela sozinha.
11: Não posso falar, porque eu tenho poucos primos.
0: Baixa o rádio, animal.
12: Ô, Diegão, a Sandrinha aí traiu a Bel com o Caim, pô.
0: Para de chamar ela de véia.
1: Engraçado que toda a história, os primos do Milharal tá envolvido.
0: Não, não vou contar porque tá rolando a live aqui, velho. E aí os meus primos tudo me seguem aí no Insta, aí é ruim. Aí dá B.O.
5: Ah, é, Diego? Ainda mais que o... O velho do lixo deu um facão bom mesmo, né?
0: É, é.
5: Tá ferrado.
0: Ele me deu
5: Mas eu tô brincando contigo. Você não tem faz isso, não. Só com a IA mesmo.
0: É.
5: Tá apaixonado pela IA.
0: Ô, Sandrinha.
5: Ele tem problema com velha, né? Agora de novinha,
0: Pera
5: né?
0: Pera aí, Sandrinha. Eu quero ver a história da Sandrinha. Ela contou aqui, ó. Fala, Sandrinha, fala.
5: Acontece o seguinte.
0: Oh, olha só. História de amante.
5: A realidade do amante é o seguinte. Ah. A verdade, pais amante, é isso. É verdade que eu tava falando. Não existia... Né? Nada câmara, nada disso. Mas a verdade é saber fazer 20 anos, sim. Aí eu trabalhava, ainda me bancava, mas gostava de mim mesmo. E a verdade é a seguinte: amante é para segurar casamento que não tá legal. Entendeu? Porque a mulher não gostava muito, não era chegada também. Então, mas é o seguinte, mas hoje em dia, depois da Covid ferrou tudo, houve um problema, né? Ela descobriu aí, ferrou tudo. Mas houve um romance. A verdade é essa. Acredite quem quiser. E eu não tô aqui pra botar meu cu na praça pra todo mundo ficar
0: sem minha vida.
5: Já falei até demais.
0: Sandrinha, pela, olha a boca, Sandrinha.
5: Tá aí, não tive filho não, porque
0: tá bom, tá bom, tá bom, Sandrinha, tá bom, tá bom, tá bom, tá bom, chega, chega, chega. Deus, tava tomando um café, quase cuspiu o café na hora que ela falou palavrão. Para de falar palavrão, Sandrinha.
13: Vamos ele, o rei do Bucu Bucu, Eduardo Costa, meu.
0: Coisa.
14: Vem cá, gente, beber cachaça é bom, mas fazer o Bucu Bucu é muito melhor, companheiro.
13: Com certeza, meu velho.
14: Você nunca me
15: amou. Bom dia, Diego.
0: Bom dia.
15: Olha, eu já fui amante por 7 anos. Também nunca fui na porta de ninguém, não. E ainda virava pra ele e falava assim: você não vem com graça, não, que eu só quero lhe usar. Cada um na sua casa. Mas não deu muito certo, não. Depois de 7 anos, tá aqui, ó, do meu lado. É meu marido.
0: Se lascou. Você entendeu? Você ouviu o que ela falou? Vou pôr de novo o áudio dela, presta atenção como é que o cara se lasca. Eu não ia na casa dele fazer escândalo, não fiz chantagem. O que, que aconteceu? Tá do lado dela agora, se liga, escuta aí.
15: Bom dia, Diego. Olha, já fui amante por 7 anos. Também nunca fui na porta de ninguém, não. E ainda virava pra ele e falava assim: você não vem com graça, não, que eu só quero lhe usar. Cada um na sua casa. Mas não deu muito certo, não. Depois de 7 anos, tá aqui, ó, do meu lado. É meu marido.
0: Ai, que bosta. Ah, posso falar? Eu nunca tive amante e nunca fui amante. Eu acho isso uma baita de uma sem vergonhice. Mas presta atenção. Eu tenho os meus amigos aí, né? Eu acho que não tem graça o cara ter uma amante só pra fazer o... Eu acho que tem que ter um sentimentinho, uma coisinha. Só que o que acontece? O difícil é separar o sentimentinho quando, de ela querer ser a principal da história. Como a Sandrinha topou fazer por 20 anos e não se arrepende, né, Sandrinha? A gaúcha lascou com a vida do cara, que ela virou a 01.
16: Mandando mensagem pro Fábio Jussim. Aí ele percebeu o quê? Que eu era uma pessoa muito difícil. Aí ele quis me mandar a foto da Chaperê.
0: Pera aí!
16: Aí eu não quis, uai. Foi por isso que ele parou de ir lá no Bando de Coruja, uai. Aqui é só menininha caipira. Paula manda.
0: Tá bom, Paula manda, tá bom. Tá bom, tá bom.
17: Diego, você, um cara safado, pilantra, você não vai falar nunca, porque você tem medo da mulher que sabe atirar, né, mano? Mulher que sabe destrinchar um porco, que sabe arrancar uma pele de um toucinho de um porco assim e deixar a pele sem toucinho, se é que você me entende. Você vai falar que já teve?
0: Olha,
17: você
0: que
17: vai confessar alguma coisa? Mas nem lascar nenhuma, que ela deve estar ouvindo.
0: Ô, Nelson, olha o que a Calica falou na live. ser amante é bom, porque pode ter ele e outros enquanto ele estiver com a mulher. Você veja bem como é que é o pensamento das mulheres. Calica na live. Calica, entra na live aí. Aceita, vou te mandar o pedido, você vai entrar na live. Quero ver como é que você tá agora. No Instagram, @DiegoLopes. A Calica vai entrar na live agora. Vai, Calica!

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7: De FM, 3 horas, 3 minutos, tudo bem? Tudo certinho, tudo de boa, tudo na manhã. Espero que você esteja bem, esteja feliz, esteja abanando o seu rabinho. Bora fazer bagunça, vamos, até 5 da manhã, Band Coruja no ar. Aqui na sua rádio, do seu jeito, bebê.

algumas canções que marcam a vida da gente. E eu tenho certeza absoluta que essa música marcou a vida de muita gente que está presente aqui hoje. Então aquele ou aquela que sofreu por amor pelo menos uma vez na vida, vai abrir o coração e cantar essa canção junto com a gente.

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2: E aí, chupa toda, toda. Disse toda.
1: Vai, vai, vai, vai, vai.
2: Chupa toda.
1: Vai. E aí?
2: Chupa, quem quiser pular, pode pular mais.
1: Vocês já foram no carnaval de Salvador? Ah, então cala tua boca. Eu também não fui não, mas eu queria ir. Imagina a Ivete no palco, a Veveta no palco cantando. E aí, chupa toda, toda. Eu disse toda, chupa toda, chupa toda. Ah, é uma loucura, cara. Bom dia, Diego. Eu tenho um caso com uma mulher casada há 9 anos. Se quiser saber detalhes, eu conto porque é interessante. Tudo começou como trisal. Éramos do meio do swing. Claro que eu quero saber, cara. Me atende aí, trisal do swing. Alô? Alan? Alan? Alô? Alô? Que isso, gente? Tá lavando roupa? Na tábua? Alô?
3: Alô?
1: Alguém me identifica? O que é esse barulho que esse cara tá fazendo agora e não tá me ouvindo?
3: Alô?
1: Tá lavando roupa no rio?
3: Alô?
1: Alô? Olha lá. O que é esse barulho que tá fazendo, será, hein? É o cara do trisal esse aí. Eu queria falar com ele, cara. Pera aí, o telefone tá ruim, deixa eu ver. Pera aí. Nossa, mano.

0: Será? Será que vai dar? Pera aí. Volta, chama. Pera aí.
1: Alô?
0: Opa!
1: Opa!
0: Quem é aí, hein?
1: E aí, Diego, beleza?
0: É, é o do Trizal?
1: É.
0: Tá, então não vamos falar o teu nome, vamos chamar você de Al Hilal, tá bom?
1: É isso aí mesmo.
0: O que que é Al Hilal?
1: Oi?
0: O que que é isso, Al Hilal?
1: Ah, é Al Hilal, é um time, pô, é um time.
0: Ah, um time, tá bom, vou chamar você de Al Hilal. Pera, ó, explica pra mim, como é que é essa história aqui, que você falou aqui, como é que é o negócio, hein? De você ser, você ter conhecido, você conheceu, peraí, deixa eu ver aqui. É, tem um caso com uma mulher casada há 9 anos.
1: Isso.
0: É, tudo começou como trisal porque vocês eram do meio do swing?
1: Exatamente. A gente tinha um grupo no WhatsApp, né? No Zap, né?
0: Ah.
1: Era um grupo de swingueiros, né?
0: De funileiro?
1: Você cortava muito, né? Você cortava muito casa de swing, essas coisas, e a gente acabou se conhecendo. E a gente acabou saindo junto, eu, ela.
0: Alô? Alô?
2: Alô?
0: Alô?
2: Alô?
0: Quem é?
2: Rapaz, Diego, é o telefone tá ruim aí.
0: É o Manuel?
2: Manuel, que tá ruim só o telefone, né?
0: Você derrubou o cara do swing, pô?
2: Não, derrubei não, eu liguei depois.
0: Você derrubou o cara do swing, mano, agora fala você do swing.
2: Eu liguei depois, sabe? Eu liguei depois.
0: Hã?
2: Eu liguei depois, que a linha dele caiu.
0: Você tá bom, Manuel?
2: Rapaz, tá bom.
0: E aí, qual que é a boa de hoje? O que você vai fazer de bom hoje?
2: Pra hoje, lá pra 7 horas eu vou dar umas voltas por aí, pra ver o que eu encontro por aí.
0: 7 horas da manhã?
2: É, de 7 para 8, vou dar uma saída por aí.
0: Vai dar um rolê às 8, às 7 da manhã?
2: É.
0: Pra caçar o quê, hein?
2: Serviço por aí.
0: Você tá no Piauí, né?
2: É, tô.
0: Você já comeu bolo de rolo?
2: Rapaz, eu não conheço bolo de rolo, né?
0: E o Frank Aguiar? Você conhece o Frank Aguiar?
2: Rapaz, o Frank Aguiar, eu conheço ele desde o começo da carreira dele, em 94.
0: E a Simone Mendes, você conhece ela?
2: Não. Assim, só pelas redes sociais, só.
0: Ah.
2: As redes sociais, só.
0: Mas o Frank Aguiar você conhece?
2: Conheço. Desde a época de 94, 92, 93, quando ele começou.
0: E você não sabia que a Simone era a cantora dele?
2: Sabia.
0: Ah, então, como é que você não conhece ela, cara?
2: Não, eu sabia que era dançarina quando ela começou.
0: Ah, não, ela era cantora dele. Cantar é que cantava e dançava, era um backing vocal, né?
2: Não, depois que ela começou a cantar, não conhecia, não. Eu conhecia quando ela dançarina.
0: Ela era só dançarina antes?
2: Era.
0: Caramba!
2: No começo.
0: Mas o Frank Aguiar você conheceu aí no Piauí ou aqui?
2: No Piauí mesmo, que é aqui onde eu morava aqui.
0: Você já veio pra cá, pra São Paulo ou não?
2: Rapaz, eu nunca fui não, mas pode ser que um dia, qualquer dia eu vou aí, eu tenho aí uns primos que moram aí em Guarulhos. Aí pode ser que qualquer dia eu vou passar o final de ano aí.
0: Ah, vai lá pra Guarulhos!
2: Legal.
0: Eu já morei em Guarulhos, né? Você vai gostar de lá, cara.
2: É.
0: É lindo.
2: Eu sei.
0: É um lugar lindo lá. Tem avião, sabia?
2: Eu sei.
0: Dependendo. Você vai vir de avião ou de carro? Ou de ônibus?
2: Rapaz, de avião é melhor, né?
0: É avião.
2: É mais ligeiro.
0: É, avião é mais ligeiro, é. Ô, Manoel, você tem esse sonho de vir pra cá, é?
2: Oi?
0: Tem esse sonho de vir pra cá, pra São Paulo?
2: Rapaz, eu pretendo conhecer um dia.
0: Ó, você tem que conhecer um lugar chamado Vila Country, você já ouviu falar?
2: Já.
0: Escuta aí o Irã Duarte, ó. Fala aí, Irã.
3: Ah,
2: Era do Arco, né?
3: Diego Lopes, agora eu entendi. Ele vai sair 7 para 8 da manhã lá no Piauí, que tá 39 graus, 40 graus. Se fosse aqui em São Paulo hoje, agora tá marcando 14 graus. 7 da manhã vai estar uns 8, sensação térmica de 5. Eu duvido ele dar esse rolezinho dele aqui, viu?
0: Ô Manel, o Irã falou que tá calor aí, é?
2: Rapaz, tá. É, dá agora até janeiro, é calor.
0: E em janeiro fica frio?
2: Quando é janeiro começa a chover, aí pronto, aí o calor se afasta mais.
0: Ah, é? Eu não sabia, eu achei que janeiro era mais quente ainda aí.
2: No começo, nos primeiros dias de janeiro, é quente. Aí do dia 10 em diante aí começa a chover.
0: Ah, entendi. É muita chuva, né?
2: É.
0: Escuta aí.
4: Diegão, pergunta o Mané aí, quanto tempo faz que ele não lamba uma peteca?
0: Quanto tempo que você não namora, ô Manuel?
2: Rapaz, tá com tempo lá, desde aquela decepção lá de 2012 pra cá, que eu nunca mais não arrumei ninguém não.
0: Rapaz, 2012 foi a última?
2: Foi.
0: 2012,
2: 22, 10... Aquele carro que eu tinha encontrado pra tu já uma vez aí.
0: Qual é o que? Eu não lembro. Qual foi mesmo?
2: Da prima.
0: A da tua prima? Ah, não. Da prima que você fala é rapariga, Kinga?
2: Não, é prima mesmo.
0: Ah, você se apaixonou pela rapariga?
2: Não, prima mesmo.
0: Ah, prima mesmo. Então prima... Porque aqui a gente chama prima, às vezes a gente pra disfarçar chama prima, as do job de prima, entendeu? Mas essa não. Essa é sua prima mesmo. É irmã, é filha do seu tio.
2: É.
0: Aí você, como é que foi mesmo? Eu não lembro da história.
2: Foi um relacionamento de 5 meses que não deu certo aí. Aí acabou e pronto. Não deu certo, não.
0: Por que que não deu certo, hein?
2: É por causa da pessoa lá mesmo.
0: Por causa da sua prima?
2: Foi.
0: Mas o que que ela aprontou?
2: Cheguei pra quê? Desistiu de continuar pra frente.
0: Ela desistiu do relacionamento?
2: Foi.
0: Mas por que será, hein?
2: Mas, sei lá, eu segui de uma hora pra outra, assim, eu nem esperava.
0: De uma hora pra outra? Ah, isso é muito ruim, cara. Nossa, eu acho, sinceramente, pior do que acabar o relacionamento é acabar sem a gente saber o motivo, cara.
2: Mas também de 2012 pra cá, também ela também não tá com ninguém também, não, tá só.
0: Olha, tem um cara que é um amigo meu, ele é o seguinte, ele namorava com uma pessoa, tava tudo pronto pra casar, olha só a situação. O cara tava comprando apartamento, aliás, já tinha comprado apartamento, tava lá pagando a faculdade dela... Pagou pra pôr peito nela. Quando ela colocou esse silicone, ela arrumou de fazer uma viagem pra Europa, olha. E ela foi lá, não, falou que ia fazer visitar não sei quem lá, uns parentes, alguma coisa. Ela foi pra lá e não voltou mais, você acredita? Largou o cara aqui, velho, com casamento marcado, apartamento comprado, pagando prestação e tudo.
2: É, mas é ruim, hein?
0: E assim, e aí eu converso com o cara fala, mano, o pior é não saber por que que ela fez isso.
2: É, do nada,
0: cara,
2: do nada, assim, certo, você não tá esperando.
0: Do nada, tipo assim, você tá tentando fazer, planejando montar uma vida com a pessoa, planejando filho, comprando cachorro, apartamento. Do nada a mulher vai pra Europa, bota os peitos, vai pra Europa e começa a fazer job lá e não volta mais.
2: É. Ei, diga aí, Irã Duarte, né?
0: É.
2: Quando eu tiver aí um dia, qualquer final de ano pode ser, não sei esse, mas na férias pode ser que, se eu for pra aí, eu vou conhecer esse Vila Capo dele aí.
0: Pronto, aí, Irã, ele quer ir conhecer aí, vamos marcar todo mundo lá, Irã. Olha, ele mandou um recado pra você, peraí, vai.
3: Diego Lopes foi falar aí pro Manuel quando ele vier pro Vila Cauta aqui. Irã Duarte tá prometendo pra ele um cacau chaça.
0: Ó.
3: E a gente vai arrumar alguém aí pra ele fazer o descarrego, viu?
0: Não é?
3: É muito tempo, 2012 até hoje, viu, cara?
0: É, velho.
3: Ô, Manuel, muito tempo, 2012, cara, imagina.
0: Ô, Irã, e ele é bonzinho, cara. Ele é gente boa, viu, mano?
2: Eu vejo ele participar de vez em quando, ele é boa pessoa.
0: Não, eu tô falando você. Você é bonzinho.
2: Aí... tirar do ar.
0: Ele é, não, ele é gente boa pra caramba. É. Ó, viu? Você ganhou o Cacau Chassi, quem sabe nós não arruma uma palestrina pra você dar uma namorada.
2: Quem sabe, né?
0: Você não sente falta, não, velho? Tanto tempo assim, desde 2012?
2: Rapaz, não, às vezes eu sou mais, mas tô aguardando.
0: E nem as do job?
2: Não.
0: Nada? Nunca mais, velho?
2: Não.
0: Peraí. Olha o Irã. Fala, Irã.
3: Ah, cara, eu gostei do Manuel demais. Manuel, tá prometido. Quando você vier com seus primos em Guarulhos, me chama no direct, cara. Eu vou te acolher aqui no Vila, entrada VIP, Cacau Chassa por minha conta e o brigadeiro de colher pra gente arrumar uma namorada pra você aqui no Vila.
0: Olha aí, mané!
2: Valeu.
0: Olha que legal, hein, mano? Bacana, vai.
5: Diegão, só pro Manuel descarregar, serve a Calica mesmo, mano. Manda ele passar o manjolo nela, já era.
0: Para, Cleiton. Que coisa.
6: Palestrina, não sei, mas uma Tati perigosa, com certeza ele vai arrumar lá no Vila Cauto.
0: Para, Michael. Que coisa. O Manuel é um rapaz sério, você não tá vendo?
7: Manuel, você me conhece, o Davi, né? Conversamos já. Bora, meu. Tô pra Vila Cauto aí, bora, hein.
0: Ó, o Davi que é do Vila Cauto também, ó.
2: Diego.
0: Ah.
2: E Davi ainda tá fazendo os macarrão dele, Davi?
0: Tá, cara, pior que tá, ele mandou... Porque cadê o...
2: Na semana eu vi ele falar em pipoca.
0: Pipoca? Ah, é, panela velha que faz pipoca boa.
2: Eu pensei que ele mudar pra fazer pipoca agora.
0: Não, o Davi, ele fez um macarrão que posso falar, eu fiquei com vontade do macarrão do Davi. Ô, Davi, eu acho que você devia postar esse vídeo que você mandou pra mim do teu macarrão.
2: Okay.
0: Ele fez diferente, cara, com aquele molho dele, mas me deu vontade, viu, Davi? Eu fiquei com vontade mesmo. Davi, você devia postar lá, Davi.
2: Agora faz... como é que diz? É frase motivacional dele da panela. Engraçado foi. A foi? Panela velha é que faz...
0: Foi boa, né? Panela velha que faz pipoca boa, ele disse. Vai.
8: Ô, Manuel, não vai nessas ideias, nós vindo aqui pro Vila Cauto. O Ivan Orlando tá querendo arrumar uma bucha. Ele falou que vai fazer um descarrego. Você vem descarregar um caminhão de barril de cachaça show.
0: Não, não é nada pra descarregar, não. É pra ele beber mesmo. Ó, a Calica quer falar com você. Fala, Calica.
9: Não, obrigado, eu agradeço. Eu estou em relacionamento sério com o Cebolinha. Mas tem o Cleiton, tem o Michael aí, tem o Edinaldo. Eles gostam do Maneca.
0: Ah, Calica tá com onda ela.
3: Fala pro Davi que quando ele vir aqui eu vou servir um ravioli à base de limão siciliano com lascas de queijo parmesão largas.
0: Eita,
3: pra ele aqui, beleza? O Davizão.
0: Olha aí, Davi. Davi ganhou um prato de macarrão. É uma massa chique, olha. Vou mandar a foto pro Davi aí, vou mandar.
6: Ô, Manuel, só uma dúvida. Aí no Piauí tem fonoaudiólogo?
2: O quê?
0: Ele tá tirando onda.
2: Eu sei.
0: Perguntou se tem fonoaudiólogo.
2: Rapaz, deve ser. Eu nunca postei, mas tem.
0: Mas você nem precisa também, é a zoeira dele. Tá...
2: É, eu tô meio gripado.
0: Olha lá, olha.
10: Ô, Irã Duarte, vai se lascar. Nem eu sei que desgraça é essa rabiola siciliana. O macarrão do Davi, tem mais substância. Comida fresca, vem um pinguinho de comida. Ô, vai se lascar.
0: Sai daí, Nelsinho, tu nem sabe o que é ravioli, cala a boca.
2: Esse aí é coisa padre, né?
0: É o Nelsinho, não tem pai. Ah, é o Nelsinho, padre. Nelsinho sem pai, é. Ó, o Caipirão chegou e quer falar com você, Manoel, ó.
11: O povo hoje entra num relacionamento sério, virtual, que é de tirar o chapéu, né? Ela tá namorando com o Cebolinha, né, o Diego? Você sabe quem que é o Cebolinha, Diego?
0: Quem?
11: Cebolinha é o Kojak, né? O cabeça de piroca, né? Nossa, mas vem que, nossa, nota de R$1 que já saiu de circulação.
0: Sério? Ah, não acredito. Não, achei que o Cebolinha que ela tava falando é o Cebolinha mesmo, o Cebolinha, o... Da Diego. Turma da Mônica? Oi.
2: Um bom dia aí pra você aí, uma boa semana.
0: Valeu, Manuel, pra você também, tudo de bom, meu amigo, tamo junto.
2: Tá.
0: Liga, liga mais pra nós aqui também, tá bom?
2: Tá bom.
0: Abraço. Valeu, Manuel.
2: Valeu.
0: Valeu, valeu. Tamo junto. Emanuel. Emanuel.
3: Pois você tirou as palavras da minha boca, Diego Lopes. A dicção do Manuel é muito boa. Não precisa fonoaudióloga.
0: Claro.
3: É os caras que estão com inveja do Manuel se pronunciar tão bem.
0: Lógico, cara. Deixa ele pisar em São Paulo. Traga ele pra cá pra fazer o programa comigo aqui, ó. Vai dar bom, hein? Vai dar audiência.
8: O Manuel Gomes.
0: Manoel Gomes.
8: Prometer que abaixa o preço das moedas do job lá, e eu transfiro meu título aí pra Piauí só pra votar pra você pra deputado.
9: Ah, o Caipirão não sabe de nada. Eu tô namorando com Cebolinha, assim, da turma da Mônica, assim. Não sabe de nada. Ele não sabe nem colher informação direito.
0: Olha aí. Manoel cansou e ele mesmo encerrou a ligação, vocês viram? Ah, cansei do cedo.
5: Aí, Davi, tá vendo? O Diego vai colocar o Manuel no programa e você não, Davi. Você tá aqui todo dia. E o Manuel vai vir lá do Piauí pra participar. Chupa, Davi!
0: Para, que o Davi vai participar também. Às vezes eu fico pensando assim, né, cara? Mano, eu faria muito um programa assim. E ia dar muito certo, velho. Tipo o Danilo Gentili faz lá com aquele roda de louco, que ele tem um monte de louco lá. Eu ia pegar meus loucos tudo e ia botar lá. Davi, Manuel, Fenomenal. Calica, Maico, Pedrão, Padeira, Aiada, tudo.
12: Ah, quieto, Cleito. É, questão da calça. Quieto, Vegeta. Você é o Vader, mano. Você não tem que participar, não. Você é feio demais, igual o Vader do Star Wars, mano. Tá louco? Darth Vader.
13: O Calígula, olha, você vê como eu estou Calígula. Bem informado, sabe? Você tá namorando o Cebolinha, né? Aquele que fala selga, surda, muda, né? Tá pegando. É, e ele, que fala fininho, né? É, quem faz ele é o Ali Hardcore. O codinome Kojak.
12: Ah, quieto, Cleito. É, questão da calça. Quieto, Vegeta. Você é o Vader, mano. Você não tem que participar, não. Você é feio demais, igual o Vader do Star Wars, mano. Tá louco? Darth Vader.
13: O Calígula, olha, você vê como eu estou Calígula. Bem informado, sabe? Você tá namorando o Cebolinha, né? Aquele que fala selga, surda, muda, né? Tá pegando. É, e ele, que fala fininho, né?

0: Hoje que eu vou injetar. Hoje eu tô só a bosta. Só a bosta. É, Nando Arte mandou a foto de um prato de carré de cordeiro. E eu morrendo de fome aqui, ele mandando carré de cordeiro.
1: Puta merda. Que isso, Caipira? Que isso? Olha só, mano.
0: Hã?
1: Ei, Caipira. Cadê a dona Mega aí, sua vaca leitou aí? A vaca aí, vai quer falar aí, mano.
0: A vaca quer falar, Caipira. Davi.
2: Você imagina o Davi aí no estúdio, Diegão?
0: Ah.
2: Tudo fechado aí, não tem uma janela? Aquela catinga de mofo. O cara não toma banho faz um mês, tudo babado.
0: Para, Maico!
3: Diego, dá pra fazer um programa do Locaiada na TV aberta.
0: Dá.
3: Mas dá pra você colocar todos esses personagens que você citou aí. Mas se você inventar e colocar a Sandrinha com algum mela...
0: Ah, é a Sandrinha...
3: O programa dura 5
0: minutos
3: mais.
0: Não, a Sandrinha derruba o programa. A Sandrinha derruba o canal que nós tiver. Ela derruba a Band.
4: Isso. Teu rabo tá escarrado, mano.
0: Ah, é.
4: Fica mexendo com o Davi,
0: calma,
4: não. Calma,
0: Sandrinha.
4: Teu rabo tá escarrado.
0: Pera aí, Sandrinha.
4: Teu rabo,
0: Sandrinha!
4: Não.
0: Beijinho, na. Olha lá, tô falando.
5: Esse Manuel aí é do mesmo nível do Manuel Gomes, que falou que os presos têm que ter saidinha pra arejar a cabeça.
0: Eu vi. Eu ouvi ele falar isso. Teve outra coisa que ele falou que eu achei engraçado, velho. Ah, das trans, né? Eu acho que foi no mesmo podcast, na mesma entrevista. Ele falando das trans, você viu ele falando das trans? Era dois LGBT que, LGBT que entrevistando ele. Procura aí pra vocês verem. Aí ele falou, não, num banheiro, vai ter que ir nos banheiros dos homens, né? Um homem tem que ir no banheiro dos homens. Ah, mas porque se eu for no banheiro, você fala, ah, não, você é um homem, mas você finge de, você finge de mulher, mas você é homem, né? Engraçado, o cara ficou perdendo. O cara perdeu a paciência, a moça, sei lá. Elo perdeu a paciência com o Manuel. Muito engraçado, Manuel, velho.
2: Oxe, agora a Sandrinha deu pra defender o Davi? Ô, Sandrinha, vai varrer seu terreiro, vai.
0: Para, Michael.
4: Sabe falar o caralho, ninguém botou pé, só que mim. E eu derrubo o programa, então vou sair do programa. Valeu?
0: Não. Pô, vou sair do programa, Sandrinha, então, não vai. Não vai, não vai.
4: Porra,
0: fica aí.
4: Vou sair do programa.
0: Fica aí.
4: O cara de mal amado, broxa aí.
0: É, não, deixa.
4: Nem consegue gozar.
0: Para,
4: mais.
0: Para, Sandrinha.
4: Não tem nem mais perna, porra.
0: Para, Sandrinha. Não vai sair nada. Fica aí. Não, fica aí. Fica quieto aí. Fica aí, não vai sair nada. Olha o Irã Duarte com o Manuel Gomes.
6: Boa noite, olha quem veio hoje no Vila Cauto nos prestigiar, Manuel Gomes, que prazer te receber aqui, cara.
7: Tudo meu, boa noite.
6: Uma honra, te conhecia de vista, não tinha batido um papo com o Manuel Gomes, uma pessoa excepcional. Hoje participação dele no palco principal do Vila Cauto, não foi?
7: Foi bom demais, né?
6: E eu queria servir pra você...
0: Só um momento, Ira, você que vendeu esse tênis pra ele?
6: Drink que eu sirvo pra todos os artistas que vêm no Vila, ó. A cachaça feita na polpa do cacau que vem de Léus, cachaçinha de amburana envelhecida 20 anos. Sei que você...
0: Mano, o Irã vai dar cachaça pro Manuel Gomes. Vai.
6: Não é muito bebida, mas eu queria uma provazinha sua pra você dar uma nota pra esse drink pra gente. É, pode ser ou não?
7: Pode ser, sim, tranquilo.
0: Pode ser, sim, senhor, favor. Tranquilo.
6: Manuel Gomes vai dizer uma nota desse drink agora.
7: Beber. Rapaz, vou dar uma nota bem boa.
6: Sim. Pô, diga.
7: Nota 10.
6: Boa. Obrigado.
0: Dedinho,
6: tá vendo?
0: Dele,
6: vocês
0: dedinho.
6: Acham que eu falo...
0: Nota 10.
6: O drink é bom pra... O artista tá me agradando. O drink é bom, não é? O sabor
7: é bom
6: gostoso.
7: Demais.
0: É bom demais.
6: Sabe quem foi o primeiro cara a tomar esse drink na casa?
7: Quem foi?
6: Leonardo. Leonardo manja de uma cachaçinha. Eu levei no camarim dele lá no cabaré. E ele falou, Irã, isso aqui é igual lamber bunda de abelha. Docinho, docinho. No lambe tem ferrão.
7: Mas
6: cara, eu queria um pedacinho da sua música de trabalho pra nós mandar pra galera aí do Brasilzão todo.
7: Isso agora.
6: Bora.
7: Caneta azul, azul caneta, e caneta azul está marcada com a minha letra. Caneta azul.
6: Top agora. Demais. Vocês querem ver mais Manuel Gomes? Vem no Vila Caldo, aqui cheio de celebridade. Vamos no restaurante John N. E você veio comer um carpaccio comigo, que é a prata da casa, não é isso?
7: Verdade. Quem vem uma vez, vem de novo.
6: Vem de novo. Manuel, um prazer te receber aqui.
0: E ele tá bebendo com força, velho.
7: Beijo.
0: E ele bebeu com força o negócio aí, né?

0: figura, velho. Ah, eu podia... É que agora não dá mais pra dar entrevista, né? Imagina ele participando do Band Cruz com nós.
1: Diego Lopes, eu servi aqui um cacau chassa pra ele. A curiosidade do povo era perguntando se ele era um personagem. Eu digo, não.
0: Não.
1: Ele é dessa forma mesmo.
0: É desse jeito.
1: 24 gente... horas, sim.
0: É.
2: Pegando esse sandinho aí, né? Pegou o aplicativo e não pagou, hein, mano? Caloteira. Paga o aplicativo, cara.
0: Ih, ó, os caras do Rio de Janeiro te reconheceram aqui, hein, Sandrinho? Aí, ó.
3: Ô, Diego, pelo que eu entendi aí, o cara do swing tá comendo Manuel no Trizal, é isso?
0: Não, cara, você confundiu tudo. Peraí, mano.
4: Vai gostar, eu gostei.
0: Foi... Ah, é, eu ia ligar pro cara do swing, o Manuel entrou na linha, já virou Manuel Gomes. Já... Olha, que bagunça. Eu vou ligar pro cara do swing, só um momento. Pera aí, deixa o Caipirão falar, fala.
4: Vai gostar, eu gostei, foi da Sandrinha, o dia que você foi falar com ela no telefone. E não dava certo de jeito nenhum, né? Ela foi pegando ódio, daqui a pouco ela falou assim, onde que atende essa buceta?
0: Para, Caipirão.
5: Ô, Diego, oi. Eu, quando era novinha, eu tive dois maridos do Piauí, um de Patos... E outro de Teresina. Tá. Mas pensa os homens bonzinhos, quietinhos, sem malícia, sabe, do interior, sem não tem malícia, não tem nada. Eu chegava bêbada, chegava daquele jeito em casa, e eles todos bonzinhos comigo. Os dois, bonzinho. Ah, Maria, eu dava um trato nos dois e os dois iam trabalhar feliz. Aí quando eles chegavam, eu tava falando assim, Sofia. Você é tão safadinho quando você bebe, eu adoro.
0: Exato, dona Michele.
5: Eu depois que eu tomo uma, Diego...
0: É mesmo, Michele?
5: Não sou flor que se cheire, não.
0: Eita, você eita, Michele! Não é flor que se cheira ela. Ô, Michele, os homens do Piauí são bonzinho, mas não deixa uma faca perto, não, porque os homens é bravo. Os números, as instantísticas, elas falam diferente. Lá no Piauí, parece que o pau tora lá e ela olha.
6: Beijinho.
0: Ei, Michele, você conhece os piauienses? São bonzinhos, mas não mexe com eles.
7: Garotinha do povo, um arrebitado vem.
8: A Michele, depois que bebe, fica igual semáforo depois do apagão. Fica com o rabo piscando.
0: Para!
2: O Diegão ia ligar, já conversou com a Michele e já esqueceu.
0: Ah,
2: já.
0: Peraí. Ah, minha memória é uma bosta. Vocês têm que ficar me lembrando as coisas aqui, gente. Senão eu esqueço, mano. Peraí, vou ligar pro cara aqui. Peraí, só um minuto. Ah, e pra achar o cara agora? Eu não salvei o número. Ô, do swing, manda um... Escreve assim, ó, febre tifo. Febre tifo, fala. O do swing aí, escreve assim, ó, febre tifo. É, para minha palavrinha chave.
5: Mas é a mulher que não sabe levar o homem, porque a cabeça do homem, o equilíbrio do homem é a mulher. Se a mulher sabe levar o homem, ela tem tudo. Agora, se a mulher for ignorante, grossa, burra, não tratar o homem com carinho, não fazer uma boa comida, não lavar uma roupa, a mulher tem que ser prendada em tudo. Não é só na cama, não. Em tudo para realizar o homem. Aí, se o homem é bem realizado em casa, ele não vai na rua atrás de outra, não, Diego.
0: Mano, a Michele é a mulher da minha vida. Que é isso, Michele? Dando aula para a mulherada. Mulheres, aprendam. Aprendam com a Michele. Pera aí, eu vou ter que ponhar de novo esse áudio. Abra atenção, mulheres que estão ouvindo agora o programa. Abra o seu ouvidinho. E deixa a sabedoria da Michele penetrar no seu coração.
5: Mas é a mulher que não sabe levar o homem, porque a cabeça do homem, o equilíbrio do homem e a mulher. Se a mulher sabe levar o homem, ela tem tudo. Agora, se a mulher for ignorante, grossa, burra, não tratar o homem com carinho, não fazer uma boa comida, não lavar uma roupa, a mulher tem que ser prendada em tudo. Não é só na cama, não. Em tudo para realizar o homem. Aí, se o homem é bem realizado em casa, ele não vai na rua atrás de outra, não, Diego.
0: Aí vocês pegam e falam, ai, a Erika Hilton não pode ser da comissão das mulheres. A Michelle tá dando aula pra mulherada aqui, ó. Ah, eu voto na Michelle pra deputada federal. Eu, meu voto é teu, Michelle Bolsonaro. Vai, Michelle! Michelle Guadalajara.
6: Diego do céu, não acredito que você não salvou o contato dele e a gente vai ficar sem saber do resto dessa fofoca.
0: Calma, que ele vai mandar aqui febre tifo. Na hora que ele mandar, eu ligo pra ele. Manda febre tifo, cara! Oh.
9: Gravei o áudio da Michelle e mandei pra minha esposa. Chega de lavar o banheiro pra ela.
0: É isso, a revolta dos homens. Chega! Chega de ter que recolher a bosta do Stitch! Chega de ter que levar lixo todo dia nessa bosta! Chega de ter que sair cedo pra comprar pão! Chega de ter que furar a parede pra pôr prateleira! Chega de ter que montar móvel, que ela compra móvel todo dia nessa casa! Pra que tanto móvel? Não tem nem espaço pra tanto móvel!
10: Diego do céu, depois dessa aula da Michelle ensinando as minhas como ser uma dona de casa dedicada, me apaixonei, rapaz do céu. Agora eu vou até pedir o divórcio pra mulher.
0: Ô, Caipirinha, você entendeu por que os caras se apaixonam na Michelle? Ela tem o código, cara.
11: Trata meio de procurar o rapaz da suruba aí, que tem mulher aí que não vai dormir de noite, hein? Nossa, eu também?
0: Manda a febre tifo da suruba.
12: Ah, sai fora. Eu não quero ser dona de casa, não. Eu nasci só pra cama. Pra cama.
0: Ai, Calica. Ai, Calica. Tem que ser puta, tem que ser... Tem que procurar uma atividade que você goste, então, Cali. Eita, quem é? Eita.
12: Nossa, na teoria isso é muito legal, mas na prática, aqui em casa, pelo menos há 17 anos, funciona. Você não vai fazer? Vou chamar fulano para fazer. Em 2 minutos, eu vejo alguém varrendo, limpando, fazendo tudo. Ah, ó. Casou com a mulher, não com empregada. Se fosse empregada, tem que pagar extra.
13: Ô, Diego, o mais engraçado do Manuel Gomes é que ele é simplesmente impossível de mudar de opinião. Então os caras estão lá esperneando. Ah, mas é trans, é mulher. Ele. Ah, mas é um homem. É.
0: Você achou o vídeo que eu falei? Mano, o cara desiste. Ele simplesmente desiste. Não tem como você convencer. Como é que você vai convencer o Manuel Gomes? Que é mulher, velho. Ah, mas é mulher, mas é homem, né? Não, mas você tá vendo? Mas é homem, né? Homem mesmo, né?
8: Ô, Calica, você tá na profissão errada, então. Você não poderia ser vigilante, não, mano. Você tinha que ser camareira.
0: Ah, tá. Pera aí, mano.
5: Não, também, Diego. Não vai escravizar a mulher, né, Dieguinho? Não vai escravizar. Vamos dividir. trabalhos. Cada um faz uma parte, cada um faz outra, pronto. É de divisão de tarefas, pronto. Não fica pesado nem pra mulher, não fica pesado por homem. Certas coisas a mulher pode fazer, certas coisas a mulher não pode fazer, um pode fazer. Então é diferente, tem a diferença, né? O que a mulher pode fazer e o que o homem pode fazer. Então, divide tarefas, fica tudo certinho.
0: Deixa eu falar um negócio. Você vai dividir as tarefas com a tua mulher é uma coisa. Você vai dividir as tarefas com a Michelle? Ei, Michelle, vem cá. Eu não vou falar, não vou falar. Michelle, vem cá, Michelle. Tem coisas que só a Pilco faz pra você. Ô, Michelle, vem cá. Tem um tipo de algumas tarefas que você consegue fazer que as mulheres nossas não conseguem, Michelle. A Michelle tem tantas vantagens. Eu vou falar pra você, viu, cara? Começa agora. As vantagens de Michelle. Olha, dá pra fazer uma série do Dulcine Privé.
14: O bom de fazer o tudo que a Michelle quer, que o que a gente quer é garantido de noite.
0: Vamos lá, mais uma vantagem.
1: Por exemplo, nossas mulheres não trocam o pneu do carro. A Michelle, ela segura com a mão e desaparafusa com a outra, né, Diego Lopes?
9: Você não ia mandar a Michelle pegar uma furadeira e ir lá fazer os furos na parede pra colocar os móveis, não, né, Diego?
15: Ô, Diegão, também é justo que a Michelle saiba o que um homem gosta. Afinal de contas, ela é uma mulher moderna.
0: Exato.
15: Dizia meu avô, quem gosta de homem é viado. Mulher gosta de dinheiro, de segurança.
16: Ô, Diegão, sabe que é bom ficar com a Michelle? O que você quer, você não precisa nem pedir, nem chavecar, você já tem.
17: A Michelle troca chuveiro, empurra carro, desentope pia. Vai tudo, hein? Busca gasolina, faz chupeta.
0: Pera aí.
17: O carro não pegar, hein?
0: Ah, no carro pegar, entendi.
11: A Michelle, e digo mais, hein? A Michelle é o seguinte, ela troca o pneu do carro e se o carro não pegar, ela ainda empurra pra dar o... Opa, empurra? Não, acho que vou pagar isso.
18: O bom da Michelle é que ela já dá o que a gente quer, né? Sem pedir.
19: Ô, Cleito, aprende a chamar a mulher direito. Mulher não se chama de mano, não. Mano se chama só de homem. Se liga aí, rapaz.
12: Poxa, não dá nem pra competir com a Michelle, né? Porque ela dá uma pintada na casa, né?
20: E pra quem tem ejaculação precoce, como é que funciona? A Michelle fica de boa ou ela fica raivosa?
0: Ah, meu amigo. Vacila na dela pra você ver. Cara, você sabe o que é maravilhoso? A Michelle é nossa. A Michelle é nossa, não tem frescura. A Michelle é nossa.
21: Olha só, Michelita, querida. É isso aí, minha filha. Você já não teve uma situação dessa? Que eles vão pra você, aí você vai toda feliz, né? Achando que vai, né? Ter um sexo gostoso com eles e eles pedem pra você empurrar neles. Não é verdade?
0: Ô, Sandrinha!
21: É assim que funciona.
0: Sandrinha!
21: Eu tenho amigas igual a você, entendeu? Que leva a mulher no salão de beleza, dá cartãozinho pra elas e chega lá, elas vão todas felizes pensando que vão ser amadas e eles querem que empurrem no rabo deles.
0: Sandrinha!

0: conta de luz? Tem boleto do cartão? Tem aquela conta que você até esqueceu que tinha?
1: Tem também! Ah, é muita conta pra pagar mesmo. Ai, que vontade de mandar tudo pra...
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Existe uma teoria que se chama 90-10, onde uma pessoa tem 90% daquilo que você procura em alguém, só que você foca naqueles 10% que falta. Aí você sai pra rua, se aventura, e realmente você encontra aqueles 10%, mas não se deu conta que perdeu os 90%.

0: Band, FM Jorge Matheus, Mistérios! Muito bem, muito bem, muito bem. Vamos que vamos. Olha a hora, agora... 4h24, tá tudo bem, né? Tá tudo certinho, de boa? Tudo tranquilo? Tudo na paz, Sandrinha? Você tá bem, Sandrinha?
1: Ela pode mais chapeludo agora do bolso dele. Largou tudo pra ficar com ele, que ele é maravilhoso, se aquilo, mas quer que ele mude. Então ela agora o quê? Ah, para! Assume!
0: É o quê, Sandrinha?
1: Corra, sabido, caralho.
0: Tá bom, tá aí! Então é sua vez. Ó. Tá rolando a nossa live no TikTok agora, hein? Agora o bicho vai pegar. Agora o bicho vai pegar. Vai lá pra você ver como é que nós estamos bonitos hoje. É, mimosa caprichou no cabelo. Ô, Jones, eu vou falar quem é a mimosa que lambeu aqui, viu? Ó, eu vou falar quem é a mimosa que lambeu aqui, viu?
2: Bom dia, Diego Lopes. Cabeça, cabeça de boi.
0: Cabeça de boi é você, sai daqui, ó.
3: É, Maicon, nem precisava ter mandado áudio pra ela. Nós estamos ouvindo o programa aqui, juntinho aqui. Você tá trabalhando mesmo? Quando for 6h15 eu saio daqui.
0: Olha que vagabundo, olha que cretininho, cretininho Pottergeist.
3: Essa porcaria pra mim, né, Diegão?
0: Ah, peraí. Fizeram um vídeo aqui do Davi. Peraí. Ele ficou bravo, velho. Ô, Davi, você autoriza mostrar na live o teu vídeo? Pode mostrar? Você autoriza? Vamos ver se ele ficou bravo. Escuta aqui, escuta.
3: Essa porcaria pra mim, né, Diegão? Você também, mano? Tá louco, hein, mano? Você gosta mesmo, hein?
0: É o quê, Davi?
3: Você tem que ser o Marco, aquele que tua mãe faz um ano, tá louco?
0: Não, foi o Praxé, foi o Ataxerxes.
3: Plantar batata, John, tá doido você também, mano.
0: Foi o Ataxerxes.
3: Não é legal de mostrar vídeo, não. Quer que esse negócio, não. Ah, plantar batata, isso aí já... Ei, é coisa sua, né, Hardcore, né?
0: Não.
3: Nem fez essa porcaria aí. Você, né, Hardcore, você gosta,
0: não,
3: hein,
0: não, foi o Hardcore nem veio hoje, nem tá. Foi o Ataxerxes Praxedes. É ele, Davi, é ele. Olha bem, essa aí é diferente, Davi. Posso mostrar pra galera da live? Esse Ataxerxes Praxedes é louco, viu? Ah, cara, esse cara tem que tomar um pau, viu, Davi?
3: Esse Praxedes gosta de tomar, é meu. Ei, meu. Sabe, a vara, o rabo dele, que é assim aí. É ele que é assim, esse vagabundo da madrugada aí.
0: É.
3: Vai, pro que fazer, tá? Vou mandar a Bernadette limpar a casa de vagabundo, tomar banho aí, esse razarento aí.
0: É o Ataxerxes Praxedes. Se trouxa. Brasil, encontramos ele,
4: o rei do Bucubucu. Esse vídeo é aquele vídeo de calcinha do Facebook lá do David?
0: Não, para. É outro. Vai, dá um tap-tap na telinha aí. Vai, por favor. Vocês estão ouvindo o que eu tô falando? A Adriele falou que eu tô gato hoje, olha. Calma, Adriele. Canela de Sabiá é teu pai, Jones. Bora jantar, vamos? O que, que vai ter de bom aí? Primeiro, obrigado, Marcos, pela rosa. Obrigado, Marcos, pela rosa, Marcos Jones.
5: Sem prazer, me deixando sem prazer.
6: Só quer saber de vucu-vucu que não demora.
7: D'água de chuca aí, né? O que aconteceu, vídeo? É ele com o namorado dele?
0: Não, cara, eu vou. Pode mostrar o vídeo na live, Davi? Vou mostrar, vai, só um pedacinho.
4: Ô, Nelson, cuidado, hein? Vou falar pra Jacinara aí. Está muito no celular aí.
0: Cadê a Jacinara, hein?
8: Só quer fazer o vucu, vucu, vucu e racho fora.
3: Não é fogo, né? A sombra é fogo, né, mano?
0: É.
3: O pessoal tem que fazer, aí fica vendo sombra dos outros.
0: Inveja, é inveja deles, Davi. Eles têm inveja de você, Davi.
3: O namorado dele, meu irmão. Você que tem. Seu namorado é minha rola no teu rabo.
0: Para, passei palavrão, Davi. Que coisa! Já falei!
9: Você nunca me amou. Diegão, você tá gato hoje, Diegão?
0: Eu tô gato.
9: Quer tomar leitinho, Diego? Quer?
0: Ah, vai pra baixo da égua, rapaz.
10: Mas a Ciara, a Janária, daqui a pouco ela chega, aquela desgraça. Me traiu, Diego.
3: Arrumou um negócio.
0: Ah, desliga essa bosta. Desliga essa batedeira aí, ô forneiro. Não tá entendendo nada que você fala, cara.
1: E outra coisa, não tem dinheiro pra pagar exclusividade pra áudio, não.
0: Calma, Sandrinha.
1: Entendeu? Sou dura mesmo.
0: Calma, Sandrinha. Tá nervosa, ela tá nervosa, Sandrinha.
1: Pô, você vai pegar no pé do Davi, né? Qual é o problema? Defendo mesmo, pô. Uma porrada de queima-rosca aí nessa merda aí. Aí ninguém, né? Bota pra... Pô, se assume, cara. Não sofre mais, não.
0: Pera aí.
1: E outra coisa. Não tem dinheiro.
0: Calma, Sandrinha. Sandrinha tá brava, rapaz.
10: Vou fazer o vucu-vucu, Zé?
7: Calma, Davi. Calma. Eu vou mandar seu Gardenal aí com Uber Moto, tá? Calma, Dadá. Calma, Dadá. Seu namorado vai levar aí. Vou pedir pro seu namorado levar o remedinho pra você. Calma,
0: sai,
7: Dadá.
0: Jorge. Sai, Jorge.
11: Diegão, você tá gato. Quer dizer que se passar a mão nas suas costas aí, você levanta o rabo.
0: Eu vou falar onde é que você vai passar a mão aqui, ô vagabundo.
12: Ai, a Sandrinha arrasa, né? Eu tô com ela, eu tô aqui. De queixo aberto e pernas abertas. Pera... De cara.
0: Para, Calica! Ô, Calica, você já teve amante? Você já foi amante, Calica? Você já teve amante, Calica?
13: Bom dia, Dieguito. Eu liguei o rádio, o pau tá atorando já.
0: É, o pau tá aqui.
13: Meu Deus, já me apavorei.
0: Não, mas fica.
13: Já começamos então a semana em alto nível.
0: É, a gente começa
13: assim. Beijo da Fox.
0: Beijo, Fox. Cavalo, Diego aqui, Carlos, taxinha do Japão. Rapaz, tá certo, tá passando muito rápido aí. Passa o zap da Calica. É, Roberto de Sorocaba. Tava escutando a rádio pelo aplicativo. É, se abro o TikTok, ele desliga. Então não abre, animal. Fernando, vigilante da madrugada. Mia Calica. Mia Calica.
14: Um vídeo que eu também gostei muito foi de ver você na academia, Diegão, fazendo exercícios para os braços, um vídeo de corpo inteiro, sabe? E você fazendo exercícios para os braços, levantando peso. Mas a gente vê o que está sofrendo mesmo no vídeo e as canelinhas, né? Parece duas varetinhas assim, tremendo para...
0: Ah, cala a boca, ó! Sai muito daqui, legal. Ó! Cara, pelo menos a minha cara não parece uma neca. Cara de neca. Vai, tira leite dos teus boi aí, ó! Fedido.
15: Bom dia, Diego. Tudo bem?
0: Olha, tudo bem.
15: Eu tô pensando seriamente em me tornar amante, viu? Porque depois de 20 anos de relacionamento, de casamento não ter dado certo, eu não quero saber de casar nunca mais. Não quero nada de compromisso sério com ninguém também, ninguém pegando no meu pé e eu ter que ficar lavando cueca de macho mais, não. Então, acho melhor me tornar amante, né? Que eu só vou ficar com a parte boa. O que você acha?
0: Deixa eu te falar uma coisa. A maioria das pessoas, das mulheres que viram amantes, elas têm essa coisa na cabeça de que eu vou ficar só com a parte boa do cara. Ah, porque a mulher dele que lave as cuecas e eu fico só com a parte boa. Gente, isso é real? Vocês que têm amante e vocês que são amantes... Essa coisa da amante ficar só com a parte boa e a mulher ficar com a parte ruim? Então por que que tem amante que quer virar a mulher do cara? Fala, Calica. Você que tem experiência nessas partes. Vai.
12: Eu nunca tive amante, não, mas eu tô querendo ser de algum.
0: Olá.
12: Ô, Diego, eu nunca fui amante, não, mas eu tô querendo experimentar, né? Deve ser bom. Pegar só a melhor parte, aí ele vai embora, então. Aí eu pego os outros. Deve ser bom.
0: Olha só, você é uma pegadora.
12: Ah, eu tô querendo ser amante, eu tô à disposição. Ainda não tive essa experiência, não.
0: É mesmo, Alcalica?
12: A gente tem que experimentar de tudo na vida, né?
0: Vamos achar uma...
12: Tô à disposição aí.
0: Vamos achar um amante pra Calica hoje.
14: Nossa, grosseiro. Eu vou contar tudo pro Murilo Júnior, tá?
16: Você maltrata seus ouvintes.
0: Pode contar. Tu acha que ele não sabe que eu maltrato meus ouvintes?
17: A gente não... Eu não lavo cueca, mas faço janta, faço merenda, cuido quando tá doente, olha, cuido aí. Quando ele briga lá do outro lado, que tá cheio de problema. E não é só uma parte boa, não. Às vezes ele não deu lá, não dá aqui, entendeu? É complicado. Ser amante é difícil. É gostoso, mas é difícil.
0: Ai, olha, ela tem amante. Quem é você, o 075? Onde que é? 075, onde que é, gente? Como é que é essa coisa, hein, de ser amante, hein?
1: Não, eu, quando era amante, era novinha, coisa e tal, entendeu? Gostava dele, gostava de mim, aquela coisa toda. Hoje em dia eu não quero, não. Porque tem a parte ruim, sim. Agora, quando banca, que entra o dinheiro na conta, é legal. Mas, assim, quando você acaba esse negócio de romantizar o relacionamento, aí tu sofre.
0: Ah.
1: Porque Natal, Ano Novo, final de semana...
0: presta atenção. Olha
1: aí,
0: que legal,
1: sabe que
0: me
1: é todo pra mulher. Mesmo a mulher não valendo porra nenhuma, se ele sendo chifrudo, aí é assim que funciona. Mas não vem, não, gente. Não é? Gente, não vamos generalizar tudo. Cada relacionamento de amante é cada um é um contexto e ponto.
0: Ô Sandrinha, você falou que não pode romantizar o fato de ser amante. Mas daí que graça tem, gente? Presta atenção, como é que você vai ser amante? Por exemplo... A pessoa, você foi amante 20 anos do cara. Como é que não vai romantizar isso? Como é que é? Tem que gostar da pessoa pra tá 20 anos aturando ser amante, gente. Não tem graça, sei lá, só fazer o vucu-vucu e ir embora. Não tem graça. Como é que é, hein?
18: Diego é um homem bonito, cavalheiro, não é aquele homem que anda sujo, acabou. Diego anda elegante, cheiroso,
0: eu sou
18: com
0: assim
18: cabelo
0: mesmo.
18: Bonito, com a barba bem feita, elegante.
0: Claro.
18: Acabou aquele homem grude, aquele homem rústico, que não passa desodorante, que não passa um creme, que não pinta uma unha. Acabou isso. Então, Diego é um cavalheiro, um homem elegante, um homem bonito, que se torna mais bonito ainda pela voz, pela elegância, pela humildade.
0: Nossa, mas eu tô me achando agora.
18: Toda mulher gosta de um homem cheiroso. Qual mulher que não gosta de ver um homem bonito, bem arrumado, cheiroso? Ah, Maria, eu adoro.
0: Eu tô cheiroso mesmo, viu, Michelle? Hoje eu passei o perfume da cabeça do viado. Como é que é o nome da perfume da cabeça do viado? Eu passei o perfume da cabeça do viado. Hoje eu passei. Tô cheiroso. Ai, eu vi ali, ó. Eu vi ali. Ué, você tem que passar mais lá. Por que você não passa lá? Você sabe onde me encontra, você tem meu endereço, mas você não passa lá.

0: certeza, ainda mais depois que eles bebem, eles lembram da amante, chega aqui bêbado, aí tem que dar banho, dar café, aí deixa a roupa suja. Ah, não é só essa a parte boa, não. Tem a parte ruim também, viu, Diego? E outras coisas mais que eu não posso contar aqui, né? Você sabe, nós estamos ao vivo, né? Pela rede nacional. Então, certas coisas a gente guarda, né?
1: É
0: Mas
1: verdade.
0: tem certos pontos que é terrível ser amante, viu? Não é só o bom também, não.
1: É verdade. Então, mas aí que tá, porque você viu, a Calica, a Sandrinha falou que não pode romantizar ser amante. Como é que não? O nome já fala amante. Tem que ter amor na relação, gente. Amante não é comente. Comente.
2: Diegão, olhos atentos por aí, hein? Acabou de postar uma foto com o coador.
1: Quem? É Band FM, animal. Não tá vendo aqui em cima, aqui na live, aqui, ó? Band FM. O animal tá perguntando que rádio que é. A Scala FM. Que foi? Personal tá na live? Acordou meu neném. Bom dia, minha nenenzinha que acordou agora e tá com um bafinho. Seu amor da minha vida, eu te amo tanto, você é minha neném.
2: Tanto quanto músculo. Ah, entendi. Beleza. É pra disfarçar, né?
1: É.
3: Tão bonito, hein?
0: É, agora você tá falando nessas frescuras aí. Tava ensinando a gente como é isso.
1: Cala a boca, cala a boca, cala a boca! Cala a boca!
0: Amante, tava ensinando cala a boca! Pra nós. Ah! Bom dia, senhora Grazi.
1: Sai daqui, Nelson. Hoje eu me transformei. Ô, Diego, teu perfume chama Alnabole. Alnabole. Alnoble. Alnoble. Tá bom.
4: Bom dia, Diego. O Bonde Coruja tá diferente hoje, hein? Vamos parar com essas delícias de conversa.
1: Cala a boca, cala a boca, cala a boca, cala a boca, cala a boca.
0: Cala a boca. Bom dia, senhora Grazi.
1: Sai daqui, Nelson. Ô, Diego, teu perfume chama Alnabole. Alnabole. Alnoble. Alnoble. Tá bom.
4: Bom dia, Diego. O Bonde Coruja tá diferente hoje.

0: Residência ou não, dava para casa da mulher, no caso. Aí não sabe se o cara se ele desequilibrou. Resumo é que o cavalo pisou nele.
1: Mano, eu não entendi nada. Muito, não entendi nada. Pera aí, calma. Deixa eu ver de
0: Ô,
1: novo.
0: Diego, né? Saí de
1: Presta
0: romantizar que
1: atenção.
0: o meu avô ficou 20 anos sendo amante da mulher. A minha avó só descobriu
1: Estão
0: porque um
1: ouvindo
0: dos
1: aí?
0: meus tios começou a se envolver com a filha da mulher. E o meu avô, quando ele morreu, ele estava atravessando o córrego, que, coincidência ou não, dava para a casa da mulher, no caso. Aí não sabe se o cara se ele desequilibrou. Resumo é que o cavalo pisou nele.
1: Parece as histórias do Fenomenal.
2: Não, porque esse santinho aí, né? É igual pro meu, né? Um homem de respeito.
1: Eu sou
2: Que
1: mesmo.
2: todos os amantes, né? É um homem de respeito dentro de casa.
1: Não, eu não sou
2: Ninguém
1: amante, eu não
2: imagina
1: tenho
2: que ele
1: amante.
2: faça isso. Ele chega sempre no horário
1: Eu
2: certo.
1: chego
2: É
1: mesmo.
2: tudo mais, entendeu?
1: Ué?
2: Mas, cara, gosta da mulher. Mas ele, de repente, se for largar aquilo tudo, ele vai perder. Materialmente. Mas que a gente se amava, se amava.
1: Ah, não tá
2: E
1: falando
2: era
1: de mim não,
2: gostoso
1: agora.
2: pra cacete,
1: É
2: pô.
1: nada, Sandrinha.
2: Eu tô falando, cada um tem sua história.
1: Tá.
2: Eu não dou minha buceta.
1: É
2: Não, não dou.
1: Sandrinha!
2: Cueca de um lugar, cueca, pelo contrário. Ele nem sabia o que eu fazia com o dinheiro que ele me dava. Agora é o seguinte: tem um lado ruim aí, quando a gente gosta. Eu não vou dar pra quem eu não gosto. Isso, a
1: Você vai
2: minha
1: derrubar a
2: tcheca não
1: rádio,
2: foi
1: Sandra.
2: achada no lixo, caraca.
1: Tá.
2: É gostosa, não tá podre.
1: Tá bom.
2: Aí, pô, eu não faço sexo por sexo.
1: Tá.
2: Não faço. Homem faz. Homem come qualquer pudim.
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1: Sandrinha, você vai
3: hora.
1: me matar do coração, Sandrinha.
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1: Para de me assustar, Sandrinha.
4: Aí, ó, você me chamando de fedido no ar. E sendo que o bom é o cheiroso, hein? Você tá também de se retratar, seu animal. Não vou pessoalmente te
1: Você
4: espancar.
1: sai daqui, fedido.
3: Que vai embora.
1: Cala a boca! Vai cuidar da tua vida, louca! Tô fazendo nada! Aguenta!
5: Se você tá pensando em pagar alguma multa atrasada, alguma conta com o dinheiro das lives do TikTok, um conselho: tira a Sandrinha.
1: Ela vai derrubar essa aqui, velho. Olha, mas é cada susto que eu levo com ela, cara.
6: É, eu sou cheiroso, igual as moeradas bonitas que vem na minha casa aí. Porque ainda vem achando gostoso aí, já vi já, né? Enquanto mais.
1: Pera aí, ô Davi, pera aí.

Não foi possível completar a informação. Por favor, verifique o número e...

0: Tá dormindo, vagabundo. Atende aí, ó. Tá devendo a agiota?
1: Deixa sua mensagem na...
0: Olha, não me atendeu, velho. Que vagabundinho.
2: Pera aí. Vou tentar de novo.
0: Vou acordar.

0: Você pra que também ter três telefones e não atende nenhum nessa bosta?
1: Ha ha ha ha!

0: Tá digitando em máquina de escrever. Não vai atender. Vou ligar dos dois. Ligado o WhatsApp e ligado aqui.
1: Deixe sua mensagem na caixa postal.
0: Tá. Vamos ver se ele atende aqui.
2: Fala, Diego.
0: Ah, acordou, né, vagabundo? Cadê você?
2: Fala, Diego.
0: Me atende aí. Ouve pelo rádio, animal.
2: Ô, cavalo, me liga aqui nesse aqui, cavalo.
0: Esse aí, não. Pera aí.
2: Exclusivo produção.
0: Pera aí. Ó,

0: Atende agora aí, ô.
1: Não foi possível.
0: Olha lá, olha aqui, olha, olha essa bosta, olha essa bosta, olha essa bosta.
1: Ligue novamente.
0: Não vou ligar mais também. Não tá dando, não tá dando, não tá dando. Não vou ligar mais também, vai cagar. Quer ver? Vai. Oh, cala a boca, Sandrinha. Susto.
2: Oi. Oi.
0: Alô.
2: Oi, Diegão.
0: Tá me ouvindo aí?
2: Tô.
0: Aê!
2: Viu, Diegão?
0: Tá vendo só, fenomenal, como é que é? Tem que atender e falar, cretino.
2: Viu, Diegão?
0: Fala.
2: Antes, eu quero falar uma coisa aí.
0: Ah.
2: Sabe a chapa da massa, né?
0: Ah.
2: Ela falou que o Magrão tá sendo operado, viu, Magrão?
0: O Magrão
2: tá... Deus abençoe você que... Quem tá pegando a mão, Deus abençoe que você se operar sua mão e Deus te abençoe que tudo dê certo. Vai vencendo Jesus, a vitória é sua, viu?
0: Isso. Mas ele tá ouvindo lá?
2: Não é só o Magrão, meu irmão.
0: Ele
2: não,
0: tá...
2: ele trabalha com árvore, entendeu, Diegão?
0: Ué,
2: aí ele cortou a mão na árvore.
0: Eita, nós. Melhoras pro Magrão lá. Gente boa,
2: Magrão,
0: ali.
2: Magrão, esse foi a mãe da Japa. Abraço, Japa, irmã querida. Deus abençoe que o Magrão aí vai sair dessa, vai melhorar em nome de Jesus. Vai ter a vitória dele.
0: Ela tá ouvindo lá?
2: Tá ouvindo sim, tá ouvindo. Sempre me ouve.
0: Um abraço pra ela então também. Tá bom? E
2: abraço, irmã querida. Abraço. Chega, tomando abraço aí também.
0: Isso. Melhoras pro Magrão lá também.
2: É isso aí.
0: Vamos fazer motivação então? Não. Calma. Motivação.
2: Você viu lá? A cena bonitona? O Maico aí tá louco. O Maico aí, ele. Ah, falou que vai querer vir. Tá fugindo da igreja aí, mano.
0: Hã?
2: As fotos que eu mandei, elas seriam fugindo da igreja, aí vai vir tudo na minha casa.
0: Ah,
2: aí, tá vendo?
0: Eu vi as freiras que você mandou aqui, cara, mas isso aí é pecado.
2: Tá
0: isso,
2: aí,
0: isso é pecado, hein, Davi?
2: Marco aí, tá vendo? Fede faz um ano que não toma banho, fala de mim aí depois. Mas você dele é gostoso, você é bonitão, Davi. O Marco é. Tá cheirando, tá aí se fedido careca ainda, não quer não.
0: O Marco é fedido.
2: Faz um ano toma banho, não quer ele não.
0: O Marco é fedido e careca.
2: É, fede a caspa aí. Eu falei, olha, pensa bem, ele é assim. Fala de você.
0: Ele
2: é mentiroso. Você toma banho, você é cheiroso. Você é maravilhoso. Nós vamos vir na sua casa com certeza.
0: Ô Davi.
2: Mas não conta o padre, não, né? Você vai ser nosso padre, só vem assim.
0: E esse Ataxerxes Praxedes que ele fica. Quem é esse aí? É teu amigo, ele?
2: Não. É um curioso que deve estar na rádio aí pra tentar. É uma sombra aqui, não é estrela do programa e usa de estrela do programa pra zoar. É uma coisa que pegar qualquer um aí e colocar foto, vídeo e zoar. É a mesma coisa. É sombra pra se aparecer atrás do sol da rádio. Não tem conteúdo.
0: Quem é a estrela do programa?
2: Você sabe, eu, o Vader aí, que é o crente com o coxinha só da cáustica aí, né? É, o petista aí, o Michael, né? Felizmente, né? Mas né? O Palpatine, né?
0: Ó,
2: carecão.
0: Fizeram o Ataxerxes.
2: A Carica, essa Carica aí, né? Outra Jedi boa também, entendeu? Não?
0: Ô, Davi, fizeram aqui um vídeo aqui. Você e o Michael, eu te mandei agora. Dá uma olhada aí, ver o que você acha aí.
2: O vídeo?
0: Eu não vou...
2: Tá pra ver, peraí.
0: Ó, o Michael... Ai, mãe. É o Ataxerxes. Esse Ataxerxes é um problema, viu?
2: Deixa eu ver, pois eu...
0: Dá uma olhada aí, dá uma olhada. Te mandei agora aí, vai vendo aí.
2: Davi, essas mulheres... Deixa eu ver.
3: Casa é igualzinha aquela velha, feia, banguela que tá no Facebook, seu lá?
0: Para, Michael.
2: Esse Taxedes é fogo, viu? Tá louco, hein?
0: É, Ataxerxes. Olha, caiu a ligação dele. É Ataxerxes Praxedes o nome dele, Davi. Caiu a ligação do Davi.
4: Caramba, Diegão, se fosse o Davi, você tinha desistido na primeira. Mas como é o fenomenal, você tenta várias vezes, cara. Tá desprezando o Davi?
0: Não tô. Eu liguei pra ele, cala a boca, para que ele fica bravo. Mel Banana chegou! Bom dia, Mel Banana!
5: Tô doida pra chegar o verão, pra ter praia, pra ele fazer escultura. O Marco fazer escultura dele com rabo. Aí ele vai ganhar bastante dinheiro.
0: Pera aí, Sandrinha. O que que você mandou aí, Thiago? Thiago do Maitá, o que que você mandou que você apagou aí, hein? Pera aí. Vou ligar pra ele de novo aqui. A risadinha dele foi menor.
2: Vai, né, Diego? Motivação adicional não, né?
0: Motivação... Vamos não, vamos lá, motivação não. Pera aí, só um pouquinho. Pera aí, deixa eu achar. É. Deixa eu achar a sua trilha aqui, pera aí. Aqui,
2: trilha. É, recomeço uma guerra, que tu não vai trabalhar, né? Começar pra animar mesmo.
0: Não, ó, é verdade. O tema de hoje, gente, qual que vai ser o tema de hoje?
2: Recomeço uma guerra, mas meu, essa aí que eu quero. Mas tudo bem, dá aí que eu falo aí.
0: O que que você falou?
2: Recomeço de uma guerra, que é trabalhar, né? Batalhar, né? Isso.
0: Recomeço de uma guerra?
2: É, que é trabalhar uma guerra. Depois de uma chuva dessa aí, de um. Tá doido, tem que enfrentar uma chuva pra trabalhar.
0: Não, não, esse tema tá. Vamos ver, o pessoal da live vai mandar um tema pra você fazer agora, vai. O Davi é muito... Cara, deixa eu avisar um negócio. O Davi é tão bom que a gente passa o tema e ele desenrola a mensagem na hora.
2: É, então. Tem que falar o que pensa na hora. Criatividade.
0: É, ó, pera aí. O pessoal da live vai mandar pra você lá. É, quer ver, ó? Tema, como fazer um... Não, para, gente, de falar de macarrão.
2: Ah, isso aí não. Isso aí
0: não,
2: já
0: não,
2: é.
0: Não, não. É, nada a ver. Tem um outro pedindo pra batalhar essa hora.
2: Um tema quebra as pessoas. Um tema bom, normal. Um tema que... Realmente seja, realmente pra, né, pra pegar todo mundo aí.
0: É, ó lá, ó, mandou, chegou um tema bom aqui, ó. É, segunda-feira chuvosa, mas o sol há de brilhar.
2: É boa isso aí, boa, hein?
0: Essa é boa, vamos lá. Deixa eu pôr tua trilha aqui, boa, você
2: vamos
0: vai
2: lá, fazer... então.
0: Peraí, deixa eu pôr tua trilha aqui, peraí, vai.
2: Vamos lá. Antes, eu quero Deus abençoe o Magrão, que a vitória é sua e o nome de Jesus vai vencer. Segunda-feira, solta pra você, Magrão. Braço, meu querido, abraço aí. Vamos lá. Segunda-feira, chuvosa. Sol vai brilhar? Sim. Através dos nossos pensamentos, porque nós vamos chegar lá. Mas antes, para o sol brilhar, nós temos que enfrentar essa chuva pesada que há nós enfrentar. Através da vitória, que a vitória sempre vai ser nossa. Por quê? Somos guerreiros. E através da batalha da mente, são espadas jedais, no outro sentido, nós vamos enfrentar e vamos guerrear e vamos lutar, porque somos vitoriosos de Deus. Para alegrar nossa família, para alegrar nossa ambiência. Nosso ambiente, tudo, a mente, para desenvolver a mente, para tudo, entendeu? Para alegrar, para poder desenvolver, não pegar sua família, que é casado, que
0: para
2: não é,
0: para alegrar
2: sua mente, para poder...
0: Tá ruim o sinal,
2: vida,
0: Davi.
2: Que é a vida nossa, é o que ela é, mas a vida nossa. Vamos lutar, vamos guerrear, vamos para cima, porque a vitória é nossa. E depois você acaba toda essa guerra que nós enfrentamos.
0: Ô Davi, sai da sombra, Davi.
2: Vem o sol, mesmo vindo, vai vir para alegrar o nosso coração. A vitória sempre vai ser nossa, porque nós lutamos e guerreamos enfrentando essa chuva aí.
0: Ô Davi.
2: A vitória vai ser nossa sempre. Bora aí para lutar e vencer sempre, através de chuva de trovoadas, através de tempestades. Porque através disso aí, o sol vai brilhar e vai nascer. Mesmo nascendo, mesmo vindo, você tem no brado, vai nascer o nosso pensamento, porque nós lutamos, vencemos. Batalhamos, chegamos lá, tem que chegar através de... E para ligar nossa família, nós mesmos.
0: Davi, o sinal, a internet tá ruim, Davi.
2: A vitória na final da reta aqui, que é a bandeira da final da vitória, que não é absoluta, entendeu? Vitória extrema, que é o limite extremo, que chuva e nada nos abala, nada nos derruba. É isso aí. E através do sol da nossa vida, nossa mente, através de ideias. Que nós sempre temos que ter, que é nunca desistir, nunca desanimar. Eu sei tudo, em tudo.
0: Muito obrigado, gente, pelo carinho, muito obrigado pela audiência, muito obrigado.
2: Valeu, gente.
0: Ô, Davi!
2: Fala.
0: Você é nosso, cara, você é nosso rei, cara.
2: É isso aí, obrigado aí.
0: Um abraço, Davi.
2: Vamos, quer rima motivacional ou não?
0: Hã?
2: A rima do motivacional?
0: A rima do motivacional, pera aí, só um pouquinho, vai. 3, 2, 1, vai!
2: Vamos pra guerrear, pra guerra que está lá. Vamos pra luta, que é a luta dos aguardos. Tocando berrante, através de chuva e a boizada que vem lá. Boi vaca que a fazenda há de boiar. Vamos cavalgar na cavalgada, que a mulherada gosta, que nós temos. Vamos dar essa guerreada, que é lutar através da chuvarada. Bora aí, tchê.
0: Valeu, Davi! Maravilhoso. Fala se tem como ter um dia ruim depois de uma motivacional dessa. Fala se tem como um dia de uma segunda-feira ruim depois de uma motivacional dessa. Fala a verdade. É o Davi Bora. Isso é Band Coruja, cara.
6: Só quero avisar pro Edinaldo que eu não gosto de chouriço, não.
0: Cala a boca, Carica! Cala a boca, Carica! Do nada, velho.
7: Diego, bom dia. Uma boa semana pra nós aí. Ô, Diego, você parou que até nisso a mulher tem vantagem? Porque se a mulher arruma outro, é a segunda, é amante. Agora, se for o homem, é talarico. Né? Se for o homem que for o amante, aí é talarico. Agora, a mulher é amante. Até o nome é bonito. Ah, pelo amor de Deus, viu?
0: Não, cara. Não, cara, não, você tá errado, velho. Amante é amante, talarico é talarico. Uma coisa tem nada a ver com a outra. Não mistura as coisas, não. E outra, tô em mais, tem mais, tô indo embora. Muito obrigado a você pelo carinho, pela companhia, pela audiência, pela paciência. Ele chegou botando os pulmão pra fora também. Bom dia, Tadeu.
8: Muito bom dia, Diego, ouvinte da Band FM em todo o Brasil. Tô dodói.
0: Tá tudo bem aí, cara?
8: Tô garganta doendo.
0: Oh, meu Deus do céu.
8: Eu tô tossindo.
0: Ai, meu Deus, tá gripadinho?
8: Estou gripadinho, Diego. Oh, então, eu só vim aqui avisar que você hoje que comanda até as 9, eu vou pra minha casa me cuidar. Dormir, tomar um remedinho.
0: Tá com. Você pode estar tá com o que for aí, velho. Eu não fico aqui nunca.
8: Não, Diego! Não,
0: pode ficar, pode
8: Cadê
0: ficar.
8: Cadê a empatia com o companheiro de trabalho, não, cara? Pode, doente!
0: Pode ser tuberculose, que? Vai ficar aí. Vai ficar aí, se vira.
8: Caramba, velho.
0: A risada tá boa.
8: Pô, né? Ah, você vai ver. Daqui a pouco tá desaliveia. Tchau.
0: Tchau.
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1: Bom dia, são 5 horas 4 minutos, gente. 5 e 4 horas de Brasília. Bom, bom, bom, bom, bom, bom, bom. Bom dia, Brasil!
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1: Ah, mais uma semana, mais uma segunda-feira. Vamos com tudo, hein? Vamos com tudo.
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1: Então estamos chegando a 5 horas e 6 minutos, gente. 5 horas e 6 minutos, hora de Brasília. Hora de espantar ela, né? Essa danada, essa sem vergonha. Sempre aparece segunda-feira, essa hora mesmo. É hora marcada pra preguiça aparecer. Ela não é possível, mais uma semana. E nós estamos aqui de plantão. E o nosso objetivo, nossa missão é espantar essa preguiça juntos no Band. Bom dia! 11 99991-9197. Pode mandar teu áudio aí, fala o teu nome de grit. Só preguiça! Bom dia, Antônio de São Bernardo. Bora trabalhar. Mover esse país aí, meu querido. Um abraço pra você, show preguiça. Tudo de bom.
2: Bom dia, Tadeu. Oi. Chamo Zé. Oi. Show preguiça no Bom de Budas Artes.
1: Já tem plantão esportivo aqui dentro do Pulo do Gado. Bom
3: Fala,
1: dia.
3: Fala, Tadeu. É de show. Oi. Preguiça. Davi de Pouso Alegre aqui. Um abraço pra vocês na Valeu. Programação, juntamente eu e o Ian.
1: Valeu, meu querido, bom dia, show preguiça!
4: Show preguiça, tocha da Cooperativa!
1: E?
4: Cooperativa de táxis em Cotia!
1: Ô, mané, que é isso, cara? Que a preguiça tá te morrendo aí, hein, cara? Bom dia, bom dia!
5: Bom dia, Tadeu!
1: Oi! Ó, na hora que eu dei o play, o WhatsApp atualizou. Bom momento pra eu dar bom dia, show preguiça, homem vinheta!
6: Show preguiça! Tchau, sujeira!
1: Adeus,
6: cheirinho de suor!
1: Lava sua virilha, lava o seu reguinho, lava. Bom dia. Tudo bem, Vietão?
6: Bom dia a todos.
1: A gente tá espantando a preguiça aqui.
6: Deixa eu tirar
1: a
6: pedrinha do olho, peraí.
1: Tô vendo que você tá tirando remela do olho ainda, né?
6: Pedrinha.
1: A pedrinha fica, né? Eita, vamos acordar.
5: Tadeu, bom dia. Show preguiça. Eu sou de Lima Transportes.
1: Valeu, meu querido, um abraço pra você. Bom dia. Oi.
5: Bom dia, Bidós. Bom dia, homem vinheta. Oi. Bom dia a todos. Rafael Luiz aqui, ó.
6: Olha aí, ó.
5: Diretamente das Minas Gerais.
1: Olha aí, gente.
5: Sobrevoando aí, Alagoinhas, Bahia, Brasil. Um abraço e boa semana a todos.
1: Peraí, sobrevoando? O que você fala sobrevoando?
6: Sobrevoando, cara.
1: É gíria de caminhoneiro, né?
6: Ah, deve ser um caminhão-pipa.
1: Você entendeu a piada, né? Como você é besta, velho.
7: Cadê?
1: Oi!
7: Segundou. E essa chuvinha maravilhosa.
1: Ai, uma chuvinha em cima de mim.
6: Uma chuvinha, hein?
7: Um beijo, Tadeu. Um beijo. Se cuida. Você falou que tava com a garganta dodói.
1: Toma
7: uma chapeleta.
1: Aí, ó.
7: Tem bibi. Beijo.
1: Eu já pedi pro seu Eli pra ele trazer pra mim
6: chapeleta,
1: aqui. Duas
6: cara.
1: Caixas de chapeleta.
8: Chapeleta. Bom dia, Tadeuzinho. Show preguiça. Hoje é segunda, vamos trabalhar.
1: Vamos lá. Um abraço pra você, show preguiça, menina.
9: Bom dia, Tadeu.
1: Oi.
9: Eu sou a Rose de Jandira. Oi, show preguiça. Rose, bora pra academia.
1: Bora!
9: Depois do serviço, né? Claro.
1: Que é isso?
9: Beijo!
1: Você vai trabalhar e depois você vai pra academia. Como consegue, né? Numa segunda-feira, hein, Vinheta?
6: Você vê que coragem, força de vontade, né?
1: Pois é, parabéns, viu, menino?
6: Tem que manter a saúde, né?
1: Isso é verdade, viu?
10: Bom dia, Tadeu!
1: Bom dia,
10: um abraço! Bom dia, Vinheta!
6: Oi, bom dia!
10: Chique bacanizado!
6: É isso!
10: Carreteiro da madrugada! Bom dia, um abraço aí!
1: Show! Preguiça, um forte abraço pra você, meu querido. Vai com Deus pelas estradas do Brasil. E assim começamos. Mais uma semana. Em Band, bom dia.
6: Mais uma semana.
1: Em
6: muitos lugares, chuva. E essa chuva, eu fico imaginando o cara casado, né? Ele levanta e tal, ele acorda de madrugada. Aí ele olha, metade do cobertor tá cobrindo o corpo da mulher dele, metade não. Aí tem uns caras que olham e falam assim, cara, eu não vou trabalhar com um negócio desse.
1: Pelo amor de Deus, né?
6: Uma mulher dessa aqui.
1: Nesse friozinho, nessa chuva. É. Eu vou ter que trabalhar, que
6: já,
1: né?
6: Já tem cara que olha e fala, meu, se eu puder dobrar o plantão hoje. E vice-versa.
1: Sacanagem.
6: E vice-versa.
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6: 5 horas 11 minutos, 5 e 11, entra no ar mais uma edição do Pulo do Gado, gibi eletrônico mais comentado e mais falado do Brasil e do mundo, aqui A notícia bate na sua porta, se você não abrir, a gente empurra do mesmo jeito. O furo foi dado primeiro aqui, avise todo mundo. Vamos juntos, segunda-feira gostosa, hein? Estamos aqui para deixar você muito bem informado. Eu sou o Pedro Quadras, bom dia.
1: Muito bom dia, eu sou Silvânia Acre, mais uma semana em um pulo do gado. Aqui o compromisso é sério com o jornalismo, com a investigação, com a prestação de serviço,
6: é isso mesmo,
1: com cobrança frente às autoridades. A voz do povo está aqui no pulo do gado. O Ibope saiu e, mais uma vez, desculpe aos concorrentes. Desculpe CBN, desculpe Jovem Pan, desculpe Bandeirantes.
6: É, desculpa, gente.
1: Desculpe, mas o programa jornalístico mais ouvido da FM hoje, segundo o Ibope, é o Pulo do Gado.
6: Então, aqui você vai ficar muito bem informado, com toda certeza. E aí, Silvânia, como é que foi seu final de semana, querida?
1: Foi bem, graças a Deus. Muita chuva onde eu moro, né? Não sei onde você mora, ô Pedro Quadras.
6: Sim, também.
1: Mas
6: também.
1: Onde eu moro não para de chover. Tenho observado cada vez mais o canto dos pássaros.
6: Verdade.
1: É, a primavera tá chegando, acho que semana que vem já vem a primavera, né?
6: Verdade, verdade.
1: E os pássaros cantam, é bonitinho, né?
6: É bonitinho. Eles cantam um pouquinho mais tímido, porque a chuva ainda permanece. Mas é complicado, muita chuva. Eu fui, o final de semana, sábado, eu fui ver Palmeiras e São Paulo.
1: Ah, eu vi! Você gostou do jogo?
6: Eu gostei, porque...
1: O Palmeiras ganhou, né?
6: É, o Palmeiras ganhou. E o São Paulo, nosso time, né?
1: Infelizmente, infelizmente não rolou. Aí você fala, mas o Pedro Quadras, ele é São Paulino e conseguiu entrar no estádio? Conseguiu porque ele é jornalista. É, ele tem a credencial, ele tem a carteirinha da CESP.
6: Na verdade, eu entrei com o Emerson França. O Emerson França é palmeirense.
1: Querendo fazer todo o mise-en-scène aqui. Bom, vamos lá, ó. Chegamos ao dia 14 de setembro.
6: Eu sou sócio daquele negócio que o Ronco é sócio lá.
1: É, viu? Então, da CESP.
6: É isso.
1: Você não é carteirinha 001 como ele é.
6: Não, não.
1: Olha, chegamos ao dia 257
6: de 2026. 38ª
1: semana do ano.
6: Poxa vida, velho.
1: E de forma inacreditável, completamos 70,4% do ano.
6: Impressionante.
1: A gente tá mais perto do fim do que do começo. Assim,
6: impressionante.
1: Pra muito, né? Pra
6: impressionante. Muito. É você imaginar, vamos imaginar o quê? Você tá comendo um cachorro quente. Você mordeu a salsicha. Aí você vai morder na salsicha. Você tá mais perto da ponta ou do talo?
1: Né? Quer dizer...
6: Se bem que não dá pra saber qual é a ponta e qual é o talo. É igual onde é a bunda da minhoca. Vamos lá, desculpa.
1: Hoje, dia 14 de setembro, Pedro, celebramos o dia da cruz.
6: Poxa
1: vida.
6: Qual é a
1: cruz que você carrega hoje?
6: A cruz que eu carrego hoje? Ah, cara, poxa vida, eu não tenho. Não tenho, né? De verdade, graças a Deus.
1: Não carrega hoje nenhuma cruz.
6: Não, nenhuma cruz que eu possa falar, oh meu Deus, não.
1: Ah, mas
6: todas elas são carregadas de uma forma bem tranquila.
1: São leves, né?
6: É, você tem alguma?
1: Como diria a palavra, né? Papai do céu não dá uma cruz que você não possa carregar.
6: Verdade,
1: né?
6: Verdade. Então, e quando ela é muito pesada, eu ponho aquelas rodinhas embaixo.
1: Tipo mala?
6: Tipo mala.
1: Então carregue com alegria a sua cruz.
6: É isso aí.
1: Hoje no dia da cruz. Hoje também é dia do frevo, Pedro Quadro.
6: Ah, tá brincando.
1: Vamos celebrar o dia do frevo, alô Pernambuco.
6: No chão, São Luís. Ai,
1: cadê o guarda-chuva? Vamos buscar o guarda-chuva.
11: Atenção,

0: Parabéns aí, Parabéns ao Dia do Frevo, parabéns Pernambuco. Desculpa, gente. Também dia da capivara.
1: Ai, gente.
0: Ah, esse bichinho tão bonitinho, né?
1: A capivara virou um bichinho que agora é mascote de algumas coisas. Já tem capivara de pelúcia e coisas que a gente não via há muitos e muitos anos. Agora a gente vê, por exemplo, para quem é de São Paulo, sabe? Ah, na Marginal ali, Pinheiros, Tietê, agora as capivaras circulando ali nas margens dos rios. Olha que coisa, gente.
0: Pois é, impressionante,
1: impressionante,
0: né? Impressionante.
1: Então, você que é capivara e tá ouvindo a gente, obrigado, viu, sua linda? Muito obrigado mesmo. Um beijo pra você. Você é uma gracinha. Você é esquisita, mas é uma graça.
0: Parabéns a todas as capivaras do Brasil. Cidade aniversariante do dia, Pedro Quadras.
1: A cidade aniversariante do dia é Plá.
0: Plá, parabéns, Plaenses.
1: Não, Plá.
0: Ah, é Plá? Plaenses. Parabéns, isso. Plaenses.
1: Isso. Que em tupi-guarani significa...
0: Parabéns, então, pra você... Vamos lá, um mugido especial para aquela pessoa especial. Já já, o placar da rodada com o Zé, dentro do Pulo do Gado aqui.
1: Plantão
0: uma repassada
1: esportivo.
0: Aqui pela Série A do Campeonato Brasileiro. 11 999919197. Mande o seu mugido especial para aquela pessoa especial. Isso. O Dirceu diz que a cruz dele é a esposa, viu?
1: Porra, caramba.
0: Que na verdade é uma praga do Egito.
1: Nossa senhora!
0: Dirceu soldador de Itaquera.
1: Peraí, Dirceu.
0: Puxa vida, gente. Deve estar bem o casamento, hein, Dirceu?
1: Deve estar legal, hein,
0: Deve estar bacana, hein? Não terminou ainda porque nenhum dos dois tem dinheiro para advogado, né?
1: É isso. Ou não tem para onde ir. É isso também, é terrível.
0: Parar para pensar que muitos casamentos não terminam por causa disso, né?
1: Você sabia, Silvânia, eu até, já que você me permite comentar, eu já conversei com algumas amigas que estão no relacionamento até hoje por motivo delas não terem condições financeiras de saírem de casa.
0: Olha que
1: loucura. Dependem financeiramente daquele marido que ela não aguenta mais. Ó, semana passada aconteceu isso. Pô, você não tem um emprego, alguma coisa que me faça... Cara, olha que coisa de louco,
0: que
1: velho.
0: Que doideira, hein, Pedro?
1: Por isso que eu acho que realmente é não ser radical. Mas a mulher tem que sim, em alguns aspectos, ser independente. Ou ter a sua dependência, quando mais não ter ao seu lado aquele que a ajuda.
0: É isso, que ambos sejam independentes um do outro, porque a qualquer momento o amor acaba, né? Quer dizer, dito amor vai acabar.
1: É verdade, Silvânia.
0: E aí, infelizmente, cada um toca o seu barco, né?
1: É verdade, Silvânia.
0: Olha, um mugido especial pro Giovanni, do Rio de Janeiro, falou que tá aqui no Rio, capivara é o mesmo que ficha corrida. Pois é, puxa a capivara do fulano, né?
1: Então, ela serve pra ficha corrida e também eu não entendo por que que chamam algumas mulheres, aquela capivara.
0: Eu queria,
1: se algum ouvinte tiver o significado de chamar mulher de capivara, piranha eu já sei, agora capivara...
0: Um mugido pro Pato Rouco. Um mugido especial pra você, Pato. Muito obrigado pela sua audiência. Tudo de bom. Boa segunda.
2: Bom dia, Silvana. Bom dia, Pedro.
1: Bom dia.
2: Manda um mugido. O meu baby completa 8 meses hoje. Copiou? Teio, motorista Rede Veiga. Tamo junto. Muita chuva, muita chuva.
0: Valeu, Teio. Um abraço pra você. Como é? Faltou mandar o nome do filho, né? Mas... Um abraço pra ele.
1: Um abraço.
0: Aí. Tudo de bom. 8 meses. Que coisa bonitinha. Um giro aqui pro Thiago de Humaitá, um abraço pra você. Ele disse que o filho dele é Isaac, o nosso ouvinte aqui, que o Teio, né?
1: Olha o Teio. Atenção, rapidinho, Silvani, oferta de emprego que acabou de pintar na tela aqui.
0: Atenção, gente, oferta de emprego 518.
1: Atenção, oferta de emprego. Se você procura emprego que trabalhe 2 horas por dia, 3 vezes por semana, salário de 5 mil, entre em contato com o Jefferson, ele também tá procurando. Muito bem, gente, vamos lá.
0: Entra em contato comigo.
1: Ah, comigo também, velho.
0: Pelo amor.
1: É isso aí. Precisa-se de vendedora com experiência, por favor, sem WhatsApp.
0: Tá certo. São exigências, né?
1: Exigências.
0: E pertinentes, gente. Né? Pertinentes. Então, quem tá procurando emprego aí, presta atenção, tá bom? Olha, o nosso ouvinte final do telefone 6616 tá oferecendo aqui vaga de emprego pra puxador de água na chuva, viu? Olha, salário de 3 mil reais, escala 6x1, tá bom?
1: Mas será que é com rodo, gente? Porque a gente precisa saber também se a ferramenta de trabalho ajuda.
0: É. Também, né?
1: Vamos ver isso aí, porque às vezes tá dando um emprego desse.
0: Com rodo, com rodo.
1: É com rodo, então tá tudo certo.
0: Com rodo, então, aí quem quiser, 3 mil reais, acho que é interessante pra quem tá desempregado.
1: Interessantíssimo, gente.
0: Puxador de água na chuva, viu? Tudo de bom. Luciana, bom dia. É, não é por causa do emprego, e sim a casa. Ninguém abre mão. Ela tá concordando com o Pedro Quadra sobre o casamento lá atrás, né?
1: Ah, verdade.
0: A nossa conversa aqui.
1: É verdade.
0: Fukami Ken tá com a gente aqui. Restaurante só no cozinho contrata descascador de mandioca, viu?
1: Olha aí.
0: Salário, gente, de R$1.200 mais benefícios. O nome do restaurante é só no cozinho, né?
1: Ah,
0: cozinhar, né?
1: De cozinhar. No de não, isso, só não cozinho.
0: Isso,
1: ah,
0: okay. Exatamente, exatamente. Então procure aí, tá? Mais uma vaga de emprego. A Leninha tá oferecendo vaga de emprego. É, pegador de saco de carvão pra saber se a tora é grande ou pequena, tá? Vaga pra Barueri. O empregador é o Francisco Denis.
1: Inclusive, desculpa, terminou.
0: Salário R$8.700, mas vale a alimentação.
1: Aproveitando a deixa aí a respeito do saco de carvão, fica aqui meu protesto, viu, Silvânia? Eu sou um praticante de churrasco, gosto muito, você sabe disso.
0: Praticante de churrasco?
1: É, eu pratico churrasco. Então, gente, o que que eu queria dizer? Fica aqui o meu protesto. Fica aqui o meu protesto.
0: Atenção, gente,
1: vocês, protesto, fabricantes, que inclusive, gente, atenção, mudou a trilha, mudou o tom. Bomba! Só mandar um abraço aqui. Eu sigo e também converso com um carvoeiro, um rapaz que trabalha fazendo carvão. Gente, você que consome o churrasco, realmente a gente não tem ideia do trabalho que dá até o carvão ficar pronto. Mas enfim. É, o meu protesto é: você compra o carvão, você abre o carvão. Primeiro que pra abrir aquele barbante lá, não são todos que têm aquela prática.
0: Sim, é um saco abrir aquele saco.
1: É um saco, literalmente. Agora, eu tenho certeza que o ouvinte vai vir junto comigo. Você abre o carvão, aí eu vou junto com o ouvinte aí no emprego. As primeiras que você vê são toras. Pega uma tora, pega duas toras, três toras, quatro. Aí, do meio do saco pra baixo, aí já vem graveto, já vem o carvão mais fino, já vem pó de carvão. Gente, vamos manter o saco com tora.
0: Por favor, mantenha um padrão, um saco inteiro com tora.
1: O saco inteiro com tora.
0: Por favor.
1: Eu
0: por
1: tenho favor. Certeza que é reclamação de muitos ouvintes. Eu você tô servindo que, de porta-voz.
0: Você que pratica o churrasco também? Um esporte caro no Brasil, a gente sabe.
1: É, cara, dependendo do preço.
0: Então, se você pratica o churrasco, eu tenho certeza que você compartilha a mesma opinião que Pedro Quadras. A dificuldade de se encontrar uma tora no saco de carvão.
1: Fica nosso pedido aqui. Então, um saco inteiro com tora. Senão...
0: É isso aí, gente. Fica aí o... Fica aí.
1: Vamos
0: o protesto,
1: lá, continuamos,
0: tá,
1: aqui o nosso gibi eletrônico. E agora, Silvânia?
0: Bom, gente, agora é hora do plantão esportivo. Vamos chamar o Zé aqui para dar uma passada sobre o Campeonato Brasileiro Série A.
3: Alô, ouvintes do Brasil!
4: José Silvério!
3: Eu tô aqui! E você aí? Estamos chegando para mais um plantão esportivo aqui no Pulo do Gado. Esse jornal aqui, esse gibi eletrônico que os meninos falam, realmente, inclusive eu tava... Deixa eu dar bom dia primeiro pra ele. Bom dia, Tadeu. Alô, Tadeu!
1: Bom dia.
0: Muito bom dia, Zé. Bom dia, saudade do senhor, viu?
1: Saudade. Eu tava... evento Instagram, lá do Emerson França, né? Aí eu tava vendo, ele postou lá vocês fazendo aí o GV eletrônico com a dona bem-vinda, é isso?
0: Dona bem-vinda, senhora simpática, viu?
1: Demais, demais.
0: Simpática.
1: Olha, parabéns à criatividade de vocês, eu sempre venho aqui para frisar isso e de verdade fico muito feliz em poder falar e estar junto com vocês. Vamos brincar? Vamos falar com a dona bem-vinda?
0: Não, vamos falar da Série A do Campeonato Brasileiro.
1: Ah, vá tomar. Olha, quase que eu faço igual a dona bem-vinda.
0: Quer dizer, o dono bem-vindo, né? O seu bem-vindo.
1: Mas tá bom, tá bom.
0: Muito bem, Zé, 27ª rodada do Campeonato Brasileiro. Tá pegando fogo, luta contra o rebaixamento, luta na parte de cima da tabela. Só dois times lutando, mas tudo bem, é uma luta, né?
1: É uma luta, é uma luta.
0: 27ª rodada começou na sexta-feira, com um jogo impressionante. Debaixo de muita chuva, o clássico Coritiba e Atlético Paranaense terminou em 3-3.
1: Ah,
0: é. Raridade sair tanto gol assim num jogo de Campeonato Brasileiro, né?
1: É verdade, verdade.
0: Bom, bom tá jogo, bom jogo. Atlético Mineiro 3, Fluminense 1. Que tá acontecendo com o meu Flu, hein?
1: Ei, que acontecendo aí, pessoal?
0: Que tá acontecendo aí? Tomou a atacada aí do Atlético Mineiro, 3-1.
1: Vamos fechar aí.
0: No sábado também jogaram Grêmio e Vasco. O que acontece com o Grêmio?
1: O Grêmio, né?
0: Perdeu pro Vasco em casa, gente.
1: É mesmo, Tatel?
0: E de virada, 2 pro Vasco, 1 para o Grêmio.
1: Puta, que coisa.
0: Chapecoense 1, Internacional de Porto Alegre, que começa a respirar um pouquinho. 2 Inter, 1 Chapecoense, tá? Ainda no sábado...
1: Vai falando aí que eu tô vendo aqui WhatsApp, essas coisas.
0: O Pedro
1: aproveitar
0: Quadra...
1: que eu não gosto de futebol.
0: Pera aí, não, presta atenção.
1: Eu não gosto de futebol, eu vou ver essas coisas aqui. Fala, vai falando.
0: No sábado, Pedro Quadras acabou vendo de corpo e alma, Palmeiras 2, São Paulo 0. Deu a lógica, né? Ninguém esperava um resultado diferente desse.
1: Ah, foi São Paulo,
0: perdeu.
1: Mas o São Paulo, Tateu e ouvinte Estapante FM, jogou com o time reserva, né? Eu não vi lá Luciano...
0: Mas
1: não
0: sabe o que eu acho?
1: Foi isso, não foi?
0: Só joga com reserva quem tem elenco. Você não tem elenco, não coloca reserva pra jogar, não.
1: Mas eu posso falar uma coisa? Até que o São Paulo ali garantiu ali só 2. Porque de verdade, com o time reserva, poderia, né?
0: A esperança era não ser humilhado. Foi o que aconteceu. Não fomos humilhados, mas perdemos. 2 Palmeiras, 0 São Paulo. Botafogo 1, Bragantino também 1. O Santos virou a chavinha, hein? O Santos virou a chavinha, já tá em 10º na tabela.
1: É mesmo? Compraram um carro?
0: Não.
1: O que foi que aconteceu que viraram a chave?
0: Não, é que uma hora tava lutando contra o rebaixamento.
1: Tá.
0: Agora já tá na parte de cima da tabela.
1: Ah, sei, claro.
0: 2 pro Santos, 1 pro Cruzeiro. Mirassol 2, Vitória também 2.
1: Certo.
0: Assisti parte desse jogo aí. Um horror de jogo, mas foi divertido de assistir.
1: Foi verdade.
0: Flamengo 2.
1: Eu vou falar uma coisa pra você. Eu tô no Instagram aqui.
0: Oi.
1: Poxa vida, hein? Legal mesmo.
0: O que foi?
1: Não, a marquinha dela.
0: Ô, Zé, presta atenção aqui. Eu vou falar do último jogo, só a gente já termina aqui. Teve o clássico das multidões, né? Dos dois clubes com mais torcida no Brasil.
1: Quem?
0: Flamengo e Corinthians.
1: Ah, não. Onde foi?
0: O Flamengo jogou em casa, no Maracanã, né?
1: Ah, não, mas posso falar uma coisa? Você sabe que é aquela história do... Às vezes as coisas acontecem, mas... Olha, o Flamengo hoje, pra mim, na minha opinião, é um time muito forte. Pra mim, o principal futebol brasileiro, né? Que tem uma constância muito maior, mais volume de jogo. Mas não dá, né? Eu acho que, às vezes, o elenco do Corinthians com o Depay... Com todos esses jogadores...
0: É que o Corinthians, a exemplo do São Paulo, jogou com os reservas também, né?
1: Ah, é?
0: É. Pois é.
1: É... Ah, mas mesmo assim, né?
0: Aí é coragem, hein? Encarar o Flamengo.
1: O Depay tava, o Depay é milionário.
0: Não, reserva.
1: Ah, tá. Mas eu sei. Foi lá, o reserva quis mostrar jogo.
0: Deu calor no Flamengo, tá?
1: Tô falando.
0: É, cara.
1: Como é que começou?
0: Começou com o Flamengo fazendo 1-0.
1: Mas
0: o Corinthians empatou.
1: Tô falando pra você. Aí empatou.
0: Que negão empatou.
1: Empatou, tá vendo? Falei pra você aqui.
0: Flamengo 1, Corinthians 1.
1: 1-1.
0: E aí, perto do fim do jogo, o Bruno Henrique fez 2 Flamengo. Ô, Corinthians!
1: Não pode ser!
0: Pois é.
1: Não é verdade. Mas empatou!
0: Não, foi 2 Flamengo, 1 Corinthians!
1: Desculpa.
0: Bom, um resultado ruim pro Palmeiras, né? Porque o Flamengo volta a ser líder do campeonato.
1: Verdade.
0: Apenas por um ponto, né? Então o G4 tá assim, Flamengo, Palmeiras, Atlético Paranaense e Fluminense. Esse é o G4. E a zona de rebaixamento, o lugar mais concorrido do campeonato, é Vasco, Internacional, Remo e Chapecoense. O comentário rápido e rasteiro do Zé, aqui no Pulo do Gado.
1: O Campeonato Brasileiro continua. Flamengo, Palmeiras. Agora estão alternando quem fica em primeiro e segundo. Uma coisa que está acontecendo que realmente é um pouco triste, se não muito triste. São dois times que vêm brigando e não é de hoje. Há muitos anos já, Palmeiras, Flamengo. De vez em quando, São Paulo escorrega, ganha um título. Corinthians escorrega, ganha outro título. Mas isso está sendo até muito que incrível acontecer. Agora, por que os dois estão sempre brigando? Pela qualidade dos jogadores ali presentes. os técnicos e principalmente diretoria e finanças todas certas e concretas com saldo positivo dentro do clube. Isso ajuda muito, ao contrário dos outros times capengando aí em dívidas. Fica aqui o meu protesto. Será que o futebol brasileiro vai continuar desta forma? Um, dois, às vezes três times privilegiados, mas por merecimento e não por coisas que vêm acontecendo nas diretorias. Eu lamento muito, mas times que estão aí de quinto para baixo, vocês vão ter que ver ainda durante muito tempo. Palmeiras, Flamengo, Flamengo, Palmeiras. Bom dia.
0: José Silvério. Caraca, tá aí o comentário no plantão esportivo do Zé.
1: Preciso, hein, cirúrgico.
0: Um ponto final aqui no Pulo do Gado.
1: Vamos dar um ponto final, Silvânia?
0: De segunda-feira, um forte abraço pra você, Pedro Quadras.
1: Forte abraço a todos, começando mais uma semana com muita vontade, com muito gás, com muita alegria. Aqui é a Band FM. O programa é o Band Bom Dia. Este é o Pulo do Gado. Obrigado a todos. Lembre-se, aproveitem ao máximo a semana, porque só tá começando, né, Silvânia?
0: Só tá começando, vamos com força.
1: Vamos com força?
0: Vamos com força.
1: Se você não quiser com força, a gente empurra. Bom dia.
5: Ai, ai. O Pulo do Gado.
0: 5:30, uma pausa aqui, o coito interrompido no Band Bom Dia. Na volta tem mais palhaçadinhas mil pra você... Não abandona a gente, não. Eu tenho conta pra pagar. Vai sair jogo novo mês que vem. Eu preciso comprar esse jogo novo.
1: Verdade, gente.
0: Por favor, fica com a gente.
1: Eu preciso comprar um móvel novo também lá pra casa.
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17: Muito bem, gente, vamos colocar de novo aqui, 5h35, é Band Bom Dia no ar, pra alegrar a sua manhã de segunda-feira, a sua semana também.
18: Eu gosto.
17: Vem junto com a gente, hein? Vamos nessa, vamos bater essa bolinha.
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20: A sua rádio do seu jeito, bom dia.
17: Muito obrigado, Pidon, você é o que dá o brilho, viu? Quando você fala a sua rádio do seu jeito,
18: é
17: o brilho, é a
18: obrigado,
17: identificação
20: bom
17: que
20: dia,
17: a gente tem.
20: Bom dia.
17: Bom dia, como é que vocês estão, hein?
20: Bem, graças a Deus, e o senhor, meu diretor?
17: Como é que foi o SDFS?
20: O FDS.
18: Foi bem, final bem. De semana.
17: Ontem eu tava aqui. Ontem trabalhei, né?
20: O Jair, você não tem que fazer o final de semana, não tem que vir pra rádio?
17: Tem que vir pra rádio, tem que trabalhar, tem que trabalhar.
20: Arruma o que fazer final de semana?
17: Não, tem que trabalhar.
18: Não é ele que escala. Se ele pudesse, ele ficava no final
17: por
18: de semana.
17: Por mim, eu tinha até folga dupla esse mês, mas não tenho. Então,
20: o que você precisa pra ter folga dupla?
17: Eu não faço a menor ideia. Eu não preciso perguntar pra quem faz a escala, né?
20: Pro Murilo?
17: É, então não. Não, não, é o Robson. Eu não sei.
20: Ah, não, então não. Então vem trabalhar.
17: Já pensou?
21: Quem é?
20: É o Zé Bete. Menhê.
21: Por alguém.
20: Menhê.
21: Quem é?
20: É o Zé Bete.
21: Quem é?
20: É o Zé Bete.
21: Quem é?
20: Já falei, é o Zé Bete. Alô, alô, alô, alô, alô, alô, meu amigo, minha amiga. Alô, vamos acertar o relógio aí, 5 horas e 36 minutos. O cuco informa a hora certa. Alô. Alô, cadê a menininha? Cadê?
17: Oi, cadê ela?
20: Cadê, não veio?
22: Bom dia, seu Zé Bete.
20: Ô, meu amor, tô acostumada com você me dar bom dia, até estranhei, viu?
22: Seu Zé Bete, que dia é hoje?
20: Hoje, você vai acreditar não, você não vai acreditar não, hoje é 14 de setembro, 14, Clarinha.
22: Quero ir no banheiro, seu Zé Bete.
20: Vai no banheiro, depois lava a mão direitinho, tá bom? Ó, psiu. Tem que estudar, viu? Não fica com essa carinha danadinha.
22: Será que tem aula hoje, seu Zé Bete?
20: Tem sim. A mochila já tá pronta. Vai pra escola, tá bom, Clarinha? Um beijo.
22: Um beijo, seu seu Zé Bete.
20: Um beijo do vô, viu? Bom dia, bom dia. Cadê o ô? 5h37. Bom dia, lindo.
17: Muito bom dia, seu Zé Bete. Pra mim, mais um prazer, uma honra estar ao seu lado aqui.
20: É,
17: um gênio da comunicação.
20: Imagina, Recife.
17: Que traz a magia do rádio raiz, né? Não é do rádio vitrolão, né?
20: Era
17: a época que o rádio falava com o ouvinte, né? Hoje em dia é só vitrola, né?
20: Tadeu, olha lá,
17: olha lá.
20: Eu ia falar dele. Eu ia falar dele, do Ailton. Eu tava conversando com o Ailton Dias, da Rádio Bandeirantes. Aí ele tava falando, ele conheceu o Zé Bete, né? Aí ele tava falando que o Zé Bete adorava os bichinhos, abelha, tudo, inseto. Aí ele contou uma história que o Zé Bete ia receber um patrocinador no programa, né? Aí o que aconteceu? Tinha uma formiguinha no barcão. Aqui na bancada, que se chama, tinha uma formiguinha. Diz que o patrocinador foi e pegou. Muita gente tem essa mania. Vê a formiguinha, o que faz? Põe a ponta do dedo e esmaga a formiguinha.
17: E mata ela.
20: Diz que o Zé Bete falou, pode sair do meu programa.
17: É isso.
20: Se não gosta de formiguinha, não gosta de bichinho, aqui pra mim não fica.
17: Você
20: acredita?
17: Olha o amor que ele tinha pelos animaizinhos, pelos bichinhos, né?
20: Não matava barata, não matava nada.
17: Que coisa. É verdade. Ô, seu Zé Bete, que descanse em paz, né? Um grande comunicador.
20: Você sabe que ele gostava muito de abelha, né, o Zé Bete, né?
17: A gente ganhou mel do seu Zé Bete.
20: Ganhou mel. É, gostava de abelha. Você sabia que malandro que é malandro, ele não toma mel, né? Ele chupa a bunda da abelha, né? 5h39, 5h39, Tadeu. Aô! Eu sou caipira com muito orgulho e posso dizer pra você que passei minha vida na enxada. Trabalhei a vida inteira, desde moleque, calo na mão e a mão inchada. Mas não tenho vergonha de falar pra todo mundo de tanto que eu trabalhei. Foi assim na vida que eu cresci e assim que eu me dei. Eu lembro que meu pai me acordava às 3 da manhã com muita coisa no meu leito. Eu falava pro meu pai com aquele frio no peito: pai, eu tô cansado, não quero trabalhar. Meu pai olhava com o canto dos olhos, ali eu já sabia que tinha que levantar, porque o meu pai com a cinta na mão já ia me lascar. Mas eu sei que tudo isso que ele fez foi pra me fazer homem do bem. É por isso que eu trabalhei sem dizer a quem. Levantava cedo, tomava meu café da manhã, aquele bolo de fubá, cafezinho, leite e saía pra trabalhar. Vocês pensam que eu já era velho? Era não. Eu tinha 13 anos de idade, mas já trabalhava igual um homem zarrão. Meu pai me dava um pouquinho daquele dinheiro, alguns réis, mas não tinha problema não, porque eu sei que tudo que ele fazia era do coração. Meu pai sentava na beira da mesa, junto com a gente para jantar, coisa que não tem mais hoje, uma família para conversar. Ele me falava olhando dentro dos meus olhos, no branco dos olhos, mas bem dentro olhando para a menina, aquela bolotinha menor. É, hoje você é criança, mas um dia vai ficar de maior. Quero ver você trabalhando de sol a sol, sem medo de calejar essa mão que na enxada hoje te faz pegar. Você vai crescer, meu filho, e um dia eu não vou estar mais aqui para te proteger. Só que você vai lembrar do tanto que eu te pedi para acordar cedo e crescer. Eu vou ter orgulho. Hoje você é criança, mas um dia vai ficar de maior. Quero ver você trabalhando de sol a sol, sem medo de calejar essa mão que na enxada hoje te faz pegar. Você vai crescer, meu filho, e um dia eu não vou estar mais aqui para te proteger. Só que você vai lembrar do

0: visão, vai cuidar da sua família quando eu cuidei da minha. E eu tenho certeza que você vai me honrar. Então, meu filho, um dia eu posso dizer para você, obrigado, que agora eu vou descansar.
1: Toma essa pedrada aí. Toma essa pedrada aí para começar tua manhã. Quem não tem mais o papai na terra, pensa no papai. Quem tem papai na terra, manda uma mensagem pra ele.
0: Manda.
1: Diga, te amo, papai.
0: Verdade, né, Tadeu?
1: É isso aí, seu Zebete.
0: É porque às vezes a gente reclama com os pais, reclama com a mãe, com o pai. Mas o pai, dificilmente ele não quer o teu bem.
1: É isso aí.
0: Quando ele mandar acordar, quando ele brigar com você... Não, olha, uma coisa que tem que ter... Alô, psiu, ei, respeite o papai, respeite a mamãe. Às vezes eu vejo cada coisa, viu, Tadeu? Os jovens de hoje, sabe? As crianças respondendo pro pai. Eu vi até outro dia na televisão uma coisa que me deixa muito triste. O pessoal colocou aí na internet. Oh, meu Deus do céu. Um programa aí que tem muita repercussão. E a menina boquejando, dando bronca no pai.
1: Oh, isso não existe não,
0: obedecendo,
1: gente.
0: Obedecendo.
1: Isso não existe não.
0: Não pode, viu, gente?
1: Obedeça a papai e mamãe, viu?
0: É verdade, lindo.
1: Para que os seus dias sejam longos na terra, já diria a palavra do Senhor. Ô, seu Zebete!
0: Amém.
1: Vamos jogar água nos gordos e nas gordas?
0: Vamos jogar água no gordo.
1: 11-99991-9197. Fala teu nome aí e fala, ô, seu Zebete, joga água em mim, joga água no meu companheiro de trabalho, na minha mulher,
0: joga,
1: no meu marido, joga, meus filhos.
0: Joga.
1: Manda aí, 11-99991-9197. É a Suelen de Paula. Alô, seu Zebete, joga água pra eu acordar, beijo pro seis.
0: Beijo.
1: É água na cabeça dela.
0: Água nela. Oi. Alô, tem mais?
1: Oi.
0: Não?
1: Alô, bom dia. Alô, bom dia. Oi, pode falar. Oi.
2: Ô, Tadeu, ô, Vinheta, bom dia.
0: Bom dia.
2: Pé de pano aqui.
1: Fala, pé de pano.
2: Ô, o Zebete não tinha morrido, cara? Ah, pergunto mesmo, bom dia.
1: Ô, pé de pano, você consegue ser muito, muito inconveniente, cara. Mas assim, não é pouco, não. Muito. Seu Zebete faleceu, mas a gente faz homenagem, cara. Parece que você tá a primeira vez que você ouve o programa.
0: Homenagem.
1: Ô, pé de pano, presta atenção no serviço, cara.
0: Morreu.
2: Bom dia. Tadeu, bom dia, seu Zebete.
0: Bom dia.
2: Joga água em mim, Toninho. Acordei atrasado hoje.
1: Ih, rapaz, quando eu tornar na segunda-feira.
0: Cuidado, rapaz. Viu, lindo?
1: Aí é duro, hein?
0: Aí
3: bom
0: é duro.
3: Dia, Band. Bom dia a todos.
0: Bom dia.
3: Ô, seu Zebete, joga água em mim, que eu tô indo dirigindo, meio dormindo, nessa Raposo toda parada, como sempre. Por favor, joga água em mim, tá? Que eu preciso acordar.
0: Oh, meu Deus.
3: Oh, dia chuvoso e frio, viu? Um bom dia pra todos vocês.
1: Essa, você tá chovendo muito, né, seu Zebete?
0: É a menina da rodovia dos amores,
1: isso.
0: Né?
1: Isso. Onde o pessoal vai fazer amor, né, seu Zebete?
0: Fazer amor.
1: Exatamente.
4: Bom dia, seu Zebete.
0: Já fui bom dia.
4: Jogava no meu filho, Diogo Alexander. Não, tá querendo levantar pra ir pra escola.
0: Jogava
4: bem gelada nele. Alô, Clóvis Marlon, de Fátima do Sul, MS.
1: Tá, segunda-feira, filho não quer estudar, hein?
0: Olha o que eu tava falando lá daquele... Que o pai acorda, vamos acordar.
1: Acorda aí, meu filho.
0: Hoje os meninos, antigamente os nossos pais faziam igual eu falei aí. Os pais acordavam nós pra trabalhar. Hoje, é só estudar, meu filho. Já vai estudar, já faz a sua parte que tá tudo certo.
1: Meu pai me acordava de madrugada. Vamos, Tadeu, fim de semana,
0: feira.
1: Vamos montar a barraca lá na
0: aí,
1: feira.
0: Ó,
1: vamos lá,
0: aí,
1: 3 horas da manhã, vamos
0: aí,
1: lá.
0: Aí, ó.
1: Água nele.
5: Bom dia, Tadeu, bom dia, seu Zebete.
0: Bom dia.
5: Joga água em mim aí, Luciano, tá bom da serra, o bananeiro.
1: Olha o bananeiro, rapaz.
0: Ô, bananeiro, que delícia.
1: Valeu, meu querido, um abraço pra você, viu? E mais uma água aqui no gordo na gorda.
6: Ô, Zebete. Ô, joga água em mim aí que eu tô entabarrado.
0: Olha
6: frio.
0: Olha só.
6: Mas água tem que ser quente. Um abraço pra todo mundo aí da Band FM. Meu nome é Wellington, aqui de Santo André.
0: Olha aí, ó.
1: Ô, Wellington, tô vendo tua foto aqui. Eu acho que é tua mulher, né? Tão bonita. Mal ela sabe que você presta esse servicinho no
0: menino. Bom dia, joga água nele.
1: Ô, seu Zebete, vamos faturar e na sequência. Você tem modão, hein?
0: Vamos faturar. Alô, meu amigo, alô, minha amiga, programa do Zebete aqui pela Band FM, Band Bom Dia. Olha, a gente vai para um rápido intervalo comercial, propaganda, e a gente volta já. Mas lembrando, hein, não muda não, porque esse comercial é muito importante para nós, tá bom? Tadeu, tá no ponto?
1: Tá no ponto, seu
0: Zebete. A cartucheira tá travada?
1: Tá travada, é só dar o play.
0: Então toma.
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5: Olha aí, gente, olha a hora, 5h47. Modão Sertanejo, programa do Zebete. Bom dia, bom dia. Obrigado pelo carinho da sua audiência, viu? Tocando o barco aqui, remando contra a maré. É sucesso!
6: Alguém veio me contar, olha aí, que gente, você vai embora.
5: Presta atenção na letra, ó.

0: Um cigarro, uma cachaça e uma forca, hein?
1: É o kit aquela completo. Aquela que matou o guarda, né?
0: Eita, nós! Alô, meu irmãozinho! Você que é caminhoneiro, tá na estrada cortando esse Brasilzão. Alô, alô, pneu de borracha, vamos junto!
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1: Essa aqui o Edmilson caprichou, hein?
0: Alô!
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0: Os olhinhos cheios de remela.
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0: É sucesso, é Band, é Zebete.
1: Essa aqui depois que o cara é corno, hein?
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1: Edmilson deve estar depressivo.
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0: A vaquinha de Edmilson deve ter traído ele.
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1: Aô!
0: Agora 50 minutos, já imaginou, hein? Você toma um fora da amada, hein? E depois ouve essa música?
1: Aí, meu
0: Deus do céu, é lágrima.
1: Caixão, é caixão.
0: É lágrima e caixão. Gente, olha, que você tenha uma ótima semana, aproveita demais aí, viu? Ó o trenzinho da vida, já vou embarcar. Eita, deu!
1: Oi, seu Zebete.
0: Aproveita, viu, a semana aí. Boa segunda-feira pra você e a gente volta a qualquer momento, tá bom, lindo?
1: Tá bom, seu Zebete. Um beijo no senhor,
0: com Deus,
1: viu?
0: Um beijo no coração. Tchau, gente.
3: Um beijo, seu Zebete.
0: Olha lá.
1: Foi. Tá com Deus.
0: Eita, nós.
1: Tchau, seu Zebete. Tá com Deus.
0: O trenzinho da vida.
4: Quero um café.
1: Vamos lá, gente.
4: Quero um café, café. Quero um café.
1: Cafezinho.
4: Quero um café.
1: Gostosinho.
0: É muito bom.
4: Isso aqui é uma porcaria.
1: Band, bom dia.
4: Porcaria.
1: Band, bom dia.
4: Porcaria.
1: Band, bom dia.
4: Isso aqui é uma porcaria.
1: Que não.
4: Merda nenhuma. Desculpa.
1: Muito bem, senhoras e senhores, vamos ao nosso cafezinho
0: de todas
1: as manhãs. 11 999919197. Hoje isso. É só café puro, porque é segunda-feira, né, gente?
0: É isso.
1: Ninguém merece segunda-feira, né?
0: Mas com açúcar,
3: dia,
0: né?
3: Bom dia, Tadeu.
5: Dia.
0: Ô, meu amor.
3: Esse frio, nessa chuva. Bora trabalhar. Boa semana pra vocês. Um beijo na cena.
1: Bora, menina. Um beijo pra
0: leite
1: você.
0: Leite não vai, né?
1: Leite não vai.
0: É só café.
1: Só café. Só café. Um beijo pra você, linda. Tudo de bom. Fala, Edmilson.
6: Cala a boca, Tadeu. É segredo, desgraçado.
1: Eu vou. A situação tá complicada, né, Edmilson?
0: Oi, Edmilson.
1: Abraço pra você, meu querido.
7: Ai, hoje é Pidós.
5: Dia.
7: Hoje é Tadeu.
1: Oi.
7: Homem de Eta, filha da mãe.
1: Oi.
7: Manda um café pra Vinícius de Osasco. Manda um café, gente, senão não acordo.
5: Ai, pizza.
7: Assim não dá, hein?
1: Para com isso,
0: pare, hein?
8: Bom dia, Tadeu. Bom dia, Vieta. Olha, ia pedir um café, mas deixa quieto. Manda pro Edmilson que ele tá precisando mais.
1: Um abraço pra você, meu
0: abraço,
1: querido. Bom
0: véio.
1: Dia.
7: Bom dia, Tadeu. Bom dia, Vieta.
1: Oi.
7: Bom dia,
5: Pidoso. Dia.
7: Cafezinho, gostosinho, quentinho, copiou. Teio, motorista da Rede Vega, por cá.
1: Valeu, Teio. Um abraço pra você.
0: Valeu, Teio.
1: Receba o um cafezinho.
3: Bom dia, meninos.
0: Oi.
3: Aqui é a Angelina de Arujá.
0: Manda
3: um cafezinho preto pra mim, forte, sem açúcar.
1: Olha.
3: Eu tô muito precisando acordar.
1: Eita.
3: E, Tadeu, vamos começar a juntar madeira pra fazer a arca mesmo, hein? Gente, a previsão de chuva tá demais.
0: É verdade.
3: Um beijo pra vocês.
1: É, a Angelina é de São Paulo, né? Pra Grande São Paulo aí é chuva até pelo menos a próxima segunda-feira,
0: então,
1: né?
0: Então, cara.
1: É, realmente virou Gotham City.
0: Ó, e deixa eu já avisar, Pidonço, se a gente for levar o primeiro animalzinho, vai ser você, tá?
5: Olha, eu tô quieto aqui, gente.
1: Mas tem que ter parzinho. Quem vai ser parzinho do Pidoncio?
0: Oi?
1: Porque quando o Noé colocou os animais na arca, era tudo casal, né?
0: Ah, pra combinar, a gente leva uma lontra.
9: Vai te catar. Bom dia. Manda um cafezinho. Ai, pra mim, Samanta de San Mateus.
5: Oi, Samanta.
1: Samanta, toma um cafezinho. Toma um
5: cafezinho na boquinha. Toma
1: um cafezinho, você quer cafezinho? Olha, ponto final, hein?
5: Acabou, Jagueu?
1: Acabou mais uma
0: hoje
1: edição
0: sim.
1: Aqui do Band Bom Dia, mas amanhã, 5
0: amanhã
1: da manhã.
0: Amanhã tem mais.
1: Tem aí mais uma edição da Hora do Ronco. Segue a gente nas redes sociais. Solta deu no Insta.
5: Repete.
1: Solta deu no Insta.
0: E Emerson Franca Oficial. Vai lá dar uma olhada lá. A dona bem-vinda tá lá. Tá lá no Rios.
1: Exatamente. tá engraçado, hein?
0: Ela é uma figura, velho.
1: Vai lá dar uma conferida na dona, bem-vinda, tá? @soltadeu e Emerson Franca Oficial. Vem a hora do ronco. Vamos juntos nessa alegria?
10: Vamos
1: juntos? Vamos mergulhar nessa aventura?
10: Ah, nesse frio não dá.
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6: Bom dia, são 6 horas em ponto, gente. 6 em ponto, hora de Brasília. Maravilhosa, espetacular manhã de segunda-feira.
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6: Vamos lá começar mais uma edição gostosinha.
8: Bora.
6: Da hora do ronco, hein?
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6: Falou tudo, Pedrão, é isso, falou tudo. Lindo.

0: Bom dia!
1: Bom dia, Pidoncio!
0: Bom dia!
1: Muito bom dia, senhor Pedro Luiz Ronco!
2: Bom dia, Tadeu! Que horas são?
1: Agora são 6:01.
2: Segunda-feira, logo de manhã cedinho, sai de casa o Pedrinho e vai logo trabalhar.
1: Ah, que bonitinho, gente. Oh. Bonito.
2: É, segunda-feira é... deixa eu ver, 14.
1: É isso.
2: Setembro. 2026.
1: Bom, seu Pedro, nós vamos terminar amizades. Infelizmente, tem uma hora que acaba.
0: Ah.
1: Tem amizades que não duram para sempre. A gente quer saber se você já terminou a amizade e por quê. O que, que aconteceu? Ah, pegou minha mulher. Eu acho um bom motivo, né?
3: É verdade.
1: Eu acho um bom motivo.
3: Depende da mulher também, graças a Deus.
2: Azar do que pegar.
1: Conta aí, já terminou uma amizade? Por quê, hein?
2: Motivo de fim de amizade?
1: É isso, Ronco.
2: Tem música de amizade?
1: A amizade.
2: Amigo, por favor, leva essa carta. Deixa pra lá. O importante é que começou.
1: Vamos lá, gente.
4: Vamos acordar.

0: Band FM, Zezé de Camargo, irmão da Lua. Amigo das estrelas aqui na Hora do Ronco. Falando nisso, a gente quer saber se você já terminou uma amizade. Por quê, hein? Conta pra gente. 11 99991 9197, palavra-chave.
1: Ô, Jadeu, você tá com caspa?
0: Eu?
1: Tá cheio de mandiopã aí no teu...
0: Ai, meu, sério?
1: Ai, bebê, vou ter que comprar o... Ah, eu vou comprar pro seu shampoo do Cristiano Ronaldo.
0: É esse que eu tô usando, eu troquei.
1: Ah, sério? Ah, então não, vai fazer efeito, calma.
0: Eu uso Head and Shoulders.
1: Gente, vambora, vai.
0: É, vamos lá, gente, a palavra-chave qual que é?
1: Amigo.
0: Amigo. Manda amigo pra gente aqui.
2: Adulto, baiano, barata, Joãozinho.
0: Oh, Jesus amado. Que dá pra trocar shampoo, viu?
3: Médico, mendigo, namorado, padre, papagaio, pastor,
2: português,
4: religião,
5: profissão,
1: loira.
0: A loira.
1: Tá caindo muito loira, hein?
0: É, pô, tá viciado essa roleta, hein?
1: Ah, mas também, né? Quem não é viciado numa loira, hein?
6: Olha, danadinho!
0: Ah, sem vergonha.
1: A loira tava andando com seu cachorrinho no parque. Ai, a amiga dela parou e falou, nossa... Eu não tinha reparado, mas... Por que que seu cachorro tem esse focinho bem achatado assim pra dentro? Ela falou, não, que ele tá acostumado a correr atrás de carro parado.
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0: Pera aí!
6: Pô, tem um cachorro, velho!
7: Você sabe, né?

0: Band FM, Matheus e Cauã. Nem doeu! Aqui na Hora do Ronco, 6h10, seu Pedro. Hoje estamos falando sobre fim de amizade.
1: É, o motivo do fim da amizade. Às vezes é uma amizade sincera e acabou-se. É... Alô!
2: Alô!
1: Bom dia!
2: Bom dia!
1: Quem é?
2: É o Pablo de...
0: Alô!
2: Alô!
0: Alô, oi!
1: Pablo, da onde?
2: Sou de Itápolis.
1: Ah, Itápolis, muito bem. E já fim de amizade sincera, o Pablo?
2: Sim, sim.
1: Como é que foi?
2: Sabe aqueles amigos oportunistas?
0: Sim. Amigo oportunista.
3: É.
2: Na hora que você tá...
3: Essa é a pior hora.
0: Essa aí realmente.
1: Sim, na hora que você tá precisando dinheiro pra pagar o celular, ele não apareceu, o celular não funciona.
4: A hora do
0: Teve que devolver. Essa amizade a gente não quer, não.
3: É, ué.

0: Band FM revela. Coração Rádio. 6h15 agora, seu Pedro. E hoje a gente tá terminando a amizade.
1: Fim de amizade. Ah, às vezes dói, às vezes é um alívio.
0: É.
1: Conta a sua história na Band FM na hora do...
0: A palavrinha-chave qual que é, Pidão, senhor?
2: A palavrinha-chave é amigo, já deu.
0: Amigo, manda amigo aí. 11999919197. Amigo.
3: Amigo.
0: E conta pra gente.
2: Conta pra nós,
0: fim de uma amizade, por que ela acabou, gente?
2: Por quê?
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0: Band FM. Eduardo Costa, feito tatuagem aqui na Hora do Ronco, 6h27. Acabou a amizade, viu?
1: Acabou.
0: E a gente quer saber qual foi o motivo do término dessa amizade. Conte tudo pra gente. 11 999919197.
2: Eu tinha uma amizade de uns 8 anos.
0: Nossa.
2: E eu apresentei o meu ex para o marido da minha amiga, eles ficaram amigos. Quando eu terminei o relacionamento, com um mês ele arrumou outra, casou. E a minha amiga tomou as dores do meu ex. Então, assim, ela ficou amiga da mulher do meu ex. E a gente parou de se falar.
0: Nossa, ela foi pro outro lado e deixou você sozinha. Meu. Que coisa.
3: Olha.
4: E o marido ficou embaixo ou em cima da amiga?
0: Não, não. A hora do... O senhor não entendeu, seu Pedro.
4: Não mesmo.
0: Deixa eu te explicar.
3: Explica.
0: A amiga...

0: Band FM, Marcos e Belucci. Tentei te esquecer. Aqui na Hora do Ronco, 6h31. Agora a informação pede passagem.
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2: Começa o Aqui a Bola, o Mundo Cão na Carrocinha da Vida. Um touro suspeito de ter feito uma visita inesperada a uma vaca em uma fazenda em Cambuci, no Rio de Janeiro, depois dela ter uma gravidez rara de trigêmeos.
0: A vaca Vitória tinha uma programação dos veterinários para receber uma fertilização in vitro. Agora, o médico acredita que dois dos gêmeos se dividiram em um embrião, mas o terceiro bezerro é resultado de um cruzamento não programado, que deve ter sido feito pelo tal touro.
2: O doutor Álvaro Pinheiro disse que os primeiros gêmeos são idênticos, mas o terceiro é diferente, o que fortalece a desconfiança, além da gestação de gêmeos ser rara em bovinos.
0: A fazenda, que fica no bairro do Funil, é especializada em fertilização. E só nessa semana, mais outros dois bezerros nasceram de outras duas vacas, totalizando 5 bebês. Todos passam bem.
2: Daqui a pouquinho a previsão do tempo com Feliz e Piriri Pororó. Mas agora, os comentários é de Pedro Luiz Ronco.
3: Ah, bonito foi os nomes que deram para esse filhinho.
0: Quais são os nomes?
3: Amanhã, vaca Vitória.
0: A Vitória. Isso.
3: O primeiro foi empate, segundo derrota, o terceiro desclassificado.
0: Ih, caramba, velho! Que coisa, hein?

0: Band FM, Mari Fernandes e o telefone sem fio aqui na Hora do Ronco, 6h35, seu Pedro. Hoje, nossa perguntinha, qual é que é, hein?
1: É briga, término de amizade. Queremos saber o motivo aqui na Band FM na Hora do Ronco.
0: Pedão, se pro ouvinte Band FM falar ao vivo com a gente...
2: Pronto.
0: Se espreguiçou?
2: É.
0: Qual é a palavra-chave?
2: É amigo.
0: É amigo. Manda aí 11 99991 9197. Vem falar com a gente. Já, já, na Band FM, tem Gustavo Lima.

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0: 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Essa é a Hora do Ronco, 6h43. Seu Pedro, tem ouvinte na linha.
1: Alô?
2: Alô?
1: Bom dia.
2: Bom dia.
1: Quem é?
2: Fernanda, de Campinas.
1: Fernanda.
2: Jardim do Lago.
1: Muito bem. E Fernanda já terminou uma amizade?
2: Sim.
1: Como é que foi?
2: Na época a gente era adolescente, na época eu entrega na idade. A gente estava jogando bola num campinho de bairro mesmo, aí nesse tempo estava chovendo.
1: Sim.
2: Aí estava tudo cheio de lama lá. A gente estava perdendo, a bola saiu, aí ela correu para pegar, chegou lá, ela ficou com nojinho de pegar, porque a bola estava na lama.
0: Tá.
2: Aí eu fui lá correndo e eu meio que empurrei ela na lama.
1: Que isso?
2: E ela melou todos os pés, aí ela ficou muito brava comigo. Aí com isso ela parou de falar comigo ali. Eu achei que depois ela ia falar comigo e até hoje a gente não se fala.
0: Gente, nossa. Depois, hein?
3: Melou ela de lama.
2: Ficou muito brava.
1: Mas só foi o pé na lama?
0: Não, foi toda ela inteira.
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1: Falando aí. Não pode dar um empurrãozinho?

0: Band FM, Edson Hudson. Esqueça, esqueça que eu te amo. Aqui na Hora do Ronco, 12 para 7 agora. Homem, vinheta, que momento é esse, cara?
1: Primeira aula do inglês para vocês.
0: Com o professor Pidoncio Pidunga da Silva.
2: Bom dia, crianças lindas! Falar uma coisa pra essa criançada bonita aí, Jadeu. Que essa semana a aula vai ser muito proveitosa, tá? A gente vai fazer algumas tarefas, algumas ações, algumas brincadeiras dentro da classe.
0: Uhum.
2: Que é pra deixar a criançada mais solta, tá?
0: É isso. Importante, né?
2: Importante. Então é isso. Então, eu tenho mais um recado especial pros alunos de Campinas. Agradecer do fundo do coração, porque nosso querido Marcos Miller me informou o seguinte, que a Hora do Ronco, ó, vou ler aqui do jeito que ele escreveu, você não sabe ler? Então lê você!
0: Lê então, vovô, vinha até ler.
1: A Hora do Ronco bateu o primeiro lugar absoluto no Ibope.
0: Aí, ó.
1: Vocês fariam um vídeo pra nós?
2: Ele perguntou se a gente faz um vídeo pra
0: mas
2: ele.
0: Mas é óbvio, nossa. É óbvio. Alô, Campinas, obrigado pela audiência. Isso. Por começar o dia, escolher começar o dia rindo, se divertindo com
1: obrigado,
0: a gente.
1: Obrigado, viu?
3: Quem é que pediu?
0: O Marcos Miller.
1: É.
3: Marcos Miller.
0: Grande comunicador.
1: Grande comunicador.
3: Nunca convidou a gente pra ir pra Campinas e pagar almoço.
1: Já convidou, sim. A gente que não vai.
0: Tu vai pagar almoço pra você, Ronco? Tá ferrado, Marcão. Vamos lá. Hora da chamada. Atenção.
2: Vamos lá.
0: Vamos lá. 11-99991-9197. Fale o teu nome. Você sabe como é que funciona, né? Presente, professor Pidoncio. É isso.
2: Se bora!
0: Quiser, se quiser falar em inglês, o inglês do professor Pidoncio.
2: Vou do carimbo aqui na caderneta,
0: pode
2: tá?
0: Pode falar também, né? Bom dia.
4: Bom dia, teacher Pidoncio.
2: Good morning.
4: Natália de São José do Rio Preto.
2: Ô, Natália, sua linda.
4: Vem pra Rio Preto, traz seu show, vamos vir pra cá, beijos.
2: Pode esperar, Rio Preto, que a gente tá chegando, hein? Vamos chegar com tudo. Carimbo.
0: Vambora.
5: Good morning, professor Pidoncio.
2: Good morning.
5: Rose de Campinas.
0: A Rose de Campinas,
2: oh,
0: aí,
2: easy.
0: Ó. Alô, Campinas. Toma. Um abraço pra você, presente.
6: Good morning, teacher.
2: Good morning.
6: Tizizi, Cutia, ao vivo, a cores. A Sofia e a Luna.
2: Ah, lindas. Carimbo pra todo mundo.
7: Good morning, professor Pidoncio.
2: Good morning.
7: De Campinas, presente.
0: Tá aí, André de Campinas.
2: Ô, Campinas, tá vendo só?
0: Um abraço pra você.
8: Bom dia, professor Pidoncio. William, de Floripa.
0: William também tá com a gente.
2: Ô, Floripa, carimbo.
0: Presente.
9: Olha, professor Pidoncio, é a Lorena de Rio Claro. Um beijo, seus lindos.
0: Tá aí, ó, Lorena.
2: Ô, Lorena de... Ó, tem Rio, Rio Preto e Rio Claro. Tome.
0: Tá aí, pronto, carimbo aqui pra ela. Muito bem, professor, vamos à aula.
2: Vamos à aula, Jadeu.
0: Obrigado aos alunos aí que mandaram a lista de presente.
2: Obrigado.
0: O Edson tá com a gente.
2: Itzin.
0: O Itzin quer saber, professor, afinal de contas, qual é o significado de purple? Purple.
2: É Itzin, é isso?
0: É Itzin.
2: Muito bem,
0: Itzin.
2: Vamos lá. A única coisa que a gente pode falar, Jadeu, a respeito disso, é o linguajar meio caipirês, né?
0: Uhum.
2: Que é aquela coisa... Eu amo, Jadeu. Pode falar? Aquela coisa mais arrastada, né? Dois caipiras conversando. Ô, compadre, pode pôr um pouquinho mais de arroz aqui? Parpô! Putz! Parpô!
0: Parpô, uai!
2: Parpô, uai!
0: Parpô, uai! Nada a ver. Purple é uma cor. E é a cor roxa.
2: Ah, então era berinjela.
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0: Não é possível, não.

0: Band FM, Gustavo Lima, bala alojada aqui na Hora do Ronco, 5 para 7.
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0: 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Já terminou uma amizade, por quê, hein? Conta pra gente aqui.
2: Bom dia, Tadeu. Bom dia, Homem Vinheta.
3: Bom dia.
2: Bom dia, Ronco, tripulante da Arca de Noé.
4: Eu vou falar quem tava comigo.
2: Cara, eu fiz uma amizade aí porque eu engravidei a irmã do...
0: Peraí, não, peraí. Você
2: amigo.
0: Falou em cima dele. Peraí. Deixa eu colocar de novo. Você não pode falar assim com o ouvinte, seu Pedro.
4: Ele pode falar comigo.
0: É ouvinte. Vamos lá, fala.
2: Cara, eu fiz uma amizade aí porque eu engravidei a irmã do meu amigo. Aí ele não fala mais comigo.
4: Mas pior se engravidar essa mulher dele.
3: É, então, meu. Vai guardar tua irmã no cofre, pô.

0: Band FM Jorge Mateus, Lamona Prado, haverá sinais aqui na Hora do Ronco. Faremos aquela pausa obrigatória para propaganda eleitoral, mas na internet a Hora do Ronco não para, viu? Tem o Baú do Ronco com as nossas groselhas clássicas, bandfm.com.br, no aplicativo Band Play também, tá? E a pergunta hoje, Ronco, qual que é?
1: É se você já terminou a amizade com um amigo. Qual foi o motivo? Ou terminá-lo com você.
0: É isso. Essa conta pra gente aqui. A palavra-chave qualquer, Pidoncio, tá rimos e resmungando. É obrigatório, Pidoncio.
2: É obrigatório. Pergunta pro ouvinte se ele gosta disso aí.
0: É obrigatório.
2: É, vai obrigar outro.
0: É obrigatório.
3: É obrigatório, cara. Cala a boca.
0: Qual que é a palavra-chave?
4: Amigo.
0: Amigo, tá? Quem quiser participar também, na volta, daqui 25 minutos, tem o Silvio, tá? É topa tudo sem dinheiro. Escreve chama eu no Whats pra brincar com o Silvio. 11 999919197. Tá terminando aqui o Coito Interrompido. Tem essa música inteirinha pra você. Bruno Marrone, te amar, foi ilusão.
1: Para de reclamar.

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3: Grato pela atenção.
4: Vambora, gente! Tem mais a Hora do Ronco aqui.
5: Eba!
4: Que não vou não dom.
3: 7h25, hoje estamos terminando a amizade, seu Pedro.
6: Chato, né?
3: É.
6: Alô?
7: Bom dia, meu nome é Adriana.
6: Bom dia, Adriana, tudo bem?
7: Tudo bem, vocês. Um beijão pra todos.
6: Beijo.
7: Sou muito fã de vocês.
6: Beijo, linda. Adriana, terminou uma amizade?
7: Terminei.
6: Como é que foi?
7: Eu fiz amizade na faculdade, então a gente teve umas duas trocas de faculdade. E depois ela ficou desempregada, eu indiquei ela no meu serviço. E para minha surpresa, chegou um momento que eu subi na carreira e eu tive que tomar uma decisão de fazer corte de funcionário. E como ela dava um certo trabalho, ela foi uma das desligadas. Na hora da demissão, ela fez minha caveira pro gerente.
6: Puxa vida, mas você teve que dispensar ela mesmo?
7: Tinha, não tinha como. Tinha que cortar funcionários.
3: Meu Deus do céu.
6: Vamos fazer aqui uma hipótese, tá? Se você fosse a diretora da Band FM, lugar do Murilo, certo?
7: Sim.
6: Você me mandava embora?
7: Não.
6: Obrigado. Tá contratada.
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0: deixar ele falar.
1: Fala aí.
2: 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Muito
0: obrigado. Zé Neto, obrigado, Cristiano, queridão. Cadeira cativa, aqui na Hora do Ronco, 7h29. Homem do baú aí, ó. Ele chegou. Oi, oi, oi, oi, oi. Oi! Chega, Silvio, chega. Chega, Silvio, chega.
3: Chegando. Cadê os pompons?
0: Cadê os pompons? Alegria.
3: Camila, pompom. Capopom. Aê, aê.
0: Vamos sorrir.
3: Vamos lá. Mais barulho, mais barulho.
0: Todo mundo não se leva a nada.
3: Festa é festa.
0: Vamos sorrir e transar. Oi.
3: Lá, lá, lá, lá. Oi.
0: Oi.
3: Oi, ma... Oi. Ah, que bom, que gostoso.
4: Olha como eu fico feliz. Vem aí o meu querido patrão Silvio Santos. E depois nós vamos informar a semana do presidente.
3: Aê, boa. Aê, oi, pá, pá, pá, pá, pá.
4: Senhoras e senhores, moças e rapazes, o Silvio fala ou não fala?
0: Mas fala, seu Silvio, fala!
5: Deixa eu fazer uma pergunta. Quantos anos você tem? É Camila o nome dela, é isso?
0: É, Camila.
5: Camila. 21? 20? Nossa senhora, você não me conheceu, então conheceu, mas você me assistiu no duro. Mas...
0: No duro.
5: Como é que é o nome da sua mãe?
0: É Cássia.
5: Cássia. A Cássia deve ter me visto. A Cássia,
0: com certeza. A Cássia, com certeza, assistiu Topa Tudo por Dinheiro.
5: Topa Tudo.
0: O namoro na TV.
5: Mas, com certeza. Mas eu gosto que os jovens, às vezes, me encontravam. Ah, o Silvio. Aí vem, minha mãe te assiste, minha avó te ama. Mas eu sempre gostei dos jovens.
0: É.
5: Os jovens de hoje, eles estão diferentes. Os jovens de hoje conectados com a internet são diferenciados. A informação está na palma da mão. Então você que é jovem, aproveite essa oportunidade da informação estar aonde você quer, da forma que você quer.
0: Maravilha, Celso, maravilha. Vamos pro palco, o ouvinte não sabe de nada. Vamos topar tudo sem dinheiro, hein?
5: Atenção, corta a música, atenção, o auditório não se manifeste.
3: Eu tô falando merda.
5: Não se manifeste. Vamos lá. Alô, bom dia.
6: Bom dia, Silvio.
5: Ô, meu amor, qual é seu nome?
6: Meu nome é Giovana.
5: Ô, Giovana, e você é de caravana de onde?
6: São Bernardo do Campo.
5: Uma salva de palmas. São Bernardo...
6: Bom dia pro menino?
5: Claro, fica à vontade e fala.
0: Cadê? Bom dia.
6: Bom dia, Ronco.
2: Bom dia, Giovana.
6: Bom dia, Pidocinho.
7: Ô, Giovana, bom dia, um beijo. Também te amo, linda.
6: Bom dia, vinheta.
5: Ô, minha querida, um beijo. Poxa vida, que coisa, hein? Mas, ô, Giovana, né?
6: Isso.
5: Você é casada?
6: Eu sou.
5: Ah,
6: ele tá
5: que
6: aqui
5: pena,
6: do meu lado,
5: que pena,
6: tá trabalhando.
5: Que pena.
0: Como que pena, Silvio?
5: Ah, tá do seu lado e ele faz o que da vida?
6: A gente faz entrega de motorista.
5: Ah, vocês dois fazem entrega, vocês trabalham nessas empresas de entregas, tipo Mercado Livre, Amazon,
0: Shopee,
5: é isso? Como é que é o nome dele?
6: Felipe.
5: E ele vai te ajudar?
6: Vai.
5: Então tá certo, vamos lá, vamos ver se vocês dois juntos fazem um bom casal e vão acertar os 10 nomes de artistas.
6: Vamos ganhar, hein?
5: Conhece o acerto nome?
6: Sim.
5: Então vamos lá, tá pronta?
6: Estamos.
5: Silêncio no auditório, corta a música. Eu quero que a produção... Sérgio Vernizzi, cadê? Coloca pra mim na tela o reloginho de um minuto. Um minuto, ok. Atenção, valendo. É Oliveira.
0: Meu Teixeira.
6: Paola.
5: Então, tem que falar o nome e sobrenome, burra.
0: Não xinga.
6: Paola Oliveira.
5: Isso, Seco.
6: Débora Seco.
5: Olha, ela vai ver. É Severo. Agora eu quero ver.
6: Marieta Severo.
5: Ah, ela vai levar meu dinheiro, hein? Poxa vida. Negrini.
6: Alessandra Negrini.
5: Olha, tá bem. Castro.
6: Caio Castro.
5: Aê, bom. Agora eu quero ver Ramos. Esse é fácil, isso aí é...
6: Tony Ramos.
5: Lázaro Ramos, eu volto, besta. Eu peguei ela.
0: Pegou ela.
5: Oliveira, meu cheira. Seco.
6: Débora Seco.
5: Severo.
6: Marieta Severo.
5: Corre que o tempo tá acabando. Negrini.
6: Alessandra Negrini.
5: Castro, vai.
6: Caio Castro.
5: Ramos.
6: Tony Ramos.
1: Não, Lázaro Ramos, o burra.
0: Não xinga.
1: Eu falei, eu... Oliveira, vai.
6: Fala, Oliveira.
1: Seco, corre.
6: Demora seco.
1: Severo. Severo.
6: Marieta Severo.
1: Ah, que pena, idiota, que pena.
0: Não xinga ela, Silvio.
1: Mas eu tenho certeza que não foi você. Seu marido deve ter atrapalhado esse burro.
6: Foi, ele foi. Atrapalhou.
1: Tá vendo? Mas, ô, meu amor, você foi muito simpática. Parabéns pra você. Que vocês
6: Obrigada, seus lindos.
1: Que vocês façam boas entregas e de verdade que você quer falar alguma coisa, Roque?
8: Uma pizza de mussarela, pode entregar, eu
0: não,
8: aceito.
0: Não, ela não entrega ela pizza, Roque.
1: Pelo amor de Deus. Não saia daí. Daqui a pouquinho no Topa Tudo por Dinheiro, o casal que faz entregas e dentro do carro tem um cachorro com defunto. É imperdível, é Topa Tudo por Dinheiro. Daqui a pouquinho.
0: Sensacional.
1: Tchau, Silvio. Até a próxima.
0: Tchau, Silvio.
1: Tchau, tchau. Até a próxima.
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0: quê? Fala pra mim.
1: Band FM, Murilo Huff, saudade estranha aqui na Hora do Ronco, 7h38, bom dia.
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3: Oh, hoje nosso papo é sobre amizade, né? E eu vou contar uma coisa pra vocês. Uma pessoa nunca pode ter amizade com uma pessoa banguela.
1: É mesmo, Rogério? É. Por quê?
3: No máximo é colega.
1: Ah, meu, pelo amor de Deus.
4: Não é coisa de japonês, né?
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1: Você usa corega, seu Pedro?
3: Não.
4: Ah, pera,

0: Band FM, Bruno e Marrone. Chamar foi ilusão aqui na Hora do Ronco. 7h41, seu Pedro. Hoje é dia do quê, hein?
1: Dia de conversar com o ouvinte.
0: Sim, sobre?
2: Sim, sobre.
1: Amizade.
2: Aê! Ah.
1: Perdida.
0: Ah.
1: Amizade ferida.
0: Ah.
1: Conta aqui a sua. Por que que você desmanchou essa amizade? Ou desmancharam com você? Band FM, Hora do Ronco.
0: Já teve de tudo, viu? Amigo que engravidou a irmã do amigo.
1: É.
0: Briga por causa de dinheiro.
3: Verdade, Ariel.
0: Por que que você terminou a sua amizade, hein?
3: Por
0: conta
3: quê?
0: Aqui. 11999919197. A palavra-chave qual que é, Pidoncio?
3: A palavra-chave, Jair, é amigo.
0: É amigo. Manda amigo, né, Ronco?
1: A minha voz tá falhando.
0: Ô, seu Pedro.
2: Sabe, e agora, hein?
0: Isso aí é férias, hein? Você precisa de férias, Ronco.
1: Eu também acho.
0: Pelo menos 45 dias.
1: Obrigado.
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1: Oi, bom dia! 11 pras 8 agora. 11 graus a temperatura em Porto Alegre. Segunda-feira gelada, né? A gente já vai começar amanhã show. Então fica por aí. Eu sou Simone Cabral, tô chegando aqui na Band até as 11 da manhã, tô contigo. 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

0: Band, FM 93.3, Marília Tavares, palavras de perdão. Faltando um minuto para as 8 da manhã, a gente vai fazer um intervalo comercial e a gente já volta com mais música e amanhã show prontinha para você, então fica por aí. 11 graus a temperatura. Bom dia.
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Entenda que dias difíceis fazem parte do processo de crescimento. Nem todos os dias vão ser leves. E nem sempre as coisas vão acontecer do jeito que a gente espera. Mas isso não significa de jeito nenhum que estamos no caminho errado. Não podemos parar, porque os dias melhores também vão chegar. 8h05, bom dia! Vai começar amanhã show aqui na Band.

0: sua rádio do seu jeito, bom dia! Estamos chegando com a Manhã Show. Como é que tá por aí nessa segunda-feira? 11 graus a temperatura na capital dos gaúchos. A gente preparou a Manhã Show com muito carinho pra você aí. Informação, música boa e muitos prêmios pra você. Então, liga na 93.13 e vamos juntos nessa manhã. Então, ótimo, ó. Vou esperar a sua mensagem de bom dia chegar. 99-509-0933. Começando a Manhã Show dessa segunda-feira, 14 de setembro já. Estamos no meio do mês, gente. 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Música boa, presentes pra você na Manhã Show, o seu horóscopo, as notícias dos seus artistas favoritos. Estamos chegando com a força de Florestal, 90 anos, tradição que adoça gerações. Vamos começar essa segunda-feira, o dia tá friozinho, mas sabia que faltam 8 dias para começar a primavera. Jane Duarte, a nossa astróloga, sabia disso, Jane?
1: Sabia, bom dia, sim, bom dia, galera aqui da Band FM. A primavera vem com tudo, né?
0: Primavera, uma semaninha só pra chegar.
1: Uma só.
0: É, nossa produtora chegando também enlouquecida, largando mochila, correndo por aí. Chegou, chegou. Sem ela não vivemos. Ela, Juju.
2: Sou eu.
0: Está com o coração pronto pra primavera.
2: Eu tô, eu amo, né?
0: Eu sabia.
2: Adoro. Quente, mais animada, eu amo.
0: E mais colorida,
2: gente. Mais colorida também.
0: É, a primavera vai começar daqui a uma semana, a gente vai te avisar. Aliás, a gente nem precisa avisar, porque as florzinhas estarão por aí, né? Desabrochando, vai ser um sol diferente, já fica aquele clima mais colorido.
1: A energia outra, né, meninas?
2: É verdade.
0: Ó, estamos começando a Manhã Show, né? E você já sabe que pode participar junto com a gente no 99509-0933. Tem consulta express com a Jane Duarte. Só mandar o seu nome completo e a sua data de nascimento pra gente. Lembrando que a gente não fala todo o seu nome aqui, somente o seu primeiro nome. E aí a Juju avisa, tá? Que você levou essa.
2: Aqui.
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2: É muita coisa.
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0: docinho?
2: Tem
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1: E é uma delícia.
0: Ai, a gente quer, a gente quer. Ó, muitas promoções para você e muitas outras promoções que você encontra aqui na Band. Vamos começar o programa com NBA Experience, formação técnica e basquete de alto nível no Parque Esportivo da PUC. Garanta já a sua vaga. Oi, bom dia, Wanderson. Peraí.
2: Calma,
0: Wanderson.
2: Começou aqui. A acelerar.
0: Não, locutora, abre aqui. Já achei.
3: Bom dia, Simone. Bom
2: Oi.
3: Dia, Juju. Passando
2: para
3: dizer que como é bom começar a semana juntinho com vocês aqui na Band.
2: Ah.
3: Forte abraço, beijão pra todos.
2: Beijo, querido.

0: Band, FM 93.3, Marília Mendonça, traição não tem perdão.
1: Não tem mesmo.
0: Não tem. Branco e a esposa mandaram aqui uma mensagem pra gente no 99509-0933. Bom dia, amores. Olha só, pra agradecer vocês pelo prêmio que a gente ganhou. Tivemos um sábado maravilhoso no show do Thiaguinho, na Fly 51.
1: Tava demais, né? Que bom aí que vocês curtiram.
0: É, Branco e a esposa dele, parabéns! Ganharam essa promoção, curtiram um sábado super bacana.
1: Tem muito mais muito por aí, viu?
0: É, os melhores shows, a gente tem ingressos pra você, né? Então se liga aí no som da 93.3. Ana Paula, bom dia!
2: Bom dia, bom dia. Quero mandar meu grande abraço a esses locutores maravilhosos dessa rádio. Os ouvintes, quero mandar um grande beijinho para meu esposo Francisco e minha amiga Josi.
1: Beijo!
2: De Cachoeirinha. Bora lá, mais uma semaninha abençoada, por Deus.
1: Amém, querida.
0: Vamos pro horóscopo, vamos com Jane Duarte, a nossa astróloga, vai trazer as informações para Áries, Touro, Gêmeos, Câncer, Leão e Virgem.
3: Áries. O momento favorece conexões profundas e trocas carinhosas. Evite a impaciência e aposte na flexibilidade para manter a harmonia. Cor laranja, número do dia 212.
4: Touro.
3: Afetos e diálogos estão favorecidos. Estabeleça limites para não transformar pequenos favores em compromissos constantes. Cor amarelo, número do dia 436.
4: Gêmeos.
3: A harmonia marca a sua rotina e o trabalho. Parcerias ganham força, pedindo solidariedade e sintonia nos planos a dois. Cor rosa, número do dia 294.
4: Câncer.
3: Seu carisma está em alta. Aproveite para fortalecer conexões, participar de grupos e renovar seus hábitos cotidianos. Cor verde, número do dia 366.
4: Leão.
3: O lar traz acolhimento e inspiração. Aproveite o momento para estimular a criatividade e se abrir a novas experiências sociais. Cor dourado, número do dia 923.
4: Virgem.
3: A comunicação está mais leve. Vá em frente do que quer. Conversas profundas fortalecem os afetos e trazem mais conforto ao lar. Cor azul, número do dia 758. Meninas, eu quero agora mandar um super beijo para Débora, uma pessoa incrível, iluminada, uma pessoa do bem, lá da Zona Sul, aqui de Porto Alegre, que está na escuta, que está nos ouvindo. Um beijo, Débora, repleto de bênçãos, que o teu dia seja maravilhoso.
0: 99509-0933, participa com a gente, manhã show, tá no ar aqui na Band. 8h21.

0: Rede FM, 8h23. Não mexe nas minhas gavetas. 99-509-0933. Você pode participar com a gente aí da Manhã Show, né? Pedir a sua música, dizer como é que tá aí a sua manhã de segunda-feira, se tá indo trabalhar, né, Juju?
1: É.
0: O que, que tá fazendo?
1: Tá na correria, no
0: se
1: ônibus.
0: Se já fez o café, se já fez o mate.
1: Manda pra gente aqui. É. A gente quer comer contigo aí. Eu quero, tô com fome.
0: Ai, gente, então tá bom. A gente vai fazer um intervalo e a gente já volta com mais música pra você aqui na Band.
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8: Band FM, 8h29, 12 graus em Porto Alegre. Bom dia! Ai, o sol tá no ar por aqui.
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8: A sua rádio do seu jeito. 99509-0933. Bom dia pra Linda Mar Brito, Yara Carvalho, Gustavo Oliveira, Giovana Flores.
25: Bom dia, querido.
8: E a Cris falando aqui também do show do Thiaguinho. Nossos ouvintes amaram o show.
25: Bom dia, gurias! Oi. Manhã Show, Cris Klein da Restinga, passando para desejar uma ótima semana e agradecer imensamente. Tava maravilhoso o show do Thiaguinho, curtimos muito.
26: Obrigado, obrigado, gurias! Ótima semana, o Paulinho, beijo, beijo!
25: Beijo!
8: Ai, que legal, hein? É que Thiaguinho é bom demais, né?
25: Thiaguinho é Thiaguinho, né?
8: É
25: muito bom.
8: Show lotado, promoção da sua Band, muita gente levou os ingressos. Ó, se você foi aí pra essa festa, trata de mandar uma mensagem pra gente aí.
25: Conta como é que foi.
8: É, a gente quer saber.
27: Eu não consegui ir ao show porque eu estava trabalhando, mas me falaram que o momento arrepiante que foi... A hora que ele cantou Em Busca da Minha Sorte.
25: Ah,
27: diz que foi lindo, toda a galera ergueu a mão, foi lindo. Ah, diz que assim, legal. Todo mundo se arrepiou, foi maravilhoso.
25: Querido.
8: Alessandra Mongela, bom dia. Passando para desejar uma ótima semana para todo mundo. Mandou aqui a Alessandra pra gente.
25: Beijo, Alessandra.
8: Ah, a gente gosta sim, né, todo mundo participando. Ó, promoções rolando aqui na sua Band FM.
25: Muitas.
8: Promoção zero os meus boletos. Ah, o que achou?
25: Ah, eu quero muito.
8: É.
25: Tô precisando, meu Deus.
8: Chega de escolher qual boleto você vai pagar esse mês.
25: Unido Unite.
8: É. Já imaginou zerar todas as contas sem gastar um centavo aqui na Band? Você pode. Junta aí 5 mil reais dos seus boletos.
0: que a 93.3 vai pagar pra você. Como que faz para participar? É fácil. Manda aí uma mensagem pra gente pro WhatsApp 99509-0933. Vai falar com a Juju.
1: Vai.
0: Juju, coisa fofa. Como é que faz? Manda também uma frase além dos dados, né?
1: Isso.
0: Band FM, zero os meus boletos. Não esquece do seu nome completo, da sua cidade e da sua torcida pra levar esses 5 mil reais. É um sossego de volta pra sua vida, vai sobrar dinheiro aí no final do mês, hein?
1: Ai, que delícia! Foi só até... na Band mesmo.
0: É, vai fazer até uma viagenzinha com a família. Ah, um final de semana especial.
1: Passear por aí.
0: Paga os boletos com 5 mil, sobra um dinheirinho pra passar um final de semana na praia, quem sabe?
1: Boa.
0: Na serra.
1: Quero, quero.
0: Ah, então tá bom. Gente, vamos lá. Vamos. Vamos agora ou vamos depois? Vamos agora, né?
27: Vamos
0: saber como é que vai ser o dia de Virgem, Libra, Escorpião, Sagitário.
27: Libra,
0: Escorpião, Sagitário, isso. Capricórnio, Aquário e Peixes aqui na sua Band.
2: Libra.
27: Criatividade e organização estão em destaque. Diálogos claros ajudam a construir mais harmonia com quem está ao seu redor. Corvinho, número do dia 620.
2: Escorpião.
27: O momento pede maturidade emocional e boas conexões. Organize sua rotina e valorize atividades que promovem o bem-estar. Corbege, número do dia 199.
2: Sagitário.
27: Cuide mais de si e do seu equilíbrio emocional. Evite riscos e decisões baseadas em expectativas exageradas. Cor preta, número do dia 545.
2: Capricórnio.
27: Avalie suas prioridades com calma. Evite reações intensas diante de cobranças financeiras ou questões domésticas. Cor roxa, número do dia 492.
2: Aquário.
27: Clareza e objetividade guiam suas escolhas. Use sua lucidez para estabelecer limites e lidar melhor com as situações neste dia. Cor branca, número do dia 333.
2: Peixes.
27: Prazer e aprendizado movimentam um dia. Aproveite as oportunidades, mas evite se sobrecarregar com o aumento das demandas profissionais. Cor preta, número do dia 888.
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1: Band FM, 23 para as 9. Bom dia! Olha quem tá passando aí!
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2: Existe uma teoria que se chama 90-10, onde uma pessoa tem 90% daquilo que você procura em alguém, só que você foca naqueles 10% que falta. Aí você sai pra rua, se aventura e realmente você encontra aqueles 10%, mas não se deu conta que perdeu os 90%.

0: Band FM 93.3, Maiara e Maraísa, 90.10 aqui na Band. Rosenara, bom dia.
1: Bom dia, meninas da Band. Bom Eu sou a Rosenara e vim também agradecer o ingresso ganhado para o show do Thiaguinho. Foi eu e a minha filha, dançamos bastante, aproveitamos. Ai. Show maravilhoso, uma energia boa, um lugar bonito, legal, cheio de pessoas bonitas. Isso, muito bom, muito bom. Muito obrigada, um bom dia para vocês.
0: Rosenara, a gente fica muito feliz que tu aproveitou ainda mais com a filha dela, né?
2: Ficou bem louca lá com você, né, Rosenara? Tava demais.
0: Que legal. Sim, a Fly 51, um lugar novo, né? De eventos e shows em Porto Alegre. É um lugar muito legal. Se você ainda não conhece, vale muito a pena. Fica ligado aqui no som da 93.3, porque... quando tem show bom lá na Fly 51, tem ingresso aqui na Band.
2: Exatamente. Então fica de olho.
0: Oi, Diego. Bom dia.
3: Bom dia, bom dia. Começando mais uma semana. Um Deus no comando sempre.
2: É verdade.
3: Que o dia de vocês seja abençoado.
0: Amém.
3: Uma ótima semana a todos. E bora lá, né? Bora lá, que hoje é recém segunda.
0: É. Bora lá, minha gente. Ó, começar a semana com o pé direito é começar curtindo a 93.3. Hoje é aniversário de Viamão! Parabéns, Viamão! Quantos anos?
2: Deixa eu pegar aqui.
0: Ai, pega, vê aí.
2: São vários.
0: Sabe o quê? Nós temos muitos ouvintes em Viamão. Viamão adora aqui a Band FM. Quero mandar um beijo. Parabéns, Viamão.
2: 285 anos.
0: Nossa senhora, é sério? Guria.
2: É muito tempo, né?
0: É. Isso aí é uma vovozinha, né? 280.
2: É. Beijo, Viamão, aí pra ti.
0: Ai, um beijo, Viamão. A gente fica muito feliz em ter vocês por aqui. Agora, vamos falar... vamos dar uma dica com Jane Duarte, a nossa astróloga, taróloga e sensitiva, chegando com a dica da semana aí pra gente...
4: Exatamente, gurias.
0: Vamos falar do quê hoje?
4: Das cores da semana.
0: Gosto. Cor da semana.
4: Cor da semana, tá. Que são mais de uma.
0: É mais de uma.
4: Mais de uma, tá? Segunda-feira é um dia onde muitas pessoas estão querendo fazer muitas mudanças, né? É querer trocar de cargo, ou novo emprego, ou mudança no amor, mudança na sua rotina diária ali. E as cores trazem uma vibração positiva, te dando aquele apoio para te ajudar a se fortalecer. Ainda mais que, astralmente falando, ela é regida pelo planeta Marte. Hoje, o planeta Marte está comandando a situação das cores. O que, que é a situação das cores? Hoje nós temos a cor bege, nude, tá? Que praticamente são a mesma, mas tem uma pequena mudança. O preto e a cor vermelha. Para que, que serve o bege? Para te dar estabilidade e equilíbrio para começar a semana bem equilibrado, tá? O nude, para neutralizar tudo aquilo que realmente não for bom para ti, que não chega até a ti, que fique longe, tá?
0: Ótimo.
4: O preto, ele neutraliza a negatividade? Neutraliza, mas o preto, ele é força. Ele é propósito. Ele é aquela força de proteção, além de não vir as coisas junto com o nude, tá? Ele te ajuda a te fortalecer. Se a tua semana passada ou final de semana não foi legal, a semana com o preto vai ser bom. E a vermelha é o quê? É a prosperidade no amor, que tu tem amor na tua vida própria. Não é amor de querer um amor de homem ou de mulher. É amor
0: próprio. Não é amor
4: próprio.
0: Romance.
4: Exatamente, amor próprio. A gente se amando, a gente fica feliz, a gente vai em busca do que quer, a gente vai em frente.
0: Tem uma outra força.
4: Tem uma outra força. Então, as cores da semana que cada um pode usar, independente do signo, cada signo tem a sua cor? Tem. Mas essas cores são da semana, para você prosperar, para você ter equilíbrio, para você ir em busca, para ter força astral, para ir em busca do que quer.
0: Então

0: escolha a sua cor
1: muito bem,
0: favorita preferida. Ou o que está precisando, né?
1: Exato.
0: De acordo com essas orientações. E boa semana para vocês!
1: Boa semana!

0: Band FM, 6 para as 9. Belo, tua boca aqui na Manhã Show. 99509-0933.
1: Tua boca.
0: Participa com a gente aí, né? Manda sua mensagem, participa das promoções, que são muitas. A gente vai se despedir agora dela, da Jane Duarte, que tá de volta amanhã a partir das 8 da manhã, trazendo dicas e também o horóscopo do dia. Jane!
2: Isto, vamos fazer a previsão.
0: Ai, a gente é verdade, a gente quase esqueceu.
1: Mas não esqueceu.
0: Não. A gente para tudo, para a programação.
1: A moça assim, sou eu.
0: Cadê minha consulta?
2: Imagina, ela deve estar lá agora que vai ser minha vez. Não.
0: Tadinha. Agora na minha vez vão passar.
1: Lívia.
0: Não, gente, nós paramos a programação agora porque nós temos a consulta express com a Jane Duarte. Sempre pra fechar aqui a primeira hora da Manhã Show.
1: Isso aí.
0: A gente, você participa, manda seu nome completo, a sua cidade. E aí, a gente entra em contato com você porque a gente fala só o primeiro nome. A Juju entra em contato, a produção entra em contato, avisa que você foi sorteado.
1: E você ouve aí.
0: Isso aí.
1: Viu, Lívia? É a Lívia hoje. Fica de olho, Lívia.
0: Então, Lívia.
2: A Lívia, uma boa escorpiana do primeiro decanato. Uma mulher incrível, uma menina. Uma menina de 20 anos, vai fazer 20 aninhos agora, dia 28 de outubro. E é tão madura. Uma menina incrível, uma menina do bem, uma menina com uma maturidade, com uma essência batalhadora, amorosa, afetuosa. Ama de uma intensidade. Lívia, tu parece que tem 35, 40 anos, não fisicamente, mas na tua mente, de tão madura que tu é. Tá vindo algo bom pra ti, tá vindo prosperidade, tá vindo êxito, principalmente algo relacionado a curso, relacionado a estudo, relacionado a aquilo que tu quer realmente concretizar no teu conhecimento. Tu tá buscando conhecimento e tu vai conseguir. Agora, nos próximos meses, está vindo algo bom na tua vida. Amorosa, veja as coisas andando, fluindo, prosperando. Tu não tem nada de ruim do teu lado. Tu tá com uma energia positiva, maravilhosa. Tá vindo aí algo muito bom a partir do dia 7 a 8 de outubro. Aonde tu vai ter vitórias, tu vai ter êxito, tu vai ter aí ascensões e realizações do que tu quer. Tu tá com planos, tu tá com metas e vai em busca que tudo vai dar certo. Eu vejo que tem uma senhora que era ligada à tua mãe carnal, tá? Não é a tua mãe, alguém parente da tua mãe que faleceu uns 4, 5 anos atrás, tá te protegendo, tá muito bem no astral, tá mostrando que tu não tem nada que tá te atrapalhando, tu tá chateada e preocupada com uma situação que tu estás vivenciando, mas é algo que tu tem que passar, é algo que tu tem que enfrentar, mas não te preocupa que isso tá se acabando, tá vindo um novo ciclo, tá vindo aí coisas novas na tua vida e vai ser feliz, tá bom, Lívia? Um grande beijo, sorte, sucesso, êxito na tua vida. Menina madura.
0: Ah, que legal, Lívia. Muito bem.
2: Eu acho tão lindo.
0: Cheio de recados positivos aí.
2: Eu acho tão lindo uma jovem, né, ser madura, que nem a Juju, que nem a Lívia, que nem a Tina, que nem a minha Duda. Meu Deus, coisa boa, maturidade, né? Isso faz bem pra pessoa de querer buscar os seus ideais cedo, não é mesmo?
0: É verdade.
2: 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Até amanhã, uma ótima segunda-feira repleta de boas energias. Vamos começar a semana bem, leve, indo em busca do que a gente quer. Até amanhã, beijos.
0: Até amanhã, Jane. A gente vai fazer um intervalo comercial. A gente já volta com as notícias dos seus artistas favoritos. Mas antes, a gente tem o Band Notícias.
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0: Atenção para a retenção na transição de Cachoeirinha para Porto Alegre. devido à batida entre carros na freeway. A ocorrência aconteceu no sentido litoral capital, pouco depois do cruzamento com a Assis Brasil. Outra batida causa congestionamento no trecho de Esteio, da rodovia do Parque, também no sentido interior capital. E falando sobre a previsão do tempo, Porto Alegre está em 13 graus agora, deve chegar à máxima de 18 graus. O tempo de segunda-feira será seco, mas com sol entre nuvens durante boa parte do dia. Amanhã e quarta-feira a previsão será semelhante. Na quinta, o sol predomina e a chuva deve voltar apenas no sábado, durante o final do dia. Para mais informações, fique ligado nas próximas edições do Band Notícias.
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1: Band FM 96, bom dia! 13 graus a temperatura na capital dos gaúchos. A gente tá de volta pra fofocar! A gente fofoca e você participa da fofoca? A sua rádio do seu jeito! Vamos começar a segunda-feira?
2: Vamos começar pegando fogo.
1: Como foi o final de semana dos artistas?
2: Foi complicadíssimo, tem confusão. Belo e Rayane Figliuzzi.
1: Olha.
2: Deu confusão. Provavelmente tem mais uma mulher aí nesse meio.
1: O quê? Belo, seu safado.
2: Belo, seu safado mesmo.
1: Eu quero saber o que aconteceu, então.
2: Tá,
1: né?
2: Mas eu não vou falar ainda, tá? Respira.
1: Tá.
2: Mas é
1: Manchete,
2: complicado.
1: Tá,
2: ela, inclusive, se machucou.
1: Ela quem? A
2: namorada do
1: A Bel. Namorada.
2: Pegou nos cabelos da outra. Tá, acabou. Deu,
1: meu
2: falei
1: Deus
2: pra lá.
1: Meu Deus do céu, como assim, Juju?
2: Calei minha boca, acabou.
1: Tá, que mais?
2: E tu acha que homem e mulher podem ser amigos, homens e mulheres?
1: Ah, meu Deus, aí depende.
2: Depende,
1: não,
2: né? Pois
1: depende.
2: Vamos falar disso hoje.
1: Depende. Tá solteiro. Pode ter, amiga.
2: É, depende.
1: Se
2: eu tô também
1: casado,
2: acho. Acho que não faz sentido.
1: Amiga tua sou eu, meu
2: Ponto
1: querido.
2: Ponto final. É, né? Isso aí. É isso que eu queria ouvir.
1: É isso aí.
2: É isso aí. Então calma. Depois a gente fala.
1: Marido não tem amiga.
2: Tua
1: amiga sou eu. É isso aí.
2: É. É isso aí.
1: Então tá bom.
2: Tá bom, respira.
1: É. A gente vai falar de quem exatamente?
2: Do Scooby,
1: assim.
2: Pedro Scooby.
1: Ah.
2: E da Lívia.
1: Lívia Andrade, todo
2: mesma.
1: Mundo socado na dança dos famosos, é isso?
2: É. Se olharam meio esquisito.
1: Gente, vamos tocar uma musiquinha rapidinho e a gente tá de volta.

0: 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Bom dia! Olha quem tá passando aí!
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0: Band FM 93.3, Thiaguinho, Pensamentos Intrusivos, ele que teve final de semana aí, tocando lá na Fly 51, fez um baita show, e nossos ouvintes ganharam um ingresso, ficou todo mundo feliz, todo mundo mandando mensagem.
1: Muito obrigada, Band!
0: Dizendo que o show tava incrível, se divertiram muito, levaram namorados, filhos, enfim, foi muito legal.
1: Filhas e tudo mais.
0: É, muito bem, próximo show você já sabe. Ah, teve também o show do Fábio Júnior.
1: Teve sábado também.
0: O pessoal se foi pro Fábio Júnior também. Conta pra gente como é que foi, né?
1: Bom,
0: ó, beijo aí pra Mayara Dornelis, Laura Schmidt, William Silva.
1: Beijo.
0: E também o Jairo mandou aqui. Juju, bom dia.
1: Bom
0: Simone,
1: dia.
0: Bom dia. Passando pra desejar uma semana maravilhosa pra nós. Hoje eu não consegui mandar um áudio porque eu tô num curso, mas tô escutando aqui bem baixinho.
1: Olha, gente, tá bom, Jairo.
0: Tu para, Jairo.
1: Bem aí, Jairo.
0: Tu para, Jairo.
1: Boa sorte, boa aula.
0: Desliga isso aí, vai estudar, guri.
1: É que ele quer ouvir a gente falando.
0: Meu Deus do céu.
1: Maria. Ele quer ouvir.
0: Aí tem tanta fofoca, Jairo, do céu.
1: Tem que falar baixo mesmo.
0: Gente do céu. Simone Mendes. Não vou falar. Primeiro eu vou falar da Simaria.
1: Tá bom.
0: Ela tá oficialmente de volta aos palcos, Juju.
1: A louca, louca, louca.
0: É, a louca, louca, louca. Depois de 4 anos afastada da música, a cantora realizou o seu primeiro show na noite desse sábado em São Paulo. Foi a gravação do DVD que aconteceu na Casa de Shows Vibra, que é uma casa bem chique lá de São Paulo. O projeto conta com um repertório inédito e não teve participações especiais.
1: Tá, aí eu já achei meio esquisito, mas tudo bem.
0: Né?
1: Mas até dela, aí, ok. Talvez, ok,
0: não,
1: né?
0: Ok, até aí tudo bem.
1: Tá.
0: Né? Durante a apresentação, a Simaria não conseguiu conter a emoção, ela chorou, ficou de joelhos no palco, agradeceu a Deus pelo retorno. Foi bem emocionante, assim, né?
1: Foi.
0: Mas o que chamou mais a atenção de todo mundo e da gente aqui da Band foi que a Simone Mendes não estava, gente. A Simone Mendes
1: será?
0: Não foi. Tá?
1: Por que será? Será que houve alguma coisa?
0: É, algumas pessoas começaram a comentar que se tinha acontecido alguma coisa, começaram a se perguntar, na verdade, se tinha acontecido alguma coisa a mais, né? Que várias coisas aconteceram, que a gente sabe, separaram elas.
1: É.
0: Mas, não, gente, parece que não aconteceu nada. Simone tá nos Estados Unidos desde a semana passada e diz que já tinha um compromisso previamente marcado fora do país pra data da apresentação. Elas, inclusive, se falaram por telefone antes da apresentação da Simaria. Então, podem ficar tranquilos que não aconteceu nenhuma briga.
1: Assim que a gente sabe, né?
0: Ah,
1: porque
0: assim,
1: a Simone não falou o que era. Tá no off, não se sabe o que que é.
0: A Simone Mendes, tá?
1: Simone
0: eu
1: Mendes.
0: Aqui isso, vou achar
1: Simone
0: o que eu acho.
1: Simone Mendes não falou o que era.
0: A gente tava falando no off aqui, eu e Juju, que... Gente, um show dessa magnitude, um lançamento, uma volta aos palcos, não é pouca coisa.
1: Não.
0: Isso aí já tava pré-programado há muito tempo, uma produção acontecendo, tudo.
1: É. Ela escolheu não ir. Ela poderia ter remanejado ali, não, talvez, né, vamos ver, mas não.
0: E aí, a Simone, só se ela não foi convidada, assim, com tanta antecedência.
1: Aí também.
0: Ai, mas não
1: eu
0: sei,
1: acho
0: é estranho,
1: que não.
0: Né?
1: Acho que ela teria convidado,
0: opção 1,
1: sim.
0: Opção não 1. Foi convidada convidado. Com antecedência.
1: Sim.
0: Ficou magoada, ou aconteceu, ficou uma coisa esquisita ali, e ela, ai, não...
1: Vou te ligar, depois
0: não fizeram questão da minha presença... Eu não vou ir.
1: Tá, tem essa opção.
0: Né? Ficou aquela coisa assim.
1: E a opção 2 é que talvez ela não quis ir também.
0: Não quis ir porque não quis ir, porque tem alguma coisa estranha aí.
1: Isso.
0: Terceira opção. Isso que a gente acabou de falar que é
1: que tá
0: verdade.
1: Tudo bem,
0: Que ela já tinha um compromisso. Mas tem alguma coisa grande. Qual compromisso? Um show? Algo inadiável?
1: Ela ainda não falou.
0: Ah, tu olhou aí nas redes sociais dela, tem alguma coisa, stories de apresentação?
1: Só ela
0: lá
1: nos Estados Unidos mesmo. Será que é viagem de sei lá o quê?
0: Vamos liga aí pro Léo Dias e vamos saber o que, se tem alguma coisa mais acontecendo aí.
1: Pode deixar.
0: Léo Dias, coleguinha! Tá
1: conta
0: tudo
1: pra
0: isso
1: nós
0: muito estranho.
1: Aí.
0: É. Vai atrás, Juju. Ó, daqui a pouco a gente volta.

0: Band FM 93.3, 25 para as 10 agora. Ah, meu Deus.
1: É agora.
0: Tá puxada segunda-feira.
1: Eu amo quando é assim, sabe?
0: Ai, gente, tá puxada segunda-feira. Agora senta que vem lá a história. Pode sentar, aumenta o volume aí e vem fofocar com a gente.
1: Respira.
0: Vem dar a sua opinião nessa história meio esquisita, tá? Olha só, dessa vez a história envolve Belo e a sua namorada, Rayane. A Rayane apareceu com o dedo machucado na sexta-feira. Até aí, tudo bem, a gente machuca dedos.
1: Isso.
0: Tá, eu também tô com o dedo machucado.
1: Eu também.
0: Mas isso levantou suspeita dos seguidores dela.
1: Sempre como assim, gente? Quando se é famoso, é assim. Ah, e apareceu machucado, meu Deus, o que ela fez? Ah,
0: segundo informações do portal Léo Dias, a namorada de Belo teria se envolvido em uma discussão com Nicole Fagundes, sua ex-assessora na Barra da Tijuca, lá no Rio de Janeiro. Gente, isso aqui parece um déjà vu pra mim, porque elas já brigaram uma vez numa festa,
1: já.
0: Não é isso?
1: Aham, uhum, então, ela mesmo. Então, tá. O caso não é de hoje.
0: Ai, gente, achei, até me perdi aqui,
1: não,
0: achei que tava numa outra dimensão, tinha voltado uns anos atrás, Deus me livre. Bom, mas enfim, né? Segundo fontes, o desentendimento entre Rayane e Nicole não seria recente. O outro fator do desentendimento é Belo, que Belo supostamente teria desembolsado dinheiro para ajudar a Nicole a conquistar o posto de musa da Unidos da Tijuca, a tradicional escola de samba do Rio de Janeiro. Além dessas coisas, o Belo e a Rayane estariam vivendo o quê?
1: Uma crise!
0: Um período de maior tensão nesse relacionamento aí, avaliando o que cada um poderia melhorar.
1: Uma crise. Eu quis deixar mais bonitinho, mas é...
0: O Belo e a Rayane negaram a informação, no entanto, apresentaram versões diferentes sobre o dedo machucado. Ele disse que Rayane prendeu na porta de casa e a Rayane falou que escorregou no box. Gente, como assim? Márcia, são muitas camadas essa notícia que tu trouxe. Eu tô um pouco confusa, Juju. A Nicole também se pronunciou, disse que a informação não procede, que ela tem contato com o casal faz tempo.
1: Isso. Mas aí é isso, notícia que tá, ela tá envolvida com eles, que eles já ficaram juntos. Entendeu?
0: Ah, não é só uma discussão, uma briga.
1: Não,
0: os
1: é
0: três
1: por causa
0: já
1: disso.
0: Foram... já fizeram...
1: Casal unido, todos eles, por assim dizer.
0: Eles estavam todos juntos.
1: Isso.
0: Num só coração.
1: Numa só relação.
0: Num isso. Só coração. Entendi.
1: Aí eles começaram a
0: discutir. Só que agora não estão mais.
1: Não estão mais, aí rolou machucado aí, que ela caiu no box ou não, cada um
0: gente.
1: Falou uma coisa. Foi
0: nossa,
1: isso?
0: Tô confusa.
1: Eu também.
0: Mas tudo bem, né? Cada
1: a gente
0: um. É, cada um seus problemas.
1: Cada um com os machucados.

0: Band FM 93.3. É Neto e Cristiano, a gente o quê? A gente adora.
1: A gente ama.
0: Largada as traças. 99-509-0933. Você participa aqui com a gente fica mais feliz.
1: Mais quentinha.
0: E você no ar aqui, direto na Band FM. Oi, Nati.
2: Oi, gurias da Band FM. Eu vou querer a música P do Pecado, jogando erro contra erro. 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Beijo, gurias. Amo vocês.
0: Gente, eu virei a cadeira pra Nath.
3: Eu também, Nath. Um beijo. E o auditório virou
0: o auditório
3: também.
0: Nath, amei, gente. Que amor, querida. Na
3: segunda-feira já tá animada, assim, tu vê?
0: A gente vai tocar assim. Ó, não deixa eu esquecer, Juju, pelo
3: não
0: amor de
3: deixar,
0: Deus.
3: Não vou deixar, vou anotar aqui.
0: Oi, Joel, bom dia.
4: Bom dia, meninas maravilhosas. Bom dia, Band Show. Oiê. Aqui é o Joel e o Charles nas entregas em Porto Alegre.
3: Bip, bip.
4: Passando aí pra desejar um ótimo dia pra vocês, uma semana abençoada aí. E quero participar das promoções aí.
0: Boa.
4: E coloca uma música aí do Panda pra nós, Calcinha de Renda. Um forte abraço, menina. Fico com Deus.
3: Ele
4: valeu.
3: Quer.
0: Joel, tocar, hiper foco na calcinha de renda.
3: Tem o seu valor, né?
0: Já faz horas que ele pede essa música aqui pra gente. Eu, não esque- eu esqueço que... Ah, posso esquecer de ti, Joel, mas da calcinha de renda eu não vou esquecer.
3: Vou anotar aqui, Joel.
0: Gente do céu, até esqueci o que eu ia fazer agora.
3: Acho que falar de alguma...
0: Não, a gente vai voltar, a gente vai fazer um intervalo comercial. E aí a gente vai voltar com o prêmio, sim, tá, Joel? E a gente volta com as melhores da programação pra tocar pra vocês. Tem prêmios pra quem participa da Super 6, tá? Então fica por aí, é rapidão.
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7: Band FM, 10 horas, 14 graus a temperatura em Porto Alegre. Bom dia para você que tá ligado aqui na 93.3. Até às 11 da manhã, tamo junto.
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7: Ó, participa aí, 99509-0933. A sua rádio do seu jeito.
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7: A Super 6 vai começar, a gente vai tocar 6 melhores, as melhores da programação, as mais pedidas para você curtir. E aí você vai escolher a sua música favorita, a sua Super 6, pra gente tocar de novo. Pra isso tem prêmios, 4 ingressos pra curtir a área de inverno aí do Aqualocos, as piscinas aquecidas. Vai com toda a família, sim, são 4 ingressos pra você curtir um dia incrível no Aqualocos. Ó, escolhe aí. Música 1, Zezé de Camargo, Irmão da Lua, Amigo das Estrelas. Música 2, Danilo e Davi, Apaga, Apaga, Apaga. Música 3, Zé Felipe, Sua Boca Mente. Música 4, Gustavo Lima, Bala Alojada. Música 5, Jorge e Matheus, Os Anjos Cantam. E Menos é Mais, música 6, Champanhe. A gente quer saber, manda pra gente a sua Super 6 pelo 99509-0933 e pelo arroba Band FM Poa, lá pelo nosso Instagram, você também pode participar.
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0: eu acho que você tem que mandar aquela mensagem. 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
1: Porque se fosse eu falaria mais ou menos assim.
2: Ei, boa noite. 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

0: Band, FM 93.3, as mais pedidas da programação aqui na Super 6. Música 1, Zezé de Camargo, Irmão da Lua, Amigo das Estrelas. Música 2, Danilo e Davi, Apaga, Apaga, Apaga. Música 3, Zé Felipe e a Ana Castela, Sua Boca Mente. Gustavo Lima, música 4, Bala Alojada, a gente vai tocar agora pra você. Música 5, Jorge e Matheus, Os Anjos Cantam. E música 6, Menos é Mais, Champanhe. E aí a gente quer saber qual é a sua favorita. Manda pra gente no 99509-0933, WhatsApp de promoções aí da Band, e também pelo arroba Band FM Poa, lá pelo nosso Instagram. Tá valendo 4 ingressos pra curtir o Aqualocos, levar toda a família pra esse baita parque. 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

0: Vai, bebê!
1: Band FM, você curtiu aí na 93.3 as mais pedidas da programação. E aí, gostou? Bom demais, né? 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Enquanto isso, a gente faz um intervalo comercial e já volta. Agora tem o Band Notícias.
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1: A estação de tratamento de água São João será desligada na manhã desta terça-feira para a conclusão de uma obra. O serviço tem previsão de início às 8h30 da manhã e a conclusão às 10h30. Com isso, pode faltar água na região atendida pela estação. A normalização ocorrerá de forma gradual, levando mais tempo nas áreas mais altas e distantes do sistema. E falando sobre oportunidades, o Cine Municipal de Porto Alegre disponibiliza 933 vagas de emprego em diferentes áreas a partir de hoje. Ainda serão ofertadas 14 oportunidades para pessoas com deficiência. Os interessados devem comparecer presencialmente ao Cine na Rua Uruguai, número 83, e o atendimento vai acontecer das 8 da manhã até as 5 da tarde. Para mais informações, fique ligado nas próximas edições do Band Notícias.
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19: Band FM 10h27, a gente tá de volta. Bora conferir aí o resultado da Super 6.
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19: A gente tocou as 6 melhores, liberou aqui pra galera votar na sua favorita. Agora a gente vai saber, a gente vai ouvir a música mais votada, vai curtir aí junto com você. E também vamos saber quem é que levou os 4 ingressos pra curtir o Aqua Louco, Juju.
22: Foi a Luciana Maria Amorim.
19: Aê, Luciana! Luciana Maria Amorim. Luciana, dá um oi pra gente agora no WhatsApp de promoções aqui da Band pra garantir o teu prêmio, tá bom? Enquanto isso, a gente vai curtir a música vencedora.
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19: Bora dançar?

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1: Band FM 10:30. Olha quem tá passando aí na programação da Band.
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0: gente ouviu aí o Dilcinho, péssimo negócio, coração.
1: Péssimo negócio.
0: Oh, 99509-0933. Aliás, gente, se eu voltar aqui, Cris de Guaíba mandou: bom dia, gurias, Band FM, passando pra desejar uma semana abençoada, cheia de coisas boas pra nós. Começando a segunda-feira com vocês, volume máximo aqui.
1: Uhul, é isso aí, Cris.
0: A Dai mandou. Oi, Dai.
2: Oi. Bom dia.
1: Oiê.
2: Segundou, graças a Deus. Passando aqui bem tarde, que tava na lida, né, como sempre. Pra desejar uma ótima semana pra todos nós. Que seja abençoada e produtiva. Mandar um beijinho pra minha pretinha, que ela tá nas revoltas por esses dias, não sei o que acontece. E um beijinho pra vocês, gurias. Beijo. Que é a Dai.
0: Dai, beijo pra ti, Dai. E a Júlia dos Santos, eu quero pedir a música do Luan Santana, Ilha.
1: Ah.
0: Hoje é meu aniversário.
1: Júlia! Feliz aniversário, querida.
0: Parabéns, Júlia. Quero saber se já participou da nossa promoção aqui, ó. Eu sabia que todo mundo que faz aniversário pode ganhar uma festa pra 10 pessoas.
1: É
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1: Que é uma delícia. 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
0: Ai, gente, ó, esses dias a gente ganhou de um ouvinte. Que delícia.
1: Cachorrinho.
0: Um monte de doguinhos lá, Pães da Lilica. A gente ama, tá? A gente nunca, jamais a gente vai negar. 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
1: É agora.
0: Júlia, tá bom, Júlia? Um beijo pra ti. E se você aí não tá de aniversário, mas conhece alguém que vai estar de aniversário essa semana,
1: Já participa também.
0: Já manda pra ela. Já diz pra ela, ó, vai ganhar a festa pra 10 pessoas lá na Band.
1: E me convida.
0: Sim. Fofocaiada daquelas que a gente gosta.
1: De amizade entre homem e mulher.
0: Julgamento. Vamos julgar ou não vamos julgar?
1: Eu acho que vamos, mas com calma. Não, julgando.
0: Não julgue para não ser julgada. enfim. A gente já comentou algumas vezes aqui que o Pedro Scooby não tá mais com a Cynthia Dicker.
1: Ok.
0: Ah, eu acho... Eu achava eles um casal incrível, gente.
1: Lindos também, mas...
0: É.
1: Né?
0: Ele é bem de boa. Ele também.
1: Pena que a Luana Piovani no meio não é tão de boa.
0: É, bárbaro.
1: Imagina a ex como Luana Piovani.
0: Quantos casamentos de Pedro Scooby e a Luana vai acabar?
1: Vários.
0: Eu, hein? Credo. Deus me livre. Com isso, surgem sempre novos rumores pro Pedro de que ele estaria saindo com alguma famosa. Primeiro, né, faz pouquíssimo tempo que ele se separou.
1: Dois meses.
0: Aí, disseram que a Boca Rosa estava envolvida na função.
1: Ela falou que não.
0: É.
1: E ele também.
0: E agora... Estão dizendo que é a Lívia Andrade.
1: Ah.
0: Que não é nenhuma santa, né, meu amor?
1: É.
0: E aí, o que aconteceu, né? Antes de contar o contexto, quero te perguntar. Você acredita em amizade entre homens e mulheres? Já manda no 99509-0933 que a gente quer saber.
1: Depende.
0: Bom, mas enfim, né? Vamos lá, vamos contar a história. O Scooby deu uma carona pra Lívia, depois de deixar após deixar a quadra da Beija-Flor.
1: Isso, carnaval.
0: Claro que isso já ia gerar uma baita confusão, porque fica todo mundo na volta ali, fotografando, né, e
1: saíram
0: postando.
1: Saíram juntos da quadra.
0: É. Numa entrevista a quem, a apresentadora disse que a proximidade com o Scooby é de amizade e elogiou o surfista. O Scooby sempre foi um grande amigo. Quero saber quanto tempo é essa amizade.
1: É.
0: Isso pra nossa análise é importante.
1: E ela também não.
0: Nunca vi os dois juntos, tu já
1: eu
0: viu?
1: Também não.
0: Pois é, mas ok.
1: Não é muito tempo.
0: Acho que é uma pessoa muito querida por todos e tá. Todo mundo gosta dele. Quem não gosta do Scooby, disse ela?
1: A Lua, mas a gente...
0: Isso é o que tu acha?
1: Eu no fundo já... tem aquele amor
0: então,
1: ainda, né?
0: É,
1: também acho.
0: A Lívia disse que a leitura de que a amizade entre homem e mulher tem segunda intenção sempre é um julgamento que limita as mulheres. Ela disse também que não vai deixar de sair com amigos homens por medo desses rótulos e que se tivesse tendo alguma coisa com o Scooby, não teria motivo nenhum pra se esconder em público. É, isso é verdade, né?
1: É.
0: Os dois são
1: solteiros.
0: Mas
1: é que de uma amizade pode nascer algo a mais.
0: É, se estão fazendo zoinho um pro outro, uma carona pode, né?
1: É, entendeu? Então aí que tá. Por isso que tem pode que cuidar dar essas uma carona. Aí.
0: É. Não sei, gente. Não sei. Tô achando tudo muito esquisito.
1: Vamos ficar de olho pra mais caronas aí, se virar mais carona.
0: É, o Scooby com aquela carinha dele, né, de cachorro, é, de cachorro...
1: Nascer algo a mais.
0: É, se estão fazendo zoinho um pro outro, uma carona pode, né?
1: É, entendeu? Então aí que tá. Por isso que tem que cuidar dar essas amizades carona. Aí.
0: É. Não sei, gente. Tô achando tudo muito esquisito.
1: Vamos ficar de olho pra mais caronas aí, se virar mais carona.
0: É, o Scooby com aquela

0: do Golden, da Estrela.
1: E ela vem cá, Pedrisco.
0: Ai, não tem, né, gente? Bico doce total.
1: É.
0: Como diria minha mãe, o Scooby é um tipo bico doce, assim, ó, que é difícil dizer não
1: pra ele. Cuida.
0: Mas são

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0: Band FM 93.3, Vitor e Léo, Fada. Gente, estamos fechando amanhã show. Olha, canta cantando de conto. Canta, canta.
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3: De mais alto. Eu gosto dessa música, tá?
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3: música. Ah, é pra continuar?
0: Claro.
3: E vamos. O meu sentimento é bem mais que uma emoção. O quê?
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3: Minha fada.
1: Minha fada do amor.
0: Então vem ao auditório. Ela cantando, cantando. Juju, hoje a gente tá fechando aí o programa. Ah, antes a gente tem aqui, ó, a gente falou sobre o Pedro Scooby, sua separação, rumores, né, mulherada, primeiro com a Boca Rosa, agora com a Lívia Andrade, não sabemos, não sabemos. E aí a gente perguntou, você acha que homem e mulher podem ser amigos? O Jairo mandou aqui, ó, já se atirou.
4: Bom dia, Juju, bom dia, Simone, tudo
3: bom
4: bem?
3: Bom dia, tudo.
4: Jairo Ramos aqui de Viamão, tudo certo, consegui mandar um áudio pra vocês e... Essa enquete aí, se o homem pode ter amiga, a minha mulher já me respondeu um tempo atrás que eu já tenho a minha mãe e a minha irmã de amiga e eu tenho que me contentar que já é o suficiente. Minha, nossa. Abraço, gurias, mas é show, abraço. Top demais.
0: Tá ótimo.
3: Que isso, Jairo?
0: Precisa mais de quê?
3: Pra quê?
0: Não tem que ter.
3: Quer
0: mais amiga.
3: Quer
0: mais?
3: Coisa,
0: já tem
3: ela.
0: Três amigas, tem a mulher, tem a irmã, tem a mãe?
3: Fechou.
0: Deu?
3: É isso aí,
0: tem já. Três amigas já.
3: Espero que tenha ouvido.
0: Olha
3: já.
0: Que monte de mulher.
3: Fica o recado.
0: Ai, gente, nós estamos indo embora, mas amanhã, 8 da manhã, a gente tá de volta. 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Vem aí o quê? Quem ama não esquece. A história de hoje é sobre a filha ser o seu maior milagre, Juju.
3: Um beijo, até amanhã.
0: Beijo, até amanhã.
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0: Se é para falar de amor, se é para contar a sua história de superação, esse é o lugar certo. Esse é o nosso Quem Ama Não Esquece. Eu sou a Tatá e junto com o Murilo a gente tem a honra de poder contar a sua história. Se você também tem uma história e quer que a gente conte aqui, porque a sua história pode salvar muita gente, a sua história pode ajudar muita gente. É só me chamar aqui no WhatsApp 11 99991 9197, igualzinho a Gabi fez. A Gabi um dia me chamou e falou: Tatá, quero contar minha história pra vocês. A minha história, que é uma história de vitória. Que, aliás, amanhã é um dia de grandes comemorações pra Gabi. E eu sei que você que é mãe, você que tem um coração que bate fora do seu corpo, vai entender por que que ela tá tão feliz com essa vitória. Gabi, bem-vinda ao Quem Ama Não Esquece de hoje.
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0: Todo mundo faz planos para a vida. Todo mundo imagina, sonha, deseja. A gente só não pode imaginar tudo que vai precisar enfrentar para realizar cada um deles. A minha infância foi bem humilde, mas foi muito feliz. Eu adorava brincar de casinha, brincar na rua e aproveitar cada momento que eu tinha. O que eu me lembro é que, desde pequena, eu já sonhava em construir uma família. E conforme eu fui crescendo, esse sonho também foi crescendo dentro de mim até virar uma certeza. Eu queria ser mãe de dois filhos, primeiro um menino e depois uma menina. Era exatamente assim que eu imaginava a minha família. Aos 15 anos eu conheci o Sandro. A gente morava na mesma rua e pouco tempo depois começamos a namorar. 3 anos depois eu descobri que eu estava grávida. E antes mesmo de fazer qualquer exame, eu já tinha certeza de que era um menino. A gravidez não foi nada fácil. Além de eu ser muito nova, eu fui diagnosticada com toxoplasmose. E eu precisei fazer tratamento para evitar que meu filho tivesse alguma complicação. Felizmente deu tudo certo e quando eu tinha só 18 anos, nasceu o Juan. E ele nasceu completamente saudável. Eu sempre quis ser mãe, e aquela gravidez fazia parte do sonho que eu tinha para minha vida. Mas naquela época, eu e o Sandro ainda não morávamos juntos. Nós só conseguimos ir para um cantinho nosso quando o Juan estava com 1 ano. E conforme o Juan foi crescendo, aquele meu sonho de ter 2 filhos começou a voltar com força. Eu olhava para ele e pensava que já estava na hora da gente começar a pensar em aumentar a família. Eu sentia que aquele era o momento. Afinal, eu sempre tinha sonhado em ter um menino e depois uma menina.
2: Você acha mesmo que esse é o momento?
0: Eu acho que é a hora sim, Sandro.
2: Olha, Gabi, pensando, eu também concordo. O Juan tá crescendo, vai ser bom eles terem uma idade próxima, né?
0: Eu também acho, e você sabe o quanto eu sonho com uma menina.
2: Então vamos tentar. Mas você sabe que pode não ser uma menina, né?
0: Eu sei que vai. No meu coração eu sei.
2: Tá bom. Tá decidido então. Vamos tentar.
0: Quando o Juan tinha uns 3 anos, eu engravidei. E eu tive, desde o primeiro minuto, a certeza de que seria realmente uma menina. Quando os exames confirmaram que eu já sabia, eu já fui escolhendo o nome. Ela se chamaria Isabelle. Diferente da gravidez do Juan, na minha segunda gestação, tudo ocorreu muito bem. Todos os exames estavam normais e eu vivi aquela fase com toda a felicidade que eu nem consigo explicar aqui. Eu preparei o quartinho, eu fiz o enxoval, eu ganhei muitas coisas e deixei tudo pronto para receber a minha filha. Estava marcado para ela nascer no dia 15 de setembro. E eu achava que seria ainda mais especial, porque seria no mesmo dia do aniversário da minha avó. No dia, então, eu arrumei as últimas coisas, peguei a mala da minha filha e eu fui para a maternidade com o Sandro. A minha prima fazia estágio como enfermeira justamente naquele hospital e pediu para acompanhar o meu parto. Ai, eu tava tão ansiosa, tão ansiosa. Eu só conseguia pensar em finalmente conhecer a minha filha. Só que, enquanto eu fazia os últimos exames, eu comecei a perceber que alguma coisa estava diferente. De repente, meu quarto começou a encher de médicos. Entrava um, depois entrava outro. Eles conversavam entre si, trocavam olhares com uma expressão de preocupação que eu não conseguia entender o que estava acontecendo. Eu perguntei para minha prima o que é que eles estavam falando. E ela já veio tentando me tranquilizar, dizendo que não era nada demais. Mas eu conhecia aquele jeito dela. E foi aí que o meu coração de mãe começou a apertar. Pouco depois, os médicos vieram falar comigo. Eles disseram que não poderiam esperar a minha médica chegar e que precisavam fazer uma cesárea de emergência. Eu fiquei tão apavorada. Eu não sabia o que estava acontecendo com a minha filha e, pior ainda, ninguém conseguia me explicar direito. Quando a cirurgia começou, eu ainda estava tentando entender a situação toda. No meio do parto, a minha médica chegou. Tentou me acalmar e foi aí que a Isabelle nasceu. Mas aconteceu uma coisa que eu nunca vou esquecer. Eu não ouvi o choro da minha filha. E eu esperava. Eu esperava aquele primeiro chorinho. Eu queria ouvir a Isabelle, eu queria ter a certeza de que ela estava bem. Mas no lugar do choro, eu só ouvi um soluço. Os médicos pegaram a minha filha, trouxeram para perto de mim e disseram para eu dar um beijo rápido nela. E já saíram correndo com a Isabelle para a UTI. E eu fiquei ali. Fiquei sem entender absolutamente nada. Eu tinha acabado de dar à luz a minha filha. A essa filha que eu tinha esperado por tanto tempo. Mas eu não pude sequer segurar ela nos meus braços. Eu passei o dia inteiro sem saber exatamente o que é que estava acontecendo. A Isabelle fazia um exame atrás do outro e eu só podia mesmo esperar por alguma resposta. Para você ter uma ideia, ela nasceu por volta das 7 da manhã e eu só fui conseguir ver a minha filha à noite. Os dias foram passando e a angústia, meu Deus, só aumentava. Depois eu tive alta, mas a minha filha continuava internada. Sinceramente, voltar para casa sem ela foi uma das piores coisas que eu já vivi. Eu tinha acabado de realizar o meu sonho de ser mãe de menina, mas eu precisei sair daquele hospital de braços vazios, enquanto a minha filha ficou lá lutando pela própria vida. Só depois de muitos exames, finalmente fecharam um diagnóstico. A Isabelle tinha uma má formação. Uma má formação grave no coração. Eu não conseguia nem assimilar a dimensão de tudo aquilo. Eu só sabia que a minha filha estava muito doente e que aquela guerra estava só começando.
2: Gabi, eu sei que está sendo muito difícil voltar para casa sem ela. Mas a Isabelle está lutando e a gente precisa acreditar que ela vai sair dessa.
0: Eu preparei tudo para ela. Eu sonhei tanto com esse momento e agora eu tenho que voltar sem a nossa filha.
2: Eu sei. Mas você não tá sozinha, viu? Amanhã a gente volta pro hospital, fica do lado dela e faz tudo o que tiver ao nosso alcance. A nossa filha precisa sentir que a gente tá aqui e que a gente tá bem pra lutar por ela.
0: Eu só queria pegar ela no meu colo. Eu só queria isso e não... Eu não queria me separar mais dela.
2: E logo você vai. Você vai ver, a gente vai levar nossa menina para casa logo, logo. Confia em Deus e não perde a esperança. A nossa filha ainda tem muita história para viver.
0: E todos os dias a gente voltava para o hospital. Eu ficava ao lado da minha filha, eu acompanhava cada exame, cada procedimento e eu esperava. Eu esperava por alguma notícia que pudesse me dar um pouco de esperança. Foram cerca de 10 dias assim. 10 dias de angústia, esperando uma reação da Isabelle, torcendo para que ela respondesse aos tratamentos. Até que veio a notícia que eu mais temia. Os médicos disseram que já não tinham muito mais o que fazer e que, a partir dali, tudo dependia da reação da minha filha. E ela não reagia. Eu olhava para aquela menina tão pequena, lutando pela própria vida, e eu não sabia mais o que fazer. Como mãe, eu sentia que eu já tinha feito tudo que estava ao meu alcance, e naquele momento só me restava pedir ajuda a Deus. Eu pedi. Pedi que, se fosse para minha filha ficar comigo, que ela tivesse um propósito. Mas que, se fosse da vontade dele levá-la, que ele me desse forças para aceitar e que ela pudesse ficar perto dele. Naquela mesma noite, o hospital ligou, pedindo para que eu fosse para lá. A minha filha, a minha Isabelle, a minha menina, ela tinha apresentado uma melhora totalmente inesperada. E para mim aquilo foi um sinal muito claro. Eu senti naquela hora que a minha filha ainda tinha muita coisa para viver e que Deus tinha escutado a oração que eu tinha feito. A Isabelle continuou internada por cerca de 60 dias. E todo santo dia eu chegava de manhã e eu só ia embora à noite. E mesmo depois da alta, a nossa luta ainda estava longe de terminar. Vieram consultas, exames, tratamentos e muitos medicamentos. Alguns que precisavam ser dados de hora em hora. Quando ela só tinha 3 meses, eu levei a minha filha para Aparecida do Norte. Eu queria agradecer pela vida dela. Queria pedir forças e fazer um propósito também. A médica sempre me preparava para tudo o que podia acontecer. A Isabelle tinha muitos defeitos no coração. E por ser tão pequenininha, talvez não resistisse a uma cirurgia tão delicada que ela precisava fazer dali um tempo. Mas eu nunca, nem por um segundo, eu deixei de acreditar. Quando a Isabelle tinha 1 ano e 4 meses, chegou esse momento. Era a hora dela fazer a primeira cirurgia do coração. Foram cerca de 9 horas de espera. 9 horas. 9 horas em que eu só conseguia pensar na minha filha, rezar e pedir a Deus que cuidasse dela. Até que o doutor chamou a mim e ao meu marido e disse que a cirurgia tinha sido um sucesso. Eles tinham conseguido corrigir todos os defeitos que eram possíveis naquele momento. Ah, meu Deus, foi um alívio tão grande. Foi como se tirassem um piano das minhas costas. Era como se finalmente eu pudesse respirar. Depois de 18 dias internada, a Isabelle recebeu alta. Nós voltamos para casa felizes, com o coração cheio de gratidão. E quando eu menos esperava, eu descobri que eu estava grávida de novo. Dessa vez não foi planejado, mas o Cauã chegou para completar ainda mais a nossa família. Foi uma surpresa, mas desde o primeiro momento ele foi muito amado. Eu e o Sandro continuamos juntos e em 2008, depois de 11 anos de relacionamento, nós enfim nos casamos oficialmente. A nossa vida foi acontecendo, mas a saúde da Isabelle continuava sendo uma preocupação constante para a gente. Ela precisava de acompanhamento, de exames e muitos cuidados. Mas estava crescendo e cada aniversário dela era uma vitória pra gente. Até que, quando ela tinha 9 anos, veio uma notícia que mudou tudo. Nós descobrimos que a Isabelle estava com insuficiência cardíaca. Depois de muitos exames, os médicos explicaram que ela precisaria passar por uma nova cirurgia. A válvula que ela tinha não estava funcionando como deveria e seria necessário colocar uma prótese mecânica. E mais uma vez, eles nos prepararam para o pior. Eles disseram que o coração dela poderia não voltar a bater normalmente e que talvez fosse necessário colocar um marca-passo. Uma menina de 9 anos. 9 anos. Tudo o que eu queria era poder trocar de lugar com a minha filha. Eu faria tudo. Tudo. Faria tudo para que ela não precisasse sofrer e nem passar por nada daquilo. Eu faria tudo. Dessa vez foram 45 dias de internação, 45 dias de intercorrências, de medo, de lágrimas e muita preocupação. Mas uma vez, a Isabelle conseguiu. Ela superou mais aquela cirurgia e ela voltou para nossa casa. Os médicos já tinham nos explicado que quando ela estivesse mais velha, seria preciso fazer uma outra cirurgia, porque a válvula que tinham colocado quando ela era criança não acompanharia o crescimento dela. E esse momento chegou. Pouco antes de completar 15 anos, a Isabelle precisou fazer a terceira cirurgia no coração. Dessa vez, para trocar a válvula e também o marca-passo. Ela encarou mais aquela batalha com muita coragem. Mas ela tinha um pedido muito simples. Ela queria receber a alta no dia do aniversário. E foi exatamente o que aconteceu. No dia em que ela completou 15 anos, a minha filha recebeu o melhor presente de todos. A alta.
2: Depois de tudo que a nossa menina enfrentou, parece que finalmente a gente está vivendo o momento que tanto pediu a Deus, né?
0: Parece até um sonho. A gente precisa agradecer. Eu tô sentindo, Sandra, tô sentindo que essa foi a última.
2: Sério? De verdade?
0: De verdade. De verdade mesmo. Eu quero agradecer por cada vez que Deus segurou a mão dela, por cada vez que Ele protegeu a nossa filha quando a gente achava que não tinha mais jeito. Eu quero pedir que ele continue cuidando dela.
2: Então vamos, nós três. Depois de tudo que a gente passou, nada mais justo do que levar a nossa menina para Aparecida, né? E agradecer pela vida dela.
0: Era hora de cumprir uma promessa que eu tinha feito muitos anos antes. Quando a Isabelle ainda era bebê, eu tinha prometido a Deus que quando a minha filha não precisasse mais passar por cirurgias, nós voltaríamos para a Aparecida do Norte para agradecer. E naquele ano, quando ela completou 15 anos, nós fomos. Nós fomos e levamos a roupinha que ela usava quando era bebê e que eu tinha guardado durante todos aqueles anos. Eu queria levar comigo um pedacinho daquela menina que chegou ao mundo lutando pela própria vida. E quando eu entrei em Aparecida com aquela roupinha nas mãos, eu não tinha mais nenhum pedido. Depois de tudo que a gente tinha vivido, eu só conseguia agradecer. Hoje, a Isabelle tem 22 anos e precisa fazer acompanhamento médico pelo resto da vida. Mas está no último ano de odontologia. Está fazendo planos, está construindo a própria história e, principalmente, Tá vivendo. A menina que os médicos disseram que talvez não sobrevivesse, cresceu. A menina que passou os primeiros meses de vida dentro de hospital hoje, estuda. Essa menina sonha. Ela faz planos e tá vivendo tudo aquilo que um dia eu só conseguia pedir a Deus que ela pudesse viver. E nós temos uma ligação que é até difícil de explicar. Ela não é só a minha filha. Ela é a minha melhor amiga. Para tudo que ela precisar, eu vou estar aqui. E para tudo que eu precisar, eu sei que ela também estará. Amanhã, ela completa 23 anos. E depois de tudo que a gente viveu, eu não tenho mais nada para pedir. Eu só quero agradecer a Deus pela vida dela. Minha filha, feliz aniversário. Eu morro de orgulho de você, da mulher que você se tornou, mas principalmente da força e da coragem que você sempre teve. Você é um milagre. Eu te amo mais do que qualquer palavra poderia explicar.

0: Band FM, é o Rei Roberto Carlos, como é grande o meu amor por você. No nosso Quem Ama Não Esquece de hoje, com essa história da Gabi e com a história da Isabela, por que não? Ô Isa, eu tava aqui na nossa live do YouTube falando que a Isa tá lá na live também. Eu tava falando o seguinte: como é bom você poder ouvir de uma mãe, assim como a Gabi falou: minha filha, eu tenho orgulho de você. Porque eu sei que muitos de nós aqui, né, você que é mãe, ou você que é filha e filho, às vezes nunca ouviu isso. E é tão bom, parece música, quando a Gabi fala: Isa, minha filha, eu tenho orgulho de quem você é, eu tenho orgulho de você. Então, Isabela, agradeça a sua mãe, porque antes mesmo dessa história estar no ar, ela já estava feliz da vida, viu?
1: Gostaria de agradecer de coração a Band FM,
0: a gente que agradece,
1: e a todos do programa Quem Ama Não Esquece, pela linda homenagem, por terem contado a história de superação da Isabelle. Foi uma emoção enorme poder compartilhar um pouco da história dela, da força e de tudo que ela enfrentou até aqui. Filha, queremos que você saiba que nós te amamos imensamente e temos muito orgulho de você. Amanhã será uma data mais que especial, pois celebramos a sua vida e a bênção de ter você em nossas vidas. Parabéns, feliz aniversário, que Deus continue iluminando seus caminhos, realizando todos os seus sonhos e abençoando cada passo da sua vida. Obrigada a todos. Filha, eu te amo e um beijo.
0: Nossa, e bênção de mãe, gente, tem um poder absurdo. Quando uma mãe abençoa... Ah, Isa, você pode ter certeza que você está protegida para o resto da vida. 11 999919197. Quero saber o que você achou da história de hoje. Manda sua mensagem, eu estou te esperando.

0: Band FM. Hoje, Leozinho, no Quem Ama Não Esquece que já começou e eu tô esperando você. Quero saber o que, que você achou da história da Gabi. 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
5: 19 minutos pro meio-dia. O Quem Ama Não Esquece tá no ar. A história da Gabriela, que contou a história do xodó dela, que é a filha, a Isabelle. Que história linda, não? É a sua rádio do seu jeito. E aí você pode participar, se você ouviu a história, quer saber, de repente quer falar, de repente viveu alguma coisa parecida, você pode contar pra gente também a sua história. 11 999 919197. Ou pode mandar o seu recado aqui também no Quem Ama Não Esquece.
6: Neuza do Jardim Sapopemba.
5: Oi, Neuza.
6: Ai, que delícia, que história gostosa de se ouvir. Parabéns, mamãe. Parabéns pela sua força. Parabéns por tudo que fez pela sua filha. E parabéns para sua filha, pela garra, pela fortaleza que ela é. Que Deus continue abençoando a vida de vocês.
5: Sempre,
6: que Deus
5: sempre
6: traga mais e mais, muito e muito e muita saúde para sua filha. Beijos!
5: Um beijo pra você, minha corajosa. Sabe o que eu tava pensando, né? Às vezes a gente tem algum problema lá na altura dos nossos 30 e poucos anos. E aí vem esta menina que nasceu tendo que lutar pela vida sem ter consciência de que tinha que lutar. Então que fique de lição pra gente. Às vezes a gente acha que não tem força. A força tá dentro de você. Porque como é que um recém-nascido consegue lutar pela vida desse jeito? Eliette falou: ouvi a história, chorei. E agora eu tô rindo de felicidade. Gabriela, Deus é maravilhoso. A fé e o amor movem montanhas. Pedido de mãe é muito poderoso. Isabela, feliz aniversário e muita saúde pra você. Amanhã é aniversário da Isa, hein? E a gente já tá comemorando aqui no Quem Ama Não Esquece. Tô te esperando. 11 99991 9197.

0: Só os anjos cantam comigo, hein?
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0: Band FM, Bruno e Marrone, Vida Vazia, no Quem Ama Não Esquece de hoje, a história dessa família. A mãe Gabi, a filha Isabelle. A Sueli falou assim, lá no Facebook, eu nasci com uma formação no coração e fui descobrir com 28 anos. Fiz a cirurgia, tô ótima, graças a Deus. E nunca senti nada e nem sinto. E que assim permaneça, Su. Um beijo pra você, que Deus te conceda muita saúde.
1: Oi, Tatá, sua linda.
0: Oi, maravilhosa.
1: Eu sou a Ivani, acabei de escutar a história dela. Que história emocionante. Eu tô aqui muito emocionada com essa mãe falando sobre a filha Isa.
0: Bonito, né?
1: Parabéns por você superar tantas coisas, minha querida.
0: Parabéns mesmo. A Marilei falou assim, nossa, me emocionei quando a Gabi falou que entrou na igreja com as roupas da Isabelle. A fé move montanhas e Nossa Senhora Aparecida é nossa intercessora com Deus. Felicidades a essa família e que Deus abençoe.
2: Bom dia, Tatá.
0: Oi, meu amigo.
2: Nada melhor do que começar a semana com essa história maravilhosa.
0: É verdade.
2: Uma história feliz, com um final feliz. Aqui é o Givanildo, motorista do guincho.
0: Um beijo pra você, Givanildo.
2: Uma ótima semana pra nós, abençoada em nome do Senhor. Beijo, fica com Deus.
0: E assim seja, mesmo porque a gente foi convidado para o aniversário da Isabelle. Vocês já começaram a semana com um convite para cantar parabéns para essa menina que é uma corajosa.

0: no nosso Quem Ama Não Esquece de hoje, com essa história maravilhosa. Nosso Quem Ama fica um pouquinho mais curtinho, né? Porque a gente tem horário eleitoral, mas daqui a pouquinho a gente tem o Minha Música Minha Vida. E a gente vai curtir essa música aqui, ó.
1: E no fundo todo...
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0: Ó, o bom agora é que você pode pedir aquela música. Sabe aquela música que faz parte da sua vida? Você gosta demais, que te marcou, que lembra alguém. Uma música que você tem uma história pra contar e a gente vai querer ouvir essa história. Grava sua mensagem de voz aqui no WhatsApp. 11 99991 9197. Fala, Tatá, essa história aqui que eu tenho com essa música, aconteceu isso, aconteceu aquilo. Mas pode contar. Conta que eu tô com tempo pra te
2: Boa
0: ouvir.
2: Boa tarde, ouvintes da Band FM.
0: Oi, Cleia.
2: Uma música que marcou minha vida na época. É de Ivete Sangalo. Eu nem sei o nome da música. Mas fala assim: pra que falar se você não quer me ouvir?
0: Linda.
2: Fugir agora não resolve nada. Na época, eu tinha me separado e eu queria voltar. E na época, ele não queria me ouvir.
0: Nossa.
2: Realmente, tudo que a letra fala foi o que eu vivi na época. Hoje eu olho pra trás e vejo o papel de boba que eu fiz. Mas naquele momento, foi a música que toda vez que eu ouvia, eu sentia um aperto no coração. E as lágrimas desciam.
0: Passou.

0: 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Pena que seja namora, Marcos e Belucci. Minha música, minha vida continua. Vem pedir sua música. 11 999 919197. Grava sua mensagem.
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2: Band FM. 16 minutos para uma. Tá no ar, Minha Música Minha Vida, 11 99991 9197. Grava sua mensagem no WhatsApp, vem pedir sua música, vem. 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
4: Minha Música Minha Vida é Dona Maria com Thiago Brava.
2: Oxi.
4: Me faz lembrar da minha mãe, de momentos que guardo com muito carinho. E cada vez que eu escuto, meu coração enche de saudade dela. Toca pra mim, Band. Beijo, beijo.
2: Agora, Neide, pro seu coração ficar cheio
5: Thiago
2: de amor.
5: Brava, um violão, uma catuaba e o Jorge. Fala comigo! Bora, Thiagão! Assim, ó.

0: 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É o Péricles e Ana Castela. Simplesmente acontece. Murilo aqui.
1: Olá, gente. Como vai você? Tudo bem?
0: Você tá bem, Murilo?
1: Tô bem, você?
0: Ah, tô bem.
1: Quanto
0: também.
1: Tempo, hein, que quanto a gente não se fala aqui,
0: é
1: né?
0: Que você falou assim, ó, se precisar, você volta, eu voltei.
1: Tá bom, ótimo.
0: Eu escutei o que você me disse.
1: Então, já que você voltou, continue, viu? Ah! Não vai embora. Porque essa mulher, pelo amor de Deus,
0: não,
1: né,
0: tô
1: gente?
0: Aqui, tô
1: chega
0: aqui, tô aqui.
1: De ficar viajando. Vamos lá, que tá no ar o É da Sua Conta, Marcelo, essa nossa parceria com o banco PicPay. E a gente tá no meio de setembro já. Você acha que já tá na hora de planejar as férias de verão, hein? Você tá pensando já nas suas férias? O Ale Lupe tá com a gente. Já planejou suas férias, Ale? Tudo bem? Boa tarde.
2: Eu já planejei minhas férias, você não deixa a Tatá viajar.
1: Então.
2: Segura lá. Então, fala pra ela não escutar esse boletim,
0: tá
2: bom?
1: Tá, combinado, combinado. Muito bom.
2: Murilo, ó, já tem que planejar, porque alguns destinos já começam a ficar com poucas opções, né?
1: Verdade.
2: E se a gente pensar aí na organização financeira, se você contrata uma viagem agora, pode parcelar e terminar de pagar até a data da viagem. Assim, os gastos desse parcelamento não se somam àqueles que você vai fazer durante a viagem, né? De repente, o carnaval aí, você quer... É, o momento é agora,
1: sim,
2: né? De começar já a pagar, já...
1: É
2: já,
1: verdade. Para pegar tarifas melhores também. Pensando que o pessoal precisa se programar o quanto antes, quais os destinos internacionais que são muito procurados pelos brasileiros nessa época, hein, Ale?
2: Ah, olha, os brasileiros, esses brasileiros, né, no verão brasileiro, é inverno no hemisfério norte, né?
1: Uhum.
2: Então, com o aumento das temperaturas, tem cada vez mais gente optando pela viagens aí para a Europa ou os Estados Unidos nessa época para fugir aí dos calorões, né? Orlando e Miami, por exemplo, podem funcionar bem porque não chega a fazer frio e o calor é muito menos intenso para quem gosta de ir a parques temáticos. Portugal e Espanha também são muito procurados porque também não tem um inverno tão rigoroso assim e com isso o turista pode aproveitar muito o destino e a gastronomia, Murilo.
1: Aí, falando em gastronomia, eu conheço gente que quando viaja se preocupa mais em escolher os restaurantes do que qualquer outra coisa. Não é isso?
2: Eu conheço gente que não sai de dentro deles, ó.
1: É.
2: Esse é um dos motivos aí que a gente sugere parcelar gastos, como passagem e hospedagem antes da viagem começar. Assim você tem uma folga no orçamento para os restaurantes, compras, atrações. E a gente não está falando aqui de restaurante Michelin, esse boletim aqui não é para falar de alto luxo. É com aquela viagem que a gente se propõe a fazer, que vai gastar um pouquinho mais. Então se programa para você poder se dar ao luxo desses luxos, né? 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
1: Fechado, Ale. Obrigado mais uma vez. É da sua conta, dando essa força para quem está planejando as férias. Amanhã a gente tem mais dicas, com certeza. Obrigado. Até amanhã, Ale. Abração, viu?
2: E com a Tatá. E com a
1: sim,
2: Tatá.
1: Sim,
2: amanhã,
1: é isso.
2: Hein, Tatá.
0: Beijo, Ale.
2: Beijo.
1: Tchau, Ale.
0: Beijo pra todo mundo. Beijo, Murilo.
1: Beijo,
0: gente.
1: Tchau.
0: Até amanhã.
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2: Opa, bora lá, vamos começar mais uma semaninha aqui na Band FM. Claro que sim, então aumenta o som, aumenta o volume, porque vai começar a bagunça.
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2: Eu sou Lua Santos e vou contigo até as 4 na
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2: Bora com a nossa Super 6, as 6 melhores músicas da programação aqui da Band FM. E uma delas vai voltar a tocar de novo, aqui na nossa programação. No 99509-0933, 99509-0933, a gente te dá aqui 4 ingressos de cinema pro filme Patrulha Canina, pra tu levar toda a criançada no cinema, hein? Toda a criançada vai no cinema, porque eu vou te dar aqui 4 ingressos pra tu assistir o filme Patrulha Canina, tá certo? Música número 1, Lua Santana Clone. Número 2, Wesley Safadão e Rei Vaqueiro, Displicente. Música número 3, João Gomes com Vou Te Procurar e I Love You Baby. Música número 4, Gustavo Mioto e Ana Castela, Princesa. Número 5, Henrique e Juliano, Amor dos Outros. E número 6, Sorriso Maroto, Ferrugem e Grupo Benzadeus, Perdas e Danos. Essa sequência vai te dar 4 ingressos de cinema, então manda teu nome, manda teu voto, manda o número de 1 a 6 aqui, ou o nome da música que tu quer ouvir de novo na nossa programação.
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Band FM 93.3, João Gomes e Pablo com Vou Te Procurar e I Love You Baby, música número 3. A música número 2, Wesley Safadão e Rei Vaqueiro, Displicente. E música número 1, Lua Santana, Clone. 99509-0933, tu vota, participa da nossa Super 6 e pode levar para casa 4 ingressos de cinema para o filme Patrulha Canina, para levar toda a criançada contigo no cinema, hein? Música número 4, Gustavo Mioto e Ana Castela, Princesa. Número 5, Henrique Juliano, Amor dos Outros. E número 6, Sorriso Maroto, Ferrugem e Grupo Benzadeus com Perdas e Danos. Manda aí um número de 1 a 6 pra gente, é o nome da música que tu quer ouvir de novo por aqui também, porque tu pode levar pra casa 4 ingressos de cinema. Já, já, eu volto com o resultado.

0: Band FM 93.3, Sorriso Maroto, Grupo Benza Deus, Ferrugem, Perdas e Danos, foi a música número 6 da nossa Super 6. A número 5, Henrique e Juliano, Amor dos Outros. Número 4, Gustavo Mioto, Ana Castela, Princesa. Número 3, João Gomes, Vou Te Procurar e I Love You Baby. Música número 2, Wesley Safadão e Rei Vaqueiro, Displicente. E música número 1, Lua Santana, Clone. Essa sequência vai te dar 4 ingressos de cinema para tu poder assistir o filme Patrulha Canina com toda a criançada. E óbvio, né, os adultos também vão adorar, porque eu assisti e eu adorei também, tá certo? 99590933. Vai votando aí, manda o número de 1 a 6 pra nós ou o nome da música que tu quer ouvir de novo, porque agora é hora do Band de Notícias e daqui a pouquinho tem resultado por aqui.
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0: A greve dos trabalhadores dos Correios continua nesta segunda-feira, por tempo indeterminado. No sábado, o Tribunal Superior do Trabalho determinou que pelo menos 80% dos funcionários permaneçam trabalhando em cada unidade da empresa durante a paralisação. A medida abrange trabalhadores das unidades de atendimento, tratamento, transporte e distribuição, além das áreas administrativas. Vamos às notícias internacionais, porque durante a oração semanal do Ângelus, realizada na janela do Palácio Apostólico do Vaticano ontem, o Papa Leão XIV expressou sua solidariedade às vítimas dos atentados de 11 de setembro de 2001. Além disso, convidou todos a rezar, pelo menos no momento atual, em que conflitos e violências atingem pessoas ao redor do mundo. O Papa completa 71 anos hoje e este é o segundo aniversário dele à frente da Igreja Católica. Para mais informações, fique ligado nas próximas edições do Band Notícias.
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2: Bora lá então? Claro que bora! Vamos com o nosso resultado por aqui.
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2: Tá pronto aí? Tá pronto aí? Porque agora é a hora do resultado, viu? A nossa Super 6 vai ser revelada já já. Mas agora eu preciso entregar ingressos para o filme Patrulha Canina. Eu vou entregar 4 ingressos para ela. Thiele Alcântara. @Thiele_Alcântara no Instagram, tá? Thiele Alcântara, tu foi a grande vencedora. Manda um oi aqui pro nosso WhatsApp, que eu te falo direitinho como tu faz pra retirar teu prêmio e confirmar o teu cadastro. Parabéns, Thiele! E a nossa ganhadora da Super 6, a música que vai tocar de novo é essa aqui,
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0: Opa, anota aí, hein? Ela tá passando, ela tá passando.
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3333, tá? Das 2 às 4, tu faz a programação aqui da Band FM, tá? Tu faz a programação, tu pede tua música e eu vou rodar aqui com toda certeza pra ti. Mas capricha, viu? Manda um áudio aí, pede qualquer música. Pode ser aquela música gaúcha, já que estamos no mês de setembro, né? Aquela musiquinha galdeira, aquela bandinha. Ou quem sabe um pagodinho sertanejo pra gente curtir juntinhos. Bom, faz o seguinte, pede tua música, pede o teu som, porque daqui a pouquinho eu tô de volta aqui com o Da Play na Band FM.

0: Band FM 93.3, Simone Mendes, Direitos Iguais. E com essa a gente encerra aqui esse bloco musical e vai direto pro Da Play. Então pede tua música, pede o teu som, porque depois do intervalo tem Da Play na Band FM.
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1: Bora lá então, vamos começar o Da Play por aqui.
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1: Tamo de volta com o Da Play aqui na Band FM. E aqui na Band FM, tu sabe como é que funciona o Da Play? Tu faz assim, ó, manda um áudio pedindo tua música, manda um áudio pedindo teu som, que eu vou rodar ele por aqui. E todo mundo que pedir música por aqui vai estar concorrendo a 4 ingressos para o Aqualoucos. 4 ingressos para curtir um baita dia de parque. Para isso, é só pedir música. Só pedir música aqui no 99509933. Fala o teu nome, teu bairro e a música que tu quer ouvir. Por aqui pode ser qualquer uma, pode ser aquele pagodinho, sertanejo, música gaúcha, bandinha. Fica à vontade. Pede tua música, pede o teu som, porque todo mundo que pedir música por aqui vai estar concorrendo a 4 ingressos pro Aqualoucos. Vamos com o primeiro pedido do dia, então. Branco, meu parceiro Branco, pede tua música aí.
20: Fala, meu querido. Uma boa tarde pra vocês.
1: Boa tarde.
20: Aí, um bom trabalho.
1: Valeu.
20: Queria ouvir no Da Play aí o Belo, Reinventar.
1: Opa, fechou toda.
20: Aí fica bacana, né?
1: Claro.
20: Uma boa semana aí pra todos que estão sintonizados na Band FM. E tamo junto. Aqui na Rubem Berta, só da Band FM.
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0: Band FM 93.3, Eduardo Costa, me ajuda a te esquecer. Vamos fazer o seguinte, pede tua música, pede o teu som aqui no Da Play. Até as 4 horas da tarde eu vou estar te atendendo aqui. Todo mundo que pedir música vai estar concorrendo a 4 ingressos pro Aqualoucos. 4 ingressos pra temporada de inverno do Aqualoucos, tá? Lá no Aqualoucos tem muita diversão no inverno e no verão, porque tem a fazendinha, tem o parque seco, tem restaurante, tem um monte de coisa legal que a gente vai te proporcionar com esses ingressos. Então, são 4 ingressos pro Aqualoucos pra tu pedir a tua música hoje por aqui, tá certo? Ó, temos dois, já que é setembro, né? O mês do gaúcho, nosso mês, o mês do gaudério, né? Xê! Temos dois pedidos aqui. Primeiro, a Josi pediu uma música gaudera, né, Josi?
1: Boa tarde, Band. Sou eu, a Josi, aqui de Cachoeirinha. Já que a gente tá na Semana Farroupilha, eu quero pedir uma música bem gaudéria para todos que estão aí ligadinho na Band, bora escutar. Quero mandar um grande beijo para minhas amigas Paula, Aline e Dai. Um grande beijo pro amor da minha vida, o Elias, que eu amo muito ele. Tá aí trabalhando e ligadinho na rádio. Beijo, amor da minha vida.
0: Valeu, Josi! E ó, teve também um pedido do Dorival, que pediu praticamente um hino do Rio Grande do Sul.
2: Boa tarde, Dorival de Guaíba. Valeu, vamos querido tocar um gauchinho e tocar Gritos de Liberdade do Grupo Rodeio, se tiver aí. É o hino do Rio Grande do Sul, é o nosso 7 de setembro, é 20 de setembro. Bora lá. Valeu, abraço a todos.
0: Buenas, é meu
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0: Bora lá, então.

0: Band FM 93.3, Felipe Araújo e Lô Pereira, Bora Splash. E é o seguinte, viu? Continua pedindo tua música aí no da Play, porque todo mundo que pedir música aqui hoje vai estar concorrendo a um par de ingressos pro Aqualoucos, pra tu levar toda a tua família nesse baita parque, pra curtir um dia, né, nessa temporada de inverno do Aqualoucos, que é tão legal quanto, né? Tem um monte de coisa boa pra fazer lá e a gente vai te dar, claro, esses quatro ingressos, não é um par, é pra tu lotar o carro, pegar a Freeway e te mandar pro Aqualoucos com toda a família. Isso aí, toda a família. Então pede tua música aí no 99509933, que no final do Da Play eu vou liberar aí esses quatro ingressos pra quem pediu música por aqui, tá certo? Vamos com mais um pedido, desta vez vai ser do Paulinho. Alô, alô, Paulinho!
1: E aí, Luan, boa tarde.
0: Boa tarde.
1: Paulinho da Restinga, como é que estamos, meu velho?
0: Tudo certo, irmão, graças a Deus.
1: Uma ótima semana pra ti aí, pra todos, né? Agradecer aquele baita show.
0: Foi bom demais,
1: a gente,
0: né,
1: cara? Foi lá, tava ótimo, tava ótimo,
0: muito
1: ótimo.
0: Bom.
1: Eu e a Cris, como sempre, curtimos muito aí, tá, meu velho? Dá play pra nós aí, qualquer uma do Alexandre Pires. Um abraço, ó.
0: Valeu, meu irmão. Realmente, estava muito, muito bom o show do Thiaguinho. Muito obrigado a todo mundo que foi, ó. Se tu foi, fez foto, vídeo não postou, posta lá e marca @BandFMPoa, tá bom? Bora de Alexandre Pires, Delírios de Amor.

0: Band FM 93.3, Gustavo Lima, Bala Alojada. 99509-0933 é o WhatsApp aqui da Band FM pra tu pedir a tua música, pra tu pedir o teu som. E todo mundo que pedir música por aqui vai estar concorrendo a 4 ingressos pro Aqualoucos. Isso aí, 4 ingressos pro Aqualoucos pra tu curtir um baita dia de parque com quem tu quiser. Vai encher teu carro e te largar pro Aqualoucos, porque são 4, eu disse 4 ingressos por aqui. Certo? Vamos com mais um pedido, dessa vez da Adriana. Oi, Adriana!
1: Boa tarde!
0: Boa tarde!
1: Eu me chamo Adriana, do bairro Restinga. Gostaria de ver, de escutar a música Araqueto, Minha Razão de Viver.
0: Opa, boa!
1: Boa tarde!
0: Boa tarde, querida! Valeu!

0: Band FM 93.3 Resilie. Menina, vamos fazer o seguinte, vamos fazer a nossa edição do Band de Notícias e daqui a pouquinho eu volto aqui com mais música no Taplay. Então pede tua música, pede o teu som, porque todo mundo que pedir música por aqui vai estar concorrendo a 4 ingressos pro Aqualocos para tu poder levar toda a tua família no parque, hein? 99509-0933. Opa! Olha ela passando aí, a motona da Band FM.
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0: 99509-0933, Band FM, eu quero essa motona.
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0: A unidade móvel do Tudo Fácil segue atendendo no acampamento Farroupilha até este domingo. O atendimento ocorre das 9 da manhã às 6 da tarde, no Parque Harmonia. A unidade oferece serviços de documentação, saúde e previdência. O veículo ficará estacionado na Avenida Edivaldo Pereira Paiva, número 63. Mais informações no portal oficial estado.rs.gov.br. E vamos aos destaques da dupla Grenal. No Grêmio, Renato Portaluppi é o novo técnico do clube. O treinador retorna ao tricolor pela quinta vez. O acerto com a direção aconteceu no último domingo após a saída de Luiz Castro. A mudança ocorreu depois da derrota por 2-1 para o Vasco no último sábado. Já o Inter venceu a Chapecoense por 2-1 na Arena Condá, em Chapecó. Os gols foram marcados por Bruno Henrique e Carboneiro. O próximo jogo do Colorado será contra o São Paulo, no Morumbi. Para mais informações, fique ligado nas próximas edições do Band Notícias.
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2: Bora, tô de volta aqui na Band FM, tô de volta com o Da Play, hein? Vem junto comigo até as 4 horas da tarde, é muita música boa por aqui. Eu sou o Luan Santos e vou contigo até as 4, hein?
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0: 4 ingressos pro Aqualoucos, 4 ingressos pra tu curtir um dia de parque com a tua família toda. É só botar a tua galera no carro e partiu o litoral, partiu o Aqualoucos, tá certo? Vamos com mais pedidos de música por aqui, aliás, né? Hoje é o dia recorde de pedidos de músicas por aqui, adoro, adoro. Vamos com ela, que tá sempre por aqui, Aline. Oi, Aline.
1: Boa tarde, pessoal da Band. Boa tarde. Meu nome é Aline, aqui de Glorinha. Queria pedir a música do Porto do Som, 5 dias, e dedicar ao meu amor que tá aí na estrada. Lucas, amor, te amo, te aguardando. Beijo, beijo, beijo, beijo. Obrigada, pessoal da Band.
0: Valeu, Aline. Um beijo, querida.
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0: Band FM 93.3, Gustavo Mioto, com ou sem mim. E tu vai pedindo aí a tua música, vai pedindo aí o teu som, porque é o seguinte: pedindo tua música, pedindo teu som por aqui, tu concorre a 4 ingressos. 4 ingressos para o Aqualoucos na nossa temporada de inverno. Então, não perde tempo e pede tua música, pede o teu som por aqui. Daqui a pouquinho eu vou estar liberando também o emoji do dia. Então, não desgruda aqui. Douradinho, vamos com mais um pedido de música. Dessa vez, quem vai pedir música por aqui é quem tá sempre por aqui, meu parceiro Anderson. Fala, meu querido!
1: Fala, da Play. E aí, Lucas? Eu quero pedir Flash, de Lucas e Igor. Aqui é o Anderson do Sarandi. Um abração.
0: Oi, Anderson, tamo junto!
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4: O nome dela é Flash, hein?

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0: Band FM 93.3, Simone Mendes, Erro Gostoso. A gente vai fazer uma paradinha rapidinho, um breve intervalo comercial, mas na volta tem mais da Play aqui na Band FM. Então não desliga o radinho, porque daqui a pouco também eu vou revelar qual é o emoji do dia. Se não pediu tua música, pede aí no 99509933, porque tá valendo 4 ingressos pro Aqualoucos, hein? Daqui a pouco eu tô de volta com mais música aqui no da Play.
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0: Vem, vem, vem pra cá, hein?
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0: Ah, sua rádio do seu jeito. É a Band FM contigo todos os dias. Aham. É o seguinte, tá? A gente segue aqui no Da Play. Aqui no Da Play tu pede tua música, aqui no Da Play tu pede o teu som. E além de tua música tocar por aqui, tu ainda concorre a 4 ingressos para o Aqualoucos, para levar toda a tua família e curtir um baita dia de Páscoa, certo? Adriana de Canoas é quem vai pedir agora a sua música, né, Adriana?
2: Boa tarde.
0: Boa tarde.
2: Band.
0: Boa tarde.
2: Boa tarde, Band. Eu quero pedir uma música da Ana Castela.
0: Boa.
2: Pode ser qualquer uma.
0: Fechou todas.
2: É Adriana Ramos de Canoas.

0: Opa, olha ela passando aí, motona da Band FM.
1: Band FM, Band FM, eu quero essa motona.
0: Anota quantas vezes ela tá passando na nossa programação, hein? 99509.

0: Se Neto e Cristian.
1: Escolho esse.
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0: Essa moda é apaixonada demais. Eu não queria viver uma história dessa, não, viu?

0: 33 é o WhatsApp aqui da Band FM pra tu pedir a tua música, pra tu pedir o teu som. E agora, meus amigos, chegou a hora do emoji do dia. Como é que funciona o emoji do dia? Tu pede pra mim aqui, tu fica pedindo tua música, pedindo teu som durante a tarde inteira, e aí chega essa hora, eu começo a pedir um emoji, tá? O emoji são aquelas carinhas que ficam no nosso teclado ali quando a gente vai mandar uma mensagem pra alguém e tudo, mas sabe aquelas carinhas amarelinhas que ficam no teclado do telefone ali quando a gente vai mandar uma mensagem pra alguém? Pois é, vai nessas carinhas aí e procura o seguinte: um coração com alguma das cores da bandeira do Rio Grande do Sul, porque afinal a gente tá no mês do gaúcho, 20 de setembro tá aí, então pode mandar pra mim ou um coração verde, ou um coração vermelho, ou um coração amarelo, se quiser mandar os três, melhor ainda, tá? Coração verde, amarelo ou vermelho, as cores da bandeira do nosso Rio Grande do Sul. Coisa linda, é o mês do gaúcho, não é verdade? Então, claro, vamos homenagear a nossa gaúchada. 99509-0933 é o WhatsApp pra tu pedir tua música, se tu ainda não pediu. E dá tempo daquele último pedido, daquela nossa saideira. Quem vai pedir é o Fabinho. Ô, Fabinho, fala, querido!
1: Boa tarde, Band FM.
0: Boa tarde.
1: Tudo bom, Fabinho? Que tu joga pra... Primeira vez que tô participando dessa rádio.
0: Legal, meu.
1: Liguei o rádio agora.
0: Bem-vindo.
1: E botei nessa rádio. Adorei. Um abraço do Fabinho. Toca uma música aí da Simone Mendes, Minha Mãe Virar Lúcia. A oferecer pro Leandro, pra Daiane, meu filho Pérez, o Bruno Jefferson, o Santiago, a Cris, a Rafael, a Tchelle, a Patrícia, pra ti, né?
0: Valeu!
1: Um abraço! Olha, sente clima!
0: E aí?
1: Nessa rádio.
0: Legal, meu.
1: Rádio agora.
0: Bem-vindo!
1: E botei nessa rádio. Adorei! E um abraço do Fabinho. Toca uma música aí da Simone Mendes, Minha Mãe Virar Lúcia. A oferecer pro Leandro, pra Daiane, meu filho Pérez, o Bruno Jefferson, o Santiago, a Cris, a Rafael, a Tchelle, a Patrícia, pra ti, né?

0: Belo, e daqui a pouco eu libero aqui esses quatro ingressos pro Aqualux pra te mandar esse emoji, hein?
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0: Band FM 93.3, Leonardo Afilaanda. E com essa a gente encerra o nosso da Play de hoje. Muito obrigado a todo mundo que mandou mensagem pra gente, todo mundo que participou nessa tarde. A gente fica muito feliz aí de receber todo esse carinho de vocês, tá certo? Mas agora chegou a hora de eu entregar aqui 4 ingressos para o Aqualoucos, da temporada de inverno do Aqualoucos. Muita coisa pra fazer lá, hein? Tem o Parquinho Seco, tem a Fazendinha, tem um hotel, tem restaurante, um monte de coisa legal pra curtir no Aqualoucos. Com esse ingresso que a gente vai te dar por aqui, tá? Então, atenção, Fabinho da Juca Batista, final do telefone 5342. Fabinho, final do telefone 5342. Fabinho, tu foi o grande vencedor dos ingressos pro Aqualoucos. Manda um oi aqui pro nosso WhatsApp, que eu te falo direitinho como tu faz pra retirar teu prêmio e confirmar teu cadastro, viu? Fabinho, final do telefone 5342. Gente, um grande beijo pra todo mundo. Eu retorno amanhã à 1 da tarde, mas agora, depois do intervalo, quem comanda a bagunça é ele, Rodrigo Moreno, que vai com vocês até às 7. Ó, beijão, até amanhã. Tchauzinho.
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2: São 4 horas e 4 minutos, está no ar o Curte Aí desta segunda-feira. Semaninha começando naquele jeito, naquele pique, naquele clima. Band FM 93.3, eu tô aqui do lado da nossa musa, a nossa poderosa Nete. E aí, Nete, boa tarde.
3: E aí, Moreno, boa tarde. Obrigada pelos elogios.
2: Gostou?
3: Gostei.
2: É isso aí, pra começar a semana tem que começar bem.
3: Exatamente.
2: Então, muito bom estar com você mais uma vez também, Nete. É sempre um prazer estar aqui ao seu lado. E nós... Ah, tá, entendi. 4 horas, no caso, né?
3: Não,
2: é isso?
3: É isso.
2: Ah, tá, entendi. Aqui são 4, então, é isso?
3: É isso mesmo.
2: Onde tá escrito um par é 4.
3: É.
2: Tá bom, então. Tá legal. Bom, vamos fazer o seguinte, ó. O presente do Curte Aí dessa segunda-feira, nada melhor do que pegar um cinema.
3: E é aí verdade.
2: A gente vai liberar aqui, ó, 4 convites para o GNC Cinemas, para você e a sua família ou seus amigos curtirem esse baita programa. O cinema é o GNC. Aí o filme, o horário, o dia, é você quem sabe, não é isso, Net?
3: É isso mesmo, é tu que decide, tá?
2: É aquele convite mais, assim, mais VIP, digamos assim, né?
3: É VIP, é VIP. Tu que decide o filme, o horário, o dia... É tudo contigo.
2: É tudo contigo. Então,
3: a gente só te entrega os ingressos.
2: Esse presente é pra você com todo carinho. E você sabe que aqui na nossa balada aqui do Curte Aí, a gente sempre bota uma parada pra trocar uma ideia, a gente bota um assunto, um tema, pra gente trocar uma conversa contigo. Então, nessa segunda-feira, a gente quer saber o seguinte.
3: Hoje a gente quer saber qual é o pior tipo de visita. Todo mundo já teve algum tipo de visita, seja boa ou ruim.
2: É, qual é o pior tipo de visita? Porque domingo geralmente é um dia que você ou vai visitar alguém.
3: Exato.
2: Ou você recebe visitas.
3: Também.
2: E aí a gente quer saber de você, qual que é o pior tipo de visita na sua opinião? É aquela que come, enche o bucho e vai embora, deixa tudo sujo. Aí você tem que ficar lá 2 dias limpando aquela sujeira. Eu já tô respondendo a minha resposta, tá?
3: Bom, na minha opinião, pra mim, o pior tipo de visita é aquela pessoa que fica reparando tudo na tua casa e começa a dar palpite.
2: Bah, tem. Pior é que tem, né, tio?
3: Ô, fulano, o que tu acha de mudar tal coisa de lugar? É. Ah, isso aí não atrapalha, não. Cara, isso me incomoda muito.
2: Esse porta-retrato aqui, acho que não tá combinando muito bem com esse aparador aqui. Será que não dá pra botar ele aqui no rack e tal?
3: Ah, é sério?
2: Tem gente que se mete na tua casa, na tua vida.
3: Muito.
2: Sem ser chamado, né?
3: Exato.
2: É o visitante inconveniente.
3: Isso aí.
2: Né? Manda aí a resposta e concorre com...

0: Band FM 93.3. O Curte Aí, tem Péricles, tem Ana Castela, simplesmente acontece uma visita inesperada ou uma visita marcada. A visita, ela tem o seu lado bom e o seu lado ruim.
1: É verdade. Olha, eu tô aqui rindo nos bastidores, assim, ó, porque cada história que a gente recebe...
0: É, essa enquete do dia é bem legal porque tá revelando o coração da nossa, dos nossos maravilhosos e maravilhosos
1: é
0: ouvintes.
1: É um alerta,
0: né?
1: Tá?
0: É um alerta. É, então... vai ficar um pouco mais difícil visitar os nossos amados aqui depois das opiniões. Mas,
1: exato.
0: É, na verdade, uma grande brincadeira, porque visitar, tanto quem visita quanto quem é visitado, acaba sabendo que tem aí o lado bom.
1: E o lado
0: e
1: ruim.
0: E o lado difícil, o lado ruim, né? Então, pra você, qual é o pior tipo de visita? Vou falar com o Emanuel de Viamão. Fala, Emanuel. Boa tarde, mano.
2: Pra mim, a pior visita é aquela que, no final da visita, tu precisa levar ela embora.
0: Pá!
2: Ela não vai embora até alguém se oferecer pra levar ela.
0: Bem, chegou a hora, né, meu irmão? Vamos lá, então?
2: Tu tem que limpar a sujeira dela. Tu tem que, no final, levar ela.
0: Ah, é prejuízo em dose dupla, Emanuel. Pô, você é cruel, hein, cara? A Fabiane Brum, oi, Fabi.
3: Boa tarde, Bandi.
0: Boa tarde.
3: Então,
0: boa tarde.
3: Na minha opinião, a pior visita é aquela que traz criança, que tira tudo do lugar, faz uma bagunça.
1: É verdade.
3: E a pessoa que trouxe acha normal.
0: Não, tem. Eu sei como é que funciona, porque eu tive na fase dos meus filhos pequenos, eu ia na casa das pessoas, não é por nada, mas os meus filhos, graças a Deus, nunca foram de subir em sofá,
1: sim,
0: mexer nas coisas dos outros, né?
1: Claro que não.
0: Mas acontecia de algumas crianças ir lá em casa, meu chapéu.
1: Não, é que o problema é o seguinte, tá? A criança tem que brincar, óbvio, mas eu não admito que os pais fiquem vendo essa cena e achar normal.
0: Não, 80% não faz nada.
1: Então tem que fazer alguma
0: 80%
1: coisa.
0: 80% acha gracinha, até quebrar alguma coisa, até dar um prejuízo, então...
1: Exato.
0: Continua contando pra gente o que você acha, ou melhor, como é que é a pergunta mesmo que eu esqueci?
1: Qual é o pior tipo de visita?
0: Qual é o pior tipo de visita, na sua opinião? 4 ingressos para o GNC de cinemas, presente da Band FM pra você.

0: Band FM 93.3, 2010 é o ano dessa música aí, Cláudia Leite, Belo, Don Juan.
1: 2010?
0: 2010.
1: Ah, eu tinha 6 anos.
0: Ah, era bem pequenininha, pequenininha.
1: É isso aí.
0: Eu quero mandar um abração, meu parceiro aí, meu grande amigo, Paulo Vidal tá nos ouvindo.
1: Um beijo, Vidal!
0: Cara, gente boa pra caramba aí, talentoso, verdade, né? Um comunicador de garbo e elegância.
1: Maravilhoso.
0: Grande, Paulo Vidal. Tamo junto, mano. Obrigado pelo carinho aí, pela sua presença ilustre na tarde aqui da Band FM.
1: É isso aí, beijo!
0: E logo, logo vamos estar ouvindo a voz do Paulo Vidal nas FMs aí, né?
1: Ah, com certeza.
0: Talento e capacidade ele tem, né?
1: Tem, muito.
0: Vai brilhar, vai brilhar. Vamos lá então, vamos seguir com as opiniões, com as respostas da nossa maravilhosa audiência na tarde desta segunda-feira. Aqui não tem preguiça, isso que é bom, né, Net?
1: É isso que é bom, assim que a gente gosta.
0: A gente bota o dedo na tomada.
2: Boa
0: Oi.
2: Tarde, Rodrigo. Boa tarde,
0: Boa
2: Net.
0: Tarde.
2: A
0: Boa
2: risada
0: tarde,
2: mais Cris. Cativante do Brasil.
1: Ai,
2: é a Cris de Guaíba.
0: Gostei.
2: E olha, a visita que eu menos gosto é aquela que chega como se estivesse num restaurante, senta, fica esperando a comida, faz a maior bagunça na casa inteira.
0: Cara de pau,
2: depois
0: né?
2: Vira as costas e sai.
0: Que cara
2: Não ajuda
0: de pau.
2: Nem botar o prato na pia.
0: É
2: Essa
0: verdade.
2: É a pior visita.
0: Tem umas malas assim.
2: Tem aquelas também que faz as plantas tudo morrer, né? Que linda tua planta.
1: É verdade.
2: No outro dia, tá seca.
0: Seca coitada. Pimenteira.
2: Beijo pra todos.
0: Tô de olho no senhor.
1: Beijo, Cris. Não, pior que
0: Meu eu... Jesus.
1: Sabe o que eu também lembrei agora de visita? É as pessoas que levam coisas para a casa dos outros, né, de visita, e depois que terminou ali o momento, e leva tudo de volta com elas.
0: Ah, sim, é tipo assim, leva lá um pedaço de vazio lá e aí no final sobrou ali, ele pega aquele pedaço que ele julga ser dele e leva embora, é isso?
1: É isso mesmo, tipo assim, ou também tem um churrasco aí, levou não sei quantos quilos de carne.
0: Aí ele pesa o que sobrou e leva... Leva o proporcional, é isso?
1: É isso mesmo.
0: Isso aí chama-se avareza.
1: É avareza.
2: Boa tarde, Rodrigo. Boa tarde, Net.
0: Já foi esse aqui, não. É essa aqui agora.
3: Oi, Net.
0: Oi, Moreno, Cris.
3: Cris Klein da Restinga.
1: Oi, Cris.
3: Na minha opinião, a pior visita é aquela inimiga do fim, que vai durante a semana ou domingo e não quer ir embora de jeito nenhum.
0: Inimiga do fim.
3: E também aquela que chega na tua casa e quer mexer na tua rádio ou botar uma playlist diferente,
1: bah!
3: Porque lá em casa só toca Band FM. Quer comprar briga? Queira mudar de rádio.
0: Não, mas
3: um
0: tá
3: beijo.
0: Louco. Aí mesmo que nem recebe mais, ô Cris.
1: Não recebe.
0: Não recebe mais. Vai trocar de rádio. Vai botar em rádio baixo astral.
1: Não.
0: Rádio que fica copiando a gente. Não. Vai ouvir, quer ouvir outra, pode ouvir, mas
1: vai
0: a Band
1: ouvir
0: FM.
1: No teu carro, mas
0: a Band
1: a minha
0: FM
1: casa...
0: é a casa. Lá na crise é só a Band FM.
1: É isso aí.
0: Vamos lá então, Net.
1: Bora!
0: Tá valendo 4 ingressos pro GNC Cinemas pra todo mundo que tá mandando áudio.
1: É isso mesmo.
0: Tem que mandar um áudio.
1: Tem que mandar um áudio no nosso WhatsApp 99509933.

0: Band FM 93.3. Menos é mais. Simone Mendes, Pedro Pecado. Vamos lá, vamos correr. Tem muita participação. Bora! Muitos áudios chegando aqui no nosso zap.
1: Boa tarde, Nete. Boa tarde, Moreira.
2: Boa tarde, Ju.
0: Beleza.
1: Vou falar por experiência própria, tá? Eu não gosto de pessoa acomodada. Então, assim, acho que a pior visita que a gente pode receber é quando a pessoa entra e já quer abrir geladeira. Ou quando a gente oferece um café, um bolo, alguma coisa, a pessoa fica esperando a gente servir. Já passei por situações assim, de quando eu recebo visita, a pessoa, eu oferecer bolo e café, a pessoa querer ficar esperando. Eu digo, tá, mas tu não vai te servir? Ah, não, mas eu tô esperando tu me servir. Eu não sou teu empregado.
0: Meu depois chapéu.
1: Aí, eu não gosto disso.
0: Uma voadeira,
1: não gosto
0: com as duas pernas no visitante.
1: Eu já ofereci. Tem que ter proatividade. Mexe os bracinhos, caminha, vai até a mesa, pega o bolo e o café. Um beijo pra vocês, é a Juventude de Porto Alegre.
2: Ô, Ju, eu vou te falar uma coisa, assim. Não é porque a pessoa é folgada, tá? É esse tipo de atitude. Geralmente, as pessoas que ficam esperando as outras servirem elas, é por questão de respeito, porque não quer mexer nas tuas coisas.
0: É, isso que eu ia dizer. Então, assim, ó, se a Ju nos convidar pra ir tomar um café, ela já sabe que levar uma voadeira.
2: Exatamente.
0: Com as duas pernas.
3: Alô, Band FM.
0: Oi.
3: Pra mim, a pior visita é aquela visita que chega do nada, e acha que o cara é psicólogo.
0: Inconveniente.
3: Senta e começa a trovar da vida dela, aí o cara tem que só parar, sentar e uma hora, duas horas, só escutando a visita falar.
0: Divã.
3: Problemas da vida dela, o cara tem que estar escutando louco pra lá mandar ir embora.
0: Meu Deus.
3: Mas não dá.
0: Bom, primeiro que visita sem avisar, né?
2: Isso tem muito cara de ser vizinho fazendo isso.
0: Isso é surpresa desagradável.
4: Boa
0: né?
4: tarde, Band FM, que é a Aline.
2: Boa tarde, Aline.
0: Oi, Aline.
4: Ligadinha aqui na Band FM.
0: Conta pra mim.
4: E pra mim, na minha opinião, o pior tipo de visita é aquela que chega sem ser convidado.
0: Ó, viu?
2: Mais uma.
4: Sabe quando tá de tranquilo em casa, né? Pum, chega a visita.
0: Aí aparece uma mala.
4: E não foi convidado, chegou de surpresa. Pra mim, esse é o pior. Tá bom? Obrigada aí, boa semana pra vocês.
0: Beijo! Valeu, Aline, obrigado. Bom, daqui a pouquinho tem resultado de promoção, temos alguns áudios ainda pra rodar.
2: Isso mesmo.
0: Mas é o seguinte, tô gostando demais dos nossos amados hoje, hein?
2: Ai, eu tô adorando, tô chorando aqui, gente.
0: Tem uns visitantes que chegam lá e faz isso aqui, ó.
5: Parou, segurou. Tem cerveja aí?
6: Tem!
0: Não tem?
2: Tem, pior que tem.
0: Ainda tem a cara de pau de gritar ainda. Então vamos.

0: Band FM 93.3, tá aí, ó, Maiara e Maraísa. Não abro mão. É o nosso curte aí. Bom demais, né? Bom demais. Vamos lá, vamos à reta final do programa. Tem mais áudios pra ouvir?
1: Temos.
0: A Sônia vai falar com a gente. Fala, Sônia.
2: Oi, Nete. Oi, Moreno, tudo bem?
0: Boa tarde, querida.
1: Oi, Sônia.
2: Tem que me avisar. Olha, Sônia, tal dia eu vou te visitar.
0: Uns dois meses antes.
2: Porque a pior coisa é uma visita invejosa, que bota defeito em algo que tu comprou na minha geladeira, botou defeito na minha geladeira
0: meu
2: nova.
0: Meu chapéu.
2: E ainda botou olho grande na minha cesta de Páscoa.
0: Tá repreendido isso aí,
2: hein? Me nojei. Chega.
0: Não dá,
2: chega.
0: Né?
2: Chega. Pra
1: sou
2: mim,
1: gente invejosa.
2: Só me avisando.
0: Sai pra lá, inveja.
2: Se eu não gostar da pessoa, eu vou dar um...
0: Dá um carrinho nele.
2: Vou dar um caôzinho, sabe? Inventar qualquer coisa pra não ver.
0: Dá um carrinho. Isso. Dá um carrinho nele, Sônia. Dá um carrinho.
2: Sônia do Jardim Algarve. Ah, não. Recalque olho grande nas minhas coisas. Ah, não, né, meu bem?
0: Beijinho no ombro.
2: É meu espaço, é o meu recanto.
1: É isso aí. Não.
0: Beijinho no ombro.
3: Boa tarde, Nete. Boa tarde, Moreno.
1: Boa tarde.
3: Olha, que pior tipo de visita é a da sogra, tá? Olha que eu amo aquela véia, mas a véia traz umas 5 malas, umas 10 intrigas e umas 5 discussões.
0: Meu chapéu.
3: Mas continua amando a véia. Abraço
0: pra vocês. Vai ter um pedestal pra ti lá no céu.
4: Boa tarde, Moreno. Boa tarde, Nete.
1: Boa tarde.
4: Não tô entendendo. A crise inimiga do fim. Mas se ela foi visitar o cunhado dela ontem, 10 horas da noite.
1: Ô, oh, Cris!
4: Algo de errado não está certo nesse áudio.
1: Vai ter que explicar isso, Cris.
0: Não.
4: Ótima semana.
0: O Paulinho quer dormir na casa do cachorro hoje.
1: Com certeza.
5: Boa tarde, Nete. Boa tarde, Rodrigo. Tudo bem? Fabinho da Juca Batista. Primeira vez que estou participando com vocês aí.
1: Seja bem-vindo.
0: Bem-vindo, meu parceiro.
5: Ah, como eu falei, né, a visita, que é aquela que vem a visita e traz o cachorro junto. E essa é a visita.
0: Ah, não. Aí não, pô.
5: Pode vir. Mas
0: eu gosto de cachorro, mano. Né? Na casa deles lá, né?
5: Tô ligadinho com vocês. É a primeira vez que eu participo. Ganhei já. Amanhã eu vou ir buscar a minha que eu ganhei. Essa é a primeira vez que eu participo dessa rádio.
0: Bem-vindo.
5: Já.
0: Tamo junto.
5: Uma rádio maravilhosa. É nóis. Um abraço pra vocês. Tá uma música pra nós aí da Simone Mendes, Saudade Proibida. Qual foi pra mãe ver a Lúcia, pro Leandro, pra Daiane.
0: Ele aproveitou pra dar play, né?
5: Amo essa rádio maravilhosa. Um abraço.
0: Tá, valeu, Fábio.
5: Vou ouvir vocês sempre.
0: Valeu. Tá,
1: beijo.
0: Tá em casa, parceiro.
6: Oi, Band FM. Eu sou Renata, da Ípica. Eu sempre fui inimiga do fim. Agora eu sou inimiga do começo.
0: Meu Deus, o que será isso aí?
6: Eu não gosto mais de visita e nem gosto de visitar as pessoas.
1: Mas que isso,
6: beijo,
1: Renata.
6: Pra vocês, Band.
0: A Renata, ela acabou de inaugurar um site.
1: É verdade.
0: Antisocial.com.net.
1: Acesse.
0: Acesse agora e não visite mais ninguém e não receba visita alguma. Acabou o programa, quem é que tá levando os ingressos pro cinema, Nete? Me ajuda aí.
1: Acabou, quem tá...
0: É a Renata, final do telefone 1363, Renata de Porto Alegre. Aê! Renata de Porto Alegre, final do telefone 1363, obrigado pela participação de todos. Renata, tem que mandar um oi pra gente pra receber as instruções, pra retirar o seu prêmio e confirmar o cadastro aqui na Band FM, Nete?
1: É isso mesmo.
0: Eu te encontro às 6h25, tá?
1: Certinho.
0: Se tudo der certo.
1: Vai dar certo.
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1: As 6 melhores da Band FM começando agora. Super 6 tem prêmio pra quem interage, pra quem vota, pra quem participa. A partir de agora você anota as músicas. Sequência de 6 músicas que você ama ouvir. Você escolhe uma e concorre a um baita presente. São 4 convites para o Aqualocos, para levar toda a família nesse parque maravilhoso com várias atrações, seja no inverno, seja no verão. Sempre tem coisa boa no Aqualocos para fazer. É um programa daquele diferente. E vale a pena pra caramba participar então da Super 6. Vamos lá, música 1, Ana Castela, Minha Herança. Música 2, Murilo Rufi, Saudade Estranha. Música 3, João Gomes e Pabllo, Vou Te Procurar, I Love Baby. Música 4, Luan Santana e Léo Foguete, Dona. Música 5, Simone Mendes, Direitos Iguais. E a música 6, A Turma do Pagode, com Menos é Mais, Investigador. Vai lá, vota na sua música favorita, a música mais votada a gente ouve no final. 99509933@BandFMPoa.
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0: Band FM 93.3. João Gomes e Pablo, vou te procurar, música número 3. Super 6 no ar, as 6 melhores da Band FM. Você escolhe uma das 6, você, aquela que você mais gosta, tá? Fica à vontade para decidir qual música você quer votar, porque a mais votada nós ouvimos juntos novamente no finalzinho. Tem presente, eu tenho aqui 4 ingressos pro Aqualoxo. Música 2, Murilo Huff, Saudade Estranha. Música 1, Ana Castela, Minha Herança. A música 4 vai rodar Luan Santana e Léo Foguete. Dona, a música 5, Simone Mendes, Direitos Iguais. E a música 6, A Turma do Pagode, Investigador, com a participação do Menos é Mais. Mas falando nisso, olha aí, olha só quem é que tá chegando por aqui. 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Vai lá, anota quantas vezes ela passa por aqui, aí você vai guardando essas informações. Tá chegando a hora da gente ligar pra você e fazer a pergunta premiada. 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Coisa linda! 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
2: Luan Santana e Léo Foguete. Luan City Festival, São Paulo.

0: Eu não sou de ligar.
1: Não ligue, hein?
2: 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E é, fechando aí, ó, fechando com tudo. Fechando com chave de ouro. O nosso, a nossa sequência da Super 6, investigador com a turma do pagode, menos é mais. Já escolheu a sua música? Já botou na sua favorita? Tá rolando presente. E é presentão aqui na Band FM. Eu tenho 4 convites para o Aqualocos. Para você levar a família, os amigos, quem você quiser, tem um programa muito, mas muito especial ao lado das pessoas que você ama. Isso é vida! A gente ama fazer você mais feliz. Então vai lá, participa, vou te dar 5 segundos para botar. 1, 2, 3, 4, 5 ou 6. 99509-0933, arroba Band FM Poa. Agora, Band Notícias.
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2: Começando com a previsão do tempo. Em Porto Alegre e na região metropolitana, o dia segue parcialmente ensolarado nesta terça-feira. No início da manhã, a previsão de nevoeiro, que deve se dissipar ao longo do dia. Também há a possibilidade de pancadas de chuva isoladas. As temperaturas variam entre 11 e 19 graus. E agora as informações do trânsito aqui na capital. Há registro de uma colisão entre dois carros na Avenida Ipiranga, próximo ao número 8.400. Os agentes da EPTC já estão atendendo a ocorrência. Os motoristas devem redobrar a atenção ao passar pelo trecho. Repetindo, né? Avenida Ipiranga, próximo ao número 8.400. Já no centro histórico, acesso à Avenida Castelo Branco, próximo à rodoviária, segue liberado. Esse foi o Band Notícias. Amanhã estaremos de volta com mais uma edição.
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0: Vamos lá, vamos ao resultado da promoção. Pessoal que votou, pessoal que mandou mensagem no WhatsApp e também nas redes sociais. Tá rolando aí, ó, 4 convites pro Aqualux. Quem vai se jogar no Aqualux, quem vai aproveitar esse grande parque é o Wagner de Canoas. Final do telefone 0643. Wagner de Canoas, aê Wagner, parabéns! Aplausos pro Wagner, aí Wagner, mandou bem, cara, faz assim, ó, manda uma mensagem pra gente aqui no nosso WhatsApp pra você receber as instruções pra pegar o seu presente e confirmar o cadastro aqui na Band FM, beleza? Obrigado a você que votou, que participou, não fique triste porque vai ter chance de ganhar presente. Toda vez que você ouvir a vinhetinha da Super 6, você sabe que tem oportunidade de se dar muito bem. Bom, agora a vencedora.
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0: Diego Vitor Hugo, moça pra casar. E essa é pra você, ó.
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0: Mais uma vez, a motona da Band FM passando por aqui. Você que ainda não fez sua inscrição, pega aí o seu WhatsApp rapidinho, vou te dar uma moral aí, ó. Manda a frase Band FM, eu quero essa motona, com seu nome completo, faça sua inscrição e comece a anotar. Você que está chegando agora, você tem chance, né? Porque você vai anotando quantas vezes você ouviu a moto acelerar e buzinar aqui na Band FM e vai guardando as informações com todo cuidado. 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Não sai daí, eu volto já!
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0: FM 93.3, a sua rádio do seu jeito, tá aí o Mioto, Gustavo Mioto contramão, Natanzinho Lima, até quando? Henrique Juliano, amor dos outros! Na sequência, Band ao vivo.
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0: Bem-vindos à área VIP do FM. A partir de agora, Band ao vivo. Tem canto, tem só música boa, só canção top. Versões ao vivo. Eu falo que é um espetáculo à parte, né? Porque é a hora que você... É como se você estivesse assim num show. Você que tá indo pra casa agora, tá dando uma carona pra mim aí no seu carro. Ou ainda tá no trabalho. Minha querida Rosa lá em São Leopoldo. Tá em casa já, né? Tá dando uma organizada nas coisas. Grande abraço, Rosa. Um abração no Gugu. Meu amigo Ângelo, que é o seu maridão. E a família toda sempre na Band FM lá em São Leopoldo. É assim, ó. Quero mandar um alô pra você. Conta pra mim como é que tá teu final de tarde. Como é que tá a viração do dia. Como é que tá o primeiro dia... Na verdade, o segundo dia da semana, né? Porque a segunda-feira não é o primeiro dia da semana. É o segundo dia da semana. Conta pra mim como é que tá a sua segunda-feira. 99-509-0933. 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Quem quiser me seguir, fica à vontade. É R Moreno Voz. Segue lá, vambora.
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0: Pode aumentar o volume que tá à vontade. Tá em casa.

0: Obrigada, gente.
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0: Band FM 93.3. Aí sim! Aí fechou todas, Ferrugem na sequência do Band ao Vivo. Arrepende da só! Teve Marília Mendonça, Ciumeira, teve Gustavo Lima, Bala Alojada. E aí, me conta como é que estão as coisas. Eu quero saber, olha aí, ó, minha querida Cris, meu brother Paulinho, fazendo umas entreguinhas aí na... Derretendo aí o casal, é isso? Ah, eu já fui entregador, eu já trabalhei como, como entregador de e-commerce. E aí, a rapaziada que trabalha nas entregas, tem uma gíria, né, tem um dialeto. E a galera fala assim, vamos derreter. E aí eles estão derretendo as entregas aí, né? Bom trabalho, obrigado pela companhia de vocês aí. Estamos juntos. Beleza. Quem mais aqui, ó? Meu querido Fabinho da Juca Batista aí na Zona Sul. Ligadaço no Band ao Vivo. Obrigado, Fabinho. Tá em casa, meu parceiro. Fica à vontade. Rafael tá ligado aqui em Porto Alegre também. Grande parceiro. Quem mais tá com a gente aqui? Uma boa tarde pra você. É nóis, manda recado, quero saber como é que tá teu finalzinho de tarde aí, você ainda tá trabalhando, tá no pega ainda, tá no corre, 99509-0933, manda um áudio aí, vamos trocar uma ideia, beleza? 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E deixa eu mandar um abraço para Cristiane de Viamão, chegando em casa. Mas ligadinha aqui, ó, no nosso Band ao Vivo.
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0: Muito obrigado.
1: Obrigado.
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3: Existe uma teoria que se chama 90-10, onde uma pessoa tem 90% daquilo que você procura em alguém. Só que você foca naqueles 10% que falta. Aí você sai pra rua, se aventura, e realmente você encontra aqueles 10%, mas não se deu conta que perdeu os 90%. Era uma vez um cara que tinha uma mofote na mão. Tinha quase tudo, mas o quase tudo pra ele.

0: gosto muito.
1: Band FM 93.3, é desse jeito que a gente vem, né? Vem com tudo, Alexandre Pires e Mumuzinho fechando o Band ao vivo dessa segunda-feira, mas amanhã tem mais às 6, não fica triste não, é bom demais, né? Eu amo o Band ao vivo, mas amanhã eu encontro você aqui, ó, 93.3, e na sequência, tem o aquecimento do Estação Band FM, não sai daí!
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13: Estamos de volta, 6 horas e 32 minutos. Uma linda noite pra você. A sua rádio do seu jeito, Net, Net, Net. Boa noite, Net.
14: Boa noite, Moreno.
13: Tá no ar o Aquece Estação Band FM, é aquele clima pra gente abraçar, receber bem o Estação Band FM às 7 da noite, aqui na Band FM pra todo o Brasil. E a gente sempre traz algumas notícias engraçadas, algumas curiosidades, algumas... pitadas de bom humor, não é isso, Net?
14: É isso mesmo.
13: Inclusive, nós vamos começar trazendo o primeiro destaque do nosso pré-estação. É Luan Santana, o show do Luan Santana, que deu um quiprocó daqueles dignos de Léo Dias.
14: É isso mesmo, em São José do Rio Preto, interior de São Paulo.
13: Aconteceu quase uma catástrofe.
14: Uma catástrofe.
13: Quase uma tragédia.
14: Uma tragédia, porque um rapaz estava brigando pela toalha suada do Luan Santana.
13: Ah, um rapaz. Olha, tudo bem. Cada qual no seu cada qual. E ainda você vai ouvir aqui no Estação ou no pré-estação Band FM, nós vamos ouvir o prêmio da loteria que... Assim, é o prêmio da loteria e da discórdia.
14: Exatamente, porque um homem foi preso após ganhar e aí não quis dividir o prêmio com os colegas de trabalho.
13: Tá, ele foi preso por um motivo bem inusitado. Daqui a pouco a gente conta todos os detalhes, pode ser?
14: Pode ser, combinadíssimo.
13: Vambora então. 6h34. Alô, Wagner de Canoas, meu parceiro. Um abraço, cara. Obrigado pelo teu carinho. Sem palavras, hein?

0: Band FM 93.3, estamos de volta. Só um pouquinho, peraí, só um pouquinho. A música já entrou atropelando aí, né?
1: Veio assim, ó.
0: Quase que nos atropela a música, mas já a gente vai ouvir então. Ô, Nete.
1: Oi.
0: Eu queria que você falasse pra todo mundo que tá ouvindo a Band FM nesse momento, o que que aconteceu no show do Luan Santana, que realmente foi uma hecatombe, foi algo sem precedentes.
1: Então, Moreno, um rapaz chamado Alexandre Spiller, de 18 anos, ele viralizou nas redes sociais ao ser flagrado disputando com uma adolescente de 12 anos uma toalha suada do Luan Santana.
0: Ele se agarrou na toalha e disse que daria a vida dele pra pegar a toalha suada do Luan Santana.
1: Exatamente.
0: Meu Deus. E parece que deu uma confusão, né? Porque era uma adolescente de 12 anos, ela ficou assustada ali, a criança, né?
1: Não, é assim, aconteceu o seguinte, o Luan Santana, ele jogou a toalha durante o show e ele conseguiu pegar a toalha.
0: Sim.
1: Só que essa menina de 12 anos, ela estava deitada no chão e tentou puxar a toalha dele.
0: Ah, ela tá... Como assim ela estava deitada no chão?
1: Não sei, ela estava deitada no chão no momento que o Luan Santana jogou a toalha.
0: Ah, será que tava tirando uma soneca?
1: Não tava tirando uma soneca. Só que aí o Alexandre acabou se distraindo um pouco, né? E simplesmente a guria tentou puxar a toalha e ficou aquela guerra.
0: Ficou aquela guerra.
1: É.
0: E aí viralizou nas redes sociais essa bobagem, né? Que coisa boba, né? Quanta besteira, cara. O país tá pegando fogo e as pessoas brigando por causa da toalha suada do Luan Santana. Agora, eu fico pensando de onde é o suor, né? Será que era da suvaqueira? Será que é da virilha? Nossa, Pedrita, que trabalhou com a gente aqui, ela falava que era suco de virilha, lembra?
1: Exatamente, suco de virilha.
0: Suco de virilha. Se bem que tem tanta gente fã do Luan Santana, que se for suco de virilha é bem capaz de querer tomar, né?
1: Com certeza.
0: Falando de... Você teria coragem de tomar suco de virilha do Luan Santana?
1: Não.
0: Ah, tá bom. Ainda bem, né? Eu ia mandar te internar.

0: Band FM 93.3, tá aí Felipe Rodrigo, ignora. O que não dá pra ignorar, Nete, foi uma história que você trouxe pra gente aí no início do nosso aquecimento do Estação Band FM, foi de um rapaz que ganhou na loteria. Bom, acho que qualquer pessoa que ganha na loteria, ela vai ficar feliz da vida, né?
1: Com certeza, né? E ele deve ter ficado.
0: E aí esse cara ganhou na loteria, só que deu um problemão, porque os amigos dele ficaram sabendo, e aí?
1: Pois é, tudo começou porque ele e os colegas de trabalho se reuniram pra fazer a aposta.

0: um sorteio em Hong Kong, onde aconteceu essa história.
1: Lá do outro lado do mundo.
0: Lá do outro lado do mundo. E aí, o resultado veio e o cara foi o vencedor, né? Só que ele não quis dividir o prêmio.
1: Ah, sim. Não. Cada um botou um palpite, foi isso? Ou foi um bolão que todo mundo colocou? Foi um bolão, então, é isso?
0: Foi um bolão de um grupo de amigos. Ah. E aí o grupo acabou ganhando a aposta.
1: Sim.
0: Só que aí, então, o bilhete vencedor havia sido comprado por esse homem de 36 anos, que era responsável pela conta que receberia o dinheiro.
1: Ah, sim, entendi.
0: E aí o dinheiro caiu na conta dele e ele pensou, não vou dividir.
1: Aí ele quis dar uma desperto e largou fora.
0: Largou fora.
1: Mas em Hong Kong, diferentemente daqui do Brasil, que você rouba e fica solto, você mente, tá tudo certo, né? Lá em Hong Kong a coisa é muito mais séria, né?
0: Exatamente.
1: E aí ficou ruim pra ele, aí ele foi pra cadeia.
0: Ele foi pra cadeia, isso foi às 10 da noite, tá? O colega dele denunciou ele pra polícia, porque isso que eles tentaram conversar com o cara.
1: Sim, tentaram negociar.
0: Tentaram negociar.
1: Fazer de forma amigável.
0: E o homem não quis mudar de ideia, então ele foi preso.
1: Se ferrou.
0: Foi.
1: Bem feito, porque desonestidade tem mais é que pagar mesmo. Pô, se ele fez uma aposta em conjunto, não custava nada ele dividir com os amigos dele.
0: Pois é, né?
1: Ele, independente do valor, se foi muito ou pouca grana, o cara tem que ter palavra, tem que ter ética, né?
0: Tem que ter ética.
1: Aí fazer
0: pensar no coletivo, mas só, ele não pensou.
1: Só que lá em Hong Kong, diferente daqui, meu querido, lá a chapa esquenta.
0: Esquenta muito.
1: Esquenta muito. Net, depois dessa, vamos dar tchau para nossa audiência maravilhosa.
0: Vamos, até amanhã.
1: Até amanhã. Na sequência tem Estação Mãe FM.
0: Isso aí.
1: Uma ótima semana para todo mundo. Amanhã, 4 da tarde, a gente se encontra aqui com a Nete, com o Moreno e com o Curte Aí. Vamos ficar com o Daniel e na sequência tem Estação Mãe FM.
0: Fechou.
1: Valeu,
0: beijo.
1: Tchau.
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3: Show do Faquinha amanhã?
5: Depois também, né?
3: Ah, é amanhã ou depois de amanhã?
6: Show?
3: Show depende. Do Faquinha.
5: Não, amanhã é ingresso. Pode ser que se estenda também, né?
3: Mas começa amanhã?
5: Essas coisas são longas.
3: Tem ingresso?
5: É
3: festa.
5: Ingresso. Amanhã.
3: Tem ingresso?
6: Comes e bebes?
5: Festa não é do Bocaro.
3: Tem comes e bebes? É tudo lá, é um evento.
5: É Bocaro.
3: É. Vovor caro.
6: Cara, mas não, ele não faz.
3: Mas ele
6: festa.
3: Não vai. Ele não vai.
5: Não faz. Ele tá na jaula.
3: Ele não vai porque tá na jaula. Ele vai acompanhar de longe.
6: É. Um animal.
3: Vai acompanhar de longe.
5: Ah, ele é um animal?
6: Não!
5: Porque ele tá na jaula.
3: Olha, tem gente que chama. Não sei, não vou me meter a besta.
5: Ele tinha algumas conversas.
3: É, meio animais.
5: Meio animalesco.
3: Exatamente.
5: Né? É, né?
6: Alguém tem alguma coisa pra comer aí?
5: Rapaz.
6: Putz,
5: eu
6: tô com uma vontade de comer Danone.
5: Nossa.
3: Mas por quê?
5: Por que Danone?
6: Eu gosto.
3: É. Pega lá na geladeira, tá cheio.
5: De moranguinho.
3: O pessoal traz, mas não come. Vou te dar essa dica. Vai lá. O pessoal traz e não come, larga lá. Pega e come, depois você repõe.
5: Como eu tive dor de barriga, Danone não é bom pra mim.
3: Ah, então.
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3: É, Estação Band FM, gente. No ar, na Band FM, para todo o Brasil. Em todas as emissoras da Band FM, você participa com a gente aqui. Tá valendo moletom exclusivo da Band FM pra te aquecer neste frio. Tem preto com laranja, off-white com verde, off-white com caramelo. Você escolhe a cor do seu jeito. É uma maravilha, né? Coisa linda, né?
6: É outro
3: Maria.
6: Patamar, né?
3: É outro patamar. Aí você manda mensagem pra cá,
5: manda.
3: E diz pra gente qual é a desculpa que você já usou ou usa na hora de fugir de um compromisso mala.
7: Boa noite, meninos. Tudo
5: noite.
7: Bom? É a Luciana, que tá em Paulista.
5: Oi,
7: então, respondendo a enquete de hoje, eu não dou desculpa, não, porque na verdade eu não sou chamada pra nada mesmo.
3: Ah, é isso?
5: Nossa.
7: Ninguém me chama pra festa, ninguém me chama pra nada. Então eu faço minha festa sozinha em casa.
3: Meu Deus,
7: eu faço uma carne sozinha, faço um bolo pra mim sozinha.
5: Ah, mas eu sei.
7: Mas eu já tô acostumada já. Porque como diz o ditado, se não te chamaram, é porque não te querem.
5: É, você deve
7: ser. Beijo, meninos.
3: Ô, Lu, eu vou te chamar pra sair.
5: Eu tô quase chorando depois.
3: Vou chamar ela pra sair.
5: Ah, ela deve ser chata.
3: Para, não, mas não, ela arruma uma desculpa pra não ir.
6: Vou chamar ela pro churrasco.
3: Eu tô quase chorando, que tristeza.
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3: Se você quiser falar ao vivo aqui no Estação Band FM, você pode escrever na mensagem ao vivo que a gente põe você no ar aqui também.
5: Alguém vai lá comer o bolo dela, ela faz o bolo só pra ela.
3: Eu vou marcar pra sair com ela, ela pode dar uma desculpa pra mim.

0: Band FM, Henrique e Juliano, cidade vizinha aqui no nosso Estação Band FM. Você participa com a gente aqui pelo nosso WhatsApp da Band FM e ao vivo também.
1: É isso.
0: Tem gente ao vivo? Tem gente ao vivo. A produção vai sinalizar. Alô. Não tem, não tem.
2: Ah, então,
0: se não
2: mentiu,
0: tem ninguém ao vivo,
2: mentiu.
0: Tá vendo? Ele mentiu, ele veio pra gente. Olha, vai participar um ouvinte aí já, viu? É só pra deixar a gente
1: ele
0: animado.
1: Enrolou,
0: aí ele não consegue. É, não, mas ele fala com o ouvinte. O ouvinte fala assim: eu não quero falar.
3: Pra fugir de um compromisso, sempre digo a verdade. Normalmente nunca posso devido ao meu trabalho. Boa noite, Rádio Band. Boa noite.
0: Boa noite.
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0: Não pode,
4: Cátia Santana de Carapicuíba. E a desculpa que eu sempre uso é que estou com cólica renal. Como eu sofro de problemas renais,
0: fritando ovo,
4: sempre cola. E usei pra não ir no casamento do meu irmão. Não me julgue.
0: Menina.
4: Tô na Band.
0: Nossa. Ela não gosta da cunhada, claro, será?
1: Que eu queria, eu daria tudo pra estar no almoço de família dessa galera.
0: Deve ser bem
1: demais,
0: legal, né?
1: Bem harmonioso, Natal.
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0: O nome dela é Flash, hein?

0: FM, Lucas e Igor, Flash.
1: Maravilha.
0: Aqui no nosso Estação Band FM, Pedro Pedreiro Penseiro. Ô, Pedrão, pera só um pouquinho, que o teu ouvinte quer falar aqui, rapaz. Não é assim.
1: Boa.
0: Não é assim, dito que você tá falando.
2: Band FM, sou Cássia Santana de Carapicuíba.
0: Vem, Cássia.
2: E a desculpa que eu sempre uso é que estou com cólica.
0: Ah, ela já falou, foi. A moça da cólica renal.
3: Boa noite, pessoal do Estação.
0: Boa noite.
3: Robson Ramos,
0: eu.
3: Ana Maria.
0: Robson Ramos, sou.
4: Oi.
0: Eu.
3: Ana Pedrão. Maria
1: Brisa. Opa.
3: Paulo Gomes.
5: Fala aí, pai.
3: Aqui é o Eric Lobo, de Cuiabá.
5: Lobo.
3: Eu sou motorista de micro-ônibus e ônibus.
5: Isso.
3: E a melhor desculpa que eu uso é que eu vou trabalhar.
0: Tô dirigindo.
3: Muitas vezes eu vou mesmo, mas...
0: Isso.
3: Na maioria das vezes, quando é algum convite indesejado, a melhor desculpa é, vou estar trabalhando.
0: Não tem jeito. A pessoa fala, pô, tadinho, ele tá lá dirigindo. É, tem jeito. Não tem jeito. Ô, Pedrão, conte pra nós o que você prometeu. Vamos lá, atenção, olha, atenção, Brasil, atenção.
1: Já está vazando na web não é? Uma suposta lista de participantes da próxima edição da Fazenda.
0: Eu adoro as supostas listas da Fazenda, porque às vezes é a lista mesmo.
1: Obviamente eu não vou falar todo mundo aqui, mas algumas pessoas, né, dos famosos, me chamaram a atenção.
0: Vai lá.
1: Como, por exemplo, Darlene Ferratry.
0: É Ferratry?
1: Eu não sei, Ferratry, sei lá, mas é a
0: mãe
1: da Lesha.
0: Ferratry. Mãe da Lesha.
5: A mãe da Lesha.
0: É Darlene o nome dela, né?
1: Darlene Ferratry.
0: Que deve ser Darlene, mas ela mudou pra Darlene pra ficar bonitinho.
1: Não, é a mãe da Lesha, só por isso.
0: Exatamente. Lesha.
4: Começou.
1: A tem mãe... a mãe e tem a filha.
0: A mãe tem a filha.
1: Tem a Stephanie Gomes, que é a filha da Solange Gomes.
0: Peraí, como é que é? Stephanie Gomes, aí você põe lá na legenda. Filha da Solange Gomes.
1: Não, vai piorando. Temos.
4: Será
1: o...
4: que minha filha vai?
0: Então, filha da Ana Maria. Ana Maria. Ela virou participante em potencial, né?
4: É.
0: Separou do marido.
1: Ó, o Mike Leão, o que ele fez na vida?
0: O que é o Mike Leão?
1: Ele filmou os supostos OVNIs.
4: Ah, não.
0: Supostos?
4: Ah, não.
1: Sim.
4: Ah, não,
1: sim.
4: Gente.
0: Quer dizer, ele filmou, mas o OVNI era suposto.
1: Sim, aí ele ganhou credenciamento pra ir na Fazenda.
0: E aí já tornou ele um cara famoso.
4: Já. Já para aí.
1: Não, temos também o Ricardo Negro, que é o ex-bombeiro da Eliana.
0: Mais um, né? Porque já teve outro bombeiro.
4: Quantos bombeiros?
1: Basicamente um bombadão que vai estar lá no meio.
0: O bombeiro sai perto do emprego da Eliana, vai pra Fazenda.
1: Não, tem outras pessoas aqui, como por exemplo... Olha, Alfredo Amaral.
0: Quem é?
1: Ex-namorado da Jaqueline. Agora, quem é Jaqueline?
4: Nossa, agora...
0: Ex-namorado da Jaqueline?
1: Sim.
0: Que Jaqueline? Tem tanta Jaqueline.
1: O Alfredo Amaral também.
0: Meu Deus.
1: Tá, olha, JP. Ex-funkeiro, atual cantor gospel.
4: Nossa. Ah, é o do Sintonia, não é?
1: Meu Deus, olha...
0: Olha, chama alguém que conhece.
5: Tem um aqui que é demais, eu vi isso. É Ana Bruna Ávila.
0: Quem é?
5: Ela ficou conhecida por ser mordida por um tubarão, velho.
0: Meu Deus.
4: Ah, não, gente.
0: Mas ela vai.
4: Não acredito.
0: Não, não é possível.
5: É a suposta lista.
4: Daqui a pouco o tubarão que mordeu.
0: Tubarão vai. Tubarão que mordeu a.
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0: FM, Zé Neto e Cristiano, barulho do foguete aqui no nosso Estação Band FM.
1: A mina ficou famosa porque tomou uma bocada do tubarão.
0: É, aquela do vídeo, né?
2: O pior é o cara que passa o vídeo. Porque ele filmou OVNI.
0: Não, ele filmou supostos OVNI. Nem sabe se é OVNI, mas já deu uma faminha pra ele.
2: Cara,
0: é brincadeira,
2: hein? Quem que faz essas listas? Quem que faz esses convites?
3: Oi, pessoal da Band. Oi. Tudo bem com vocês?
0: Tudo bem, Bibi.
3: Eu sou a Daiane, falo aqui do Rio Grande do Sul.
0: Dai do Rio Grande.
3: E eu sou a campeã de desmarcar compromisso.
0: Ah,
3: ou de não,
0: bom,
3: de perder a vontade de ir depois que eu marquei.
0: Tá vendo?
3: E eu geralmente falo que eu esqueci. Falo que, eu esqueci, não anotei, ou fiquei dormindo, ou fiquei a mais no trabalho e acabei esquecendo.
2: Dá uma de
3: sempre
2: louco.
3: Me dá uma amnésia aí nos compromissos.
0: Fiquei a mais no trabalho,
3: mais
0: é uma boa.
3: Um beijo, adoro você.
0: Um beijo pra ti. Muito linda, obrigado. Beijo. Muito obrigado.
1: Ana, ela dá, mete o louco mesmo, né?
4: Dá de louca, né?
0: Ai, bonitinho. Vem cá, Paulo Gomes, que essa história é muito boa, cara.
1: Vocês conhecem o José?
0: José, quem é José?
1: José?
0: Tem vários, tem
2: é o José.
1: Mas esse aqui é um bode.
0: O bode? O bode José.
1: Bode José.
0: Gostei do bode José.
1: José é um bode de 4 meses. Que vive na casa da Ana Paula Amorim, da cidade do Crato, no Ceará.
0: Muito bem. E terra do Padre Cícero.
1: É, Padre Cícero.
0: É, muito bem.
1: José o Bode virou um dos reis da internet, olha aí.
0: Que é isso?
1: O José o Bode. Tudo porque o Bode José se tornou uma referência em looks de moda.
4: Olha, que bonitinho.
1: E todos os dias aparece usando uma roupa diferentona, assim, um look diferente.
5: Cara, roupa no bode, mano.
1: É, roupa no bode.
2: Meu, que coisa cafona, meu Deus do céu.
0: É o bode, bode da moda.
2: Você quer fantasiar o bode, coitado.
0: Aqui, olha lá, quer ver?
1: Entre os itens, José, o bode, já usou calças.
2: Meu Deus.
1: Óculos escuros, bonés, sapatinhos e até um cordão de ouro. Olha aí.
2: Meu Deus.
1: E aí o bode José aparece na internet comendo uvas verdes e tâmaras.
0: Nossa,
1: ele adora,
0: que
1: olha.
0: Chique esse menino.
1: Uva
0: verde. Bode muito chique.
2: Cara, o bode é mais bem tratado do que eu.
0: Você come tâmaras, Pedro?
2: Não, não
0: o bode come, velho.
1: José, o bode come.
2: Pô, tá cara a tâmara, viu, bicho?
1: Tá mesmo.
4: Cara.
1: Segundo a dona, José não é o único.
0: Ai,
1: a casa dela é cheia de bichos. Prepare-se aí pra lista, hein? Entre eles, Samara, a porquinha.
0: Olha só.
1: A dupla de gansos, Cruella e Pantera.
4: Bonitinho.
1: E entre outros gatos, né? Cachorro, tudo com nome, gente, ó. Feijão, Pandora, Tatuzinho, Odorico, Solange. Tem gato e cachorro.
2: Eu tinha um cachorro chamado
0: cachorro
2: Napoleão.
0: Odorico. Então, pô.
2: Eu tinha um Napoleão.
0: Rivaliza com Odorico. Né?
2: Cara, imagina a casa. Deve ser cheia de pulga, de carrapato.
0: Ah, mas é, vários animais.
1: Mas, né? Ó, deixa eu contar um negócio pra você. O bode ficou tão famoso na internet que ele ganhou seguidores famosos.
4: Quantos seguidores?
1: A Tata Werneck segue ele.
4: Quantos
1: segue
4: seguidores?
1: Ele. Não sei quanto
0: não tem.
1: Tem
0: o número de seguidores, não, né? Não peguei, não apareceu pra gente.
1: É.
0: Ah, mas deve ter bastante. Mas tem a Tata Werneck que segue o bode?
4: É. Ah, então vai pra Fazenda.
0: Vai aparecer o bode que é seguido. O bode que é seguido pela Tatá vai aparecer lá.

0: FM, Ana Castela, é que eu não te esqueci aqui no nosso Estação Band FM.
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1: FM. Ana Maria Brisa é você.
3: Linda.
4: Vamos lá.
1: Maravilhosa.
3: Delícia.
4: Sou mais você.
1: Sensacional.
5: Safada.
1: Meu Deus.
4: Calma.
1: Ela gosta de ser chamada
6: assim. Ela gosta.
4: Pensamento de hoje.
1: É alguma coisa sobre engasgar com a linguiça?
4: Tem nada a ver.
1: Não, mas olha, é porque aconteceu hoje.
4: E diz que ser adulto é descobrir que R$2.000 não dá pra nada, viu?
1: Fato.
4: Nada.
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1: Eu não faço a feira com R$2.000.
5: Vocês estão achando que eu tô com fome com esse negócio de linguiça.

0: Band FM, Luan Santana, Bom Demora, Pedro Rafael é um homem que conhece o ser humano, hein? Ele conhece a natureza do ser humano. Não, é impressionante.
1: O ser humano é muito louco,
2: é muito,
1: né?
2: Louco. É muito louco mesmo.
0: Olha aqui,
2: tio,
0: o ouvinte.
2: É muito louco,
0: muito louco, né, mano? É louco, pai. O ouvinte participa com a gente aqui no Estação Band FM. Alô!
3: Alô!
0: Boa noite!
3: Boa noite, meus queridos! Tudo bem com vocês?
0: Tudo, quem tá falando aí?
3: Aqui quem fala é o Fernando de Atibaia.
0: Fernandão
3: que agora tá
0: em Atibaia, muito bem. Você tá em São Paulo agora?
3: Agora tá em São Paulo, nesse dia de frio.
0: Mas você tá indo pra Atibaia ou vai ficar em São Paulo?
3: Na verdade eu trabalho por aplicativo, né?
0: Ah, entendi.
3: Aí
0: você faz... Ah, muito bem.
2: Fazendo
0: muito bem.
2: Os corre, né, pai?
0: É, faz uns corre, vai pra Atibaia, é muito legal. Gosto muito de Atibaia. É, Fernandão, seguinte. Desculpas para não ir a um compromisso. Você tem aí na manga?
3: Tenho na manga e quem nunca usou?
0: Pois é.
3: A desculpa do conjuntivite. Passar detergente, sabão, óleo, cuidar de reunião.
0: Essa é boa.
3: Quem nunca?
0: Essa
3: quem
0: é boa, porque conjuntivite você não pode ir em lugar nenhum. Então. Essa é boa.
3: Pois é, viu? Essa foi uma desculpa que eu mais usei. Mas deu certo, mas é bem arriscado, eu não recomendo pra ninguém, viu?
0: É, porque a pessoa pode te encontrar em algum lugar um dia ou outro, né? E aí vê que você não tá, né?
3: É, isso é verdade. Já... E falar nisso, eu gostaria de deixar um grande abraço aí pra vocês.
0: Muito obrigado.
3: Parabenizar vocês pela qualidade aí do seu serviço.
0: Obrigado.
3: Ana Maria Brisa, vou dizer uma coisa pra você, meu anjo.
4: Fala, menino.
3: Sou churrasqueiro e quero assar uma linguiça pra você, viu?
0: É isso, olha, é isso.
4: Olha, eu só não vou
0: é exatamente...
4: com conjuntivite, tá?
5: Você
2: não quer linguiça,
4: não? Linguiça é
0: essa. Ah, canção! Não engole qualquer linguiça.
1: Isso aqui tem que ter sentimento. Displicente. Conta essa história pra nós, pai.

0: Band FM, Wesley Safadão com o Rei Vaqueiro, porra, displicente aqui no nosso Estação Band FM. O ouvinte aqui tá perguntando da rima aqui, ó. Esqueceram da rima? Não. É que a gente tá fazendo surpresa com a
1: acabou
0: rima.
1: Acabou esse quadro. Não, não.
0: Não, acabou, mas é assim. Nós estamos dando pra valorizar mais. Tem dia que tem dia que não tem. Que aí o cara fica com saudades.
2: É verdade.
0: É isso, entendeu? Se der tempo, hoje a gente inventa essa moda. Mas não sei se vai dar.
3: Eu vou dizer uma coisa pra você. Ele tava numa média. Então é melhor, às vezes, não faz um dia, não faz outro.
1: Não, tava da hora, pai.
0: E outra aí que queria o famoso gostinho de quero mais.
3: Mais ou menos.
0: Chama o Calvão aí.
4: Costa aí, Galvão.
5: Fala, mano, beleza?
3: Encosta aí, Galvão.
5: Encosta aí. É gíria. Rapaz, bem amigos.
3: Encosta aí.
0: Tem que dizer uma coisa. Encostei. Ainda tem um jogo.
3: Quem que é o líder?
5: Ah lá.
0: Então, ainda tem um jogo do Campeonato Brasileiro que vai começar daqui a pouco, é Bahia e Remo. Mas esse jogo não vai mexer na vida do Flamengo.
5: Não vai.
0: O Flamengo vai continuar líder, um ponto à frente do Palmeiras, 57 a 56. Sabe graças a quem?
3: Graças a quem?
0: Ao Sport Clube Corinthians Paulista.
2: O Corinthians fez um bom jogo.
0: Corinthians fez um bom jogo, Paulo Gomes.
3: Não,
0: falei Paulo Gomes ontem no telefone. Eu tava vendo o jogo. Eu tava aqui trabalhando.
3: E defesa,
0: tem umas telas aqui que você consegue acompanhar, mas eu tô no ar, não dá pra parar e ver o jogo. Toda hora que eu conseguia olhar pra televisão, a câmera tava no mesmo lugar, intermediária da defesa do Corinthians. O Flamengo atacando e o Corinthians defendendo. Não acontecia outra coisa do jogo.
2: Eu acho que o Corinthians fez o que dava pra fazer. O Corinthians tava cansado fisicamente.
0: Tá.
2: Quarta-feira tem uma decisão na Libertadores. Tá. E quase conseguiu arrancar o empate. Teve um lance que podia ter virado. Então eu vejo o resultado como normal.
0: Tá vendo só?
5: Entendeu? Porque
3: Pedro, vai cair, hein?
2: Não vai.
0: Não vai.
5: Né? Enfrentar a máquina que é o Flamengo não é fácil.
0: É uma máquina, a máquina criou 17 chances de gol no primeiro tempo e não fez nenhum.
2: Agora eu pergunto.
0: Aí que tá o negócio.
2: Onde é que tava aquela bunda gorda holandesa do Memphis?
0: Ele não foi?
2: Não foi.
0: Ele
2: ficou com preguiça.
0: Não, ele tá se preparando pra jogar quarta-feira.
3: O professor Diniz que botou um time reserva.
0: É decisão, amigão.
2: Não, time reserva não, porque a maioria dos titulares estavam no banco. Cadê
0: não,
2: ele?
0: Mas ele tá se preparando pra decisão.
2: Ele adora criar um caso, esse sujeito.
0: Tem um campo ali no...
2: Hoje já fez post na rede social.
0: Ele foi, deve ter ido no rap.
4: Ele foi na goela mesmo.
0: Ele não foi no rap.
4: Fala hoje, mesmo.
2: De novo, tava na rede social escrevendo bobagem.
4: Vou levar o Pedro.
0: Que bobagem que ele escreve?
2: Ele ia ficar postando versozinho de rap. Então, joga a bola, meu filho.
0: O rap é do povo.
2: Faça
0: é popular.
2: A sua obrigação, entendeu?
4: Vou colocar o time no lugar do Souza, no dono da bola.
0: Deixa eu falar uma coisa agora aqui. E teve o Santos ganhando do Cruzeiro 2-1. Máquina Santista, hein?
5: Ah lá.
2: O Santos tá melhorando.
0: Eu vou dizer uma coisa aqui. Tem um jogador lá que todo mundo tinha esquecido e o seu Ancelotti podia lembrar. Eu nem o culpo, porque ele também não lembrou. Porque é um jogador que sumiu. E agora voltou no Santos e tá lá. A seleção brasileira não tem lateral. Rodinei, lateral direito, Miguel.
5: Olha aí.
0: Rodinei, lateral direito.
2: Rodinei, ele é melhor do que o Mateuzinho.
0: Ele é bem melhor que o Mateuzinho.
3: Mas por que não é chamado?
0: Porque ninguém lembrava dele. Ele saiu do Flamengo, ele sumiu. Certo, Calvão? Só que assim, ele tem problemas defensivos, mas atacando, ele é um dos melhores laterais que tem no Brasil, se não for o melhor.
5: Olha aí.
0: Pode chamar o Rodinei.
5: Chama ele aí.
0: Cebolinha. Você não se emocionou com o Santos? Cebolinha.
2: Não, Cebolinha. Arthur. Agora vem o Felipe Coutinho.
5: Olha aí.
0: Felipe Coutinho se apresentou hoje. Tinha parado de jogar e voltou a jogar porque vai jogar no Santos com o Neymar.
5: É a seleção de 2015. Só
0: que assim, o Neymar convence os caras que vão aí jogar lá.
2: O Santos há 20 dias estava devendo salário.
0: Não, continua devendo. Ah, não sei.
2: Como é que paga?
0: Tem que falar com o Neymar.
2: Os caras contratam e não pagam.
0: O Neymar chamou os caras.
3: Os caras vão devendo e vai luxando, né?
2: Vai virar os parças, né,
0: meu? Então vai virar os parças.
2: Pro time dos parças do Neymar, né?
0: Exatamente.
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0: Band FM, Bruno Marrone, vou te amarrar da minha cama. Que beleza, que bacana. Pô, eu falei uma coisa aqui antes, pra gente comentar. O Grêmio mandou embora o Luiz Castro. Quem é que vai pro lugar dele?
1: Renato Gaúcho.
0: O Renato Gaúcho.
2: É mesmo?
0: Ele já tem uma sala lá no Grêmio, é só chamar.
1: Não, cara, é o seguinte, nem devia mandar embora o Renato Gaúcho.
0: Não.
1: Dá férias de 6 meses, contrata outro técnico e ele volta.
0: Enquanto ele não assume o time, quem tá dando treino pros caras é o Felipão. Tá bom pra você, não?
1: Cara.
0: Maravilhoso, né? Felipão é gerente.
1: Eu acho um belo time de técnico. Renato Gaúcho e Felipão,
0: tem dessas aí, exato, tem dessas aí, amigo. É. Vem pra cá, vem. Ah, não. Você não veio sexta-feira?
3: Ué, o que você tá fazendo?
0: Vem cá, nossa, vem cá.
4: Olá, meus ouvintes.
0: Você não veio sexta?
4: É. Olha só.
0: Você não veio sexta?
4: Eu vim na sexta.
0: Ah,
4: mas
0: caramba, meu.
4: Hoje porque eu adoro vocês.
0: Ah.
4: Eu adoro vocês. Eu adoro a Band FM. Eu adoro os ouvintes. Né?
2: Vai enrolar e não vai falar nada.
0: Você, uma vez eu fui apresentar você num show. Você não chegava, rapaz.
3: Atrasou o show por causa dele.
0: Atrasou mais de uma hora. Eu queria entender uma coisa. Você chegou a ter desculpa nessa época? Agora você não atrasa mais, mas antes você tinha desculpa?
4: Olha, eu queria dizer que assim, eu acho que eu nunca precisei, né? Nunca precisei, de verdade, de coração, abrindo o coração aqui pra vocês. Eu nunca precisei dar uma desculpa, porque eu vou em todos os meus compromissos.
0: Não, é que nesse dia aí...
2: Você foi,
0: mas você chegou 3 horas depois, tinha gente querendo te jogar coisa em você, eu não deixei.
4: Mas sabe o que eu faço? Eu chego, quando acontece de me atrasar e de não ir em nenhum compromisso, eu não dou desculpa. Sabe o que eu faço?
0: Tanto é que nessa ocasião, olha o que aconteceu, você falou assim pra mim, eu tô indo, avisa que eu tô indo.
4: É isso.
0: Eu tô indo. Só que ele tava a 3 horas de distância. Faltou você falar essa parte.
1: E tem uma questão, né?
0: Aí ele vai dizer que ele não tava mentindo, que ele tava indo mesmo. Ele tava 3 horas.
1: Tá marcado para as 10 da noite, o espectador pode chegar 1 da manhã, que não vai ter começado, viu?
4: Sabe o que eu faço? Eu simplesmente chego, né, elogiogiando todo mundo. Você é maravilhoso, você é maravilhosa, você é maravilhoso. Me perdoe, canto pra pessoa. Vivia com o coração fechado.
0: Tá, entendi.
1: Você me deu uma rosa, sabia?
4: Eu dou rosa pras pessoas.
0: Aí as pessoas caem na sua.
4: E o pessoal fica encantado.
0: Sabe que é a única pessoa que não cai na sua conversa?
4: Sim.
0: Célia.
4: Célia Valentim.
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4: Vai pro resto, né? É só chegar cantando.

0: Segundo o Belo, esse é o melhor que nós temos. Pensamentos intrusivos. É maravilhosa essa música. E o Tiaguinho também. Acabou o programa, hein?
1: Acabou o programa.
0: Olha aqui.
2: Voou, hein?
0: Moletom voou. Moletom da Band FM, mas não vai pra ninguém, porque o Luano me falou quem é que vai ganhar. Agora tá aqui, apareceu. Leonardo Coelho da Silva. Parabéns pro Leonardo. Ganhou, Leonardo. Só passar aqui na Band FM pra retirar. Beleza, gente?
3: Vamos pro churrasco.
0: Vamos. Ah, vai ter?
3: Vai.
0: Vai ter linguiça?
2: Eu gosto de linguiça torradinha, grossa, lógico, né?
0: Mas você não engasga.
2: Não, mastigo.
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3: Do Brasil. As notícias do governo federal que movimentaram o país no dia de hoje.
4: Olá, boa noite.
5: Boa noite para você que nos acompanha em todo o país.
4: Segunda-feira, 14 de setembro de 2026.
5: E vamos aos destaques do dia.
4: Programa de renovação de frota inclui motoristas de transporte escolar e de carga.
5: Agora é lei, medida que já atende mototaxistas, taxistas e caminhoneiros. Graziele Bezerra.
6: O programa oferece financiamentos mais acessíveis de veículos utilizados em atividades remuneradas, como transportes de passageiros e entregas.
4: SUS começa a oferecer vacina Pneumo 20 para quem tem mais de 85 anos.
5: Imunizante amplia a proteção contra bactérias, contra bactéria apontada como a causa mais comum de infecções respiratórias em todas as faixas etárias. Thaísa Vitória.
7: Segundo o Ministério da Saúde, a estimativa é de que mais de 2 milhões e 300 mil pessoas façam parte do público-alvo em todo o país.
4: Mais segurança na hora de voar.
5: Já estão valendo regras mais rigorosas contra passageiros indisciplinados. Gabriela Noronha.
8: As medidas vão da orientação à multa e, nos casos mais sérios, à suspensão de voar.
4: E na apresentação, Luciana Vasconcelos e Nazi Brum.
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4: Financiamento de carros e motos para quem usa esses veículos como instrumento de trabalho.
5: Uma lei sancionada hoje garante a continuidade de programa de renovação de frota e inclui também veículos de transporte escolar.
6: Com a sanção da lei, o Move Brasil terá continuidade e passa a se tornar uma política permanente. O programa oferece financiamentos mais acessíveis de veículos utilizados em atividades remuneradas, como transportes de passageiros e entregas. Agora, além de mototaxistas, taxistas e caminhoneiros, motoristas de transporte escolar também vão poder renovar suas frotas, com taxas de juros mais baixas. As regras para essa categoria ainda serão regulamentadas. O ministro da Secretaria-Geral da Presidência da República, Guilherme Boulos, comentou que o programa também permite a aquisição de carros elétricos.
9: O carro elétrico é um desejo dos taxistas, dos motoristas, porque para além do ganho ambiental, o carro elétrico tem um custo operacional muito menor do que a gasolina ou a álcool. E o Move Brasil também priorizou carros elétricos ou híbridos para que pudessem ser utilizados por essas categorias que trabalham a partir do seu carro.
6: Pelo Move Brasil é possível comprar automóveis novos, movidos a etanol, flex, elétricos ou híbridos, de até R$ 200 mil e parcelar em até 84 vezes. No caso das motos, o prazo para pagamento é de 48 meses. Os juros do Move Brasil são de 12,6% ao ano para homens e 11,5% para mulheres. O ministro do Planejamento e Orçamento, Bruno Moretti, explica como funciona o pagamento das parcelas.
10: E na prática, é um sistema de amortização que garante que a prestação começa menor para caber no bolso da trabalhadora e do trabalhador e ao longo do tempo, na medida em que o trabalhador aumente sua renda, aumente sua produtividade, o valor sobe, mas ele na partida começa menor para garantir que o trabalhador possa acessar.
6: Até agora, mais de 48 mil carros e 19 mil motos foram financiados pelo Move Brasil. Para aderir, os motoristas precisam estar cadastrados nas plataformas de transporte ou de entregas há pelo menos 6 meses e ter realizado ao menos 100 corridas nesse período. No caso dos taxistas, é preciso ainda estar com licenças e registros ativos e com regularidade fiscal. Mais informações pelo gov.br/movebrasil. Reportagem Graziele Bezerra.
4: Segurança nos aeroportos e no ar. A Agência Nacional de Aviação Civil, a ANAC, começa a aplicar novas regras para passageiros que tenham comportamentos que comprometam a proteção ou a ordem durante viagens de avião.
5: A Resolução número 800 busca estabelecer procedimentos mais claros para situações de indisciplina e reforçar a segurança durante o transporte aéreo.
4: Para nos ajudar a entender o que muda a bordo nos aeroportos, vamos conversar com a repórter Gabriela Noronha. Boa noite, Gabriela. Então, Gabriela, a resolução foi assinada hoje, foi em março, e começa a valer hoje. E o que muda na vida do passageiro e quem trabalha no aeroporto?
11: Olha, muitas mudanças agora com a resolução, viu, Luciana? Boa noite, Nazima, boa noite a todos que nos ouvem na Voz do Brasil. Então, vamos começar a explicar. Essa resolução número 800, ela busca estabelecer procedimentos mais claros para situações de indisciplina e reforçar a segurança durante o transporte aéreo. Além disso, essa resolução, ela vai listar uma série de comportamentos proibidos e também regulamento tratamento e providências necessárias a serem dispensadas ao passageiro. Né? Essa medida entra em vigor a partir desta segunda-feira e vale tanto para passageiros no interior das aeronaves, em voos domésticos nacionais, quanto para conexões em voos internacionais, respeitando as legislações aplicáveis e as exceções previstas em lei. A grande novidade é que agora existe um critério muito claro dividindo as infrações por gravidade. O passageiro que arrumar confusão leve, ou seja, como ignorar os comissários ou usar o celular na hora errada, recebe aí advertências e multas menores. Já quem fumar a bordo, por exemplo, ou ameaçar funcionários, cometer agressões ou importunação sexual, entra na faixa de faltas graves e gravíssimas. E nesses casos, ele pode até ser banido de voar.
5: Agora, Gabriela, o que a tripulação pode fazer no momento dessa confusão dentro do avião?
11: Nazi, a resolução dá total respaldo legal para que os comissários e o comandante ajam rapidamente. A companhia aérea pode agir para controlar a situação de indisciplina. E dependendo do que estiver acontecendo, a equipe pode orientar ou advertir o passageiro, realizar a contenção física temporária dessa pessoa indisciplinada, usando lacres ou algemas de contenção do próprio kit da aeronave e também solicitar o apoio da Polícia Federal. O piloto também tem autoridade para realizar um pouso forçado no aeroporto mais próximo para expulsar o infrator. Dados divulgados pela ANAC mostram que o número de passageiros indisciplinados no Brasil aumentou quase 70% em um ano. De janeiro a setembro de 2026, já foram 800 casos. Destes, 154 foram gravíssimos. E olha, de acordo com o ministro de Portos e Aeroportos do Brasil, Tomé Franca, o objetivo da resolução aprovada em março deste ano é garantir a segurança e o bem-estar de todos os usuários e trabalhadores do transporte aéreo. Vamos ouvir.
12: Então, proteger quem viaja, a tripulação, proteger também quem trabalha em solo é o foco, né, dessa resolução, a proteção do passageiro. Então, e dos tripulantes, dos trabalhadores. Então, esse é o foco da resolução. A resolução não tem um foco de punir, a resolução tem um foco de proteger, de trazer segurança para o transporte aéreo brasileiro.
4: Gabriela, como você disse mais cedo agora, em alguns casos o passageiro fica impedido de voar. Isso porque foi criada uma lista de banimento chamada No Fly List. Você pode explicar como ela vai funcionar aqui no Brasil?
11: Luciana, essa é uma das principais inovações aí da norma. A no-fly list é uma lista de restrição de voos. Então, os passageiros que cometerem infrações classificadas como gravíssimas poderão ser proibidos de voar em qualquer companhia aérea comercial do Brasil por um período aí que varia de 6 a 12 meses, vai depender da infração. E os sistemas das empresas serão interligados para bloquear a compra de passagens, o check-in e o embarque aí do CPF penalizado.
5: Agora, Gabriela, existe algum direito de defesa desse passageiro que for incluído nessa lista?
11: Sim, a aplicação do banimento temporário de voar é feita inicialmente pela própria companhia aérea onde ocorreu o incidente. No entanto, a empresa é obrigada a notificar formalmente o passageiro, garantindo a ele o direito à ampla defesa e ao contraditório dentro de um processo administrativo regulamentar. O diretor-presidente da ANAC, Thiago Feinstein, explica que a empresa deve comunicar também a infração do passageiro à agência dentro de um prazo que varia conforme a gravidade, e as infrações gravíssimas, por exemplo, precisam ser informadas imediatamente. O diretor-presidente também destaca que a resolução prevê punições para as empresas que negarem essa defesa aí do passageiro. Vamos ouvir.
13: Se a companhia aérea não der o amplo direito de defesa para o passageiro, a companhia aérea também será punida pela ANAC. Haverá uma decisão de primeira instância, o passageiro pode recorrer, uma decisão de segunda instância, e a ANAC estará sempre monitorando todos esses passos e sempre também de ouvidos abertos, para que os passageiros também possam nos procurar para dar segurança e amplo direito de defesa do passageiro.
14: Gabriela, em relação ao passageiro, quais são as penalidades previstas para quem passa do limite?
11: Agora vamos para a parte que pesa no bolso, né? E as multas administrativas começam aí em R$ 500 para infrações leves, mas podem chegar a R$ 17.500 em casos graves ou gravíssimos. E vale lembrar que esse valor, Luciana, é apenas a multa administrativa da ANAC. A companhia aérea ainda pode processar o passageiro na justiça comum para cobrar os custos de um pouso forçado, por exemplo. E o passageiro ainda pode responder criminalmente na Polícia Federal. E olha só, quem estiver interessado em saber mais detalhes sobre essas novas regras, a resolução está disponível na página da ABAR, no endereço pareceexagero.com.br.
5: Muito bom. Obrigado, Gabriela, pelas informações ao vivo aqui no estúdio da Voz do Brasil.
14: O setor cultural representa cerca de 3% do Produto Interno Bruto brasileiro, índice que representa a riqueza do país.
5: E para dar voz a todos, artistas, produtores, agentes culturais, pesquisadores e outros integrantes da área podem participar da eleição do Conselho Nacional de Política Cultural.
14: Quem conversou com a Mariana Jungmann sobre o assunto foi a secretária de Articulação Federativa e Comitês de Cultura do Ministério da Cultura, Roberta Martins. Vamos ouvir.
15: Secretária Roberta Martins, bem-vinda à Voz do Brasil, um prazer ter a senhora conosco aqui.
16: Obrigada, adoro esse programa.
15: Vamos então falar do Conselho Nacional de Política Cultural, começar falando o que é esse órgão, em que ele atua, a senhora pode dar exemplos práticos para a gente dessa atuação?
16: Todas as políticas sociais têm conselhos, conselhos para acompanhar a política pública junto do Poder Executivo, do governo, como a gente fala. Então, um conselho, e no nosso caso, o Conselho Nacional de Política Cultural, o Conselho Nacional que acompanha as políticas nacionais que são construídas pelo governo federal junto com essa representação da sociedade civil, que juntos criam, acompanham, fiscalizam e deliberam coisas importantes da vida da política pública de cultura no Brasil.
15: E para a gente ter essa participação da sociedade, a gente tem eleições, então inscrições estão abertas. Então, eu queria que a senhora falasse também para a gente quem é que pode participar das eleições para esse conselho, quem é que pode se inscrever tanto para ser conselheiro quanto para votar no conselho, porque isso também está aberto,
16: isso,
15: né?
16: Isso. Isso que é o mais legal. A gente conseguiu esse ano fazer um processo totalmente online e, além dele ser online, um processo simplificado. Para você ser eleitor, você se credencia para votar na área da sua atuação. Se você é do teatro, você se credencia para votar nos conselheiros do teatro. Para você votar na música, você se credencia no lugar, lá na nossa plataforma, que vai votar nos candidatos a conselheiros nacionais da música. Para isso, Você, para ser eleitor, tem que comprovar um ano de atuação. Se você atua na área, no setor, você tem um portfólio, você tem um currículo. Todo mundo tem um currículo.
15: Uhum. E aí quem você... é do setor cultural, então, né? Sempre tem seu portfólio ali.
16: Maravilhosos, né? A produção cultural brasileira é tão intensa. Então, a gente tem muita gente para participar desse processo. A pessoa vai lá, comprova um ano para ser eleitor. E para ser eleito, tem que ter um pouco mais de bagagem. Então, a gente está pedindo 3 anos de comprovação de atuação no setor. Esse processo tem sido super rico, porque a gente simplificou a forma das pessoas entrarem neste lugar que é pensar políticas públicas junto com o governo.
15: Muito bem. O processo eleitoral também, ele está garantindo aí diversidade, a representatividade no conselho, que é uma coisa muito importante, né? Quais são as regras, né, para essa diversidade? Por que que é tão importante garantir, assim, que não tenha um grupo muito homogêneo, vamos dizer assim?
16: Porque a sociedade brasileira é isso, essa diversidade maravilhosa. Então, a gente pensou em alguns condicionantes. O primeiro deles é que a gente tivesse pessoas de todas as regiões, do norte, do sul, do leste, do oeste, ou seja, a gente precisa que as pessoas do Brasil inteiro estejam, não apenas das macro-regiões, mas pensar em chegar em representações dos interiores. Isso para nós é importante, então esse é o primeiro condicionante. E depois a gente pensou nos povos. Os povos indígenas, a gente precisa valorizar a cultura indígena do Brasil. Ela está ligada não apenas à relação com a natureza, mas com a produção cultural, com esse lugar que a gente tem tão especial. Então, temos cotas para pessoas indígenas. Nós também temos cotas para pessoas negras. Parte da fonte da beleza e da diversidade cultural brasileira reside na cultura negra. Então, é importante que a gente tenha pessoas que são ligadas a esses processos da produção da cultura negra também. E a gente está ousando em duas questões. Uma delas é que ter, no mínimo, uma pessoa de cada colegiado nacional, que eu já vou explicar o que é, com deficiência. Nós precisamos trazer as pessoas com deficiência para esse universo da participação política. Essas pessoas precisam ser vistas na sua integralidade. Isso é uma ousadia nossa, que vai exigir também aprendizado por parte do governo. E a segunda ousadia é ter paridade. A política precisa enxergar as mulheres como lá sentadinhas à mesa e orientando a política. Então, a paridade de mulheres no conselho, a gente está buscando e vai conquistar.
15: Agora, existe aí um edital, né, que já está disponível com todas as regras, e tem até um tutorial também para quem quiser participar como eleitor ou se candidatar, também entender melhor como fazer isso. Onde é que as pessoas podem acessar esses documentos?
16: Graças a Deus, a gente tem muitos recursos tecnológicos. A eleição é toda eletrônica e a gente tem um portal incrível chamado Vota Cultura, onde tem recursos de acessibilidade para ampla e plena, linguagem simplificada, a letrinha está grande e a gente precisa que a pessoa esteja no GovBR, o que é um aprendizado também para o brasileiro. Todas as coisas agora oficiais, elas estão lá no GovBR, a gente precisa dominar. Então, entrou no GovBR, se inscreveu, mandou lá, fez o upload, que é subir a documentação, você já pode estar apto para votar ou para ser votado. E aí você escolhe, você pensa, está na sua hora de contribuir com o povo brasileiro, ser conselheiro junto com a gente? Pensa nisso, gente, e vem somar com a gente também.
15: Então, só para a gente concluir, vamos dar o serviço. Até quando vão as inscrições?
16: Molezinha. 22 de setembro, a gente está com as inscrições até dia 22 de setembro. E anota aí, é no portal do Vota Cultura. Vota Cultura. .cultura.gov.br. votacultura.cultura.gov.br. É molezinha, vem com a gente participar, porque quanto mais a gente participa, mais a gente democratiza esse Brasil e é nos conselhos que a gente precisa fortalecer também para poder fazer valer a voz do povo.
15: Muito bem, nós conversamos com Roberta Martins, secretária de Articulação Federativa e Comitês de Cultura do Ministério da Cultura. Muito obrigada, Roberta, pela
16: obrigada a vocês e vem com a gente. Vota Cultura no Conselho Nacional de Política Cultural.
17: É
5: na despedida de uma pessoa que outras podem ser salvas.
14: A doação de órgãos no Brasil depende da autorização de familiares.
5: Por isso, este mês, Setembro Verde, é para lembrar sobre esse desejo. Converse com a sua família sobre a intenção de ser um doador.
17: No Brasil, cerca de 49 mil pessoas estão na fila aguardando a doação de um órgão para continuar vivendo. Dados do Ministério da Saúde apontam que cerca de 45 mil esperam por um rim. O publicitário Leandro Cavalcante fazia parte dessa fila. Ele esperou durante quase 2 anos fazendo hemodiálise para receber um rim. E fala da gratidão de voltar a ter uma vida normal.
18: Tudo tem continuidade, então é pensar que aquele fim daquela vida, ela pode perpetuar ou continuar em outra vida.
17: Segundo o Ministério da Saúde, o Brasil tem o maior programa público de transplante de órgão do mundo. Quase 90% dos transplantes são feitos pelo Sistema Único de Saúde, o SUS. E um único doador falecido pode salvar mais de 8 vidas e também beneficiar outras pessoas com a doação de tecidos. O nefrologista Giuseppe Gatto fala sobre quem pode ser um doador.
18: Nós temos 2 tipos de doação. Nós temos doador vivo e o doador falecido. O doador vivo, que é a família até 4º grau, seja avô, tio, primo, o primo de 1º grau, né, irmão, pai. E nós temos o doador falecido. O nosso doador falecido é aquele que teve uma morte muito específica, que é a morte
17: e também beneficiar outras pessoas com a doação de tecidos. O nefrologista Giuseppe Gatto fala sobre quem pode ser um doador.
18: Nós temos 2 tipos de doação. Nós temos doador vivo e o doador falecido. O doador vivo, que é a família até 4º grau, seja avô, tio, primo, o primo de 1º grau, né, irmão, pai. E nós temos o doador falecido. O nosso doador falecido é aquele que teve uma morte muito específica, que é a morte seja avô, tio, primo, o primo de 1º grau, né, irmão, pai. E nós temos o doador falecido. O nosso doador falecido é aquele que teve uma morte muito específica, que é a morte

formas graves, como pneumonia e meningite. Segundo o Ministério da Saúde, a estimativa é de que mais de 2 milhões e 300 mil pessoas façam parte do público-alvo em todo o país. A distribuição das doses começou neste mês de setembro.

0: A indicação da pneumovinte varia de acordo com o histórico de vacinação contra...
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1: 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Vamos concentrar esforços para garantir o pagamento de direitos reconhecidos pela Justiça. Repórter Nídia Rios.
2: Já pensou ganhar uma ação trabalhista e não receber o valor devido? É justamente para evitar situações como essa que a Justiça do Trabalho promove todos os anos a Semana Nacional da Execução Trabalhista. A 16ª edição da campanha será realizada entre os dias 14 e 18 deste mês, em todos os 24 tribunais regionais do trabalho do país. Quem tem uma ação trabalhista nessa fase pode procurar a vara do trabalho da sua região ou entrar em contato com um advogado que acompanha o caso.
3: Governo vai apurar falhas da Uber e da 99 no atendimento a idosos e pessoas com deficiência.
1: A medida atende a uma recomendação feita pelo Ministério Público Federal. Vanessa Pereira.
4: A Secretaria Nacional do Consumidor, a Senacom, acatou a recomendação e vai apurar casos de cancelamento de viagens motivados pela idade avançada do passageiro ou pela presença de equipamentos assistivos, como cadeira de rodas, bengalas, muletas e cães-guia. A secretaria, que integra o Ministério da Justiça e Segurança Pública, já notificou as empresas Uber e 99 para que esclareçam quais medidas adotam quando há recusa de transporte nesses casos. A recomendação do MPF também foi encaminhada às duas empresas, que ainda não informaram quais providências pretendem tomar.
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3: A você, uma boa noite.
1: E até amanhã.
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6: Está no ar o Jornal do Senado.
7: Eu sou Paula Groba.
8: E eu sou Humberto Pinheiro.
7: E estes são os destaques de hoje do Jornal do Senado, que começa agora.
8: Projeto de Lei Orçamentária 2027 chega ao Congresso com reajustes travados pelo arcabouço fiscal e regra de ouro.
7: Regulação das redes sociais divide especialistas em audiência no Senado.
8: Um terço dos alunos do ensino médio já apostou em bets, segundo pesquisa.
7: Boa noite.
8: Boa noite.
7: As bets já fazem parte da rotina de muitos jovens brasileiros. Uma pesquisa da Frente Parlamentar Mista da Educação revelou que um terço dos estudantes do ensino médio já apostou em jogos online.
8: Diante desse cenário, um projeto do Senado quer diminuir o apelo das apostas e reforçar a proteção de quem está mais vulnerável a esse tipo de jogo. Repórter Raíssa Abreu.
9: Uma pesquisa da Frente Parlamentar Mista da Educação, em parceria com o Instituto Equidade.info, mostrou que 9,5% dos estudantes brasileiros de 11 anos já fizeram apostas online. A proporção aumenta com a idade. E entre os alunos do ensino médio, um a cada três estudantes já teve experiência com bets. Foram ouvidos, entre agosto e setembro, 1.912 estudantes de 191 escolas públicas e privadas no país. Para diminuir o apelo das plataformas de apostas online proibidas para menores de 18 anos, especialmente junto aos grupos mais vulneráveis, a Comissão de Ciência e Tecnologia do Senado acaba de dar parecer favorável a um projeto que amplia as restrições à publicidade e ao patrocínio das bets. A proposta foi apresentada pela senadora Damaris Alves, do Republicanos do Distrito Federal, e por outros seis seis senadores que fazem parte da Frente Parlamentar Mista da Saúde Mental.
10: É um projeto construído a várias mãos. Eu só tenho a honra de ser a primeira signatária, mas foi construído com especialista, com a participação de parlamentares, Câmara e Senado, um corpo técnico extraordinário, e a gente está preocupado realmente com essa questão da saúde mental por causa do vício nos jogos de apostas.
9: O objetivo do projeto é limitar o que chama de publicidade predatória, aquela focada no sofrimento humano. Para isso, propõe restringir a propaganda de bets em rádios, TVs, uniformes esportivos, redes sociais, eventos culturais, plataformas de streaming e campanhas com influenciadores digitais. De acordo com informações do Ministério da Saúde, os atendimentos na rede pública relacionados a jogos e apostas cresceram 140% entre 2018 e 2025. Em julho, diante do aumento dos casos de endividamento e até de suicídio associados aos jogos, o Ministério da Fazenda determinou que a publicidade das apostas viesse acompanhada de advertência sobre os riscos envolvidos, a exemplo do que acontece com a propaganda de cigarros e bebidas. A proposta deve ser votada no plenário.
7: O projeto de lei orçamentária de 2027, que chegou ao Congresso, prevê o preenchimento de mais de 48 mil cargos vagos e a criação de 4.704 novas vagas no setor público federal.
8: Mas o ritmo dessas nomeações e a realização de novos concursos terão que respeitar as travas do arcabouço fiscal, que limitam o crescimento real das despesas com pessoal a, no máximo, 0,6% ao ano. Os detalhes na reportagem de Douglas Castilho.
11: A proposta orçamentária atual reserva ao todo 3,84 bilhões para a criação e o preenchimento de cargos públicos em 2027. No entanto, pelas regras fiscais em vigor, chamadas de arcabouço fiscal, o crescimento real do gasto com servidores de cada poder não pode passar de 0,6% acima da inflação ao ano, quando as contas estiverem no vermelho. Além desse mecanismo, o consultor de orçamento do Senado Federal, Sérgio Machado, explicou que a autorização não gera obrigação de contratar.
12: É uma autorização legislativa e orçamentária para a realização de determinadas despesas com o pessoal. Ele não se confunde com dotação orçamentária e muito menos representa uma despesa de execução obrigatória.
11: O projeto de orçamento já prevê gastos acima do permitido em quase 53 bilhões de reais com despesas de salários e aposentadorias. Isso exigiria a aprovação de um projeto de lei de crédito suplementar para cumprir outro limite fiscal, a chamada regra de ouro, norma constitucional que impede a dívida do Estado para pagar esse tipo de gasto.
7: O país já tem pelo menos 36 casos de sarampo confirmados, com maior concentração em São Paulo. No Amazonas, parte dos casos tem origem no Peru, que enfrenta um surto da doença.
8: No Senado, a preocupação com o desenvolvimento de vacinas de importância estratégica para o país levou à criação de uma subcomissão. As informações com o repórter Pedro Pincer.
13: Depois de 36 semanas avaliadas, São Paulo totalizou 32 ocorrências, sendo duas infecções novas na semana mais recente. Simultaneamente, o Amazonas confirmou 3 casos importados do Peru na cidade de Tabatinga. O quadro acende um alerta para a vigilância epidemiológica, especialmente em áreas de fronteira, em meio a surtos da doença em outros países das Américas. Mas desde 2024, o Brasil é considerado pela Organização Pan-Americana de Saúde um território livre de sarampo, como ressaltou o senador Marcelo Castro, do MDB do Piauí, ex-ministro da Saúde.
14: Enquanto notamos aumento alarmante de casos de sarampo em outras partes do mundo, no Brasil, reforçamos a vigilância e promovemos ampla cobertura vacinal visando prevenir surtos e garantir a proteção para todos. Infelizmente, não podemos deixar de mencionar o período sombrio que vivemos recentemente, quando o negacionismo em relação às vacinas permitiu que doenças antes eliminadas, como o sarampo, voltassem a ser um problema.
13: A comissão de Ciência e Tecnologia, aprovou em agosto a criação de uma subcomissão permanente para acompanhar o desenvolvimento científico e tecnológico de vacinas de interesse nacional. O colegiado deverá acompanhar pesquisas, projetos estratégicos, financiamento e produção de vacinas, além de promover o diálogo entre pesquisadores, empresas, órgãos públicos e agências de fomento. Hoje, a vacina contra o sarampo faz parte do calendário nacional de vacinação do SUS para pessoas de 12 meses a 59 anos. Quando há circulação do vírus, porém, o Ministério da Saúde recomenda ainda a aplicação da chamada dose zero em bebês a partir de 6 meses.
7: E os limites para a regulação das redes sociais sem restringir a liberdade de expressão foi tema de discussão em uma audiência pública do Conselho de Comunicação Social do Congresso.
8: Especialistas divergiram sobre a necessidade de regras mais rígidas para combater abusos e o risco de restrições excessivas. A reportagem é de Yasmin Rodrigues.
15: Até onde regular as redes sociais sem transformar a moderação de conteúdo em censura? Essa foi uma das principais questões levantadas durante a audiência pública do Conselho de Comunicação Social do Congresso. Um dos problemas apontados durante a audiência foi a falta de transparência das próprias plataformas. A diretora do Internet Lab, Fernanda Campanucci, afirmou que as regras utilizadas pelas empresas são genéricas e devem ser mais transparentes.
16: Transparência real sobre os critérios de moderação. Só vai funcionar se tiver essa transparência real. Na prática, os termos das plataformas são genéricos demais. Como ela regula o seu espaço, as regras que ela define. Isso deixa um limbo, tanto para o usuário quanto para o moderador.
15: A audiência também discutiu o que se espera de uma eventual regulação. A presidente do Conselho, Patrícia Blanco, destacou que as contribuições apresentadas durante o debate podem ajudar o Congresso na construção dessas regras.
17: Que esses registros, essas contribuições possam ajudá-los na hora da decisão, para que a gente tenha um ambiente digital, que a gente consiga, de fato, excluir as questões relacionadas a discurso de ódio, à intolerância, à desinformação.
15: Mas a criação de novas restrições também recebeu críticas. Para o diretor do Instituto Civis, Jamil Assis, o Congresso precisa ter cautela antes de estabelecer novas regras para as plataformas.
18: A gente está legislando em um assunto que ainda a gente mede e avalia muito mal, muito novo. É imprudente empilhar restrições sobre o objeto que a gente ainda não sabe medir de maneira adequada.
15: O desafio colocado no debate é encontrar um modelo de regulação capaz de estabelecer parâmetros para a atuação das empresas sem retirar dos usuários o direito à informação e à manifestação.
8: Com a edição de Paulo Agroba e trabalhos técnicos de Eliseu Caires, o Jornal do Senado fica por aqui. Acompanhe agora as notícias da Câmara dos Deputados. Boa noite.
7: Boa noite e até amanhã.
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19: Projeto proíbe propaganda sexual em eventos com crianças e adolescentes.
20: Avança a proposta que amplia políticas de acessibilidade no ensino superior.
19: Deputados analisam sugestões que regulamentam plataformas de conteúdo.
20: Boa noite. Continuamos hoje com o projeto de gravação de edições do jornal Câmara dos Deputados em emissoras da Rede Câmara de Rádio. Este programa está produzido diretamente da cidade de Parauapebas, com a participação do colega Francesco Costa, da Rádio Câmara de Parauapebas. Eu sou Márcio Aquilissardi, bem-vindo, Francesco.
21: Boa noite, Márcio. Obrigado, Márcio. Uma honra profissional participar da apresentação desta edição do jornal Câmara dos Deputados, dentro da Voz do Brasil. Vamos agora às notícias da Câmara dos Deputados.
19: Eli Borges, do Republicanos, do Tocantins, celebra a retirada de pauta do projeto que trata liberdade democrática e religiosa nas plataformas digitais. Segundo o deputado, a proposta poderia restringir a liberdade de expressão.
22: Esse PL 2630 de 2020, ele faria um ataque muito forte nas plataformas digitais, que a partir disto, as plataformas não poderiam fazer determinadas divulgações. Por exemplo, a sociedade não poderia questionar ministros do Supremo, não poderiam questionar o presidente da República, porque as plataformas serão vigiadas num colegiado que viriam de setores do governo.
20: Eli Borges observa ainda que a proposta comprometia a liberdade religiosa, que considera um direito fundamental. O deputado destaca que a mobilização da bancada evangélica foi fundamental para a retirada do projeto de pauta.
21: Maurício Neves, do PP de São Paulo, quer proibir órgãos públicos e empresas de contratar ou patrocinar serviços de pornografia com recursos próprios ou dinheiro proveniente de repasses governamentais. O texto veta ainda parcerias e incentivos públicos para plataformas de conteúdo adulto.
20: Maurício Neves explica que o projeto impede o uso de verbas institucionais para financiar conteúdos sexualmente explícitos. O texto prevê ainda multas, perda de benefícios fiscais e impedimento de contratar com o poder público para empresas que descumprirem as regras.
5: Meio ambiente.
21: Silvio Costa, filho do Republicanos de Pernambuco, apoia a criação de uma CPI para investigar, apurar casos de crueldade contra animais. A ideia é investigar também o uso de plataformas digitais para divulgar ou incentivar esse tipo de crime.
20: A comissão deve ainda identificar possíveis grupos organizados, avaliar falhas na apuração desses crimes e discutir medidas para fortalecer a proteção aos animais. Segundo Silvio Costa Filho, o objetivo é combater a violência, sem tratar da regulamentação da liberdade de expressão nas redes sociais.
5: Segurança Pública.
21: Sargento Faú, do PL do Paraná, é autor do projeto de lei que permite à polícia e ao Ministério Público acessar o monitoramento de presos com tornozeleira eletrônica. De acordo com o deputado, o objetivo é agilizar investigações e evitar a prática de novos crimes.
0: Para te dar um exemplo, um crime acontece, um homicídio acontece em determinado local. Para saber se uma pessoa que é suspeita passou por ali ou não, e essa pessoa usa tornozeleira eletrônica, é preciso de uma ordem judicial. Isso pode atrasar em muitas horas a obtenção dessa informação. O meu projeto permite que policiais e o Ministério Público ali mesmo já tenham dados junto ao centro de monitorização para poder saber se aquele criminoso passou ali.
20: Na opinião de Sargento Faúro, o projeto facilita o trabalho policial ao permitir consultas mais rápidas sobre a localização e os trajetos registrados pelas tornozeleiras. O projeto foi aprovado pela Câmara e agora tramita no Senado, onde o deputado articula apoio para a votação do texto.
21: Dal Barreto, do União da Bahia, defende a aprovação de projetos que impõem novas restrições a condenados por crimes sexuais contra crianças e adolescentes. O texto prevê áreas de afastamento para impedir a aproximação das vítimas e de locais frequentados por menores.
20: Dal Barreto afirma que o principal objetivo é reduzir o risco de novos crimes após a saída da prisão. A proposta proíbe o contato digital com menores de 14 anos e o exercício de atividades profissionais voltadas a jovens dessa faixa etária.
5: Justiça.
21: Avança na Câmara. Projeto que proíbe propagandas com apelo sexual em eventos de livre acesso a crianças e adolescentes. A repórter é Silvia Munhato.
2: A Comissão do Esporte da Câmara dos Deputados aprovou proposta que proíbe a exibição de propagandas com apelo sexual, erotização ou conteúdo sexualmente explícito em eventos esportivos ou recreativos de livre acesso ao público. A regra também vale para as transmissões desses eventos. O texto foi aprovado na versão sugerida pela relatora, deputada Helena Lima, do PSD de Roraima, para um projeto de 2003 e outros 91 projetos analisados em conjunto. Enquanto o texto original proibia anúncios com apelo sexual em todos os meios de comunicação, a relatora limitou a medida aos ambientes esportivos e recreativos. Para ela, a medida protege o público vulnerável sem criar regras que prejudiquem a liberdade de expressão.
4: Criança tem que viver a infância, adolescente precisa ser protegido em sua fase de desenvolvimento. Quando esse conteúdo aparece em estádio, em evento e na TV ou na internet, ele chega a milhões de pessoas, inclusive a menores de idade. Então ela ajuda a proteger os pais irresponsáveis e ela também cobra a responsabilidade de quem anuncia, de quem organiza e também quem transmite esses eventos.
2: Pela legislação atual, programas de TV e espetáculos precisam exibir a classificação indicativa por idade, mas as peças publicitárias não passam por classificação. Pela medida, o descumprimento da regra será considerado publicidade abusiva. Com isso, as empresas infratoras sofrerão as punições administrativas e civis que já existem na legislação de proteção do consumidor e de crianças e adolescentes. O projeto que proíbe a exibição de propagandas com apelo sexual em ambientes de livre acesso ao público será analisado pelas comissões de comunicação e de Constituição e Justiça. Em seguida, será apreciado pelo plenário. Da Rádio Câmara de Brasília, Silvia Minhato.
5: Trabalho.
20: Mauro Benevides Filho, do União do Ceará, apoia a proposta de emenda à Constituição que reduz de 44 para 36 horas semanais a jornada de referência para o piso da enfermagem. Segundo o deputado, a mudança aumenta a complementação paga porque o cálculo passa a considerar uma jornada menor.
1: Qual é o benefício? O valor remuneratório de complementação financeira que eles recebem hoje sobre 44 horas, vamos dizer, R$ 700, R$ 800, com a redução para 36 horas, esse benefício vai aumentar para 1.200, 1.300, ou seja, é um impacto direto na remuneração, vai estimular mais ainda a enfermagem brasileira, a todo um acompanhamento da enfermagem comigo aqui na Câmara dos Deputados, aqui no Congresso Nacional, e eu, portanto, apresentei a emenda constitucional 127, que encontrou 10,6 bilhões de reais para pagar o piso da enfermagem em todo o território brasileiro.
21: Mauro Benevides Filho relata que a proposta previa inicialmente uma jornada de 30 horas, mas foi ajustada para 36 horas para reduzir o impacto financeiro. A mudança já foi aprovada pela Comissão de Constituição e Justiça do Senado e aguarda a inclusão na pauta de votações do plenário.
5: Economia.
20: Jefferson Campos, do PL de São Paulo, pede a votação da proposta que reformula a cobrança do IPVA e impõe teto de gastos para órgãos públicos. O texto limita a alíquota do IPVA a, no máximo, 1% do valor venal do automóvel e passa a calcular o imposto com base no peso do veículo.
21: A proposta também estabelece limites orçamentários para despesas com publicidade institucional e fixa um teto para os gastos do Poder Legislativo e dos Tribunais de Contas. Segundo Jefferson Campos, a medida busca garantir maior responsabilidade fiscal na administração pública.
20: Paulo Litro, do União do Paraná, defende o projeto que aumenta de 81 mil para 130 mil reais o limite de faturamento do microempreendedor individual. A mudança permite que pequenos empreendedores ampliem a receita sem perder o enquadramento como MEI.
21: A proposta, que tem o apoio de Paulo Litro, também amplia de 1 para 2 o número de empregados que podem ser contratados pelo microempreendedor. Cada funcionário deverá receber um salário mínimo ou piso salarial da categoria profissional.
20: Beto Preto, do PSD do Paraná, quer extinguir o conselho que hoje analisa recursos de empresas e contribuintes contra cobranças de impostos federais. Ele explica que esses casos passariam a ser julgados diretamente pela Justiça Federal, inclusive os processos que já estão em andamento.
21: Para Beto Preto, a mudança reduz a morosidade, aumenta a segurança jurídica e evita a duplicidade de julgamentos entre a esfera administrativa e judicial. O deputado acredita que a proposta preserva o contraditório, a ampla defesa e o devido processo legal dos contribuintes.
5: Agricultura.
20: Tião Medeiros, do PP do Paraná, apoia o projeto que garante indenização a produtores rurais por perdas de produtos perecíveis causadas por interrupções no fornecimento de energia elétrica. A proposta obriga as concessionárias a analisar o pedido de ressarcimento em até 30 dias.
21: Tião Medeiros argumenta que apagões e oscilações na rede provocam prejuízos recorrentes no campo, com perda de leite, peixes, vacinas e alimentos refrigerados. Segundo ele, a medida reforça a responsabilidade das distribuidoras e incentiva um serviço mais eficiente nas áreas rurais.
5: Ciência e tecnologia.
20: Altineu Cortes, do PL do Rio de Janeiro, sugere a criação de uma frente parlamentar em defesa do Programa Espacial Brasileiro. De acordo com o deputado, o objetivo é impulsionar projetos voltados ao fortalecimento do setor espacial e da inovação tecnológica no país.
21: Altineu Cortes acredita que o colegiado pode contribuir com a estabilidade orçamentária para as ações da Agência Espacial Brasileira. Para ele, o desenvolvimento de áreas como telecomunicações e monitoramento climático reforça a soberania nacional.
5: Esporte.
20: Vinícius Gurgel, do PL do Amapá, destaca a aprovação na Câmara de projeto que cria o regime especial de tributação para associações desportivas, sem fins lucrativos. O texto enviado ao Senado estabelece cobrança unificada de tributos com alíquota de 5% sobre a receita bruta.
21: Vinícius Gurgel ressalta que a medida estimula o financiamento de modalidades olímpicas e paralímpicas, as entidades que investiram continuamente em pelo...
20: Vinícius Gurgel, do PL do Amapá, destaca a aprovação na Câmara de projeto que cria o regime especial de tributação para associações desportivas, sem fins lucrativos. O texto enviado ao Senado estabelece cobrança unificada de tributos com alíquota de 5% sobre a receita bruta.
21: Vinícius Gurgel ressalta que a

0: Alice, Portugal, do PCdoB da Bahia, comemora a aprovação na Câmara de projeto que proíbe cursos de graduação à distância na área da saúde e de educação física. A deputada considera que a formação desses profissionais exige atividades práticas e contato direto com pacientes e equipamentos.
1: É possível formar um contador, até um licenciado para ensinar nas diversas regiões longínquas desse país à distância, contanto que sejam cursos com controle, com aulas semipresenciais, com monitoria. Mas em saúde é algo difícil, porque como ensinar a um enfermeiro como aplicar um injetável no quadrante superior do glúteo esquerdo à distância? Como saber sem tocar para o aprendizado? As tecnologias em saúde são extremamente dinâmicas e complexas, e é preciso que o estudante tenha contato direto com a evolução dessas tecnologias.
2: Alice Portugal avalia que a mudança contribui para melhorar a qualificação dos profissionais que atendem a população. Ela alerta que o alto número de matrículas à distância em cursos que exigem laboratórios e contato com tecnologias pode comprometer a formação dos profissionais.
3: Comissões.
0: Aprovada na Comissão de Educação da Câmara, prevê a divulgação de dados sobre estudantes com deficiência no ensino superior. A ideia é aperfeiçoar as políticas públicas de inclusão e acessibilidade. A repórter Mônica Tati tem os detalhes.
4: Proposta aprovada pela Comissão de Educação da Câmara dos Deputados quer melhorar informações sobre estudantes com deficiência no ensino superior. O projeto determina a coleta e a divulgação sistemática de dados sobre o acesso, a permanência, a conclusão e a evasão de pessoas com deficiência nas universidades. O relator na Comissão de Educação, o deputado Ismael, do PL de Santa Catarina, destacou que o INEP, o Instituto Nacional de Estudos e Pesquisas Educacionais Anísio Teixeira, já realiza o levantamento dessas informações, mas falta uma sistematização específica para esses dados.
5: Na sinopse estatística da educação superior, anualmente publicada pelo INEP, já se encontram informações sobre o número de matrículas em curso de graduação das pessoas com deficiência por sexo e tipo de deficiência em cada município brasileiro. Não há, contudo, especificação por instituição de educação superior ou o cálculo de indicadores de permanência, conclusão e evasão, embora nos questionários do referido censo sejam coletados dados por aluno, curso e instituição que permitam esse detalhamento.
4: O deputado Ismael ressalta que a abrangência dos dados do censo é ainda maior do que a prevista no projeto original, pois inclui todas as instituições de educação superior, públicas e privadas, e não apenas as universidades federais e estaduais. No entanto, falta a organização desses dados para auxiliar na criação de políticas inclusivas. O deputado propôs que não seja criada uma nova lei, mas que as obrigações da União na divulgação dos dados referentes ao ensino superior sejam incluídas no capítulo do Estatuto da Pessoa com Deficiência, que trata do direito à educação. As informações divulgadas deverão subsidiar o planejamento, a implementação, o monitoramento e a avaliação de políticas públicas governamentais voltadas para a inclusão e acessibilidade. A proposta, que dispõe sobre a coleta e a divulgação de dados de pessoas com deficiência no ensino superior, ainda será analisada pelas Comissões de Defesa dos Direitos das Pessoas com Deficiência e de Constituição e Justiça. Se for aprovada, segue para a apreciação do Senado. Da Rádio Câmara de Brasília, Mônica Tati.
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3: Direitos Humanos.
2: Acácio Favacho, do MDB do Amapá, apresentou o projeto que obriga companhias aéreas a conceder desconto mínimo de 80% na passagem de quem precisa viajar por motivo de morte de um familiar. A tarifa humanitária vale para deslocamentos destinados a velório ou sepultamento.
0: A proposta de Acácio Favacho também assegura remarcação sem multa, crédito ou reembolso integral quando o falecimento ocorrer antes da viagem. O parlamentar afirma que as medidas diminuem as barreiras enfrentadas pelo passageiro durante o período de luto.
3: Saúde.
2: Projeto de Kleber.

0: Verde do MDB do Maranhão assegura aos pacientes e seus responsáveis o acesso integral a informações sobre medicações administradas na rede de saúde pública e privada. A proposta exige o detalhamento de dados como lote, dosagem, validade e nome do profissional responsável.
1: De acordo com Kleber Verde, casos de urgência e UTI deverão contar com a presença de ao menos dois profissionais de enfermagem para aplicação de medicamentos. Na visão dele, a medida busca evitar fraudes, erros e tragédias no ambiente hospitalar.
0: Eunício Oliveira, do MDB do Ceará, apoia o trabalho da Frente Parlamentar em defesa da Política Nacional de Plantas Medicinais e Fitoterápicos. O deputado informa que o objetivo do colegiado é incentivar pesquisas.
1: A iniciativa também visa apoiar a produção e ampliar o uso de plantas medicinais e fitoterápicos na saúde pública. No entendimento de Eunício Oliveira, a frente parlamentar contribui para o aproveitamento sustentável da biodiversidade brasileira e para o fomento à agricultura familiar.
0: Termina agora esta edição especial do jornal Câmara dos Deputados, produzida e apresentada pela Rádio Câmara de Brasília, em parceria com a Rádio Câmara de Parauapebas, integrante da Rede Câmara de Rádio.
1: Eu agradeço ao Francesco e a toda a equipe da Câmara de Vereadores de Parauapebas pelo excelente trabalho conjunto.
0: Obrigado à Câmara dos Deputados por esta oportunidade. Esse programa teve trabalhos técnicos de Everson Urani e apresentação de Márcio Aquilissardi e Francisco Costa. Boa noite.
1: Muito boa noite. O jornal Câmara dos Deputados volta amanhã. Você fica agora com o Minuto do TCU.
2: Minuto do TCU.
3: O Tribunal de Contas da União monitorou 67 universidades federais para verificar medidas de prevenção e combate ao assédio moral e sexual. A auditoria mostrou avanços em relação à auditoria anterior feita pelo TCU. O número de instituições que tinham alguma política formal sobre o tema passou de 41 para 56. Também houve melhora na divulgação dos canais de denúncia. 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